0: UPAs. Segundo a médica e professora de emergências do Hospital de Clínicas da USP, Ludmila Abraão Ajar, a medida será fundamental para salvar vidas.
1: Quando nós levamos o trombolítico, que é essa medicação tão poderosa, para a população que precisa, nós estamos salvando vidas e estamos devolvendo os pais e as mães de famílias para suas casas, com uma menor ocorrência de incapacidade, de sequelas e de problemas que vão tornar toda essa família inviável para uma vida social.
0: O tratamento pode ser indicado em casos de infarto e AVC isquêmico, sempre depois da avaliação de equipe de saúde e de acordo com os protocolos médicos. No caso do infarto, o medicamento pode ser utilizado principalmente quando um procedimento mais complexo, como a angioplastia, não está disponível no tempo recomendado. A nova lei prevê medidas para melhorar a disponibilidade dos medicamentos na rede pública. O ministro da Saúde, Alexandre Padilha, destaca que hoje a aquisição dos trombolíticos é feita pelos gestores locais e que, a partir da nova legislação, o Ministério da Saúde vai definir estratégias para aprimorar essa oferta e qualificar o atendimento.
2: Vamos levar para a pactuação com os estados e municípios e a lei passa a dar uma obrigação muito maior, a capacidade maior de todo cidadão, da gente enquanto ministério, do gestor estadual, municipal, cobrar a implementação do que está acontecendo. E com isso a ideia é reduzir o tempo de tratamento e, ao reduzir o tempo de tratamento, a gente garantir salvar vidas em relação a isso.
0: A lei entra em vigor 180 dias após a publicação e a implementação será acompanhada por um comitê criado pelo Ministério da Saúde. Em 2025, o SUS contabilizou 292 mil atendimentos por AVC, sendo 218 mil por AVC isquêmico. Reportagem Pablo Mundim.
3: A campanha nacional de multivacinação chegou ao fim nesta terça-feira, com mais de 8 milhões de doses aplicadas em todo o país.
4: Mas fique atento, se você tem criança ou adolescente com menos de 15 anos em casa, vale dar uma olhada na caderneta e conferir se falta alguma vacina.
3: Isso porque, mesmo com o fim da campanha, a vacinação continua normalmente pelo SUS.
4: É só procurar um posto de saúde e levar a caderneta para atualizar o documento.
3: Reforçando a rotina de vacinação, mesmo que seja com uma frequência menor, deve ser mantida na adolescência.
4: Inclusive, a vacina contra o HPV. E jovens e adolescentes de 15 a 19 anos que não foram imunizados na idade correta têm até 31 de dezembro para receber a dose pelo SUS.
5: A servidora pública Aline Figueiredo sempre levou a sério todas as vacinas que protegem o filho João Vitor, de 11 anos, contra doenças que podem ser evitadas. Com a caderneta completa, o João Vitor já tomou até mesmo a vacina contra o HPV. Para ela, os cuidados com a saúde vão além da porta de casa.
6: Além de desenvolver a doença, de transmitir, né? Essa, para mim, foi a grande preocupação. Se tem uma doença que está tendo controle por vacinação, por que não proporcionar isso ao meu filho? Se eu já tomei também, eu sou imunizada. Nossa, eu saí uma vacina, eu tô lá, só acho que eu sou a primeira da fila para tomar.
5: Os adolescentes têm um esquema vacinal importante a ser seguido para construir uma vida adulta saudável. A pediatra Natália Bastos alerta que a caderneta de vacinação continua merecendo a atenção dos pais de adolescentes.
7: As pessoas esquecem muito da vacinação dos adolescentes e acaba que eles ficam sem proteção. Muitas vezes a questão do levar de ano em ano já passa, os pais passam a levar os filhos na emergência e aí acaba que o médico da emergência não olha o cartão de vacina. E aí, como tem no SUS o programa de mandar mensagem para os pais, isso ajuda muito a lembrar eles que eles têm essa vacina esquecida.
5: Além da vacina contra o HPV, os adolescentes devem ser imunizados contra outras doenças. Como lembra a diretora substituta do Departamento do Programa Nacional de Imunizações do Ministério da Saúde, Ana Catarina de Melo Araújo.
8: E aí, atualizar para as vacinas da faixa etária do adolescente, que seria HPV, dengue, meningite, a meningo, CWY. E a caderneta de vacinação em mãos, procurar a unidade básica de saúde mais próxima da residência, verificar essa caderneta de vacinação junto a um profissional de saúde da unidade básica para verificar a situação vacinal.
5: A campanha de vacinação contra o HPV para jovens de 15 a 19 anos foi prorrogada até 31 de dezembro. Com isso, quem ainda não foi vacinado contra o vírus filhos na idade recomendada, entre 9 e 14 anos, deve procurar uma unidade de saúde para receber gratuitamente uma dose do imunizante. Reportagem Graziele Bezerra.
3: Representantes do governo federal, de governos estaduais e prefeituras estiveram reunidos na última semana para discutir ações de prevenção e resposta aos impactos do El Niño.
4: A previsão é de que esse fenômeno climático, que deve se acentuar a partir deste mês, provoque chuvas mais intensas no sul e ondas de calor e secas mais rigorosas nas demais regiões.
3: Foram feitas rodadas de reunião com gestores de todas as regiões. Hoje foi a última com representantes do Sudeste.
9: Para lidar com os efeitos do chamado Super El Niño, que deve atingir o país com mais intensidade entre este mês de setembro e novembro, estão sendo adotadas medidas nas diferentes regiões do país. No Sudeste, a previsão é de ondas de calor e atraso nas chuvas. No campo, os maiores impactos serão sentidos na produção de cana-de-açúcar e de frutas cítricas, além das pastagens. A preocupação também com o abastecimento de água, sobretudo na região metropolitana de São Paulo, de acordo com a ministra da Casa Civil, Miriam Belchior.
10: Estamos fazendo esse monitoramento junto, evidentemente, com os órgãos estaduais do Rio, de Minas e de São Paulo, para garantir aí o abastecimento nas regiões metropolitanas de São Paulo, Rio e Campinas, né? É muito importante que os governos estaduais façam a gestão de seus reservatórios para que, em caso de cenário de escassez, se estabeleça uma priorização de usos da água disponível.
9: No norte e nordeste, a previsão é que o fenômeno climático cause calor e seca prolongada nas regiões. Nesse momento, é importante que as pessoas não iniciem queimadas, ainda que controladas. É o que explicou o ministro do Meio Ambiente e Mudança do Clima, João Paulo Capobianco.
11: Evitar incêndios depende necessariamente de uma ação preventiva por parte da sociedade. Ou seja, nós não podemos, a partir de agora, utilizar o fogo para aquelas questões que culturalmente ainda se usam no Brasil. Pôr fogo para limpar um terreno qualquer, renovar uma pastagem, colocar fogo no lixo, fazer fogueiras de lazer, inclusive.
9: Para o centro-oeste, a previsão é de atraso nas chuvas e temperaturas acima da média. Por isso, está sendo monitorada a possibilidade de escassez hídrica, principalmente no norte de Mato Grosso e de Goiás. E na região sul, a preocupação é com excesso de chuvas e tempestades. Para fazer frente a esse cenário, estão previstas ações de prevenção a desastres, segurança hídrica, geração e transmissão de energia elétrica. Reportagem Márcia Fernandes.
3: O Sistema Único de Saúde reforça a preparação em todo o país para antecipar os riscos e proteger a população dos impactos do El Niño.
4: Com o apoio do Ministério da Saúde, gestores estaduais trabalham na elaboração de planos de enfrentamento adaptados às diferentes realidades e vulnerabilidades dos territórios.
3: E o Ministério faz um alerta para o cuidado com o aumento de transmissão de arboviroses, como dengue e chikungunya.
4: Sobre o assunto, eu e Mariana Jungmann conversamos com Marília Santini de Oliveira, secretária adjunta de Vigilância em Saúde e Ambiente. Vamos ouvir.
12: Secretária Marília Santini, seja muito bem-vinda à Voz do Brasil. O Ministério da Saúde encaminhou, né, um alerta aos estados e municípios sobre a possibilidade de aumento na transmissão de arboviroses, como dengue, chikungunya, em razão aí do fenômeno El Niño. Quais são as previsões e as recomendações que estão contidas nesse alerta?
13: Boa tarde, obrigada aí pelo espaço para a gente discutir esse assunto tão importante. Então, como acho que a maioria das pessoas já sabe, mas acho também que não custa a gente reforçar, que o El Niño é um fenômeno climático natural. O que está acontecendo atualmente, né, nos últimos 10, 15 anos? Ele está sendo mais frequente e mais intenso. Então, acontece um aquecimento das águas superficiais do Oceano Pacífico e isso interfere no clima do mundo inteiro. No Brasil, que é um país bem grande, né, ele acentua tudo o que aconteceria. Então, na estação quente, fica muito mais quente. Na estação chuvosa, tem muito mais chuva. causando enchentes, deslizamentos. E no local que tem seca, fica muito mais seco, causando dificuldade de acesso, prejuízo na produção de alimentos. Uma consequência que às vezes a gente não vê tanto, porque é tudo pequenininho, né? O mosquito, o vírus, é que vetores, principalmente mosquitos, têm o seu ciclo de vida alterado pelo calor. Por exemplo, o Aedes aegypti, que é um mosquito que transmite a dengue, a zika, a chikungunya, ele nasce mais rápido do ovo para virar adulto, que é o que pica e transmite, é um ciclo mais rápido, então você acaba tendo mais mosquitos. E também, tanto na seca quanto na enchente, a gente tem mais criadouros desses mosquitos. Porque na seca você acaba guardando água, às vezes de forma inadequada pela falta de água, né? Então vai ter balde, outros recipientes com água. E na enchente, quando a chuva passa, ficam aquelas poças de água que também são criadouros desse mosquito. Então é clássico que em anos de El Niño a gente tenha aumento do número de casos de dengue. Isso que está na recomendação, mandando um alerta para todos os estados e municípios, dizendo que existe a possibilidade de ter esse El Niño mais forte esse ano. E existe, com isso acontecendo, existe a possibilidade de ter mais casos de dengue. Então, é um alerta que recomenda as mesmas medidas para dengue, que a gente recomenda sempre, só que com mais atenção e com mais frequência.
4: Essas medidas recomendadas, né, sobre a dengue, falam da colaboração da população, que é fundamental nesse caso, né? O Ministério também está empenhado nessa mobilização da população?
13: Sim, é fundamental, como você disse, porque tem esses criadouros do mosquito podem ser muito pequenos e muito perto da casa das pessoas e mesmo dentro delas, né? Então, aquelas coisas que todo mundo já sabe, que a gente faz campanha todo ano, não deixe pratinho de vaso cheio de água. É a mesma, né? Seria o mesmo criadouro, né? Olha o seu quintal, veja se não há pneus, baldes, outras coisas que acumulam água. Olha atrás das geladeiras, os depósitos. Então, são as mesmas recomendações que não acontecem sem o envolvimento da população.
12: Agora, o Ministério da Saúde, ele está fazendo aí alguma preparação também, secretária do SUS, para aumento de casos aí de dengue, chikungunya, outras doenças também que possam ser transmitidas pelo Aedes aegypti?
13: Sim, a gente está fazendo também outras medidas para controle desse vetor, né? Que não dependem da população, dependem dos gestores. Então tem a parte da população, tem a parte do prefeito, do governador, aqui do governo federal. Então, por exemplo, aqueles larvicidas ou adulticidas que matam os mosquitos adultos ou em evolução, a gente comprou e tem disponível uma quantidade maior, testes para fazer exames laboratoriais de dengue, zika, chikungunya, a gente também regularizou nossos estoques num nível maior. Nessa parte que você pergunta especificamente, né, para o atendimento e para o diagnóstico, a gente tem vários documentos que dizem como fazer isso, que serve para a equipe de saúde, serve para a população, quando procurar o médico, a gente está divulgando bem mais esses documentos, fazendo vários webinários com diferentes trabalhadores da saúde, e não só dos trabalhadores do SUS, mas também da saúde suplementar, porque esses pacientes podem procurar qualquer serviço, né? Quem tem plano de saúde ou quem vai particular mesmo. Então, tem todo um trabalho voltado principalmente para a educação dos profissionais de saúde e para ter a oferta dos insumos que esses profissionais vão precisar. Sais de reidratação oral, teste diagnóstico.
4: Muito bem, nós conversamos com Marília Santini, secretária adjunta da Secretaria de Vigilância em Saúde e Ambiente do Ministério da Saúde. Muito obrigado, secretária, por sua entrevista aqui à Voz do Brasil.
13: Eu que agradeço.
3: A Anvisa, a Agência Nacional de Vigilância Sanitária, suspendeu a fabricação de produtos de limpeza na unidade da Unilever, em Vinhedo, no interior de São Paulo.
4: A ação é preventiva e foi adotada após inspeção que identificou falhas de controle e monitoramento da água utilizada no processo.
3: A avaliação das evidências disponíveis até o momento não indicou contaminação sobre os lotes produzidos na fábrica.
4: Por esse motivo, não foi determinada a suspensão da comercialização, da distribuição ou do uso dos produtos já fabricados e disponíveis no mercado, nem o seu recolhimento.
3: A vistoria faz parte de outras ações integradas de fiscalização sanitária de empresas fabricantes de saneantes, uma categoria que inclui produtos destinados à limpeza, desinfecção e conservação de ambientes.
4: A Anvisa determinou ainda que 12 produtos sem registro não podem ser fabricados nem vendidos no Brasil.
3: Entre eles estão alvejantes, tiramanchas e soluções à base de percarbonato de sódio.
4: De acordo com a agência, esses produtos representam riscos à saúde e à segurança da população.
3: Saiba como evitar a escolha de itens assim na prateleira do supermercado.
14: Na hora de fazer compras, preço e marca costumam pesar na escolha. Mas será que o consumidor também olha o rótulo? A servidora pública, Cláudia Siqueira, nem sempre faz isso.
15: Olha, eu vou confessar que eu não costumo olhar.
14: Já a aposentada Renata Mello é um pouquinho mais cuidadosa.
15: Eu costumo olhar muito as coisas de produto comestíveis, mas em produto de limpeza foram coisas assim que muito pouco tempo que eu comecei a ficar mais atenta.
14: Entre os 12 itens proibidos pela Anvisa, vendidos sem registro sanitário, estão alvejantes, tiramanchas e soluções à base de percarbonato de sódio. Antes de colocar o produto no carrinho, vale fazer uma conferência rápida no rótulo. A dica é da gerente de fiscalização e inspeção da Anvisa, Márcia Gonçalves.
16: O consumidor pode olhar ali quem fabrica o produto, onde ele é fabricado, a composição e a concentração, as instruções de uso correto desse produto, de manuseio, as condições de descarte, advertências, o que acontece, né, num caso de uma intoxicação.
14: Um dos problemas da comercialização de produtos químicos sem autorização e sem a devida responsabilidade técnica é que não há nenhum tipo de garantia de segurança em seu uso, como explica Rodrigo Moura, coordenador da Comissão Nacional de Fiscalização do Conselho Federal de Química.
17: Quando você tem um produto clandestino, você não tem exatamente a certeza da matéria-prima utilizada nesse produto. Você não tem certeza com relação aos processos químicos que foram utilizados na concepção do produto. Você não tem informações técnicas relativas à utilização do produto. Um produto clandestino, ele é um risco para a sociedade.
14: Quem já tem em casa um dos produtos proibidos pela Anvisa deve manter a embalagem fechada no recipiente original e longe de crianças e animais e procurar a vigilância sanitária local para saber como proceder. Reportagem Cleide Lopes.
4: A lista dos produtos de origem desconhecida pode ser consultada no portal oficial da Anvisa no endereço www.gov.br/Anvisa.
3: E, Luciano, agora a gente vai falar de bulas de remédios. Decifrar aqueles termos técnicos nas bulas tradicionais pode ser uma missão difícil para muita gente.
4: Para resolver esse problema e garantir acesso à informação com segurança, a Anvisa disponibiliza online, de forma gratuita, o bulário eletrônico.
3: A plataforma oferece uma linguagem mais clara para o cidadão.
18: Letras pequenas, termos técnicos, palavras difíceis. Esses são alguns dos problemas encontrados nas bulas dos medicamentos que desestimulam a população a consultar o documento. A aposentada Cleide Felipe da Silva já recorreu à internet para buscar informações. Ela conta que até se arriscou quando entendeu melhor os efeitos colaterais e suspendeu o tratamento.
19: A médica passou um remédio para eu usar por conta de colesterol alterado e eu já tenho um problema nos rins, né? O remédio que ela me passou, me receitou, alterava mais ainda o problema nos rins. Fui lá na internet, pesquisei e vi que tinha um efeito colateral enorme com quem já tinha problema dos rins. Então eu parei por conta própria.
18: E não é só a Cleide que enfrentou os perigos de interromper um tratamento por conta própria pelas dificuldades de ler a bula. O Imar Pereira Nunes também já buscou informações sobre sintomas, tratamentos e medicamentos na internet. Mas o professor não confiou no que leu.
20: Talvez hoje seja um pouco mais fácil, mas sempre tem aquela coisa mais técnica que dificulta, né, um pouquinho o entendimento. Eu já olhei na internet e achei que ia morrer. Chegou no médico, ele desmentiu tudo.
18: Para garantir aos pacientes acesso à informação com segurança, a Agência Nacional de Vigilância Sanitária mantém uma base de dados pública e oficial, onde todas as versões aprovadas pela Anvisa estão disponíveis. Segundo Daniela Marreco Cerqueira, diretora da 2ª Diretoria da Anvisa, Anvisa, a ferramenta chamada de bulário eletrônico permite simplificar a leitura das bulas de maneira gratuita.
16: Ao acessar o bulário eletrônico, você consegue buscar a bula pelo nome comercial do medicamento, pelo nome da substância ativa, e ele também vai ter acesso a dois tipos diferentes de texto de bula. A gente tem o que a gente chama de bula do paciente e o que a gente chama de bula do profissional de saúde.
18: A diretora Daniela Marreco Cerqueira reforça ainda que no Brasil, medicamentos de referência, genéricos e similares, utilizam bulas padronizadas com informações sobre segurança e uso. Quando há necessidade, as alterações passam por análise técnica.
16: A Anvisa vem aprimorando as bulas dos medicamentos exatamente para conseguir maior clareza nas informações, maior legibilidade, conseguir um melhor entendimento.
18: O bulário eletrônico pode ser acessado oficialmente através do portal da Anvisa no endereço consultas.anvisa.gov.br. Reportagem Gabriela Noronha.
4: Estados, municípios e o Distrito Federal já podem aderir à Política Nacional dos Direitos das Pessoas LGBTQIA+.
3: A participação é voluntária e também alcança organizações da sociedade civil, instituições de ensino e pesquisa, centros de referência e empresas.
4: O processo de adesão é digital. Feita a adesão, é realizado um plano de ação, como detalha a Secretária Nacional dos Direitos das Pessoas LGBTQIA+, Simi Lahat.
1: Esse plano de ação, ele visa identificar qual é o interesse, se você não tem um conselho e quer fazer um conselho, se quer implementar algum equipamento público, se quer elaborar políticas públicas, ela constrói esse plano de ação em conjunto e aí soma esforços para a execução dessa política no território.
3: O processo pode ser solicitado pelo e-mail politica.lgbtqia@mdh.gov.br. Vou repetir, hein? politica.lgbtqia@mdh.gov.br.
4: E essas foram as notícias do Governo Federal.
3: Uma realização da Secretaria de Comunicação Social da Presidência da República.
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3: Fica agora com o Minuto do TCU e em seguida com as notícias do Poder Judiciário e do Congresso Nacional. Uma boa noite.
4: Boa noite para você e até amanhã.
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24: Presidente do STF abre evento internacional sobre independência judicial nas democracias contemporâneas.
25: TSE define critérios para caracterizar deepfake nas eleições 2026.
24: STJ identifica comando oculto em recurso para enganar sistema de inteligência artificial e determina comunicação à OAB e ao MPF.
25: Boa noite. Boa noite, eu sou Sérgio Duarte.
24: E eu sou Walter Lima.
25: O presidente do Supremo Tribunal Federal, ministro Edson Fachin, abriu nesta quarta-feira a 17ª Jornada Ítalo-Hispano-Brasileira de Direito Público, que tem como tema Resistência Democrática e Justiça Constitucional.
24: Na abertura do evento, Fachin aproveitou para fazer uma manifestação.
25: O ministro disse que é dever de todos preservar a integridade do STF, destacou a responsabilidade do cargo.
26: A elevada autoridade do cargo não confere privilégios, mas impõe deveres, limites e responsabilidades que devem ser observados com absoluto respeito à Constituição, às leis e ao Supremo Tribunal Federal. Nos próximos dias, concluída a análise necessária dos fatos e os procedimentos institucionais pertinentes, esta presidência anunciará, no tempo devido e sem precipitação, as medidas cabíveis e necessárias.
0: O encontro realizado no Supremo reúne até amanhã especialistas do Brasil, da Itália e da Espanha para discutir desafios das cortes constitucionais.
2: Tribunal Superior Eleitoral define critérios para caracterizar deepfake nas eleições 2026.
0: A corte também definiu que a proibição do uso de deepfake nas eleições é para conteúdo caracterizado como propaganda eleitoral. Fábio Ruas.
5: O TSE estabeleceu que deepfake é o conteúdo produzido ou manipulado por inteligência artificial que

0: resulta em recurso com o objetivo de enganar o sistema de inteligência artificial do tribunal e beneficiar a parte recorrente.
1: Com isso, determinou a comunicação à OAB, ao MPF e para a tomada de providências. Fátima Uchoa.
2: Para o STJ, a prática conhecida como prompt injection pode representar ato atentatório à dignidade da justiça e se caracterizar como crime de fraude processual. Os advogados do caso recorreram ao STJ contra a decisão do Tribunal de Justiça da Paraíba, que considerou a absolvição de uma pessoa acusada de homicídio totalmente contrária às provas do processo. Ao classificar como gravíssimo o uso do comando oculto pelos advogados, o relator do recurso especial ministro Og Fernandes afirmou que ministros e equipes analisam processos de forma minuciosa e que as ferramentas de IA não são usadas para produzir automaticamente decisões que são apenas assinadas pelos magistrados.
0: Começa o segundo seminário de precedentes na Justiça do Trabalho.
1: Por dois dias, ministros, magistrados, pesquisadores do direito discutem a uniformização da jurisprudência trabalhista no país. Rafael Silva.
3: O encontro discute a formação e a aplicação de precedentes e de mecanismos para agilizar a análise de processos e a segurança jurídica ao uniformizar a interpretação do direito. Outro ponto é garantir a segurança no uso de ferramentas de inteligência artificial nesse processo.
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0: Uma boa noite.
1: E até amanhã.
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6: Eu sou Paula Groba.
7: E eu sou Humberto Pinheiro.
6: E estes são os destaques de hoje do Jornal do Senado, que começa agora.
7: Avança a proposta sobre o fim da escala 6x1. Texto segue para o plenário.
6: MP do fim da taxa das blusinhas é aprovada em comissão mista e Câmara analisa texto.
7: Comissão de Constituição e Justiça aprova texto base da PEC da Segurança Pública.
6: Boa noite.
7: Boa noite.
6: O fim da escala 6x1 avançou no Senado. A Comissão de Constituição e Justiça aprovou a proposta que reduz a jornada para 40 horas semanais e garante 2 dias de descanso por semana.
7: Na prática, a PEC prevê a adoção da chamada escala 5x2, 5 dias de trabalho e 2 de folga. Agora, o texto será analisado pelo plenário. Repórter Rodrigo Rezende.
8: A proposta de emenda à Constituição 211 de 2019 limita a jornada de trabalho dos trabalhadores seletistas em 40 horas semanais. A PEC cria ainda a escala 5x2, com a obrigação de 2 folgas semanais ao empregado. Todas essas mudanças não podem acarretar diminuição do salário. O relator da proposta, senador Omar Aziz, do PSD do Amazonas, afirma que as mudanças vão dar qualidade à vida dos trabalhadores, principalmente das mulheres.
9: Nós temos dessas 37 milhões, mais ou menos, de trabalhadores nessa situação, mais de 57% são mulheres. Essas mulheres muitas vezes têm uma dupla jornada de trabalho.
8: Já o senador Rogério Marinho, do PL do Rio Grande do Norte, lamentou que a PEC obrigue uma forma de contrato entre patrões e empregados diferente do modelo dado pela reforma trabalhista em 2017.
10: Ele coloca uma questão uniforme de cima para baixo. Quando se fala aqui do acordo individual como se fosse um retrocesso, o acordo individual existe desde sempre, desde 1943.
8: A PEC estipula um período de transição para a nova jornada. Depois da publicação, as empresas terão até 2 meses para adaptar a jornada para 42 horas semanais. A partir daí, as empresas terão mais 1 ano para colocar a jornada em 40 horas.
6: Senadores também aprovaram na noite desta terça-feira um projeto que cria incentivos tributários para empresas que instalarem, ampliarem ou modernizarem centros de processamento de dados no país, os chamados data centers.
7: A proposta prevê a suspensão de tributos como PIS, PASEP, COFINS, Imposto de Importação e IPI para essas instalações. O texto prevê uma série de contrapartidas por parte das empresas, visando a redução do impacto ambiental. Repórter Alexandre Campos.
11: As empresas habilitadas deverão manter um percentual mínimo de seus serviços no mercado interno, usar fontes de energia renováveis ou de baixa emissão e garantir eficiência hídrica no resfriamento da infraestrutura. Ainda deverão investir em projetos de pesquisa e inovação industrial e tecnológica ligados à economia digital, o

0: correspondente a 2% do valor dos produtos adquiridos no mercado interno ou no exterior, com benefício do regime especial, sendo que 40% dos recursos devem ser aplicados nas regiões Norte, Nordeste e Centro-Oeste. Relator do projeto, o senador Cid Gomes, do PSB do Ceará, destacou a importância dos data centers no dia a dia das pessoas.
1: Com o advento da inteligência artificial, é de que cada vez mais estruturas de bancos de dados sejam necessárias à implantação para que as informações possam estar rápida e prontamente disponíveis para o uso e consumo da população.
0: O projeto, que segue para a sanção presidencial, ainda prevê que as multas previstas no chamado Estatuto Digital da Criança e do Adolescente sejam direcionadas por 5 anos para o Fundo Nacional para a Criança e o Adolescente.
2: O Senado também aprovou um projeto que cria a Política Nacional de Minerais Críticos e Estratégicos. A proposta estabelece diretrizes para incentivar a pesquisa, a extração, o beneficiamento e a transformação desses minerais no Brasil.
3: A proposta também cria um Conselho Nacional para a Industrialização do Setor. Os minerais são importantes para áreas como tecnologia, transição energética e segurança nacional. A proposta segue para a sanção presidencial.
2: E seguiu para a promulgação a indicação do senador Rodrigo Pacheco, do PSB de Minas Gerais, para o cargo de ministro do Tribunal de Contas da União. O TCU é integrado por 9 ministros, indicados pelo presidente da República, pelo Senado e pela Câmara. O cargo é vitalício. Pacheco vai ocupar a vaga deixada por Bruno Dantas, que renunciou ao cargo na segunda-feira.
3: A medida provisória que acaba com a taxa de 20% sobre compras internacionais de até 50 dólares foi aprovada pela Comissão Mista de Deputados e Senadores.
2: Agora, a MP, também conhecida como Taxa das Blusinhas, segue para a votação nos plenários da Câmara e do Senado. A expectativa é que isso aconteça ainda nesta quarta-feira. Repórter Maurício De Sante.
4: O principal ponto de impasse para aprovar a medida provisória que acaba com a chamada Taxa das Blusinhas era definir quando seriam avaliados os impactos da medida. O texto põe fim à cobrança de 20% sobre as compras internacionais de até 50 dólares, hoje cerca de R$250. Pelo acordo, a primeira avaliação será feita 3 meses depois que a medida entrar em vigor. Depois, o Ministério da Fazenda fará novas análises a cada 6 meses. O Congresso também vai avaliar os impactos uma vez por ano. A relatora, senadora Leila Barros, do PDT do Distrito Federal, destacou que o governo federal poderá fazer ajustes dependendo do resultado dessas avaliações de impacto.
5: A gente atendeu, em parte, a maior preocupação do setor, que é a avaliação, dando essa autonomia ao Ministério da Fazenda, a avaliação de 6 em 6 meses e também passar pelo Executivo a avaliação do Congresso Nacional anualmente.
4: Mas o senador Isalci Lucas, do PL do Distrito Federal, acredita que o prazo de avaliação de impacto a cada 6 meses é muito extenso.
6: O que nós queremos é isonomia para o produtor aqui local. Até 6 meses já quebraram as empresas todas. Se o governo fizer essa avaliação que está aqui hoje, ele já vai perceber que é inadmissível o que está acontecendo.
4: O setor produtivo pediu ainda igualdade nas regras tributárias e regulatórias. O acordo prevê critérios para avaliar os efeitos da medida e análise sobre propriedade intelectual e qualidade dos produtos. Ficaram de fora a exigência de uso dos correios para o envio dos itens comprados e a implementação de um cashback para os consumidores. Esses pontos devem ser tratados em uma futura etapa de regulamentação da reforma tributária.
3: E o Senado aprovou o projeto que permite a brasileiros que trabalham em países de língua portuguesa somar períodos de contribuição para se aposentar. O texto agora segue para promulgação.
2: No Brasil, o acordo vale para aposentadorias por idade e invalidez e pensão por morte. Repórter Patrícia Oliveira.
7: O acordo foi assinado por Brasil, Portugal, Cabo Verde, Moçambique e São Tomé e Príncipe. A ideia é evitar que o trabalhador perca contribuições por não ter cumprido o tempo mínimo exigido em apenas um dos países. No Brasil, o acordo vale para aposentadorias por idade, invalidez e pensão por morte. Para o relator da proposta, senador Carlos Viana, do PSD de Minas Gerais, representa um avanço na proteção previdenciária dos trabalhadores brasileiros.
8: Um ponto muito importante na experiência e na vida de brasileiros que optaram por morar no exterior e trabalhar no exterior, já tendo contribuído no Brasil ou estão contribuindo lá fora.
7: O benefício deverá ser concedido de forma proporcional ao período trabalhado em cada país.
3: Comissão de Constituição e Justiça aprovou o texto base da proposta que insere na Constituição o Sistema Único de Segurança Pública, também conhecida como a PEC da Segurança Pública.
2: O texto amplia as competências federais no combate ao crime organizado, permite a criação de polícias municipais e redefine o papel das forças policiais. Destaques à proposta continuam sob análise da comissão. Depois, o texto seguirá para o plenário. Os detalhes com o repórter Bruno Lourenço.
9: A proposta estrutura o Sistema Único de Segurança Pública e confere à União a competência para estabelecer diretrizes gerais para o setor. O texto permite o policiamento ostensivo de ferrovias e hidrovias federais pela Polícia Rodoviária Federal. Prevê um regime especial mais rigoroso para punir chefes de organizações criminosas e admite a criação de polícias municipais de natureza civil. O relator, senador Rogério Carvalho, do PT de Sergipe, retirou mudanças dos deputados sobre o financiamento da segurança pública com recursos das empresas de apostas, depois de deduzidas as despesas de custeio.
10: Não é conveniente dar garantia constitucional às despesas de custeios das BETs, principalmente quando a metodologia de cálculo pretendida prejudica a destinação de recursos para áreas sociais como educação, segurança pública e esportes.
9: A PEC assegura para o novo modelo de segurança pública receitas vinculadas ao Fundo Nacional de Segurança Pública e ao Fundo Penitenciário Nacional, vedados os contingenciamentos, ou seja, os bloqueios orçamentários.
3: Com edição de Paula Groba e trabalhos técnicos de Eliseu Caires, o Jornal do Senado fica por aqui. Acompanhe agora as notícias da Câmara dos Deputados. Boa noite.
2: Boa noite e até amanhã.
11: Jornal Câmara dos Deputados. Plenário define multa para serviços mal avaliados de hospitais privados.
12: Câmara inclui testes vocacionais nos exames de avaliação da educação.
11: Deputados escolhem senador Rodrigo Pacheco como ministro do TCU.
12: Boa noite. Câmara aprova a indicação do senador Rodrigo Pacheco para o TCU. Os detalhes com Ana Raquel Macedo.
13: O plenário da Câmara confirmou, com 404 votos favoráveis e 61 contrários, a indicação do senador Rodrigo Pacheco, do PSB de Minas Gerais, para uma vaga de ministro do Tribunal de Contas da União, no lugar do ex-ministro Bruno Dantas. A indicação já tinha sido aprovada pelo Senado. Rodrigo Pacheco tem 49 anos e foi deputado federal entre 2015 e 2018. Na Câmara, foi presidente da Comissão de Constituição e Justiça. Em 2018, foi eleito senador e presidiu o Senado duas vezes, entre 2021 e 2024. A indicação ao TCU foi apresentada pelo presidente do Senado, Davi Alcolumbre, e outros 19 senadores. Pacheco vai assumir uma das vagas indicadas pelo Congresso Nacional no TCU. O tribunal tem 9 ministros, sendo que o Senado, a Câmara dos Deputados e o presidente da República podem indicar 3 ministros cada, o que está previsto na Constituição. A proposta de indicação recebeu parecer favorável do relator, deputado Aécio Neves, do PSDB de Minas Gerais.
14: Com uma honra enorme como conterrâneo do senador Rodrigo Pacheco, mas como admirador da sua história, do seu trabalho, mas sobretudo como homem público, que sabe da sua importância e o quanto ele poderá ajudar o país em momentos de incertezas, como fez num passado muito recente.
13: A maioria dos líderes partidários na Câmara recomendou a aprovação da indicação de Pacheco. Falando pelo governo, o deputado Rogério Correia, do PT de Minas Gerais, destacou a qualidade técnica e política do senador para ocupar uma vaga no TCU.
15: Rodrigo Pacheco foi fundamental para a garantia do processo democrático no Brasil quando presidiu o Senado. Nós realmente corremos um sério risco de um golpe de Estado no Brasil, de um golpe que pudesse quebrar a democracia brasileira. Tanto ele, mas também o presidente Arthur Lira aqui na Câmara foram fundamentais, tanto para reconhecer o resultado das eleições, mas também para firmar uma posição contrária a qualquer tipo de golpe.
13: O presidente da Câmara, Hugo Mota, foi na mesma linha.
16: Não temos dúvida do seu preparo técnico e político para representar o Senado Federal naquela Corte de Contas, fazendo votos que ele possa, assim como em sua passagem pelo Congresso Nacional, ter o mesmo compromisso com a sociedade brasileira com o Congresso Nacional.
13: O Tribunal de Contas da União é o órgão encarregado de fazer o controle externo dos gastos públicos. Ele auxilia o Congresso a fiscalizar o orçamento, analisa a regularidade das contas públicas e tem o poder de multar gestores, mandar devolver dinheiro e declarar inelegíveis os responsáveis por irregularidades. Da Rádio Câmara de Brasília, com informações de Antônio Vital, Ana Raquel Macedo.
11: Justiça.
17: Chico Alencar, do PSOL do Rio de Janeiro, defende o fim do sigilo das investigações sobre o Banco Master. O deputado considera que a divulgação das informações é necessária para esclarecer possíveis relações do banco com integrantes do Judiciário, do Congresso Nacional e do Poder Executivo.
12: Chico Alencar elogia a atuação da Polícia Federal na apuração do caso. Na opinião do parlamentar, o acesso integral às informações pode evitar vazamentos parciais e permitir a identificação de eventuais responsabilidades.
17: Merlongo Solano, do PT do Piauí, defende uma investigação ampla sobre as denúncias envolvendo o Banco Master. Ele pede que sejam esclarecidos os fatos relacionados às instituições financeiras e aos recursos públicos mencionados no caso.
12: Merlongo Solano diz que é preciso garantir transparência nas apurações, com a responsabilização dos envolvidos, independentemente do cargo que ocupem. Segundo ele, a investigação é importante para preservar a credibilidade do sistema financeiro e das instituições brasileiras.
17: Rodrigo Dazaeli, do PL de Mato Grosso, defende o impeachment do ministro do STF, Alexandre de Moraes, após novos relatórios da Polícia Federal. Para o deputado, os indícios de irregularidades e conflitos de interesse exigem o afastamento imediato do magistrado.
12: Rodrigo Dazaeli também acusa o governo federal de tentar abafar as denúncias para proteger membros do STF. O parlamentar considera que a abertura do processo de impeachment é fundamental para dar uma resposta de transparência à sociedade.
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11: Previdência.
17: A Câmara aprovou um projeto que dobra o período de atividades civis que PMs e bombeiros militares podem usar para ter direito à aposentadoria. O repórter Antônio Vital acompanhou a votação.
22: A Câmara dos Deputados aprovou o projeto que amplia de 5 para 10 anos o tempo de serviço em atividades civis que policiais e bombeiros militares podem averbar para fins de aposentadoria. A proposta também altera as regras relativas ao pagamento de soldo integral para os militares depois de irem para a inatividade. Para receber o pagamento integral, os homens terão que ter 35 anos de contribuição com 25 anos de atividade militar. Já as mulheres terão que ter 32 anos de contribuição e 25 anos de atividade de natureza militar. Hoje, para receber salário integral, os militares têm que ter 35 anos de serviço, com a possibilidade de apenas 5 deles terem sido desempenhados em atividades civis. De acordo com o autor da proposta, deputado Capitão Augusto, do PL de São Paulo, reduzir de 30 para 25 anos o tempo de exercício de atividade de natureza militar e, ao mesmo tempo, permitir o aproveitamento de 10 anos de tempo civil equipara os militares aos policiais federais. O projeto também garante igualdade de acesso entre homens e mulheres e veda restrições ou reservas de vagas sem justificativa técnica. O texto final aprovado foi apresentado pelo relator, deputado Cabo Gilberto Silva, do PL da Paraíba.
23: São 35 anos hoje que o policial trabalha, igual a qualquer um. É doença mental, é a questão da saúde. Então é importante todos vocês entenderem a magnitude desse projeto. O Estado não vai perder nada, que estamos tentando resolver o básico para que possamos avançar, no combate ao crime organizado, nas facções criminosas.
22: O projeto também altera outras regras militares. As progressões de posto por merecimento, por exemplo, terão que ter critérios universais com prioridade para o mérito pessoal e para os militares mais antigos. O projeto que amplia de 5 para 10 anos o tempo de serviço em atividades civis que policiais e bombeiros militares podem averbar para fins de aposentadoria seguiu para análise do Senado. Da Rádio Câmara de Brasília, Antônio Vital.
11: Trabalho.
12: Benedita da Silva, do PT do Rio de Janeiro, defende o fim da escala 6x1 como forma de ampliar o tempo de descanso dos trabalhadores. Ela avalia que a mudança vai melhorar a saúde e a convivência familiar, com reflexos positivos também na produtividade.
0: Benedita da Silva pede que o Senado avance na análise das propostas sobre a redução da jornada de trabalho semanal. Segundo o parlamentar, a maior quantidade de tempo livre também beneficia quem precisa voltar mais cedo para casa ou conciliar o emprego com outras atividades.
12: Bongás, do PT do Rio Grande do Sul, pede o fim da escala 6x1 e a redução da jornada de trabalho de 44 para 40 horas semanais, sem redução de salário. De acordo com o deputado, a mudança vai garantir 2 dias de descanso aos trabalhadores.
0: O parlamentar alega que a redução da jornada vai permitir mais tempo para convivência com a família, estudos, lazer e outras atividades. Bongás também lembra que a Câmara já aprovou a redução para 40 horas e solicita a análise da proposta pelo Senado.
12: Glauber Braga, do PSOL do Rio de Janeiro, apoia o fim da escala de trabalho 6x1, que está prevista para ser analisada pelo Senado. O deputado diz que a mudança tem amplo apoio da população e pode melhorar as condições de trabalho.
0: Glauber Braga também defende a redução da jornada para 40 horas semanais, sem diminuição dos salários. Na visão do parlamentar, a medida garante mais tempo para descanso, convivência familiar e cuidados com a saúde.
12: De acordo com Orlando Silva, do PCdoB de São Paulo, o fim da escala 6x1 é uma conquista viabilizada pela mobilização popular e pelo engajamento do governo. O deputado argumenta que a redução da jornada gera novos postos de trabalho e garante mais qualidade de vida.
0: Segundo Orlando Silva, a medida contrapõe retrocessos trabalhistas vistos em governos liberais e reformas anteriores no Brasil. Para ele, o avanço dessa pauta fortalece a proteção da classe trabalhadora e sinaliza a necessidade de proteger os direitos e a justiça do trabalho.
11: Economia.
12: Adriana Ventura, do Novo de São Paulo, repercute críticas sobre a medida provisória que zera o imposto em compras internacionais de até 50 dólares. Ela afirma que a norma cria tratamento desigual porque o comércio brasileiro continua pagando tributos sobre mercadorias semelhantes.
0: Adriana Ventura ressalta que as entidades empresariais defendem a extensão do benefício a produtos equivalentes vendidos pelo comércio nacional, caso a isenção seja mantida. O documento alerta que a diferença de tributação prejudica principalmente os pequenos varejistas.
12: Para Luiz Carlos Raul, do Podemos do Paraná, os 18 anos de governos do PT representam um fracasso socioeconômico para o país. O deputado argumenta que os indicadores de habitação e educação pioraram no período.
0: Luiz Carlos Raul também destaca o aumento da população em situação de rua e a dependência de programas de transferência de renda. Na avaliação do parlamentar, a gestão atual falhou na criação de empregos e na autonomia dos trabalhadores.
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11: Educação.
12: A Câmara aprovou a inclusão de testes vocacionais no Enem e no Saeb. O repórter Antônio Vital acompanhou a votação.
6: Deputados e deputadas aprovaram um projeto que obriga o Instituto Nacional de Pesquisas Educacionais Anísio Teixeira, o INEP, a incluir testes vocacionais no Enem e no Saeb, o Sistema de Avaliação da Educação Básica. Os alunos que fizerem os dois exames não serão obrigados a responder às questões e o INEP terá que reservar um tempo extra para os candidatos que optarem por fazer os testes. O projeto foi apresentado pelo deputado Nicolas Ferreira, do PL de Minas Gerais, e recebeu parecer favorável do relator, deputado Mendonça Filho, do PL de Pernambuco. De acordo com a proposta, o teste será incluído nos cadernos da prova aplicada no terceiro ano do ensino médio. A justificativa é de que muitos jovens, especialmente os mais pobres, não dispõem de acesso a ferramentas de orientação vocacional, o que os deixa mais expostos a escolhas desinformadas. Entre as diretrizes previstas para a elaboração dos testes vocacionais estão a identificação das áreas de maior afinidade e das aptidões, além do mapeamento de possibilidades de empreendedorismo, de oportunidades profissionais, de cursos técnicos ou de cursos.
22: cursos de graduação. Os resultados dos testes de aptidão deverão ser apresentados na forma de relatório e as regras deverão ser revistas, no máximo a cada 2 anos, como maneira de atualizar o conteúdo e forma do teste. Para o relator Mendonça Filho, o projeto democratiza o acesso aos testes vocacionais. Já a deputada Soraya Santos, do PL do Rio de Janeiro, disse que é cada vez mais difícil para os jovens decidir que carreira vão seguir.
4: É um direito da criança você poder medir resultados. Então, quando a gente pega e propõe provas para medir o conhecimento, é absolutamente necessário. Segundo, a gente tem que pensar nos testes vocacionais, porque cada vez está mais difícil para os jovens, diante de tanta divisão através das formações, você saber exatamente o que você quer.
22: O projeto que obriga o INEP a incluir testes vocacionais no Enem e no Saeb seguiu para análise do Senado. Da Rádio Câmara de Brasília, Antônio Vital.
11: Agricultura.
0: Luiz Couto, do PT da Paraíba, defende o fortalecimento da agricultura familiar como parte da soberania alimentar do país. O congressista ressalta que o acesso à água como política de segurança hídrica permite que produtores do Nordeste mantenham a produção de alimentos.
12: Luiz Couto reivindica mais investimentos em pesquisa e assistência técnica para apoiar quem vive da terra. O parlamentar também considera necessárias políticas permanentes de convivência com o semiárido, com infraestrutura para facilitar o escoamento da produção.
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11: Saúde.
0: A Câmara aprovou um projeto que prevê multa de até R$500 mil para hospitais privados mal avaliados. O repórter Marcelo Lascher explica a proposta.
7: O plenário da Câmara aprovou o projeto apresentado pelo ex-senador e hoje ministro do Supremo Tribunal Federal, Flávio Dino, que prevê mecanismos de avaliação de hospitais e serviços de saúde privados. A proposta cria o Programa de Avaliação dos Serviços de Saúde, com a previsão de multas que variam de R$5 mil até R$500 mil para instituições privadas que não seguirem determinados padrões de qualidade. De acordo com o projeto, esses padrões de qualidade devem ser definidos pela Agência Nacional de Vigilância Sanitária, a Anvisa. Para isso, serão levados em conta quesitos como a garantia de segurança do paciente, a oferta de atendimento de emergência e o cumprimento de normas da Agência Nacional de Saúde Suplementar, a ANS. Na Câmara, o relator, deputado Márcio Gerri, do PCdoB do Maranhão, deu parecer favorável à proposta já aprovada pelo Senado. Segundo ele, o projeto fortalece os sistemas de fiscalização e avaliação de unidades de saúde já existentes e contribui para o aumento da qualidade de assistência prestada à população. O projeto foi criticado pelo deputado Adriana Ventura, do Novo de São Paulo, que apontou intromissão estatal na iniciativa privada.
8: Aqui, intervenção direta, intervenção estatal sobre o sistema privado de saúde. Privado. Tem multas altíssimas nesse projeto, que até R$500 mil. A gente está falando de rede de hospitais privados, laboratórios, consultórios, talvez médicos, clínicas privadas. E assim, simplesmente colocando multas, sanções.
7: O autor da proposta, Flávio Dino, perdeu um filho de 13 anos em 2012 após ser atendido em um hospital particular de Brasília. A justiça considerou que houve falhas e condenou o hospital a pagar uma indenização de R$1.200.000. O caso foi lembrado durante a votação. Para a deputada Maria do Rosário, do PT do Rio Grande do Sul, é dever do Estado fiscalizar os serviços de saúde, inclusive os privados.
24: Porque ainda que seja a iniciativa privada a prestar o serviço de saúde, a qualidade, a segurança na assistência à saúde, mediante o estabelecimento de padrões nacionais, avaliação de serviços, divulgação de resultados e ampliação da transparência e controle sobre a qualidade deste atendimento, tem que ser assegurada pelo Estado.
7: O projeto que prevê mecanismos de avaliação de hospitais e serviços de saúde privados seguiu para a sanção presidencial e já pode virar lei. Da Rádio Câmara de Brasília, com informações de Antônio Vital, Marcelo Larcher.
2: 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Direitos Humanos.
12: Soraya Santos, do PL do Rio de Janeiro, denuncia que a coleta de material para o exame toxicológico de motoristas tem gerado abusos e violência institucional contra as mulheres. A deputada relata casos em que trabalhadoras tiveram partes do cabelo raspadas para a realização do teste.
0: Soraya Santos reforça que a legislação exige apenas a retirada de poucos fios e que o descumprimento das normas fere a dignidade das motoristas. A parlamentar anuncia que a Procuradoria da Mulher vai acionar a justiça e pedir a punição dos órgãos responsáveis pelos excessos. Homenagem.
12: André Figueiredo, do PDT do Ceará, homenageia o ex-ministro do Trabalho, Manuel Dias, que morreu aos 88 anos no dia 22 de agosto. O deputado destaca a trajetória do advogado e político catarinense e sua atuação em defesa da educação em tempo integral e da democracia.
0: Termina agora o jornal Câmara dos Deputados, produzido pela Rádio Câmara, com trabalhos técnicos de Everson Urani e apresentação de Márcio Aquiles Sardi e José Carlos Andrade. Uma ótima noite para você.
12: A Voz do Brasil volta amanhã. Boa noite.
0: 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Boa noite.

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3: Meus amigos de todo o Brasil, quem os cumprimenta é o Padre Jader Pereira. Estou chegando aqui na Rádio Capital. Daqui a pouquinho nós vamos ouvir música bonita, moda de viola, como sempre fazemos todos os dias. Daqui a pouquinho eu vou responder as pessoas na tribuna dos aflitos. E no fim do programa tem um momento de reflexão e paz. A maior corrente de fé do rádio brasileiro. Olha, você já chamou alguém para ouvir o nosso programa? Então chame, viu? A Viola e a Fé está começando aqui pela Rádio Capital. Conectada com o mundo, ligada em você.

Tudo bem, meus amigos? Mais uma vez eu estou aqui diante dos microfones da Rádio Capital de São Paulo para falar com o senhor, com a senhora, com você sobre fé e sobre esperança. Gente, eu estou aqui todos os dias neste horário. E eu fico muito feliz de saber que você está sempre aí ouvindo o nosso programa, ouvindo a Viola e a Fé. Programa este que a gente ouve música bonita e fala de Deus. Muito obrigado pela sua companhia, muito obrigado pela sua audiência. Neste momento tem pessoas me ouvindo por todo o Brasil. Olhe pelo mundo também. Aonde quer que você esteja me ouvindo, receba o meu abraço e o meu aperto de mão. E que nosso Senhor Jesus Cristo, com a sua divina luz, abençoe você e abençoe toda a sua família.

0: Muito bem, deixa eu abrir aqui a minha caixa de promessa. E vamos ver qual a mensagem vai sair hoje para nós. Já saiu, Filipenses, capítulo 4, versículo 13. Tudo posso naquele que me fortalece.
1: 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Parar para refletir, refletir para recomeçar, recomeçar para ser feliz.
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0: Muito bem, meus amigos. Olha, vamos ouvir uma música muito bonita para começar bem o programa. Daqui a pouquinho eu volto.

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0: Padre Jarbas, gostaria de pedir oração para José Vito Correia e toda sua família, fazendo favor.
1: Tá bom, filha, vamos rezar sim por ele. Olha, conte sempre com as nossas orações.

Deixa eu colocar mais nomes na oração. Deixa eu abrir aqui o nosso WhatsApp, porque muitos nomes estão chegando aqui no nosso WhatsApp. Pena que não dá para falar todos, não é? São muitos nomes, gente. Mas todos os nomes que chegam, a gente coloca na oração, viu? Aqui, ó. Padre Jader Pereira, coloca o meu nome na sua oração. Meu nome é Marcos Ferreira Júnior. Moro no Cangaíba, São Paulo. Vamos rezar. Tá na oração, filho. Tem mais aqui, ó, Padre Jader Pereira, meu nome é Antônio Vieira, sou de Pindamonhangaba, São Paulo. Padre, reze por mim e pela minha família. Vamos rezar. Tem mais aqui, Padre Jader Pereira, coloco o meu nome na sua oração, reze por mim e pelo meu casamento. Meu nome é Francisca Servo Leal, é de Santo Amaro. Amém, tá na oração, viu? Padre Jader Pereira, ouço todos os dias o seu programa e quero que o senhor reze por mim e reze também pelo meu trabalho. Ando tendo muitas perseguições no trabalho. Meu nome é Laena Bento Nunes, de Paranapiacaba, São Paulo. Vamos rezar, gente, vamos rezar. Olha, esses nomes estão na nossa oração de hoje.

0: Muito bem, meus amigos. São muitas as pessoas que ouvem o nosso programa neste momento, pois o nosso programa, além de passar na Rádio Capital, passa em muitos outras emissoras, pessoas que nos ouvem por aplicativo, pessoas que nos ouvem no rádio, são muitas pessoas. E dentre estas muitas pessoas que nos ouvem, são muitas as que sofrem, as que choram. São muitas pessoas que estão desorientadas, pois não sabem mais o que fazer. São muitas as pessoas que estão pensando em desistir, em desanimar, em fazer uma loucura. Talvez você está assim. São tantos os seus problemas que às vezes você pensa em fazer uma bobagem. Você não já pensou isso? Quantas vezes você já pensou em desanimar, em desistir, em se entregar? Parece que as coisas só pioram, não é? Parece que de uns tempos para cá, a sua vida virou de ponta cabeça. E você não encontra saída. Quantas pessoas falam para mim assim: ô padre, eu não sei mais o que fazer. Você já pensou isso? Você já disse isso? Eu não sei mais o que fazer. Mas eu estou aqui para dizer para você: não desanimes, não se entregue, não. Porque existe solução para o seu problema. Não importa qual a área da sua vida que está difícil, que não tem solução, no amor, trabalho, saúde. Para Deus não há nada impossível. Quero dizer para você que milhares de pessoas estão recebendo muitas bênçãos, curas, libertações. E você que está me ouvindo aqui também vai receber bênçãos, curas, libertações. Vamos ouvir pessoas que já vieram aqui no santuário e que já foram abençoadas, rezando as novenas aqui comigo. Vamos ouvir.
1: O seu nome?
2: Sueli.
1: Sueli, você mora onde?
2: Pinheiros.
1: Qual a graça alcançada aqui no Santuário do Bom Jesus, rezando as novenas com o padre Jader Pereira?
2: Olha, são 6 vezes que eu estou vindo aqui, e desde a primeira vez que eu e minha irmã, nós pisamos os pés aqui, a gente já recebeu a primeira graça, que foi tão difícil. Há 14 anos que meu primo vivia nas drogas, não tinha jeito, nada, ajuda nenhuma. Foi em tudo que era lugar, não conseguia se livrar das drogas. Vendia tudo de dentro de casa, minha tia já estava desesperada. Ela não tinha ânimo para mais nada, estava morrendo aos poucos, porque ele acabava com tudo, estava assim, ficando na miséria. Mas um dia que nós viemos aqui, fizemos o pedido, de tanto ver minha tia sofrendo, nesse primeiro dia que eu pedi a Jesus, com muita fé, eu tinha certeza, a gente ia conseguir essa vitória. Hoje, faz 4 meses que ele não põe mais nada na boca, não usa mais droga, não trabalhava. Hoje ele trabalha, não falta um dia do trabalho. E isso é uma vitória que Deus deu para a gente e para a fé da gente, né?
1: E você está feliz?
2: Muito feliz, graças a Deus e a Jesus Cristo.
1: Graças a Deus.
0: Graças a Deus. Vocês ouviram? As pessoas que estão vindo aqui no santuário e que estão fazendo as poderosas novenas de libertação e exorcismo que o padre faz, estão recebendo muitas bênçãos. Você também vai receber. Padre, como eu faço para ser abençoado, padre? Faz assim, ó. Venha neste domingo. Domingo agora. Domingo que vem. Sabe por quê? Porque domingo que vem o padre vai fazer uma missa poderosa, forte. A bênção do Santo Sacramento. Jesus Cristo vivo no meio de nós. Domingo que vem o padre vai descer do altar e vai andar no meio do povo, abençoando pessoa por pessoa com a bênção do Santíssimo. Eu quero passar pertinho de você. Domingo que vem, traga objetos, peças de roupas, fotos, dívidas, papeladas que estão enroladas, algo a receber, para a gente estender na direção do Santo Sacramento. Pois quando estendemos as nossas mãos na direção do Santíssimo, somos muito abençoados. Domingo agora, em três horários, 7 horas da manhã, a primeira missa, 9 horas da manhã, a segunda missa, 3 horas da tarde, a terceira missa, tá? Domingo agora, em três horários, 7 da manhã, 9 da manhã ou 3 da tarde. Você sabe o endereço? Anote aí, Rua Capitão Faustino Lima, número 101, ao lado da estação do metrô Pedro II. Do lado do metrô, gente, o metrô Pedro II, Rua Capitão Faustino Lima, número 101, ao lado do metrô Pedro II. É assim, ó. Chegando no metrô Pedro II, sai pelo lado da Rua da Figueira. A Rua da Figueira é a rua do metrô. Nossa rua é na rua de trás da Rua da Figueira, em frente ao portão principal da Congás, em frente à entrada principal da Congás. Olha, domingo agora, bênção do Santo Sacramento. Vamos continuar a novena. Você que não iniciou, vem iniciar a novena com o padre. Vem preparado para você levar a vela do Santíssimo para casa e dar a bênção do Santíssimo na tua casa. Domingo agora eu espero por você e por toda a sua família.
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0: É, então vamos ouvir uma música bonita agora. Daqui a pouquinho.

0: dois.
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15: Muito bem, estamos de volta. Olha, você também pode participar aqui da Tribuna dos Aflitos. E é muito fácil. É só você mandar uma mensagem de voz aqui para o nosso WhatsApp, contando o seu problema. Tá? Mande uma mensagem de voz contando o seu problema. Conte também seu nome, de onde você está falando, tá? O nosso WhatsApp é o 9-4030-7365. 9-4030-7365. O código de São Paulo é o 11.

0: Jundiaí. Ela mandou uma mensagem para o padre, eu quero ouvir. Vamos ouvir?
1: Olá, padre Jairo Pereira. Aqui é a Sônia de Jundiaí. Eu gostaria que o senhor visse na tribuna dos aflitos para o meu sobrinho lá de Marília, Guilherme Júlio Jacobi da Silva. Faz uns 4, 5 anos que ele está perturbado, que ele não dorme, que ele caminha para a rua, ele foge. A mãe dele, Rosana Jacobi, já procurou várias ajudas e eu gostaria de saber se o senhor sabe o que está acontecendo com ele. Eu sou a tia dele, a Sônia, de Jundiaí, e ele mora lá em Marília, o Guilherme Júlio Jacobi da Silva. Se é espiritual, vê para mim, Padre Jader.
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0: Minha amiga Sônia de Jundiaí, ouvi com atenção a sua mensagem de voz. Você diz na sua mensagem, né, você pede pelo seu sobrinho, Guilherme, que tem mais ou menos uns 5 anos que ele está perturbado. Não dorme, ele foge, vai para a rua. E ninguém consegue dizer o que ele tem, não é? Você me pergunta aqui, padre, o senhor sabe me dizer o que ele tem? Ô, minha amiga, eu sinto uma coisa muito negativa, viu? Muito negativa. Vou te dizer, isso é problema espiritual. É um mal que toma conta dele e que faz ele fazer isso. Não dorme, foge, vai para a rua. Isso é espiritual. E deixa eu te dizer uma coisa, minha amiga. O mal espiritual, ele age desse jeito na vida da pessoa. Faz a pessoa fazer coisas que ela não quer fazer. E muitos nem se lembram depois o que fez. Este mal precisa ser tirado. Olha, precisa tirar esse mal dele. Ô, minha amiga, você diz que ele mora no interior de São Paulo, né? Se ele não puder vir, você pode vir fazer por ele os trabalhos espirituais. Mas olha, vamos fazer o seguinte. Primeira coisa, nós vamos te ajudar. Tá? Nós vamos te ajudar. Eu quero que você venha falar comigo para que eu possa lhe ensinar direitinho como é que você vai ajudar seu sobrinho. Tá bom? Você pode vir domingo que vem. Vem falar comigo. Olha, aí de Jundiaí vem muita gente aqui, viu? Tá? Vem falar comigo, eu vou te ensinar tudo o que você precisa fazer. E este mal vai ser tirado, pode ter certeza. Tenha fé, viu? Este mal vai ser tirado. E depois que este mal for tirado, você vai ver que ele vai começar a agir normalmente. Vai dormir, não vai fugir mais. Tá? Então venha falar comigo.

0: domingo agora, 7 horas da manhã, ou 9 horas da manhã, ou 3 horas da tarde, tá? Eu estarei aqui nos 3 horários. Eu vou dar o endereço para você. Anote aí. Rua Capitão Faustino Lima, número 101, ao lado da estação do metrô Pedro II. Rua Capitão Faustino Lima, número 101, ao lado da estação do metrô Pedro II. Quando você chegar no metrô Pedro II, você desce para o lado da Rua da Figueira. Tá? A Rua da Figueira é a rua do metrô Pedro II. E a nossa rua é na rua de trás da Rua da Figueira, em frente ao portão principal da Congás. Pode vir domingo agora, tá bom? 7 da manhã, ou 9 horas da manhã, ou 3 horas da tarde. Vou te ensinar tudo o que você precisa fazer. Eu sempre ensino aqui nas missas. Estou sempre ensinando as pessoas como é que elas fazem as novenas. É, você precisa fazer por ele a novena forte que o padre faz aqui de libertação. É com libertação. Porque para afastar os males espirituais, só a força de uma oração forte, né? A libertação, o exorcismo. O exorcismo é aquela oração forte que Jesus fazia quando estava na terra. Depois que você participar, filha, ele vai ficar bom. Pode ter certeza. Ele vai ficar bom. Vai dar tudo certo. Acredite, não desanime não, tenha fé, viu? Olha, você vai sair da tribuna dos aflitos e vai subir à tribuna dos vitoriosos.
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0: Gente, vamos ouvir uma música bonita. Daqui a pouquinho eu volto.

0: Padre Jader Pereira, me chamo Glauciana, sou de Olímpia, interior de São Paulo. Venho aqui urgentemente te pedir uma oração em intenção ao meu irmão Danilo. O Danilo precisa de muita oração. Ele é usuário de cocaína e precisa de muita oração. Por favor, leve meu irmão até os pés do bom Jesus, por favor.
1: Amém, filha. Vamos rezar sim pelo seu irmão, viu? Por você, por toda a família. Conte sempre com as nossas orações. Bom, deixa eu colocar mais nomes na oração. Deixa eu abrir aqui o nosso WhatsApp. Isso. Aqui, ó. Padre Jader Pereira, meu nome é Cláudia Lucati. Sou de Suzano, São Paulo. Não perco um programa seu. Coloque meu nome na sua oração. Vamos rezar, filha. Tem mais, Padre Jader Pereira. Meu nome é Luciana Passos. Moro em Diadema. Padre, reze por mim. Reze pelo meu casamento que não anda bem. Vamos rezar, viu? Tem mais aqui, Padre Jader Pereira. Me chamo Yasmin Lucena Rios. Sou de Minas Gerais e ouço o seu programa pelo aplicativo. Padre Jader Pereira, reze por mim e por toda a minha família. Vamos rezar, filha. Tem mais? Tem mais um, Padre Jader Pereira. Coloque o meu nome na sua oração. Não perca o seu programa todos os dias. Também rezo com o senhor a oração da Ave Maria na Rádio Capital. Meu nome é Osvaldo Galdino Pires. É de Parada de Taipa, São Paulo. Vamos rezar por você, viu, Osvaldo? Olha, esses nomes estão na nossa oração de hoje.

0: Muito bem, meus amigos. Eu quero neste momento chamar a atenção de todos os que sofrem. Talvez você que me ouve agora é uma pessoa que sofre porque não tem sorte no amor, não tem sorte na vida profissional, tudo que você faz dá errado, as coisas não vão para frente, você sente que a sua vida está amarrada. Quando você acha que tudo vai dar certo, de repente dá tudo errado, volta tudo para trás. E você é uma pessoa que tem lutado para vencer essa situação e não está conseguindo vencer. Talvez você sofre com um mal espiritual e nem sabe. Será, padre, que eu tenho um mal espiritual? Tem muita gente ruim nesse mundo, que fazem maldades para as pessoas, fazem coisas ruins para as pessoas, feitiços, sabia? Tem gente que faz coisa ruim para a pessoa perder emprego, para a pessoa perder o companheiro, para a pessoa perder tudo que tem, para a pessoa não ser feliz, para a pessoa ficar doente. E aí a pessoa tenta encontrar a solução, não consegue por quê? Porque o problema da pessoa é espiritual. Alguém fez algo ruim. Às vezes pode ser um mal espiritual que amarra a sua vida profissional. Você tenta arrumar emprego, tenta e não consegue. Mas olha, eu quero dizer para você que este seu caso, esse seu problema tem solução. Preste atenção no que eu vou lhe dizer. Eu quero que você ouça com muita atenção. Pessoas que já vieram aqui nas missas, pessoas que chegaram aqui também sofrendo, desanimadas, sem saber o que fazer. E olha o que aconteceu. Vamos ouvir.
1: O seu nome?
2: Meu nome é Antônio Rivaldo de Araújo.
1: Você mora onde, Antônio?
2: Eu moro em Perus.
1: Qual a graça alcançada aqui no Santuário do Bom Jesus, rezando as novenas com o padre Jader Pereira?
2: Muitas bênçãos, né? Tem 12 a 13 anos que eu vinha sofrendo. Eu marquei cirurgia para fazer de uma úlcera e eu estava tão desesperado. Passou uma mulher e me entregou um folheto com a igreja do padre Jader Pereira, do lado da estação. Eu me peguei com Deus e falei, é lá que eu vou ser curado e que Deus vai fazer minha cirurgia. Comecei a frequentar a igreja do padre Jader Pereira e estou até hoje. E Deus fez minha cirurgia sem dor e sem corte. E graças a Deus eu estou curado em nome de Jesus.
1: Hoje você está completamente curado?
2: Graças a Deus.
1: E você está feliz?
2: Graças a Deus.
1: Graças a Deus.
0: Tá vendo, gente? As pessoas estão encontrando curas, estão encontrando libertações. E pode ter certeza que do que eu vou lhe dizer agora, você também encontrará. Você também encontrará. Venha estar comigo. Domingo agora. Domingo que vem, o padre Jader Pereira vai fazer uma missa muito forte, hein? Muito forte. A bênção do Santo Sacramento. Domingo agora, viu? 7 horas da manhã, a primeira missa. 9 horas da manhã, a segunda missa. 3 horas da tarde, a terceira missa. Domingo são 3 horários, tá? 7 da manhã, 9 da manhã ou 3 da tarde. Domingo que vem, a bênção do Santo Sacramento. Domingo que vem, o padre vai descer do altar com o Santíssimo nas mãos e vai andar no meio do povo, abençoando pessoa por pessoa. Por isso, domingo que vem, eu estou pedindo para você trazer objetos de pessoas que sofrem, para você estender na direção do Santíssimo Sacramento. Objetos, peças de roupas, fotos, camisas, meias. Traga o documento que está enrolado, dívidas, algo a receber. Quando a gente estende as nossas mãos na direção do Santíssimo, é como se o céu se abrisse. E aí vem aquela luz. É nessa hora que a bênção acontece. Então, domingo que vem, vamos fazer esse trabalho forte. O padre vai fazer o exorcismo forte para tirar o mal espiritual. Eu vou dar continuidade à poderosa novena que eu estou rezando com o povo. E você que não está fazendo ainda, pode começar comigo. Essa novena que o padre faz, gente, ela é poderosa. Então vamos estar juntos, tá? Domingo agora. E olha, venha preparado para você levar para sua casa a vela do Santo Sacramento e dar a bênção do Santíssimo na tua casa, que é para tirar inveja, olho gordo, coisa ruim da casa, né? Energia negativa. Eu vou ensinar domingo. Então, domingo, 7 da manhã, 9 da manhã ou 3 da tarde, a bênção do Santíssimo Sacramento. Anote o endereço. Deixa eu dar o endereço. O Santuário do Bom Jesus está aqui no centro de São Paulo, gente. Aqui na estação do metrô Pedro II, tá? A referência é a estação do metrô Pedro II. Então anote o endereço. Rua Capitão Faustino Lima, número 101, ao lado da estação do metrô Pedro II. Vou repetir. Rua Capitão Faustino Lima, número 101, ao lado da estação do metrô Pedro II. Quando você chegar no metrô Pedro II, desce para o lado da Rua da Figueira. É atrás da Rua da Figueira, em frente ao portão principal da Congás. Então, olha, domingo que vem, bênção do Santo Sacramento. Eu espero você e toda a sua família.
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0: Muito bem, então vamos ouvir uma música bonita, gente. Daqui a pouquinho eu volto.

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0: Filho da Santíssima Virgem Maria, Santo das causas perdidas e dos males desenganados, olhai por nós neste momento. Aumentai o nosso amor e a nossa fé. Abençoai a nossa casa e a nossa família. Prosperai o nosso trabalho e as nossas mãos. Fortificai a nossa saúde e o nosso corpo. Ó meu bom Jesus, Santo protetor daqueles que em vós confiam, sei que serei atendido, pois igual ao teu nome, mais poderoso não há. Meu bom Jesus, rogai por nós. Abençoe-vos o Deus Todo-Poderoso Pai, o Filho e o Espírito Santo. Amém.
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0: É, o nosso programa vai ficando por aqui. Mas amanhã eu volto, neste mesmo horário, e espero por você. Muito obrigado pela sua companhia, pelo seu carinho. Que Deus abençoe a todos. Fiquem todos com Deus. E até amanhã.
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3: Essa moda apaixonada demais. Eu não queria viver uma história dessa, não, viu?

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2: Vem cá. E se eu te dissesse que você tá perdendo o amor da sua vida? Você ainda abriria mais uma?

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0: 7h40.
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0: caminhoneirada de todo o Brasil! Brasil! Excelente dia de A a Z, de 0 a 100, que é pra de ninguém esquecer! É o Fernando Riquetti, turma, chegando por cá com toda a sua comitiva para mais um Brasil Caminhoneiro! Olha a quinta-feira pintando aí no radar, gente! Alvorada do dia 3 de setembro de 2026! Tá chegando a primavera, hein? Legal! Mas tamo ainda no inverno brasileiro! E tá friozinho, hein? Termômetro na casa dos 13 graus aqui pelos lados da Avenida Paulista, mas vai esquentar, a chapa vai esquentar. Máxima de 27. Será? Não sei não. Bom, vamos estar vivos, se Deus quiser, para saber. Legal? O sol do dia... Oh, Jesus. Ou vou morrer, não. Tá doido? Ai, meu Deus do céu. O sol nasce já já, gente. Pinta pelas bandas do leste às 6 horas e 14 minutos e se esconde atrás da Serra da Cantareira às 17 horas e 56 minutos. Comigo fazendo esse programa. Que foi? Nem preciso apresentar, que o Jesus já tá do outro lado do vidro. Ele juntando as duas mãos assim, botando um negócio do nariz, dizendo como rir. Tá doido, cara? Eu não falei nada que eu vou morrer. Eu só falei assim, ainda bem que nós vamos estar vivos. Tomara que a gente não morra, pra ver se a gente vai chegar hoje a máxima de 27. Tá louco que eu vou morrer hoje? Vai morrer também, morreu em terra e acabou. Você toca o programa aqui ou não? Hã? O Eli Correia? Põe ele Correia pra fazer programa de caminhão, acho que ia ficar legal. Oi, gente! Olha, amigo caminhoneiro! Olha, Cíntia! Cíntia! A Cíntia gosta dos caminhoneiros! Todo mundo ouve a Cíntia! Oi, Eli! Aquele abraço pra você, meu irmão! Tamo junto no balaio do gato! E você tá bem, Jesusinho? Tá? Tirando essas lorotas que você fica falando como rir, tá tudo certo, né? Então tá bom. Vamos lá, nós. Falando sério, hoje é dia da gente homenagear quem trabalha pela segurança e pela proteção das nossas cidades. Hoje é o Dia Nacional do Guarda Civil. Eita, nós. Olha, o nosso abraço, o nosso reconhecimento a esses profissionais que ajudam a cuidar da população e do patrimônio público. Aqui no Viaduto Santa Generosa, aqui em frente à rádio, sempre tem uma viatura da Guarda Civil aqui de São Paulo. É, turminha, aquele abraço pra vocês aí, ó. Tamo junto. Hoje também é o dia do biólogo. Eita, nós. Profissional que tem como essa missão de estudar, compreender a vida nas suas mais diferentes formas, né? E o biólogo, gente, ele atua de uma forma muito incisiva também na preservação do meio ambiente, na pesquisa, nos laboratórios e em tantas outras áreas. Aí eu não posso deixar de mandar um grande abraço pro meu irmão Flávio Riquetti. O doutor Flávio, é... Hoje ele tá lá morando no, na cidade de Gilbert. Tá lá no estado do Arizona. E tá chovendo lá, viu, Jesus? É, tá lá aposentadão, curtindo a vida. Ele, a minha cunhada Dani, a minha sobrinha Marisa. E o meu irmão Flávio sempre foi um camarada, desde pequeno, cara, amante da biologia. Ele, eu lembro que ele ficava, rapaz, sabe aquele tatu bolinha, Jesusinho? Sabe aquele tatu? Cara, ele que era moleque, cara, ele ficava fuçando lá, tava construindo a casa, reformando, e tem aquele monte de entulho, coisa arada, velho. Ele ficava vendo o cogumelo, ele ficava vendo aquele tatuzinho virar, enrolar, e ficava cutucando aquilo. E lagartixa, ele ficava lá, guardava umas lagartixas, cara, ele ficava levando um mosquito, um monte de tranqueiro pra se comer. Tinha hamster, sabe aqueles hamster, aqueles ratinho branco? Epa, ele trabalhava no Instituto Biológico ali, perto do Parque de Ibirapuera, e às vezes ele levava esses bichos lá, cara, pra ficar nas gaiolas lá. Rapaz do céu, e levava alface, café. Você sabia que lá no Instituto Biológico lá tem produção de café lá, pai? É, café qualificado ali, viu, filho? Você tá doido. Ô, Flávio, aquele abraço, meu velho. Parabéns a todos os biólogos aí, viu, gente? Biólogos e biólogas. Incentiva teu filho, viu, gente? Incentiva teu filho aí a ser um biólogo também. Estão precisando de bons profissionais nessa área aí. Legal? E no calendário litúrgico, hoje lembramos o dia de São Gregório Magno. Ele é considerado um dos grandes nomes da história da igreja e ele é padroeiro dos músicos, dos professores e também dos estudantes. Então, nossas orações hoje é São Gregório Magno. Eita, não. Você que é estudante, já tá na capuquita nas reta final aí do ano, gente. Vamos estudar. Pede ajuda pra São Gregório. Tem que estudar. Pede ajuda pra ele aí, ó. Como diria minha mãe, pra cair tudo que você sabe na prova. Legal? Vamos pros os estados, as cidades aniversariantes hoje. Aí, Jesus, vamos nós? Você me desconcertou com aquela história que eu vou morrer, viu? Já fiquei meio biruleibe aqui, ó. No estado do Amazonas, hoje feriado no município de São Gabriel da Cachoeira, município de Pinheiro, no Maranhão, em Chão Cearense, hoje feriado em Senador Pompeu, Ilha Bela, no litoral norte de São Paulo, feriado por lá, e também no município de Ângulo, no estado do Paraná, feriado por lá. Então, parabéns aí a todos vocês que nasceram, moram nessas cidades, e parabéns a todos os aniversariantes desse dia 3 de setembro. Saúde, sucesso e sorte para vocês. Legal? Além do meu querido Luiz Jesus, que está fazendo essa sonoplastia qualificada do outro lado do vidro, Reinaldinho Alves, que faz a mesa de som lá pro programa da Ângela Matos. É, tá bom, homem tá que tá, você tá doido. Ah, hoje ele tá fazendo lá Central Técnica. Jeová e o Batatinha, que daqui a pouquinho vão fazer aniversário. Ela lá, viu? É, tô sabendo, né? Vão fazer aniversário nesse mês aí. Parabéns aí, ô cambada. Não pode, né? Dar parabéns antecipado? Então tá bom, todo mundo retira os parabéns. Pronto, estão lá nos transmissores. E é isso aí, gente. Apresentações feitas, barriga vazia, mão lavada. Simbora nós aí, acelerando o carrão no FM 77.5, 1040 kHz no AM. Para você que nos acompanha pelas redes sociais, pelo aplicativo. Para você que está sempre conosco pelo YouTube. youtube.com/capitalcomvocê. Obrigado pelo carinho, obrigado pela beira. Tamo junto no balaio do gato sempre. Tá vendo? Quantas opções para você estar sempre ligado aqui com a gente? 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
0: Olha eles chegando aí, ó, para abrir a seleção musical e animar a nossa quinta. Guilherme Santiago, e daí? Segura as caças para não cair. Vai, Jesus.
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0: Guilherme Santiago com E Daí? E Daí? E Daqui? E Daí Daqui? Papo de Paranaense. Tu vai vir daqui, tu vai vir daí, daqui, daqui, daí, daí, daqui. E você participa aqui com a gente pelo DDD 11 983345777. Anotou? DDD 11 São Paulo 983345777. Olha quem tá pegando uma beira aqui com a gente. O Luciano, que sempre tá aí acelerando a sua... Ia falar Sprinter, mas não é. É da Iveco, a Daily, acelerando a sua Daily, ele e a esposa Didi, pegando um macarona, indo pro trabalho também, ligadinhos aqui com a gente. Um abraço, Luciano, beijo, Didi, uma boa quinta-feira aí pra vocês, tá legal? O Roberto e o Carlos Rabelo Costa lá e toda a turma da Azul Mob sempre ligada aqui com a gente. Razinha de São Bernardo do Campo lá preparando seus quitutes, beijo, Razinha. O vovô Josué na cidade de Fátima da Bahia, o Luizão lá em Rio Claro curtindo a programação com a esposa Raquel, pedindo pra gente mandar um beijo e um abraço pra toda a família lá em Portugal, pra filha Mariana, pra netinha Valentina, e pedindo pra gente tocar o que tiver na ponta da agulha. Já, já, meu irmão, aquele abraço pra você. O Leão lá do grupo Bitrem Rodotrem, sempre ligado aqui conosco também. Carlos Eduardo Brevet Carreteiro, sempre ligado com a gente lá pelos lados de Uberlândia. Eita, Uberlândia não, ele é de Uberaba, na terra do Chico Xavier, lá é Uberaba. Será que o Chico Xavier não é de Uberaba, né? Ele é de uma outra cidade, lá pertinho de Belo Horizonte. Ah, fugiu o nome, cara. Fugiu o nome. Vocês já estavam falando do Chico Xavier, tá lembrando da cidade dele lá. Ah, no meio do caminho, lembra aí. Ó, o Luiz Cláudio lá da Vila Natal também ligado com a gente. Um abraço, turma. Tamo junto no Balaio do Gato sempre aí, tá bom? Turma, trazendo informações atualizadas das estradas aí pra você, é o seguinte, ó. Nós recebemos aqui um boletim da ANTT, né, Agência Nacional de Transportes Terrestres, numa nota falando a respeito da BR-277 no Paraná. Segundo a ANTT, essa rodovia, gente, ela deve ser totalmente duplicada até 2034. Nossa Senhora! Será que vamos estar vivo até lá, Jesus? 8 anos! Hã? Rapaz, acho que eu não vou estar mais por aqui não, hein? Será? Ah, vamos ver, vamos ver. Bom, gente, falando da BR-277, ela liga o município de Paranaguá até o município de Foz do Iguaçu, lá na fronteira com o Paraguai, ou seja, corta o Paranazão inteiro, né? E atravessa importantes regiões produtoras do estado, né? Hoje, 65% da 277, ela é de pista simples, né? Então, esses contratos de concessão estão prevendo aí a ampliação gradual da rodovia, né? Com uma média de aproximadamente 60 quilômetros de duplicação por ano. É pouco, hein? 60 quilômetros de duplicação por ano? Você acha muito, Jesus? É que tem toda a parte de desocupação, né? Isso aí que deve demorar um pouco. É, ponte, viaduto, tem tudo isso daí também. 60 quilômetros por ano, tá bom, fizer isso, tá bom, pronto. Bom, as primeiras entregas, né, de novos trechos já estão previstas para começar ano que vem, né, em 2027, né? É uma obra importante, né, para ajudar no escoamento da produção agrícola, né, a movimentação das pessoas, né, transporte de cargas, fluidez no trânsito e segurança dos motoristas. Vamos acompanhar de pertinho isso daí, né, para ver se a coisa acaba virando de verdade, hein, beleza? Ó, informação importante aí também para quem tá fazendo rastros ali por Santa Catarina, que a SC-418, né, ali na região da Serra da Dona Francisca, ainda está com restrição para circulação de veículos pesados, viu, gente? Ali no quilômetro 16, depois de um deslizamento provocado pelas fortes chuvas, né, no último final de semana. Então, turma, só para avisar que a passagem para caminhões com peso bruto total acima de 7,5 toneladas e de ônibus também, né, ônibus de grande porte, não estão passando por lá não, viu, gente? Só tá passando veículos leves e naquele sistema do pare e siga, tá? Para a turma do trecho e os motoristas aí das 40 janelinhas, as alternativas indicadas, né, pelo pessoal pelo Departamento de Trânsito, né, do Estado de Santa Catarina, é você ir pela BR-280, né, ali pela região do Corupá, ou então pela 376, tá bom? E só avisando, viu, gente, que as obras das duas áreas de escape lá na Serra da Dona Francisca, né, elas continuam firme e forte e estão com um prazo de conclusão previsto, né, até o final desse mês. Vamos torcer, né? Que eles entreguem aí a pista pronta, né, revitalizada, e entreguem já essas áreas de escape aí também, que é importante para a turma de lá também. Beleza? Ó, se você tiver alguma informação aí das estradas para compartilhar com a gente, por favor, manda para cá. DDD 11 98334-5777.
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0: Olha a moda pintando aí, ó. Rick Renner com Paixão de Peão. Vamos ouvir.

0: Tá aí o Rick Renner com paixão de peão, pegando uma beira aqui na bolé do Brasil Caminhoneiro pelo FM 77.5, 1040 kHz na M, pelas redes sociais.
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2: É isso aí, gente, hora do Minuto Agrojornal. E olha, quem foi no mercado nos últimos dias aí pode ter percebido, viu? Tomate ficou mais caro. E a explicação está principalmente na redução da oferta do produto, viu, gente? Porque nos principais mercados atacadistas, né, acompanhados pelo Centro de Estudos Avançados em Economia Aplicada, o famoso CEPEA, as cotações do tomate avançaram, viu? Avançaram bastante nos últimos dias aí, viu? Aqui no estado de São Paulo, aqui em São Paulo, aliás, né? O tomate salado, aquele graudão lá de classificação 3A, chegou a R$ 150,00 a caixa de 20 quilos, viu? Uma alta de 55% em apenas uma semana. Rapaz, eu fui na feira semana passada, eu já percebi uma alta no preço lá também, viu, Jesus? É. A Mira Leitão falou que isso aí é impressão, que não tem nada não. Diz que isso aí, nada, isso aí não aumentou nada não, diz que tá tudo legal. É, então, como você vai comprar lá, faltar dinheiro. Não, mas a Miriam Leitão falou que tá tudo certinho, tá tudo bacana. Isso. No Rio de Janeiro, a caixa tá sendo comercializada a R$ 112,50. Ó, tá mais barato lá, hein? 150 aqui em São Paulo, 112 lá no Rio de Janeiro. Lá tivemos uma valorização de 25% no mesmo período. Tá, Ketel, por que o tomate ficou mais caro? Bom, de acordo aqui com o boletim do CEPEA, alguns fatores, como queda das temperaturas nas principais regiões produtoras, isso aí diminuiu o ritmo de maturação aí do tomate. Além disso, diz que as chuvas também dificultaram a entrada dos produtores nas lavouras. Em algumas áreas, pelo contrário, a colheita também já chegou no fim, né? Não tem mal o que colher, pode chover à vontade. Outro ponto importante é a menor área em produção nesse momento, né? Ou seja, a gente tem menos tomate chegando ao atacado. E aí, qual é aquele negócio, né? Oferta da lei à procura, né? Então, quando a oferta diminui, a tendência é valorização dos preços. Mas tem uma perspectiva de alívio para o consumidor, tá? A gente tem aí uma previsão de temperaturas mais elevadas nos próximos dias e a expectativa é de que a maturação do tomate, com isso, seja acelerada, né? E dá para aumentar de forma gradativa o volume de tomate disponível nos atacadistas e ajudar a reduzir a pressão sobre as cotações, tá? E a Conab também mostrou que o mercado vinha de um cenário diferente, né? Em julho, as ofertas de tomate nas CEASAs, né, acompanhadas pelo órgão, atingindo o maior nível do ano, né, crescimento de 19% em relação a junho. E esse movimento ajudou a derrubar os preços naquela época lá, né? Agora, com a transição entre os ciclos de produção e os efeitos do clima, o cenário acabou se invertendo, né? Bom, para você que é produtor de tomate, o momento é de atenção ao planejamento da colheita e às condições climáticas, viu, gente? Fica atento, fica atento. E para a gente, né, que só trabalha como consumidor, seja na salada, seja no molho, fica a expectativa, né, de que a retomada das temperaturas e o aumento da oferta possa trazer algum alívio nos preços aí nas próximas semanas. Legal? É o Minuto Agrojornal, trazendo sempre informação importante para quem produz, para quem transporta, para quem vive no campo, e para quem precisa comer também, ué. Eita, nós!
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2: Vamos de mais moda aí, ô Jesus? Vamos? Olha o João Paulo e Daniel aí com mini saia. Opa, matar a saudade. Você tá doido? Vamos ouvir!

Combine saia marcando presença aqui na Baleia do Brasil Caminhoneiro. Legal, e você continua participando aqui com a gente, viu? Mandando seu recadinho, mandando seu pedido de música. Sempre é muito importante a gente ter a sua participação aqui com a gente também, tá legal? Então agora no Minuto AgroJornal a gente falou do tomate, né? Mas eu queria dar uma recomendação aí, ó, para você que tem uma máquina agrícola aí na tua propriedade. Gente, a manutenção delas é fundamental para reduzir custos e aumentar a vida útil dos equipamentos. Tem muita gente não fazendo isso, aí na hora que precisa da máquina, quebra, dá aquela pitimbada, pronto. Perde a janela para poder fazer uma boa colheita, tá bom? Por que que eu estou comentando isso, gente? Porque eu tive dados aqui, informações aqui importantes de uma rede de fabricação de... um fabricante, né, de tratores. Eles estavam comentando que um trator bem cuidado, ele pode chegar a 15 mil horas de funcionamento, dependendo, claro, do tipo de utilização e da cultura que ele trabalha, né? Então, produtor, a primeira recomendação é essa. Tá com um trator novo, seminovo? Leia o manual do equipamento. Siga o cronograma de manutenção indicado pelo fabricante. Também fique atento a qualquer sinal diferente, né? Qualquer barulho, cheiro estranho, fumaça, vibração, alteração no painel. Então, quando você perceber alguma anormalidade, o ideal é, para a máquina, verifique o problema antes que um pequeno defeito se transforme numa grande quebra e numa dor de cabeça daquelas. Uma outra dica, procure uma oficina ou assistência técnica de confiança. E sempre que possível, utilize peças originais, tá bom? E quando chegar na hora de decidir entre consertar ou trocar o equipamento, tem que colocar tudo na ponta do lápis, viu? Se o custo do reparo está perto ali do preço de uma máquina nova, entendeu? Ou então, se existe uma oportunidade de financiamento com juros mais baixos, pode ser a hora de você pensar na substituição, tá? Mas não troca o pé pelas mãos não, tá bom? Agora, como a gente está vivendo essa época de crédito caro e crédito raro, né? Aí não tem uma regra única, né? Mas antes de trocar um trator, uma colheitadeira ou qualquer outro equipamento, avalie o custo da manutenção, o tempo de vida útil que ainda resta, consumo de combustível, o impacto que uma máquina parada, né, provoca na produção. É a mesma dica que a gente sempre passa aqui para os caminhoneiros, né? Sabe, manutenção preventiva, claro que ela custa dinheiro, mas máquina quebrada no meio da safra pode custar muito mais para você, beleza? Pegou a dica do Riquete? Então passa pra frente que você não é baú pra guardar segredo. Vamos de mais moda? Fernando de Sorocaba chegando num pupurri bem legal com o É Tenso e Da Cor do Pecado e Paga Pau. Rapaz, 3 em 1, cê tá doido? Vamos!

0: acaba num pupurri bem legal, qualificado, é tenso, da cor do pecado e paga pau. Vamos lá tomar uma água, um cafezinho, cavalo? Vamos nessa? Na volta tem a nossa reza aqui no programa. Não vai longe não, que o intervalo é rápido e eu volto já.
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4: Quando se fala em milagres, é comum nos vir à mente coisas extraordinárias. Coisas como o céu se abrindo, o mensageiro celeste aparecendo e fenômenos extraordinários pintando para tudo que é canto. Bom, gente, milagre, né, conforme a origem da palavra, ela se refere a um acontecimento tido como extraordinário e que parece não ter, assim, uma explicação racional. Algo como uma violação das leis naturais. E vemos dia a dia a ciência se aproximando da religião, né, demonstrando os efeitos benéficos da oração, da fé. Você já parou para ver uma reportagem dessa? Vira e mexe, tá pintando no radar aí, viu, gente? E ó, os estudos mostram que os que abraçam a religiosidade, independente dela, têm possibilidades de melhor qualidade de vida. Vamos recordar aqui, gente, que Jesus afirmou uma vez que se tivéssemos fé do tamanho do grãozinho de mostarda, que é o mais pequenininho que existe, poderíamos ordenar ao monte que se movesse e ele se moveria. E ele não estava se referindo aos montes de terra e de pedra do nosso planeta não, viu gente? Mas Jesus estava se falando dos problemas de qualquer ordem. Ele também disse que tudo que ele fazia, nós todos poderíamos fazer e muito mais. É claro que isso se dará quando conquistarmos o estado de pureza e grandeza do nosso mestre, né? E ele mesmo nos diz que somos portadores da chamada potências na alma. E diz que a gente ainda não conhece plenamente tudo isso. Portadores de potências na alma. O que será que Jesus quis dizer com isso, hein? Jesus do céu. Bom, o que eu sei, gente, é que muitos de nós já descobrimos o poder da oração. E tal como Jesus fazia, nosso Mestre e Senhor, ele sempre valorizou. E a gente vê aí diversos relatos que Jesus saiu para poder rezar. Jesus foi ali não sei onde para poder orar. Então, gente, no resumo da ópera da mensagem de hoje, a gente vive rodeado por milagres. Todos explicáveis pela ação das energias, das potencialidades do ser humano. É importante que a gente esteja atento àquilo que acontece ao nosso redor, porque existem muitos milagres. Existem os milagres do amor e da bondade que socorrem os irmãos naquela situação de adversidade. Existem os milagres da amizade que nos alcançam quando as nossas dificuldades parecem ser intransponíveis. Milagres são os que registram com o nascer e o pôr do sol, a chuva generosa que revigora a terra, a floresta que renasce das cinzas depois das calamidades. Einstein uma vez disse que só há duas maneiras de viver a vida. Einstein falou isso, hein? Ele falou que a primeira é vivê-la como se os milagres não existissem. E a segunda é viver a vida como se tudo fosse um milagre. Então, turma, vamos cultivar a fé, vamos praticar a prece, a oração. Não só aquela prece que a gente faz para nós, mas para que a gente faz para aquelas pessoas que estão ao nosso redor, sabe? Muitas vezes a gente rezar por milagres como recuperação da saúde de uma pessoa querida ou muitas vezes a manutenção da nossa própria saúde também. Então, vamos pensar em como podemos ser um milagre para alguém, sabe? Uma voz amiga, um conforto na dor, o rezar junto, aquele abraço caloroso. Vamos pensar nisso, gente. E vamos nos dispor a ser um milagre que alguém está esperando. Às vezes uma carona para um amigo, para um colega. Né? Não sei.
0: Vai tomar um café na padaria hoje? Oferece para pagar o café para uma pessoa que está do teu lado. Quem sabe isso daí já não é fazer o bem? Vai pegar o metrô, tá no trem, tá no ônibus? Cede lugar aí a pessoa que está do teu lado. Às vezes ela está tão cansada. Não precisa ser uma pessoa que precisa de um banco especial aí, com mais de 60 anos. Oferece o banco para ela aí. Quem sabe? Tem uma balinha aí no bolso? Oferece para a pessoa. Ela não comeu nada desde ontem. Uma balinha, de repente, dá uma segurada aí. Tá bom? Vamos ser um milagre que alguém espera, gente. Tão bom fazer o bem, né?
5: Eita, nós.
0: Vamos nesse momento, então, gente, colocar aqui nas nossas intenções aquelas pessoas que tanto precisam de nossas orações. E vamos pedir, né, para que você que está ouvindo a gente aí do outro lado, reze pela essa pessoa tão querida também que precisa das orações, mas reze pelos que a gente está colocando aqui também. Sabe? Poxa, faça na tua oração aí, ó, um pedido para que ele se estenda tantos e tantos outros, né, que se juntam aqui nas redes sociais, pessoal que manda aqui pedido de oração no WhatsApp, manda aqui pelo YouTube também. Bota aí, ô Jesus, abençoa o nome daquele povo todo que está lá nas redes sociais com o Riquete. Ô gente, vamos rezar pelos outros, que eu tenho certeza que a graça vai chegar para você também, tá bom? Bota a tua intenção no colo de Jesus e de Maria e na hora certa você vai ver como o Pai Celestial vai também dispor alguém a operar um milagre na tua vida. Vamos rezar então? Ave Maria, cheia de graça, o Senhor é convosco. Bendita sois vós entre as mulheres. Bendito é o fruto do vosso ventre, Jesus. Santa Maria, Mãe de Deus, rogai por nós, pecadores, agora e na hora da nossa morte. Amém. Pai nosso que estais no céu, santificado seja o vosso nome. Venha a nós o vosso reino. Seja feita a vossa vontade, assim na terra como no céu. O pão nosso de cada dia nos dai hoje. Perdoai-nos as nossas ofensas, assim como nós perdoamos a quem nos tem ofendido. E não nos deixeis cair em tentação, mas livrai-nos do mal. Amém. Que Nossa Senhora, Mãe de todas as glórias e graças, São José Operário, seu esposo, São Gregório Magno, um dos grandes nomes da história da Igreja, padroeiro dos músicos, professores, estudantes, São Cristóvão, padroeiro dos viajantes e dos motoristas, abençoe e proteja todos nós que estamos aí fazendo essa súplica, que encontremos aí alguém para poder fazer um milagre na nossa vida e que sejamos nós também esses anjos, né? Esses enviados aí de Deus para que a gente seja um milagre na vida de alguém. Que todos os anjos e santos nos protejam e nos ajudem nessa missão, que assim seja. Amém.

0: Lady Laura, milagre no Caixa 7. E é pedido do seu Jacó Amado Vicente, lá em Cambará, no Norte Pioneiro, no Paraná. E com essa música encerramos esse momento de oração no Brasil Caminhoneiro.
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9: Volto com o Brasil Caminhoneiro, gente. E lembrando que o mês de setembro é o mês do Setembro Amarelo. É o mês de combate ao suicídio. E o suicídio, gente, continua sendo uma das principais causas de morte em todo o mundo, de acordo com estimativas da Organização Mundial da Saúde. Todos os anos, gente, mais pessoas morrem como resultado do suicídio do que HIV, malária, câncer de mama, guerras, homicídios. Isso levou a OMS a produzir uma nova orientação para poder ajudar os países a melhorarem a prevenção do suicídio e também o seu atendimento. É por isso, gente, que desde o ano de 2014, a Associação Brasileira de Psiquiatria, né, a ABP, ela organiza nacionalmente o Setembro Amarelo. E o dia 10 de setembro, né, que é lembrado como oficialmente o Dia Mundial de Prevenção ao Suicídio, é claro que nessa data existem várias campanhas, mas a campanha, né, da ABP, ela acontece durante todo o ano. Só para vocês terem uma ideia, gente, são registrados cerca de 12 mil suicídios todos os anos no Brasil. E mais de 1 milhão no mundo todo, gente. Meu Deus. Olha, é uma triste realidade que registra cada vez mais casos, principalmente entre os jovens. E cerca de 97% dos casos de suicídio estão relacionados a transtornos mentais. Em primeiro lugar está a depressão. Depois vem o transtorno bipolar e o abuso de substâncias. Por isso, gente, o apoio das empresas e de toda a sociedade é fundamental. Se você acessar o portal setembroamarelo.com, setembroamarelo.com, as empresas vão encontrar ali, ó, um farto material para download e também para uso entre os seus colaboradores, tá? Gente, muitas empresas e entidades da sociedade, elas evitam falar desse tema, que é duro, que é polêmico, a gente sabe. Mas a gente, sabe, não dá mais para poder esconder essa realidade de que o suicídio é hoje a maior causa de morte entre jovens, sabe? E isso aí não tem exceção não, viu, gente? Não tem classe social, não tem nada. Então, olha, todo mundo tem que se envolver, viu? Principalmente as empresas, né, que são os locais onde as pessoas passam boa parte do seu dia a dia. E você que é gestor de frota, gente, fique sempre muito atento ao comportamento dos motoristas aí, tá bom? Sabe, é sempre bom conversar, sempre é bom ter um psicólogo aí para poder bater um papo com a turma, acompanhar, porque o negócio não tá fácil não, viu, gente? Tá bem complicado, viu? Complicado de verdade. A gente não pode passar pano para isso daí, não. Tá legal? Que foi, Jesus? Acabou o tempo já? Você tá doido? Não tem problema, não. O programa hoje foi bom, foi divertido, foi legal. E amanhã, sexta-feira, o melhor dia da semana. Nós estamos por aqui de novo para mais um programa inédito aqui na Rádio Capital. Tá bom? Fiquem ligados que a programação aí segue adiante. E eu prometo voltar amanhã, se Deus quiser e Ele há de querer. Turma, cuidado aí nas estradas, viu? A partir de amanhã começa a movimentação de veículos aí, né? Tem o feriado do dia 7 de setembro. Então fica atento, amanhã a gente volta a falar mais sobre esse assunto aí, a expectativa das principais concessionárias de rodovias e os horários aí, né, mais complicados pra turma poder pegar a estrada, tá legal? Beijo nas comadres, reco-reco nas costelas dos compadres, fiquem todos com Deus e até amanhã!
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3: Meus amigos de todo o Brasil, quem os cumprimenta é o Padre Jader Pereira. Estou chegando aqui na Rádio Capital. Daqui a pouquinho nós vamos ouvir música bonita, moda de viola, como sempre fazemos todos os dias. Daqui a pouquinho eu vou responder as pessoas na tribuna dos aflitos. E no fim do programa tem um momento de reflexão e paz. A maior corrente de fé do rádio brasileiro. Olha, você já chamou alguém para ouvir o nosso programa? Então chame, viu? A Viola e a Fé está começando aqui pela Rádio Capital. 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

Muito bem, meus amigos, mais uma vez eu estou aqui diante dos microfones da Rádio Capital de São Paulo para falar com o senhor, com a senhora, com você sobre fé e sobre esperança. Gente, eu estou aqui todos os dias neste horário e eu fico muito feliz de saber que você está sempre aí ouvindo o nosso programa, ouvindo a Viola e a Fé. Programa este que a gente ouve música bonita e fala de Deus. Muito obrigado pela sua companhia, muito obrigado pela sua audiência. Neste momento tem pessoas me ouvindo por todo o Brasil, olha, e pelo mundo também. Aonde quer que você esteja me ouvindo, receba o meu abraço e o meu aperto de mão, e que nosso Senhor Jesus Cristo, com a sua divina luz, abençoe você e abençoe toda a sua família.

0: Muito bem, deixa eu abrir aqui a minha caixa de promessa. E vamos ver qual a mensagem vai sair hoje para nós. Já saiu. Saiu Filipenses, capítulo 4, versículo 13. Tudo posso naquele que me fortalece.
1: 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Parar para refletir, refletir para recomeçar, recomeçar para ser feliz.
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0: Muito bem, meus amigos. Olha, vamos ouvir uma música muito bonita para começar bem o programa. Daqui a pouquinho eu volto.

0: 6 e 7. 6 e 7.
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0: Padre Jarbas, gostaria de pedir oração para José Vito Correia e toda sua família, fazendo favor.
1: Tá bom, filha, vamos rezar sim por ele. Olha, conte sempre com as nossas orações.

Deixa eu colocar mais nomes na oração. Deixa eu abrir aqui o nosso WhatsApp, porque muitos nomes estão chegando aqui no nosso WhatsApp. Pena que não dá para falar todos, não é? São muitos nomes, gente. Mas todos os nomes que chegam, a gente coloca na oração, viu? Aqui, ó. Padre Jader Pereira, coloca o meu nome na sua oração. Meu nome é Marcos Ferreira Júnior. Moro no Cangaíba, São Paulo. Vamos rezar. Tá na oração, filho. Tem mais aqui, ó. Padre Jader Pereira, meu nome é Antônio Vieira. Sou de Pindamonhangaba, São Paulo. Padre, reze por mim e pela minha família. Vamos rezar. Tem mais aqui, Padre Jader Pereira, coloco o meu nome na sua oração. Reze por mim e pelo meu casamento. Meu nome é Francisca Servo Leal, é de Santo Amaro. Amém, tá na oração, viu? Padre Jader Pereira, ouço todos os dias o seu programa e quero que o senhor reze por mim e reze também pelo meu trabalho. Ando tendo muitas perseguições no trabalho. Meu nome é Laena Bento Nunes, de Paranapiacaba, São Paulo. Vamos rezar, gente, vamos rezar. Olha, esses nomes estão na nossa oração de hoje.

0: Muito bem, meus amigos. São muitas as pessoas que ouvem o nosso programa neste momento, pois o nosso programa, além de passar na Rádio Capital, passa em muitos outras emissoras, pessoas que nos ouvem por aplicativo, pessoas que nos ouvem no rádio, são muitas pessoas. E dentre estas muitas pessoas que nos ouvem, são muitas as que sofrem, as que choram. São muitas pessoas que estão desorientadas, pois não sabem mais o que fazer. São muitas as pessoas que estão pensando em desistir, em desanimar, em fazer uma loucura. Talvez você está assim. São tantos os seus problemas que às vezes você pensa em fazer uma bobagem. Você não já pensou isso? Quantas vezes você já pensou em desanimar, em desistir, em se entregar? Parece que as coisas só pioram, não é? Parece que de uns tempos para cá, a sua vida virou de ponta cabeça. E você não encontra a saída. Quantas pessoas falam para mim assim: ô padre, eu não sei mais o que fazer. Você já pensou isso? Você já disse isso? Eu não sei mais o que fazer. Mas eu estou aqui para dizer para você: não desanimes, não se entregue não, porque existe solução para o seu problema. Não importa qual a área da sua vida que está difícil, que não tem solução, no amor, trabalho, saúde, para Deus não há nada impossível. Quero dizer para você que milhares de pessoas estão recebendo muitas bênçãos, curas, libertações. E você que está me ouvindo aqui também vai receber bênçãos, curas, libertações. Vamos ouvir pessoas que já vieram aqui no santuário e que já foram abençoadas, rezando as novenas aqui comigo. Vamos ouvir.
1: O seu nome?
2: Sueli.
1: Sueli, você mora onde?
2: Pinheiros.
1: Qual a graça alcançada aqui no Santuário do Bom Jesus, rezando as novenas com o padre Jader Pereira?
2: Olha, são 6 vezes que eu estou vindo aqui, e desde a primeira vez que eu e minha irmã, nós pisamos os pés aqui, a gente já recebeu a primeira graça, que foi tão difícil. Há 14 anos que meu primo vivia nas drogas, não tinha jeito, nada, ajuda nenhuma. Foi em tudo que era lugar, não conseguia se livrar das drogas. Vendia tudo de dentro de casa, minha tia já estava desesperada. Ela não tinha ânimo para mais nada, estava morrendo aos poucos, porque ele acabava com tudo, estava assim, ficando na miséria. Mas um dia que nós viemos aqui, fizemos o pedido, de tanto ver minha tia sofrendo, nesse primeiro dia que eu pedi a Jesus, com muita fé, eu tinha certeza, a gente ia conseguir essa vitória. Hoje, faz 4 meses que ele não põe mais nada na boca, não usa mais droga, não trabalhava. Hoje ele trabalha, não falta um dia do trabalho. E isso é uma vitória que Deus deu para a gente e para a fé da gente, né?
1: E você está feliz?
2: Muito feliz, graças a Deus e a Jesus Cristo.
1: Graças a Deus.
0: Graças a Deus. Vocês ouviram? As pessoas que estão vindo aqui no santuário e que estão fazendo as poderosas novenas de libertação e exorcismo que o padre faz, estão recebendo muitas bênçãos. Você também vai receber. Padre, como eu faço para ser abençoado, padre? Faz assim, ó. Venha neste domingo. Domingo agora. Domingo que vem. Sabe por quê? Porque domingo que vem o padre vai fazer uma missa poderosa, forte, a bênção do Santo Sacramento. Jesus Cristo vivo no meio de nós. Domingo que vem o padre vai descer do altar e vai andar no meio do povo, abençoando pessoa por pessoa com a bênção do Santíssimo. Eu quero passar pertinho de você. Domingo que vem, traga objetos, peças de roupas, fotos, dívidas, papeladas que estão enroladas, algo a receber, para a gente estender na direção do Santo Sacramento. Pois quando estendemos as nossas mãos na direção do Santíssimo, somos muito abençoados. Domingo agora, em três horários, 7 horas da manhã, a primeira missa, 9 horas da manhã, a segunda missa, 3 horas da tarde, a terceira missa, tá? Domingo agora, em três horários, 7 da manhã, 9 da manhã ou 3 da tarde. Você sabe o endereço? Anote aí, Rua Capitão Faustino Lima, número 101, ao lado da estação do metrô Pedro II, do lado do metrô, gente, o metrô Pedro II, Rua Capitão Faustino Lima, número 101, ao lado do metrô Pedro II. É assim, ó. Chegando no metrô Pedro II, sai pelo lado da Rua da Figueira. A Rua da Figueira é a rua do metrô. Nossa rua é na rua de trás da Rua da Figueira, em frente ao portão principal da Congás, em frente à entrada principal da Congás. Olha, domingo agora, bênção do Santo Sacramento, vamos continuar a novena. Você que não iniciou, vem iniciar a novena com o padre. Vem preparado para você levar a vela do Santíssimo para casa e dar a bênção do Santíssimo na tua casa. Domingo agora eu espero por você e por toda a sua família.
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0: É, então vamos ouvir uma música bonita agora. Daqui a pouquinho eu volto.

0: 6h23 em São Paulo. Bom dia!
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3: Ótimo dia aos ouvintes da capital. Atenção com o corredor Norte e Sul. Teve queda de moto logo depois da passagem pela Avenida dos Bandeirantes. Isso atrapalha a vida do motorista que vai no sentido Zona Norte de São Paulo. O motorista reduz a velocidade já a partir da Vicente Hall. Após a Avenida dos Bandeirantes, o caminho melhora. E o motorista vai fazer um bom trajeto. No sentido Zona Sul, quem está no corredor Norte-Sul reduz a velocidade entre a Praça Campo de Bagatelle até a Pinacoteca. Mas depois o caminho é bom. Tudo ok com o transporte público nesta manhã. 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
0: 6h26. Bom dia!
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0: Muito bem, estamos de volta. Olha, você também pode participar aqui da Tribuna dos Aflitos. E é muito fácil. É só você mandar uma mensagem de voz aqui para o nosso WhatsApp, contando o seu problema. Tá? Mande uma mensagem de voz contando o seu problema. Conte também seu nome, de onde você está falando, tá? O nosso WhatsApp é o 9-4030-7365. 9-4030-7365. O código de São Paulo é o 11. Eu vou incluir a sua mensagem na tribuna dos aflitos.
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0: Muito bem, gente, eu já tenho aqui uma mensagem de voz. Quem mandou a mensagem foi a Sônia de Jundiaí. Ela mandou a mensagem para o padre, eu quero ouvir. Vamos ouvir?
1: Olá, padre Jairo Pereira. Aqui é a Sônia de Jundiaí. Eu gostaria que o senhor visse na tribuna do Zafrito para o meu sobrinho lá de Marília, Guilherme Júlio Jacobi da Silva. Faz uns 4-5 anos que ele está perturbado, que ele não dorme, que ele caminha para a rua, ele foge. A mãe dele, Rosana Jacobi, já procurou várias ajudas e eu gostaria de saber se o senhor sabe o que está acontecendo com ele. Eu sou a tia dele, a Sônia, de Jundiaí, e ele mora lá em Marília, o Guilherme Júlio Jacobi da Silva. Se é espiritual, vê para mim, padre Jader.
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0: Minha amiga Sônia de Jundiaí, ouvi com atenção a sua mensagem de voz. Você diz na sua mensagem, né, você pede pelo seu sobrinho, Guilherme, que tem mais ou menos uns 5 anos que ele está perturbado. Não dorme, ele foge, vai para a rua. E ninguém consegue dizer o que ele tem, não é? Você me pergunta aqui, padre, o senhor sabe me dizer o que ele tem? Ô, minha amiga, eu sinto uma coisa muito negativa, viu? Muito negativa. Vou te dizer, isso é problema espiritual. É um mal que toma conta dele e que faz ele fazer isso. Não dorme, foge, vai para a rua. Isso é espiritual. E deixa eu te dizer uma coisa, minha amiga. O mal espiritual, ele age desse jeito na vida da pessoa. Faz a pessoa fazer coisas que ela não quer fazer. E muitos nem se lembram depois o que fez. Este mal precisa ser tirado. Olha, precisa tirar esse mal dele. Ô, minha amiga, você diz que ele mora no interior de São Paulo, né? Se ele não puder vir, você pode vir fazer por ele os trabalhos espirituais. Mas olha, vamos fazer o seguinte. Primeira coisa, nós vamos te ajudar. Tá? Nós vamos te ajudar. Eu quero que você venha falar comigo para que eu possa lhe ensinar direitinho como é que você vai ajudar seu sobrinho. Tá bom? Você pode vir domingo que vem. Vem falar comigo. Olha, aí de Jundiaí vem muita gente aqui, viu? Tá, vem falar comigo, eu vou te ensinar tudo o que você precisa fazer. E este mal vai ser tirado, pode ter certeza. Tenha fé, viu? Este mal vai ser tirado. E E depois que este mal for tirado, você vai ver que ele vai começar a agir normalmente. Vai dormir, não vai fugir mais. Tá? Então venha falar comigo domingo agora, 7 horas da manhã, ou 9 horas da manhã, ou 3 horas da tarde, tá? Eu estarei aqui nos 3 horários. Eu vou dar o endereço para você. Anote aí. Rua Capitão Faustino Lima, número 101, ao lado da estação do metrô Pedro II. Rua Capitão Faustino Lima, número 101, ao lado...

0: precisa fazer. Eu sempre ensino aqui nas missas. Estou sempre ensinando as pessoas como é que elas fazem as novenas. É, você precisa fazer por ele a novena forte que o padre faz aqui de libertação. É com libertação. Porque para afastar os males espirituais, só a força de uma oração forte, né? A libertação, o exorcismo. O exorcismo é aquela oração forte que Jesus fazia quando estava na terra. Depois que você participar, filha, ele vai ficar bom. Pode ter certeza. Ele vai ficar bom. Vai dar tudo certo. Acredite, não desanime não, tenha fé, viu? Olha, você vai sair da tribuna dos aflitos e vai subir à tribuna dos vitoriosos.
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0: Gente, vamos ouvir uma música bonita. Daqui a pouquinho eu volto.

0: 6h38. Bom dia.
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2: 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Olha, chegada a São Paulo pela rodovia Anhanguera. Atenção, caminhão carregado com água. Tombou, bateu na mureta ali, quase no acesso, já chegando na marginal Tietê. E derrubou essa carga na rodovia Anhanguera, no trechinho final. Foi ali, quase no altura do quilômetro 10. O motorista enfrenta lentidão já desde o quilômetro 17. A chegada a São Paulo pela Anhanguera. Problemas, portanto, desde o quilômetro 17 até o acesso à marginal Tietê. Rodovia dos Bandeirantes, que é opção, também tem trânsito intenso do

16 até o acesso à Marginal. A partir da Avenida Mutinga, motorista já tira o pé do acelerador. Para Campinas Interior, essas duas rodovias funcionam bem. 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

0: Padre Jader Pereira, me chamo Glauciana, sou de Olímpia, interior de São Paulo. Venho aqui urgentemente te pedir uma oração em intenção ao meu irmão Danilo. O Danilo precisa de muita oração. Ele é usuário de cocaína e precisa de muita oração. Por favor, leve meu irmão até os pés do bom Jesus. Por favor.
1: Amém, filha. Vamos rezar sim pelo seu irmão, viu? Por você, por toda a família. Conte sempre com as nossas orações. Bom, deixa eu colocar mais nomes na oração. Deixa eu abrir aqui o nosso WhatsApp. Isso. Aqui, ó. Padre Jader Pereira, meu nome é Cláudia Lucati. Sou de Suzano, São Paulo. Não perco um programa seu. Coloque meu nome na sua oração. Vamos rezar, filha. Tem mais, Padre Jader Pereira. Meu nome é Luciana Passos. Moro em Diadema. Padre, reze por mim. Reze pelo meu casamento que não anda bem. Vamos rezar, viu? Tem mais aqui, Padre Jader Pereira. Me chamo Yasmin Lucena Rios. Sou de Minas Gerais e ouço o seu programa pelo aplicativo. Padre Jader Pereira, reze por mim e por toda a minha família. Vamos rezar, filha. Tem mais um, Padre Jader Pereira. Coloque o meu nome na sua oração. Não perco o seu programa todos os dias. Também rezo com o senhor a oração da Ave Maria na Rádio Capital. Meu nome é Osvaldo Galdino Pires. É de Parada de Taipa, São Paulo. Vamos rezar por você, viu, Osvaldo? Olha, esses nomes estão na nossa oração de hoje.

0: Muito bem, meus amigos. Eu quero neste momento chamar a atenção de todos os que sofrem. Talvez você que me ouve agora é uma pessoa que sofre porque não tem sorte no amor, não tem sorte na vida profissional, tudo que você faz dá errado, as coisas não vão para frente, você sente que a sua vida está amarrada. Quando você acha que tudo vai dar certo, de repente dá tudo errado, volta tudo para trás. E você é uma pessoa que tem lutado para vencer essa situação e não está conseguindo vencer. Talvez você sofre com um mal espiritual e nem sabe. Será, padre, que eu tenho um mal espiritual? Tem muita gente ruim nesse mundo, que fazem maldades para as pessoas, fazem coisas ruins para as pessoas, feitiços, sabia? Tem gente que faz coisa ruim para a pessoa perder emprego, para a pessoa perder o companheiro, para a pessoa perder tudo que tem, para a pessoa não ser feliz, para a pessoa ficar doente. E aí a pessoa tenta encontrar a solução, não consegue por quê? Porque o problema da pessoa é espiritual. Alguém fez algo ruim. Às vezes pode ser um mal espiritual que amarra a sua vida profissional. Você tenta arrumar emprego, tenta e não consegue. Mas olha, eu quero dizer para você que este seu caso, esse seu problema tem solução. Preste atenção no que eu vou lhe dizer. Eu quero que você ouça com muita atenção. Pessoas que já vieram aqui nas missas, pessoas que chegaram aqui também sofrendo, desanimadas, sem saber o que fazer. E olha o que aconteceu. Vamos ouvir.
1: O seu nome?
2: Meu nome é Antônio Rivaldo de Araújo.
1: Você mora onde, Antônio?
2: Eu moro em Perus.
1: Qual a graça alcançada aqui no Santuário do Bom Jesus, rezando as novenas com o padre Jader Pereira?
2: Muitas bênçãos, né? Tem 12 a 13 anos que eu vinha sofrendo. Eu marquei cirurgia para fazer de uma úlcera e eu estava tão desesperado. Passou uma mulher e me entregou um folheto com a igreja do padre Jader Pereira, do lado da estação. Eu me peguei com Deus e falei, é lá que eu vou ser curado e que Deus vai fazer minha cirurgia. Comecei a frequentar a igreja do padre Jader Pereira e estou até hoje. E Deus fez minha cirurgia sem dor e sem corte. E graças a Deus eu estou curado em nome de Jesus.
1: Hoje você está completamente curado?
2: Graças a Deus.
1: E você está feliz?
2: Graças a Deus.
1: Graças a Deus.
0: Tá vendo, gente? As pessoas estão encontrando curas, estão encontrando libertações. E pode ter certeza que do que eu vou lhe dizer agora, você também encontrará. Você também encontrará. Venha estar comigo. Domingo agora. Domingo que vem, o padre Jader Pereira vai fazer uma missa muito forte, hein? Muito forte. A bênção do Santo Sacramento. Domingo agora, viu? 7 horas da manhã, a primeira missa. 9 horas da manhã, a segunda missa. 3 horas da tarde, a terceira missa. Domingo são 3 horários, tá? 7 da manhã, 9 da manhã ou 3 da tarde. Domingo que vem, a bênção do Santo Sacramento. Domingo que vem, o padre vai descer do altar com o Santíssimo nas mãos e vai andar no meio do povo, abençoando pessoa por pessoa. Por isso, domingo que vem, eu estou pedindo para você trazer objetos de pessoas que sofrem, para você estender na direção do Santíssimo Sacramento. Objetos, peças de roupas, fotos, camisas, meias. Traga o documento que está enrolado, dívidas, algo a receber. Quando a gente estende as nossas mãos na direção do Santíssimo, é como se o céu se abrisse. E aí vem aquela luz. É nessa hora que a bênção acontece. Então, domingo que vem, vamos fazer esse trabalho forte. O padre vai fazer o exorcismo forte para tirar o mal espiritual. Eu vou dar continuidade à poderosa novena que eu estou rezando com o povo. E você que não está fazendo ainda, pode começar comigo. Essa novena que o padre faz, gente, ela é poderosa. Então vamos estar juntos, tá? Domingo agora. E olha, venha preparado para você levar para sua casa a vela do Santo Sacramento e dar a bênção do Santíssimo na tua casa. Que é para tirar inveja, olho gordo, coisa ruim da casa, né? Energia negativa. Eu vou ensinar domingo. Então domingo, 7 da manhã, 9 da manhã ou 3 da tarde, a bênção do Santíssimo Sacramento. Anote o endereço. Deixa eu dar o endereço. O Santuário do Bom Jesus está aqui no centro de São Paulo, gente. Aqui na estação do metrô Pedro II, tá? A referência é a estação do metrô Pedro II. Então anote o endereço. Rua Capitão Faustino Lima, número 101, ao lado da estação do metrô Pedro II. Vou repetir, Rua Capitão Faustino Lima, número 101, ao lado da estação do metrô Pedro II. Quando você chegar no metrô Pedro II, desce para o lado da Rua da Figueira. É atrás da Rua da Figueira, em frente ao portão principal da Congás. Então, olha, domingo que vem, bênção do Santo Sacramento. Eu espero você e toda a sua família. Daqui a pouquinho eu volto. São 6h50 aqui na Rádio Capital.
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0: 6h51 em São Paulo. Bom dia.
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10: 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Olha, chegada a São Paulo pela rodovia Anhanguera. Atenção, caminhão carregado com água. Tombou, bateu na mureta ali, quase no acesso, já chegando na marginal Tietê. E derrubou essa carga na rodovia Anhanguera, no trechinho final. Foi ali, quase no altura do quilômetro 10. O motorista enfrenta lentidão já desde o quilômetro 17. A chegada a São Paulo pela Anhanguera, problemas, portanto, desde o quilômetro 17 até o acesso à marginal Tietê. Rodovia dos Bandeirantes, que é opção, também tem trânsito intenso do 16 até o acesso à marginal. A partir da Avenida Mutinga, motorista já tira o pé do acelerador. Para Campinas interior, essas duas rodovias funcionam bem. 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

0: da Santíssima Virgem Maria, santo das causas perdidas e dos males desenganados, olhai por nós neste momento. Aumentai o nosso amor e a nossa fé. Abençoai a nossa casa e a nossa família. Prosperai o nosso trabalho e as nossas mãos. Fortificai a nossa saúde e o nosso corpo. Ó meu bom Jesus, santo protetor daqueles que em vós confiam, sei que serei atendido, pois igual ao teu nome, mais poderoso não há. Meu bom Jesus, rogai por nós. Abençoe-vos o Deus Todo-Poderoso Pai, o Filho e o Espírito Santo. Amém.
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0: É, o nosso programa vai ficando por aqui. Mas amanhã eu volto, neste mesmo horário, e espero por você. Muito obrigado pela sua companhia, pelo seu carinho. Que Deus abençoe a todos. Fiquem todos com Deus. E até amanhã.
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0: 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Agora, 7:00 da manhã, horário de Brasília. 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
1: Bom dia de novo. Bom dia. Acabou, né? Acabou essa propaganda obrigatória aí, 7 horas 25 minutinhos. 3 de setembro de 2026. Quintou na nossa vida e eu te desejo um dia melhor, né, que ontem, que você consiga fazer aí as suas coisinhas, 7 horas 26 minutos, qualquer problema no trânsito, compartilha aqui com a gente, nesse dia que é dia do biólogo, dia do guarda civil, a gente já deu parabéns aí pro Luciano Huck, pra Isa, agora eu quero muito ouvir a tua voz, parabenizamos ainda não, a gente só tocou a música do Gustavo Lima, também tá de aniversário hoje, outro dia a gente toca essa música que se chama Retrovisor, que tem uma letra muito linda, eu não conhecia, ouvi aí dia desses em Barretos, né, porque pra mim Gustavo foi o grande nome de Barretos nesse ano de 2026, achei uma letra bonita e queria trazer aqui pra vocês também, tá? Mande áudio, vamos conversar bastante, fiz um desabafo aí, né, gente, e mais uma vez eu peço desculpas se eu pareci... De repente eu tenho delicada com o rei.
2: É humano,
1: porque,
2: né?
1: Gente, é humano e assim. Eu não sou a que concorda com tudo que todo mundo fala. Se o Reinaldo fala uma coisa que eu não concordo, eu já falo na lata e ele também é assim. E vida que segue, tá?
2: A gente briga, mas a gente se gosta, viu?
1: É, exatamente. Podem mandar áudio, sabe por quê?
2: E outra, gente, assim... a única coisa que eu não gosto é quando fala, não sei o que da bolha. Porque assim, eu não pertenço a nenhuma bolha.
1: Ai.
2: Eu vejo os problemas das pessoas. Eu compartilho das notícias ruins. Eu leio notícia ruim. Eu vivo notícia ruim. A minha vida, ela não foi um mar de rosas, a minha vida não foi nem um pouco fácil. Se eu começar a contar da minha vida aqui, vocês vão cair da cadeira. Então, só que eu tenho um olhar mais duro em relação a esse tipo de coisa e eu não posso, infelizmente, falar o que eu faria com o pai, com a mãe, quando agride uma criança, que eu vou preso, com certeza. Então eu procuro levar de uma maneira mais leve a vida. É assim que eu vivo.
1: Gente, 7 horas 27 minutinhos, eu quero compartilhar com vocês, antes eu vou ouvir, a gente vai ouvir uns 3 áudios, mas a gente, claro que a gente vai falar aqui, né? Ai, Ângela, você não vai falar nunca do presidente, do candidato, né, à presidência, que tá com a proposta daquelas maravilhosas. Claro que a gente vai falar aí do candidato Wilson Grassi, pra quem não conhece, a gente vai conhecer, ele vai dar se ele ganhar, rei.
2: O quê?
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2: Você acha que isso é o pior? Tem o da maconha! Tem o da maconha!
1: E a gente vai ouvir aqui com vocês o candidato aí à presidência da República.
2: Pode?
1: Claro que pode.
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1: Meu Botox, minha vida. Tá, 7h29. Já tem gente falando aí, né, Rei? Que eu sei.
2: Tem.
1: O povo tá assim, ó, com a mãozinha.
2: Pululando.
5: Olá, bom dia, Ângela. Bom dia, Reinaldo.
2: Fala, brother.
5: Por isso que eu sempre mando os meus comentários e falo. Esse Brasil precisa de uma pena de morte, né? Prisão perpétua. Porque não é possível um endemoniado desse fazer uma coisa dessa com a criança,
2: né? É o Satanás, amigo.
5: Pelo amor de Deus, eu tava vendo também aqui no SBT, né? Tem que mandar matar uma carniça dessa, né? Ainda vai ter os endemoniados aí que a gente sabe que defende esses lixos aí, né? Tem que jogar uma bomba mesmo nesse... Começar de novo, né? Pelo amor de Deus.
2: É o que eu falo, Ângela. Vem meteoro.
1: Beijo, amor.
2: É o que
1: obrigada.
2: Resolve. É o que resolve.
0: Bom dia, Ângela. Bom dia, Reinaldo. Bom dia, Tio. Bom dia, Vitória. Toda a equipe, Maria Quitéria. Estou aqui em casa ainda, né? Que hoje saio bastante. Agora eu vou cuidar das minhas plantinhas e da minha cachorrita. E daqui a pouco eu vou tomar um banho rumo ao trabalho. Então, né, o cheiro é bom, mas do koala, o koala que é maravilhoso. Todos os cheiros do koala é maravilhoso, eu gosto de todos. É um bom dia para vocês, um bom dia para nós, para todos os ouvintes. Que Deus abençoe a cada um. Amém. Com as bênçãos de Deus. Eu acordo às 3 da manhã para rezar o texto da madrugada com as irmãs.
2: Eita,
0: e abençoado. Fico muito feliz. Quando eu estou no ônibus, eu vou rezando o texto até acabar. É isso, gente. Aí começa se joga. Aí eu já saio da reza e vou pro X-Joga. Um beijo, gente. Fiquem com Deus.
1: Amém. Uma beijoca. Beijoquinha aqui. 7h31.
2: Pudeira.
6: Bom dia, Ângela. Bom dia, Rei. Bom dia a todos da equipe maravilhosa do X-Joga. Ângela, você é ser humana como o Rei, como nós. Sua opinião é super válida. Do Reinaldo também é super válido. Mas aí você cai naquela questão. Às vezes a pessoa fica tão revoltada, não quer fazer justiça com as próprias mãos. Referente a esse caso aí que você falou do cara o padrasto que matou a bebê e a outra que referente à água. Então assim, cadê a lei? Aí a gente se revolta, vai e faz besteira, mas merecia, viu? Jane da Vila Maria.
1: Beijoca, Jane. Mas aí a gente faz besteira e a gente acaba com a nossa vida, pagando. Com a nossa família. Porque aí, tipo, eu faço uma besteira. Aí, só que eu tenho família, né? É. Aí, tipo, eu faço duas bagaceiras. A bagaceira ali e a bagaceira que eu vou...
2: O que eu vejo de caso...
1: fazer a justiça.
2: O que eu vejo de caso do cara que vai lá e faz uma atrocidade. Comete uma atrocidade. Aí tu vai lá revoltado, vai lá e tá com uma paulada na cabeça do cara. Tu mata o cara. E vocês devem conhecer casos assim também. Aí você vai presa porque nós não temos bons advogados, ou temos, ou não sabemos usar a lei. E eles sabem, o bandido sempre sabe usar a lei ao favor dele. A gente vai preso porque a gente é ser humano. Eu fui lá e fiz mesmo, ele foi lá e abusou da menina. Aí o desgraçado entra com recurso e alega insanidade mental. Aí quem vai pra cadeia sou eu, você. Dali a pouco ele tá se tratando numa clínica psiquiatra e sai logo na sequência. Essa é a justiça do país.
1: Tem um 7h33, a gente tá no Se Joga News também, tá? A gente tá em tudo agora. Eu vou colocar um áudio pra vocês de uma reportagem ontem que eu tava vendo na Band, de uma festa de aniversário. Tu chegou a ver isso, Rei? Aconteceu na segunda, mas viralizou o vídeo ontem.
2: Festa na cela?
1: A festa na cela pra celebrar os 33 anos do primeiro comando da capital. E aí, gente, é aquela coisa, são várias camadas, essa pauta, inclusive, eu fiz questão de separar para que a Nani apresente no momento do debate. Eu quero muito ouvir a opinião, a fala do coronel. Gente, você pensa, eu já vi de tudo, né? Aí vem uma

0: celulares que são proibidos dentro da cadeia.
1: Aniversário do comando, 33 anos.
2: É o fim, né, gente?
0: Sobre a mesa, quatro fileiras de um pó branco. Para a polícia, as características indicam se tratar de cocaína.
3: Rapaziada aí, comemorando o nosso aniversário aí, de mais um ano aí, do PCC, viu, rapaziada?
0: O pavilhão aparece lotado.
1: Estado MS aí, Mato Grosso do Sul, máxima Campo Grande, maior sede do PCC dentro do estado MS. Um abraço a todos, irmão da Sintonia de São Paulo.
2: É muita ousadia, né, gente? Vamos analisar. A gente tá falando um presídio de segurança máxima.
4: Lamentável.
2: Quando fala segurança máxima, imagina, não entra nenhuma pulga.
4: Nada.
2: Não entra nada. E aí a imagem ali parece realmente um rolê de festa. Ele celebrando, com bebida, com drogas, com tudo. E aí, como é que entra? Quem é que deu a cobertura? Aí já rolou um pente fino.
4: O pombo não
2: muitos
4: foi.
2: Já foram pra... Agora tudo é drone.
4: É drone.
2: Agora são os drones. Muitos já foram transferidos, mas assim, gente, é um absurdo.
4: É o Brasil, é o retrato, infelizmente, do nosso país.
2: Next, rei, bota um áudio aí, o povo tá... Ângela perguntou o que aconteceu com meu filho. Com meu filho não aconteceu nada, na minha casa tá tudo bem, graças a Deus, com minha mãe também. É que eu abri o programa meio eu achei que eu ia segurar a onda, eu não segurei a onda, mas foi isso, mas tá tudo bem comigo, né? Não tá bem com o mundo.
5: Ângela Matos, Reinaldo, bom dia a vocês. Eu vou dar meu ponto de vista sobre esse vagabundo, esse ordinário que matou essa criança, essa bebê.
2: A mãe, tá?
5: Isso tudo é porque o Brasil não tem leis. Tem leis, mas são arcaicas, são falhas. Enquanto isso, vai morrendo uma criança hoje, uma mulher amanhã, e vai daí por diante. O dia que mexerem nas leis, mudarem tudo, esses vagabundos que estão lá em Brasília tiraram o rabo da cadeira e lutarem, tudo irá mudar. Basta querer. Só que, infelizmente, ninguém quer mexer. Eles preferem a zona de conforto.
4: É, o povo tá revoltado, viu, Ângela?
2: Não, e aí?
6: Bom dia, Ângela. Bom dia, rei. Sou Nalva de São Bernardo.
2: Ô, Nalva.
6: Amo vocês. Ângela, pra esse safado que faz isso com uma criança indefesa, eles têm que ser castrados. Tem que pôr uma lei aqui no Brasil de castramento. Arrancar fora, decepar pelo pé. Não deixar nenhum sinal. Assim eles aprendem e tem uma prisão perpétua. Beijo, amo vocês.
2: Amiga, eu vou mais, eu vou mais fundo, rei. É, e para essas genitoras? Sabe o que é impressionante? Gente, mulher vive sem homem.
4: Pois é.
2: Mulher vive sem... Você bota qualquer rato dentro da sua casa, a mulherada parece estar tarada. Sabe o que é tarado? Porque esse cara que matou a Cecília, com certeza, não foi a primeira vez que ele brigou com a menina. Não foi a primeira vez que ele bateu na menina. Você entendeu? E quando chegou lá no hospital, a mãe da Cecília inventou uma história ainda para proteger esse macho. Sabe? E aí, a outra de São João da Boa Vista, o cara participava, mas nas conversas de WhatsApp, na maioria das vezes, ele não tava dentro de casa.
4: Ela tava
2: era
4: no comando.
2: Ela que tava fazia. Tudo que ele mandava de fazer de maldade com o filho que saiu dela, ela fazia. Mandava. Então, ok, os caras foram bandidos, mas essas mulheres foram umas vagabundas. Eu tô falando dessas vagabundas que não vivem sem macho, que não dá pra cobra, que não sabe qual é o macho e fêmea. Tem mulher, gente...
4: Que não vale nada.
2: Vamos respeitar. Vai, rei.
7: Oi, Ângela, bom dia, minha linda. Pra você, pro rei.
4: Bom dia.
7: Maria de Diadema. Olha, Ângela, eu vou te falar um negócio. Você fala como que entra as drogas, a arma no presídio? É o próprio agente que põe, minha querida. Te digo porque eu sei, por experiência, que eu tive um familiar preso e eu sei como funciona, tá? O agente é quem faz a ponte. Tá bom, minha linda? Não é ninguém que leva, não. Um beijo, minha linda.
2: Quem é? É a Maria Rubinatti?
4: Essa aqui é... Que dê você a Maria Rubinatti.
2: Beijo, Maria! 7h39, rei. Vamos pra
8: bom dia, Ângela. Bom dia, rei. Oi, amiga.
2: Ai, amiga.
8: Eles não vão mexer nunca. Porque se eles mexerem, eles vão mexer com eles mesmos. Porque os ladrões, os bandidos maiores... Estão tudo lá no parlamento. Talvez vocês não vão colocar meu áudio no ar. Mas essa é a maior realidade do mundo, né? Do nosso país. Meu nome é Marli.

0: Beijos, bom dia, fiquem com Deus.
1: Agora no Nerd, ó, a gente vai pro intervalo rapidão. E aí, claro que eu vou falar o que deve estar acontecendo lá na casa da Patrícia Bravanel, né? Eu queria ser um piolho pra estar lá dentro. Já já a gente comenta.
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4: 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Muito bom dia, Angela Matos. Bom dia, Reinaldo e todos os ouvintes da capital. Tudo bem com vocês? Eu chego para destacar o trânsito nesta manhã de quarta-feira para falar de problemas nas rodovias. Um caminhão carregado com água tombou, bateu na defensa, na alça de acesso para a Marginal Tietê, na rodovia Anhanguera. Isso causa uma lentidão que começa no quilômetro 18. A rodovia Anhanguera tem duas faixas bloqueadas, bem no acesso ali à Marginal Tietê, então o motorista vai perder tempo. Rodovia dos Bandeirantes é opção, mas tem lentidão também desde o quilômetro 19 até o acesso à Marginal Tietê. Para Campinas Interior, essas duas rodovias funcionam bem. Está tudo ok com o transporte público e até as 10 horas tem rodízio válido para veículos com placas sinais 7 e 8. 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
5: WhatsApp. Bom dia, Ângela e Rei. Não vou identificar meu nome. Bom dia. Mas eles estão mandando tanto em São Paulo que está proibido partido sem ser o vermelho de fazer boca de urna. Esse ano não vai ter. Não vai poder ficar distribuindo panfleto. Vai ser proibido. Está proibido. Eles, o PCC proibiu. É um absurdo isso. Eu sei porque eu participo de campanha política. E esse ano eu não vou poder ganhar meu dinheirinho porque eles proibiram, Ângela. É o cúmulo do absurdo. Bom dia.
6: Bom dia, amiga.
0: Chegamos
6: denúncia,
0: nesse ponto,
6: né?
0: Então?
6: Denúncia grave. 7h45... vamos aqui de Next falar, né? A bomba da semana é essa troca de mensagens, essa ligação, né? Do Vorcaro, Moraes. E aí, para muitos, ai, Ângela, vai acabar em pizza? Qual o sabor, né? Que você vai querer? Vamos, né? Sei lá. Enfim, eu falo assim, vamos ter uma esperança, não sei, cada um tira aí sua conclusão. Mas aí ontem vem um novo capítulo, né? Vem um novo capítulo que é a ligação do ex-ministro Fábio Faria, que é o marido da Patrícia Bravanel.
0: Só isso.
6: Né? E aí, tipo, ai, ela não tem nada a ver. Mas, gente, é o marido da mulher. Todo lugar, Fábio Faria casado com a Patrícia Bravanel, tá? E aí o cara, ele fazia o quê? Ele organizava ali uns encontros, jantares, eventos pra fechar possíveis conchavos, parcerias. E aí pegaram, eu tava vendo lá uma troca de mensagem onde o Faria fala assim: ai, alguém tá querendo, tá perguntando se vai levar as gringas, as estrangeiras. Opa. Então assim, mulherada. E aí eu fui dar uma pesquisada, eles davam preferência a mulheres que não fossem brasileiras, pra não dar muito na cara. Então vinha essas mulheres, né, gringas, não sei se de fora ou, né, mulheres acompanhantes, gringas que moram no Brasil, e elas participam desses eventos para que haja ali no meio da conversa um momento de interação, relaxamento, né, de entretenimento, de lazer
0: Scott Girls.
6: Para adultos.
0: Scott Girls.
6: É isso aí, Rei.
0: Rolava uma putaria,
6: e
0: isso.
6: E aí, meu amor, tá todo mundo falando, né? Ah, e agora, e a Patrícia, isso é traição, não é traição? 7h47, eu corri lá na rede social dela.
0: Como é que tá?
6: Pra ver se ela trancou. Ela trancou. Ixi. Os comentários, então, tipo, né? O SBT não se pronunciou, não sei se vai se pronunciar.
0: Amiga.
6: Aí todo mundo, ah, por isso, lembra aquela festa que tava vários... Tava o Lula, tava o fulano, tava o Beltrano lá e... foi super comentado, como é que o SBT recebe, blá, blá, blá. Então, assim, o nome... não é nem... Céu. Tem o nome do Fábio Faria, mas é o nome dela, da Patrícia Bravanel, que tá na roda. Né? Que tá na roda. Vamos girar esse peão.
0: Meu Jesus Cristo, é impensável.
6: Mas que babado,
0: depois,
6: né?
0: De você vir com a notícia da venda, possível venda da Jequiti, agora é isso aí, isso aí. Não, aí acabou, né? Aí acabou, né? Meu Deus.
6: Então, vamos aguardar, porque... E aí tem um meme.
0: E a Silvio assim, Santos, vamos já aguardar?
6: Tem um meme que fala assim, pô, rolou Pix, aí o Banco Master fez pra todo mundo, menos pra mim. Eu não recebi nada, tu recebeu algum?
0: Nada, nada, absolutamente
6: todo
0: nada.
6: Todo mundo recebeu uma coisinha. Next.
0: É igual o Bet, todo mundo recebe do Bet, eu não recebo de nada.
6: 7h40, eu melhorei, gente, obrigada. 7h48, e a história do piolho, né, gente?
0: O que foi isso?
6: Essa é a nossa manchete. E foi isso, é o seguinte, né? O ex-casal lá, a Luana e Pedro Scooby. A Luana mora em Portugal, mas esteve recentemente aqui no Brasil para celebrar os seus 50 anos. O filho mais velho do ex-casal mora aqui no Brasil. O Dom mora com o pai e tá tudo bem, tá tudo certo. Mas aí o que pegou foi o seguinte. Agora que os gêmeos voltaram, né? A Liz e o Ben... a Luana disse que a menina voltou com a cabeça infestada de piolho. E aí, o que ela fez, Reinaldo?
0: Não.
6: Ela pegou um lenço branco, tirou uma foto de vários piolhos nesse lenço branco, postou e falou: obrigado, Scooby. Obrigada por mandar minha filha piolhenta aqui pra Portugal.
7: Não fez isso.
6: Fez, então assim, botou lá o piolho da que tá todo mundo agora chamando essa menina de piolhenta.
7: É bullying, né?
6: Imagino ela na escola. O Thiago Rocha falou um negócio ontem muito sério. Gente, você não pensa... E a sua mãe, você não pensa...
7: Expor, gente, né? Expor a criança.
6: Exatamente aí. O que essa menina vai ser zoada? Olha a piolhenta.
7: A Lêndia, Miss Lêndia.
6: Oh, Miss Lêndia. Miss Lêndia chegou do Brasil. Então, a própria mãe botou lá a filha Miss Lêndia na rede.
7: Para.
6: E, claro, que o Pedro Scooby, né, parou o ensaio lá do Dança dos Famosos e foi rebater a Luana.
7: Ah, essa eu quero ouvir.
6: E, claro, que eu tive muito tempo ontem, peguei a fala dos dois.
7: Dos dois, qual você quer primeiro?
6: Ah, a genitora, a mãe genitora da piolhenta.
8: Língua de trapo, fala com a Cíntia, sua ex-esposa, pra você ver. Ela começou a coçar a cabeça uma semana depois. Quando eu falei com a Cíntia, que é uma pessoa que eu tenho muito respeito e carinho, que sempre esteve ajudando a cuidar dos meus filhos, dos nossos, no caso, né? Eu falei: Cíntia, eu mudo de nome. Se foi no primeiro dia que ela chegou. Eu não vou aqui colocar a mensagem que ela me mandou, mas ela me respondeu. Foi uma semana depois. Ela pegou piolho no Brasil com você. Nós temos problemas de piolho em Portugal, mas eu sou sempre muito atenta. Ela coça a cabeça, eu já vou checar. Deixa de ser irresponsável, bate no peito, segura tua onda, cresce, evolui. Não fica se defendendo não, cara. Aprende, tá? Aprende.
6: E aí, quem é que tá falando?
7: O piolho. E tá rindo da cara dele.
6: E aí, o Pedro Scooby foi dar uma aula sobre a multiplicação dos piolhos. Fala, Scooby.
9: Ô, Luana, querida, você insiste em não dividir comigo isso pelo WhatsApp? E falar pela internet, então vamos lá, vou te responder de novo, que eu tô vindo aqui trabalhar. Mas vamos lá. O piolho, ele nasce da Lêndia, né?
7: Miss Lêndia.
9: E como a Aurora não estava com piolho, o Dom não estava com piolho, eu nem a Cíntia estávamos com piolho, quem trouxe essa Lêndia de Portugal foi a Liz. E eu, agora vendo as datas, realmente não foi no dia que ela chegou. Foi 3 dias depois que ela chegou que a gente foi pra Bahia. Entendeu? E foi logo no dia que a gente chegou na Bahia.
7: Baiano?
9: Então, assim, não foi uma semana depois, foram 3 dias depois. Mas se você tivesse mandado mensagem no WhatsApp, eu iria te responder. Eu só tô te respondendo aqui porque tem uma hora que a gente cansa de ficar falando mentira na internet e as pessoas acreditando no que é falado na internet. Tá bom? Bom passeio em Noronha. Tamo junto.
7: Tamo junto, irmão.
6: Tamo junto. Tu já teve piolho, rei?
7: Quando criança.
6: Eu nunca tive. Como é que foi na tua época? Como é que tua mãe cuidou da tua cabeça?
7: Era na época de escola. Aí primeiro passaram vinagre, assim, pra... Porque quando você passa o vinagre, reza a lenda, tá, gente?
6: Afoga os piolhos.
7: Não, eles ficam ouriçados. Aí eles começam a querer sair da cabeça. Aí com a toalhinha branca de Luana... Aí tiravam as lêndias, que são os ovos, né, do piolho, né? Aí tiravam as lêndias, colocavam na toalhinha branca. E aí o nosso cabelo é crespo. Então você imagina o que é um pente fino. Literalmente rasgar o seu couro cabeludo.
6: Passar
7: porque
6: aí.
7: Tem que passar bem no, rente ao couro cabeludo pra tirar. E saía muito, muito, muito quanto? Muito. É, não foi pior do que uma vez que eu fui catar jabuticaba no mato, entrei num pasto. Isso aí com a perna cheia de... Não é carrapato, carrapato é o grandão.
6: Que gruda umas...
7: É, nossa, terrível, gente, terrível. É aqueles carrapatinhos porva, sabe? É igual.
6: E só coça.
7: E coça muito, queima a cabeça.
6: Olha,
7: você não aguenta parar de coçar.
6: Meu, eu sempre fui uma menina cabeluda.
7: Nunca teve
6: piolho? Nunca tive. Nunca,
7: minha mãe trançava. Ela teve uma vez na escola.
6: Eu nunca tive. Vocês já tiveram piolho? Como é que a mamãe de vocês cuidaram da cabeça de vocês naquela época?
7: O vinagre era pior que o mertiolate na cabeça quando tinha piolho.
6: Meu a jabuticaba tem pavor de piolho, a Fabiana. Já teve, Fabi? Beijo pra você.
7: E sofria bullying, tá? Porque quando os coleguinhas chegavam coçando
6: agora,
7: o meio
6: a cabeça tá coçando, olha.
7: É, mas é psicológico.
6: É, né?
7: lá vem o piolhento, lá, o piolhento tá lá, ó. Na cabeça,
6: um piolhento aqui. Que horror, que loucura.
7: Vai coçando aí em casa também, viu?
6: Registrar aqui a live, o Ale Táxi 15, Silvio Santos deu golpe da Previdência, nunca deu em nada.
7: Vem pra cá.
6: A Tereza tá dizendo, ô Ângela, você trocou os nomes, quem tava lá no SBT, Tereza, foi o Flávio. É, o Rodolfo Dias tá falando, rei, você recebe sim. Rei recebe Beth sim, a mulher dele.
7: É fato.
6: Tá?
7: Fato.
6: A Adriana Andrade aqui com a gente também. Monique Venturelli, piolho made in Brasil, Brasil. É, todos são piolentos. E a Fabiana Jabuticaba, a Sônia Maria comentando assim, acho que eu e todos os brasileiros gostariam de saber de onde vinha o dinheiro do Vorcaro, porque parece que ele dava dinheiro para todos os políticos. O Osvaldo tá falando um outro assunto. É, duas coisas que me dão pavor, adolescentes em restaurantes, enquanto aguardam os pratos, eles ficam se catando as espinhas e espremendo.
7: Ai, que nojentos!
6: Eu nunca reparei. Ou nas calçadas de sol, ficam se catando. Ah, nas calçadas de sol, ficam se catando piolhos.
7: Nossa, que horrível.
6: Jesus. É, meu Deus, piolho é tão normal, louca. Luana Chapa, Chapada. Maria Wagner. Sabe que a Secretaria de Saúde do Rio pegou esse momento, treta piolho. Do piolho. Não, já tá fazendo uma campanha.
7: Ah, mas é bom,
6: Uma campanha, mamãe, papai, olhe a cabeça dos seus filhos, crianças. Não sei o quê. Intervalo rapidão, a gente já volta.
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14: Olha, Angela Matos, o corredor norte-sul com trânsito ruim ainda no sentido zona sul de São Paulo. O motorista reduz a velocidade antes da Praça Campo de Bagatelle. Se trânsito piora depois da Marginal Tietê e segue ruim ali pela Pinacoteca até a ligação. Depois o caminho dá uma boa melhorada. No sentido contrário, mais cedo teve queda de moto depois da Avenida dos Bandeirantes, já foi resolvido, mas o impacto no trânsito continua. Lentidão já começa na Avenida Interlagos, piora depois da Vicente Hall, passando ali pelo aeroporto de Congonhas e segue assim até a região do Parque Ibirapuera. O motorista vai perder tempo, hein? Corredor das Avenidas Jabaquara, Domingos de Moraes e Vergueiro funciona como uma boa opção para o motorista. 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
19: Você sabia que uma pessoa pode ter direito ao BPC Loas mesmo quando o marido ou esposa recebe um salário mínimo? O benefício de prestação continuada garante um salário mínimo por mês à pessoa idosa com 65 anos ou mais ou à pessoa com deficiência, desde que esteja em situação de vulnerabilidade e desde que cumpridos os demais requisitos legais. Muita gente acredita que se o cônjuge recebe um salário mínimo, o BPC será automaticamente negado, mas não é bem assim. A análise da renda familiar precisa considerar as regras específicas do BPC e também a situação de vulnerabilidade da família. Além disso, determinados benefícios assistenciais não devem ser simplesmente somados à renda familiar para o cálculo da renda por pessoa, conforme regras já previstas em lei. Isso significa que uma família pode estar dentro dos critérios para receber o BPC, mesmo quando existe outro benefício assistencial ou quando o cônjuge recebe apenas um salário mínimo. E atenção, o INSS não deve analisar somente um número. A situação social, as despesas e as condições de vida da família também podem ser relevantes, especialmente quando o caso é levado à justiça. Se o BPC foi negado, não significa necessariamente que o direito acabou. Nesse caso, procure a ajuda de um advogado especialista em previdência. E se você tem dúvidas sobre esse ou qualquer outro assunto da previdência, entre em contato com a nossa produção pelo WhatsApp 011-96501-1000.
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4: A Marginal Tietê com trânsito ruim no sentido rodovia Ayrton Senna. Tem uma ocorrência logo depois da ponte da Casa Verde. O trânsito vai ruim desde a ponte da Casa Verde até a ponte Cruzeiro do Sul. No sentido Castelo Branco, trânsito ruim também a partir da ponte Aricanduva, tem ocorrência antes da ponte do Tatuapé, trânsito intenso até o Sambódromo. Volta a ficar ruim no acesso à rodovia dos Bandeirantes e segue assim até o Cebolão. A partir das 7 horas tem rodízio válido para veículos com placas sinais 7 e 8, esses não podem circular no centro expandido de São Paulo até as 10 da manhã. 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
7: Oi, Ângela. Oi, Rei. Bom dia. Eunice de Guarulhos. Nossa, eu tive quando pequena. Antigamente, lá no Nordeste, as mães colocavam, era baigon na cabeça das crianças. Vixe. Ficava todo mundo com baigon, um pano amarrado na cabeça.
8: É o baigon.
7: Eu não sei como a gente não morria, Ângela. Ai, é triste, viu? A minha filha teve, ela tem um sangue doce, tinha sangue doce pra piolho. Deu trabalho, mas baigon, graças a Deus agora não tem mais não. Bom dia pra vocês.
9: Aqui na live, obrigada, amiga. Baigon ganhando também.
8: Daquila.
9: Mas teve um que pra mim foi pior. Deixa eu ver se é uma amiga dizendo que na época dela usava gasolina.
8: Olha isso.
9: Minha Jesus. Mãe toda amorosa. É a Hilda. É. Minha mãe toda amorosa passou gasolina. Isso, gente. Gasolina que no meu cabelo. KKKKK. Matou não, também, né? Caiu todos os quem? Piolhos. Caiu todos os piolhos. Mas muito piolhento aqui na live. É, o Rodolfo acha que a Luana tá fazendo isso pra voltar com o Scoop, porque agora ele tá separado, né? Da ruiva. Da Cíntia. Eu não acho, não, nada. Eu acho que a Luana não quer o Scoob nem pintado de ouro.
8: Não, né?
9: De verdade, ele pode ser engraçado, tal, tal, tal.
8: Mas não.
9: Mas né? Eu acho ele meio irrespa.
8: Ô, Ângela, você falou do baigon, você me fez lembrar de uma coisa. Quando eu fui fazer o alistamento pra ir pro exército e fui dispensado, lá na época, eles dedetizaram a gente com aquela bombinha. É Fritz que chamava?
9: Eu sei qual é a bomba, é o seu nome. Tss, tss.
8: Todo mundo pelado, com certeza pelo pra cheiro, matar. Aquilo era baigon.
9: Pra vocês já entrarem daquele jeito, que a Fabiana Jabuticaba rindo aqui. A Cíntia, kkkkk, a ruiva piolenta. O Delis teve piolho. Olha também, aí, a mãe Delis. Usava baigon pra acabar. Vinagre com água no sol, a Joelma falou que tinha toda uma tradição. Vinagre e a criança ficava
8: cozinhando,
9: quarando. É, Valdir, um beijo pra você. Obrigada, mas muita gente que teve piolho aqui compartilhando esse momento.
8: Estamos na roça.
10: Bom dia, Ângela. Bom dia, Rei.
8: Bom dia.
10: Eu tava aqui deitada escutando vocês falando aí do Giovanni, né? Toda mulher insuportável. Você sabe o que que é isso? Ela ainda é apaixonada pelo Pedro Scooby.
9: Vocês acham, gente?
10: E fica... Sempre ela tem uma coisinha pra ela, é uma tempestade no copo d'água. Uma mulher infeliz. Ela nem é feliz e nem deixa o outro ser. E isso é normal, criança tem piolho. A minha filha tinha tanto piolho quando era pequena que eu tinha que passar álcool na cabeça dela, álcool, amarrar um pano.
8: Álcool?
10: Uns 30 anos atrás.
8: Afogar, sabe? O bicho.
10: Insuportável ela, seu arroz de Heliópolis. Beijo.
9: Beijoca, Rosi.
8: Só vai piorando, você
9: Beijoquinha.
8: Viu? Gasolina, álcool, pano.
9: Às vezes eu vejo umas meninas saindo lá do Colégio do João com a touca. É, eu já imagino, ah, piolho,
8: piolinho.
9: Né? Piolinho. Às vezes vem na agenda, mamãe, corta o cabelo, né, da criança, cuidado que tá tendo um surto de piolho na escola, o João nunca pegou, mas eu olho lá a cabeça dele, né, o cabelo dele é cheio, tipo
8: posso fazer uma
9: peruca.
8: Quinta série?
9: Pode.
8: Tá cá, tá fácil ali, meu sobrenome da menina, Piovani Piolinho.
9: 8 e 7, Next, aqui que não para as notícias. E aí, a justiça proibiu a prefeitura da Ana Castela realizar um show, né?
8: Aonde?
9: Deixa eu ver aqui. É em Minas Gerais, deixa eu ver só o nome da cidade. A Justiça de Minas suspendeu a contratação dos shows da Ana Castela, do Gustavo Mioto e de outros artistas. Era a Festa da Banana, em Santa Bárbara do Tugúrio, tá? E aí, o cachê da boiadeira, 1.816.000 para contratar os artistas. Então não era só para ela, os artistas. E é um lugar com pouco mais de 4 mil habitantes. É um desaforo, não, né, gente?
8: Aí é um tapa na cara da sociedade,
9: né? É um desaforo.
8: 1 milhão?
9: Obrigada, Patrícia, da Jardim Miriam, que deu aqui esse link. Os shows suspensos incluem da Ana Castela, Gustavo Mioto, Muriel e Alves, não conheço, Igor Ferrari, Yuri e Troy e Delino Marçal. Tudo barrado pela justiça.
8: Meu, uma cidade de 4 mil habitantes, pagar um show de mais de 1 milhão.
9: Mais de 1 milhão é uma...
8: Não, aí é chamar o povo de trouxa.
9: Aí é chamar o povo de trouxa.

0: bonitinha, mas é cara, eu acho que não, né? Toca no nosso baile. Bonitinha e cara.
1: Cara,
0: mas né? Eu acho que Ana toca no nosso baile, acho que não.
1: Não tem nada a ver. Mas isso aqui eu tenho certeza que toca.
0: Não vai ter nada a ver.
1: Isso aqui...

0: baile. Agora é contagem regressiva mesmo. 10 dias para o nosso baile,
1: tá? Quem será o DJ?
0: Quem será o DJ, minha gente? Dois pack com a gente, né? Sempre, sempre ele.
1: Seja dois pack, two pack.
0: Não importa quantos packs. E o two pack esteve com a gente desde o primeiro baile,
1: verdade,
0: né?
1: Verdade, ele é ponta firme, hein?
0: Então, desde o primeiro baile e nessa despedida do Vini, não poderia ser outro, né?
1: Tem que ser
0: o two pack. Vai ser só o two pack.
1: Só ele?
0: A gente vai fechar, já fechou. Só com o two pack.
1: Que
0: é tudo de bom, né?
1: Não, ele toca...
0: desmerecendo os outros que já passaram pelo nosso baile.
1: Ele é bom.
0: Mas o Tupac é um Tupac, né, gente?
1: Ele é diferenciado. O bicho é bom.
0: Diferenciado, esse Estevão.
1: Ó.

0: o nosso Alok.
1: Essa daí, rei, vai tocar?
0: Toca. Isso aqui é um remix, tocou muito na década de 90.
1: Ah!
0: É um remix que tocava nas 7 melhores da Jovem Pan, década de 90.
1: Ai,
0: né, Geraldo?
1: Amiga!
0: Aqui o DJ, pode não ser DJ, mas de música eu entendo.
1: Olha! Então, filha, se você quer ir com o Luquinho pra combinar com o tema da festa, já começa a se mexer, porque faltam apenas 10 dias para o nosso baile. E um detalhe que eu vou trazer aqui importante. Eu vou falar pra você, mandar um WhatsApp no nosso número 98334-5777. Estão acabando os convites. É, agora falta pouquíssimos. A gente nem vai ficar mais. Ai, compra mais no meu, compra mais no João.
0: Agora já era.
1: É, agora já era. Faltam poucos mesmo. Coisa assim, sei lá, uns 20 ou 30 pra que a gente alcance a capacidade permitida dentro do Clube Piratininga.
0: Para a sua segurança.
1: Exata. E eu não sei se são 20 ingressos. Agora falta pouco, pouco, pouco. Então, se você ai, tá decide logo, vai logo. Beijo,
0: piso
1: liga. E é isso, gente. Agora faltam poucos convites. Quem foi, foi. Quem não foi,
0: ano só.
1: Que... Vamos ver como
0: sabe
1: é que vai
0: lá
1: ser.
0: Sabe lá Deus como será.
1: Exatamente.
0: Esse aí já era.
1: Eu acho que essa semana eu acho que
2: o último
1: a acabou. Gente vai ficar falando mesmo pra dar aquele, né? Mas de venda de ingresso agora já tá muito na reta final.
0: Arrebentamos,
1: gente.
0: Né?
1: Graças a você.

0: Rogério Garçom.
1: Ah, o nosso fez querido aqui Rogério.
0: Um santinho nosso, rei.
1: Um santo?
0: Atrás de você, nas ondas do rádio.
1: Atrás não.
0: Eu pra deputada federal, tu pra deputado estadual, a voz de ouro.
1: Bora lá, então.
0: E aí usou, foi, o que é isso? É o chat de EFT? A de baixo não tem nada a ver comigo.
1: Deixa eu dar uma olhada.
0: A de baixo não tem nada, a de cima, tu tá parecido.
1: Manda pro rei.
0: Bem parecido.
1: Manda pro rei, quero
0: eu
1: ver.
0: Eu gosto dessa brincadeira.
1: Aliás, eu vou começar a repensar, porque logo pela manhã, quando Neia tava socando citronela nos estúdios, ela falou, vou me candidatar a presidente, você vai ser meu vice.
0: O quê?
1: É, foi, eu vi isso logo cedo. Vou me candidatar a presidente, você vai ser minha, o meu vice. Aí agora nós temos um santinho, então, deputado estadual federal,
0: manda. Eu vou mandar pra você. Manda. O Rogério mandou, deixa que tá lento aqui, eu já te mando. Enquanto isso, ele compartilha. Dá tempo de um se joga na oportunidade agora, vamos pro break.
1: Não, agora?
0: E é o Rogério que tá mandando, mas antes eu quero dar um recado para aquele amigo PC que deu a sugestão. Ângela, precisa falar mais de vagas PCDs.
1: Eu lembro.
0: Eu vou, amanhã eu vou trazer mais informações, é que eu recebi ontem. A Liga Solidária, sabe a Liga Solidária de São Paulo?
1: Uhum.
0: Tá rolando até vários merchans no metrô. Tá com muitas vagas para PCDs, mas muitas vagas. Vários setores. Então eu vou pegar essa informação direita pra vocês. E aí amanhã, sexta-feira, a gente fecha a nossa semana com as vagas PCDs. Boa. Mas o Rogério compartilhou aqui, olha, duas vagas urgente, tá? Auxiliar de limpeza, OSESP Serviços. É isso, Roger? Auxiliar de limpeza, são duas vagas. Mulheres, eles querem vagas. Aqui são para mulheres, local de trabalho na Juscelino Kubitschek, é o prédio do Bradesco Plaza, número 1309. Aí o horário é de segunda a sexta, do meio-dia às 9 horas da noite, aos sábados, das 6 às 10 horas da manhã, escala 6 por 1, salário na carteira 1837. Um vale-refeição dia, R$21,80. Cesta básica, de R$151. E prêmio de assiduidade, que é isso? Prêmio de assiduidade no valor de R$315. É caso não falte e nem pegue atestado dentro de... Ah, a pessoa não pode faltar. Se não faltar, ganha esse prêmio de R$315. É um estímulo, é isso? Então, é isso. Ó, como é que vocês vão fazer? Eu vou falar agora o WhatsApp do Edinaldo, que é o coordenador. Anota aí, tá? DDD 11 96 571 0047. Eu vou repetir. É o contato do Edinaldo. 96 571 0047. Deixa eu ver. É isso, tá? Vocês anotaram?
1: Gostei. Anotou? Do prêmio de assiduidade aí.
0: 300 e não pode faltar. Não pode ir apresentar atestado.
1: Não pode faltar e também não pode te atrasar.
0: É isso.
1: Tamo dentro.
0: Venha fazer parte do nosso time, tá bom? Boa sorte pra vocês.
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1: Vamos ali?
0: Vamos!
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21: Bom dia. Bom dia, povo lindo do Se Joga.
0: Bom dia.
21: É, a minha mãe fazia igual a mãe do rei. Colocava eu no sol, tacava a minha cabeça com vinagre.
1: Isso aí.
21: E aí ia tirando lenha por lenha, porque eu também tinha um cabelinho meio crespo, né? Então era um sofrimento. Aí depois desse processo todo aí, que ela colocava vinagre e tirava lenha por lenha, me deixava lá com pano lá, com um tal de escabinho, não sei se vocês lembram na época, que até dava na escola. Depois lavava a minha cabeça. E eu era muito piolenta, hein? Porque dizem que o negócio do piolho tá no sangue, né? Tem gente que tem o sangue doce. E eu tinha. Depois de adulta, acabou, graças a Deus. Andréia da Barreira Grande, um beijo pra você.
1: Beijo, a Barreira.
0: Beijo, Andréia. Um beijo, beijo pra você. Capital. Barreira Grande é ZL, não é? ZL, Zona Leste?
1: Zona Leste.
0: É, conheci ali um pouco. A Val da Bela Vista mandou aqui pra mim. Ângela, você viu o caso que aconteceu em Osasco? Não, tô vendo agora um morador de rua, parece que é uma pessoa em situação de rua, que invadiu um hospital. E ele tava com uma faca e começou a machucar algumas pessoas. Morador de rua invade o hospital de Osasco, dando facadas em todo mundo. É, o pessoal tava na fila de espera para ser atendido no hospital. E ele chegou a dar uma facada, assim, né? Não matou, mas assustou e machucou. Aí tem ele aqui, com a camisa vermelha e tal, dando facada, correndo desesperado. Segurança que estava atrás do portão atirou no morador de rua e todos foram para cima dele. Depois da facada, ele atingiu duas pessoas, mas aí o pessoal conseguiu controlá-lo. E aí veio a polícia e retirou ele. Obrigada pelo vídeo, viu? Um beijo. São as notícias que o povo manda.
1: O povo tá maluco.
0: O pessoal tá alterado, né, gente?
1: Tá só no Rivotril.
22: Ângela, bom dia. Reinaldo, aqui é a Zelândia de Goiânia.
0: Ô, Zelândia.
22: Ei, você nem imagina. Eu sofri com piolho, viu, Ângela? E a minha mãe passava Baygon, lembra? Baygon.
1: Isso era clássico.
22: Menina, a gente só não morreu porque Deus não deixou. Aquilo caía nos olhos, ardia, os nariz queimava. E a cabeça formigava. Nossa, como a gente sofreu com piolho na escola. As minhas filhas também tiveram, mas eu limpava com fumo, curtia fumo no álcool. Aí foi que consegui limpar a cabeça das minhas filhas e nunca mais elas pegaram. Graças a Deus. Beijo. Tenha uma ótima quinta-feira.
1: Fumo?
0: O fumo, você colocar o fumo pra curtir, acho que no álcool.
1: É.
0: E aí depois de, não sei se é horas, aí coloca na cabeça da piolenta.
1: Ou do piolento. Isso é bullying,
0: pô. Que loucura, gente. E não tem nada a ver, né? 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Capitão. Meu Deus.
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0: Gente, olha, mas antes eu... Pessoal, Ângela, fala rapidão da novela, tá? Fala rapidinho da novela. Que a novela das nove, né? Vai ter aí as viradas. Tá demorando um pouco, né? Eu gosto da novela, mas tá demorando pra acontecer algumas coisas. O filho do Arthur Brandão tá demorando pra entrar. Renato Góes, pela milésima vez numa novela.
1: Tu quer ver o circo pegar fogo lá.
0: E aí o sumiço dele, que fingiu que tava morto, que parece que o Brandão lá, o Antônio Fagundes, não era muito flor que se cheire.
1: Ah, é?
0: E aí ele descobriu um podre do pai e resolveu sumir. Então a gente vai descobrir isso. Ontem a gente viu, né? O Ulisses vendeu a parte dele lá pra laranja da Nancy, que tá fechada com a Adriana.
1: Meu Deus.
0: E a volta da Adriana, toda rica e poderosa, vai ser tipo aquela: é um prazer estar de volta. Vai ser naquele naipe,
1: naquele,
0: né? Achei
1: naquele
0: bem
1: estilo.
0: Sem criatividade.
1: Clichê, né?
0: Vai ter um evento, e aí a Adriana chega toda rica, poderosa, cheia de joias, e fala: eu sou a sócia poderosa da Brandão Joias.
1: Vamos aguardar, né?
0: Vamos aguardar, minha gente. 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
3: Violenta. Beijo, Valdir. 8h33. Bom dia, gente linda, maravilhosa. Sabe que esse mês, né, de setembro, a gente vai falar muito sobre saúde mental, né? É aquela campanha, todo mês tem uma campanha. E a campanha de setembro fala sobre a vida, né? Se você tá passando por algum processo, procura uma ajuda psicológica, porque a tua vida importa e você é muito importante para alguém, tenha certeza disso, rei.
4: É verdade.
3: Eu tô vendo aqui uma notícia daquela que você fala, meu pai, aconteceu... deixa eu ver aqui, aonde que é Nordeste, foi no Nordeste isso? Foi no Nordeste, deixa eu só ver a cidade, uma travesti de 19 anos, ela foi socorrida, levada para um hospital de emergência, João Pessoa, isso foi na quarta-feira, Paraíba. Uma travesti de 19 anos, socorrida, levada para um hospital de emergência em João Pessoa. Sabe por quê? Por quê? Arrancou os próprios testículos.
4: Vixe Maria!
3: E ela fez isso, esse ato extremo, porque, segundo ela, o companheiro dela não aceitava os órgãos no corpo dela, que é um travesti, no caso. Então, para ela satisfazer o namorado, ela acabou usando uma faca, colocou num copo. Olha que loucura, colocou num copo, ela agora tá num estado estável. Mas aqui a gente tá falando do quê? De um relacionamento tóxico. Aqui são várias camadas, a gente tá falando de uma pessoa de 19 anos, então assim, tá ainda, né, tá saindo da adolescência pra fase adulta, com certeza deve ter um histórico aí de muita rejeição. Cadê a família? Porque uma travesti que tem um amor próprio, ela não vai fazer isso por causa de um

0: Então, eu acho que não é pra zombar, não. É pra gente trazer pra esse mês aí de Setembro Amarelo, A Sua Vida Importa, a importância de cuidar da saúde mental.
1: É isso, isso é tudo. E, né, amor próprio acima de tudo.
0: Acima de tudo, minha gente. 8 horas 35 minutos, virou pra 36. Rapaz, eu tô chocado, sabe com o que errei? Não tem uma pessoa, um ser vivo que nasceu nesse dia 3 de setembro.
1: Assim, como assim?
0: Tem 600 pessoas na live, ninguém teve a coragem. Fala, Ângela, manda um beijo aqui, fulana. Então,
1: nada.
0: 3 de setembro, nada.
1: Não, só não é dia de nada, o Gustavo Lima.
0: Só nasceu mesmo Gustavo Lima, Luciano Huck e a Isa.
1: Só. É, acho que tomaram o lugar de todo mundo, não é possível, né?
0: Não, não é possível, gente. Eu
1: queria fazer uma festa aqui.
0: Eu também, tá, a gente tava bem preparado, mas o que tá fazendo festa são os piolhentos. E além do Baygon, tem um outro aqui que venceu.
1: Ixi, qual?
0: Neucid,
1: é aquele Neucid. Branquinho, aquele pó. Vocês não viram?
0: Me mandaram até a lata. Ah, uma correção.
1: Amarela?
0: Aqui. É, eu falei um travesti, é uma travesti. Uma travesti. Tá? Obrigada. Menino, me mandaram a tampa do Neucid.
1: É isso. Que tem ainda?
0: Não sei se tá no mercado.
1: Deixa eu dar uma gugada
0: aqui. Eu não sei se...
1: tem! Pior que tem! Custa 14, 15 reais em média.
0: Gente, que babado. Você viu que essa treta do piolho, da Luana Piovani com o Scooby, pegou camadas absurdas.
1: Camadas quase do crânio, né?
0: E assim, foi em lugares, como é que fala? A memória afetiva das pessoas que foram lá, mãe, que botava um Baygon, que botava a pessoa pra coarar no sol.
1: No sol, no vinagre, no Neucid, no Fritz.
0: Gostei, gente.
1: Nossa, que horrível. Que horrível. E os piolhentos estão falando aqui, gente.
2: Fala, piolhento. Oi, Ângela. Oi, rei. Oi. Ô, Ângela, eu tinha piolho e minha mãe, ela pegava, sentava na escada e era assim, frente com a rua, sabe, no corredor de casa. Aí ela começava a catar nossos piolhos num paninho branco,
1: aí,
2: né?
1: Tá vendo?
2: E ela sentava, enquanto ela não tirava tudo o piolho, a gente não saía daquela escada. Aí tinha umas faveladinhas, quando tava na rua e ficava gritando lá no portão de casa. Piolhenta, piolhenta. Ai, Ângela, isso ficou marcado na minha cabeça. Você acredita? Até hoje eu não esqueço de eu sentada na escada, minha mãe catando o piolho. E se a gente ficar se mexendo, era dar cada escovada na nossa cabeça. E as meninas chamando a gente de piolhenta. Piolhenta, piolhenta. Mas a minha mãe piolhenta. Não deixava, não. Quando a gente começava a coçar, ela já ia catar piolho na nossa cabeça.
1: O Ângela.
2: Beijo, mata, Fernanda, né? Do Parque e do Chaves.
1: E mata na frente para as crianças verem. E essa,
0: mata esse... na unha, né? É tipo uma pulga.
1: E ela me matou na unha, entendeu? Ó, esse negócio era tão humilhante, mas servia de exemplo. Por quê? Porque a mãe botava a gente na calçada para catar, que é pra falar, cuida do cabelo, porque ó, a vergonha que você tá passando. Era pior do que você brigar na rua e apanhar, que você voltava pra casa e apanhava também de novo.
0: Em dobro.
1: Que horrível,
0: pra
1: gente.
0: Pra deixar de ser besta.
1: Que geração que nós vivemos, que horrível.
0: E era um pentinho bem fininho, né?
1: Pente fino.
0: Bem fininho, que era pra rasgar mesmo.
1: É o mesmo pente fino que o tio fala pra gente, passa pente fino no final de semana.
0: Eu tô muito me coçando. Será que ela teve piolho? A Dani tem cara?
1: Uma vez na vida, acho que já, né?
0: E aí, amiga? Já teve a fase da piolhenta, piolentinha?
3: Ai, meu Deus, já, Ângela. Que humilhação, viu?
0: Olha, muito humilhação.
3: Eu era muito piolenta, o pessoal falava. Você deve ter o sangue docinho.
0: Nossa, Dani piolenta.
1: Sangue doce.
0: Olha era... isso.
3: Ai, Ângela, minha mãe tacava vinagre. Aí amarrava um pano. Matava o piolho, matava a filha. Ficava todo mundo...
1: Tá todo mundo robusto, corado hoje? Gente.
3: Pois é. E eram as minhas irmãs, eu tenho mais 3 irmãs. Uma pegava todas. Misericórdia, aquelas lendas. Meu Deus, Ângela, que situação.
0: Minha amiga, tô chocada. Assim, 98%, 99% aqui da audiência. Eu nunca tive piolho.
1: Já tô me coçando.
0: E olha que eu sempre fui assim, ó, cabelão cheio. Mas eu nunca tinha, que coisa, né, menina?
3: Será que esse sanguezinho aí, hein, Reinaldo, não é doce? Ah, será?
1: Gente, será que é sangue ruim?
0: Será que é sangue... Rapaz, gente, então, olha, piolho tá aí, vamos cuidar, vamos tratar. Mas agora, na fase adulta, a gente também tem outras questões, né, pra pensar, pra cuidar. E quando a Dani chega aqui no programa, é pra falar da Qualinatos. que é uma marca nacional, é brasileira, é nossa,

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0: palmas.
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0: Minha gente linda, maravilhosa, 9 para as 9, ó, reforçando o recado que o João deu há pouquinho, né? 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
23: Eu sou mãe do Eliseu,
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0: Se joga e deixa acontecer, minha gente. Vem, seu guru, vem falar aqui para esse
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0: povo.
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0: Que nos ouve.
25: De março a 20 de abril.
0: Vou fazer um resumão, porque o foco do guru hoje tá na saúde, Ariano. Diminua o ritmo e respeite os sinais de cansaço, tá? Evite acumular tensão. A cor hoje é verde, dezena 24.
25: Touro! 21 de abril a 20 de maio.
0: Corpo do taurino tá pedindo mais equilíbrio, aqui eu tô falando de comida, tá? Então, atenção à alimentação e aos excessos. Taurino gosta de comer, né? Azul claro, 36.
25: Gêmeos! 21 de maio a 20 de junho.
0: Geminiano, melatonina, né? Precisa dormir melhor. A mente precisa descanso. Faça pausas e tente dormir melhor. Lilás, 42.
25: Câncer! 21 de junho a 22 de julho.
0: Cuide melhor do seu emocional, canceriano. Ansiedade, a preocupação acabam pesando no corpo, né? E você sabe disso. Branco, 18.
25: Leão! 23 de julho a 22 de agosto.
0: Precisa dar uma desacelerada, né? Quando necessário. Beba mais água e não ignore pequenos sinais de indisposição. Dourado, 30.
26: Qual é o próximo?
0: Tá, é a Virgem.
25: Virgem! 23 de agosto a 22 de setembro.
0: Momento bom para você retomar uma rotina, uma alimentação mais organizada, cuidados preventivos também. Verde Oliva, 54.
25: Libra! 23 de setembro a 22 de outubro.
0: Libriano, não carregue tudo sozinho, busque equilíbrio entre responsabilidades e também momentos de lazer, descanso. Rosa Claro, 66.
25: Escorpião! 23 de outubro a 21 de novembro.
0: Precisa dar uma observada e valorizar aí o seu nível de estresse, tá? Seu corpo pode estar pedindo, gritando por uma pausa. Vinho, 48.
25: Sagitário! 22 de novembro a 21 de dezembro.
0: Sagita, movimento faz bem, mas sem exageros, respeite os seus limites físicos. Turquesa, dezena, 72.
1: Capricórnio.
25: 22 de dezembro a 19 de janeiro.
0: Guru tá pedindo pra você fazer uma caminhada, um alongamento, até mudar um pouco a rotina, pode fazer você se sentir mais disposto, tá, capricorniano? Atenção também à hidratação e à alimentação ao longo do seu dia, verde menta e a dezena 42.
1: Aquário.
25: 20 de janeiro a 19 de fevereiro.
0: Amiga, desconectar um pouco também é autocuidado. Você precisa cuidar da cabeça como você cuida do corpo, tá? Azul, 84 a dezena.
1: Peixes.
25: 20 de fevereiro a 20 de março.
0: E mais uma vez o guru fala pra peixes cuidar da sensibilidade que tá em alta, então cuidado pra não virar uma esponja, preserve a sua energia, evite absorver problema dos outros. Lavanda 96.
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0: 4 para as 9, gente, linda e maravilhosa.
2: Passa rápido,
0: passou
2: não?
0: Passou muito rápido, rei. Me mandaram aqui uma pauta que a gente pode levar amanhã aqui, trazer amanhã para o programa, porque não dá tempo, né, gente? Eu quero falar bastante com o rei sobre um vídeo de uma professora inconformada, questionando mesmo e trazendo essa reflexão, uma mensagem, um recado, um aviso, um comunicado da Secretaria de Educação de São Paulo, dizendo: professores, não é para vocês consumirem a merenda escolar. Isso é uma pauta, opa, ó, e não é de hoje.
2: Opa!
0: Né? Então, tipo, o professor fica na escola o dia todo e ele não pode comer da merenda. Eu acho uma coisa injusta.
2: Opa!
0: Eu acho bem mesquinho. A gente fala mais sobre isso amanhã, minha gente.
2: Que coisa, o professor não pode comer a
0: merenda, né, gente? Aí é, sei lá. É uma pauta boa, obrigada, viu? Obrigado por mandar aqui esse link pra gente. 3 minutos para as 9,
2: que
0: gente.
2: Hã? Que dele?
0: Aí ele tá vindo, tá pulando aqui que nem o Saci. João tá melhorando. Acho que semana que vem ele vai passar no médico pra fazer raio-x.
2: Por favor, né?
0: Pra ver como é que tá essa patela. Exatamente, porque essa perna engessada, enfaixada, não é por causa do ralado, né, gente? É por causa da fratura da patela. Mas ele tá dando os pulos dele aqui, literalmente. Agradecer o amigo que tá trazendo o João, que todos os dias ele fica aqui no estacionamento, nos ouvindo. Acho que é Cristiano, pode ser?
2: Cristiano, é?
0: Amigo, perdão, esqueci seu
2: abraço,
0: nome.
2: Hein, Cris,
0: mas a mãe. E olha como é legal isso. A mãe dele já é o 29 que ele trouxe agora. João conheceu esse moço. Agora esse moço já tá trazendo outros ouvintes.
2: Que legal, gente.
0: Então é assim, gente. Ninguém larga a mão de ninguém. Rei, hey, obrigada por não ter largado a minha mão.
2: Tamo junto? Não, tamo junto agora, né? Tamo junto sempre.
0: Mas tamo junto, rei, tamo junto, se jogando, obrigada pelo carinho de vocês, um beijo.
2: Vamos com o embaixador?
0: E vamos de embaixador, que é o aniversário do dia.
2: Por 100 mil eu trago o João todo dia.
0: Ah!

0: Djelalá, cadê você, Djelalá? Bom dia! Quero dar bom dia a Angela Lalá, quero dar bom dia a Viquinha, quero dar um bom dia todo especial a um ouvinte nosso que hoje por volta de 7h26 se manifestou. Citronela! Alô, Citronela, nosso carinho! Angela Lalá! Começamos a descer a montanha, hein?
1: Graças a Deus!
0: Já estamos na quinta-feira, estamos quase lá. E já senti a cidade hoje um pouco vazia, hein? Olha, vim muito rápido de casa pra cá.
1: Rapidão.
0: Acho que já tem gente viajando.
1: Partindo.
0: Pra aproveitar. Ó, tem olha só que coisa boa. Tem feriado em setembro.
1: Sei.
0: Tem feriado em outubro.
1: Delícia.
0: Outubro é
1: um dia 12, daquele,
0: aparecido. Tem dois feriados em novembro. E tem Natal e Ano Novo em dezembro.
1: Só espero a escala agora, João. Só espero a escala agora.
0: Estamos escalados ou não? Djelalá, daqui a pouco você volta. E olha, eu acho que a vida da gente, a gente tem que ser muito transparente. E não tem pessoa mais transparente na vida do que a Angela Lalá.
1: Né?
0: E a Angela, né, tem me ajudado muito aqui. Hoje eu acho que eu vou tentar trocar o gesso. Tô sentindo ele meio folgado. Vou passar no médico hoje, tá. Vou no hospital.
1: Você quer a Angela que ia trocar?
0: Não, eu queria dizer pra vocês assim. Quem tiver alguma simpatia ou tiver alguma receita...
2: Para.
0: Eu tô com piolho desde segunda-feira.
2: Que claque, claque.
0: Voltamos já, Djelalá.
2: Beijinhos.
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6: Atualizando o trânsito para os ouvintes da capital, a chegada a São Paulo pela rodovia Raposo Tavares tem trânsito ruim já desde a Granja Viana, a partir do quilômetro 26. Esse trânsito vai ruim ali, passando pelo Rodoanel Mário Covas, pela Avenida Escola Politécnica, até o acesso à Rua Sapetuba. Nesse trecho final, a Avenida Eliseu de Almeida é opção. A Regis Bittencourt também tem ocorrência ali antes de Tapecerica da Serra, trânsito intenso até em Embu das Artes. Volta a ficar intenso no Largo do Taboão, seguindo assim pela Avenida Professor Francisco Morato, até o acesso à Marginal. 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
0: Alô, Brasil! Alô, Brasil! Alô, minha família brasileira! Bom dia! Bom dia! Manhã de quinta-feira! Quinta-feira gostosa! Um sol lindo, uma manhã espetacular! Manhã de quinta-feira! Hoje é dia 3 de setembro! De 2026. Estamos a 10 dias do baile. Já pensou, daqui a 10 dias é o baile. Djelalá, eu quero muito que você ouça a frase que vai abrir o nosso programa de hoje, para que você me diga se é uma frase que merece uma reflexão ou ela é um pouco confusa. Bom dia, Evê!
1: Muito bom dia, João Ferreira. Alô, Ângela Matos, bom dia, Vicky, bom dia, Reinaldo Alves. Bom dia, tio. Bom dia a toda a equipe. Bom dia pra você ligado aqui no Tamo Junto.
0: Bom dia! Viquinha trouxe um pão de milho pra celebrar. Ficamos aí um dia e meio sem a Viquinha. Tá tudo bem, Viquinha? Deu tudo certo, graças a Deus. Né? Você não é jogador de futebol violento, mas faz muita falta. Né? Um beijo, Viquinha. E verdade. Um beijo pra Tule, né? Que tava com a gente, beijo aqui ontem também. a nossa maravilhosa Tuli, um beijo pra Tuli. Alô, rei, alô, tio! EV, ô Vic, descobri que o EV não preciso mais trazer café pro EV. Ele tava comendo um sanduíche de metro aqui na porta quando eu cheguei. Aí eu falei, EV, passei lá no Beto da bicicleta pra comprar pão e você tá comendo um sanduíche de metro? Então, a partir de amanhã, eu sei que o EV tá tomando café na padaria Viana. Um café a menos, né, EV?
1: Exatamente. Encontrei com o Daniel lá. 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Obrigado, Daniel.
0: Alô, Daniel! 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Tem rodízio municipal de veículos hoje, EV?
1: Rodízio municipal de veículos, sim, hoje é quinta-feira, né? Então, é placa final 7 e 8 até as 10 da manhã e retorna à tarde, das 5 da tarde às 8 da noite.
0: Ô EV, o que tava na caixa misteriosa ontem que eu não pude acompanhar? Você lembra?
1: Ah, pai, tô tentando lembrar aqui, acho que era um óculos de sol.
0: Ah, é?
1: Isso, é, inclusive da Ângela Matos.
0: Alguém acertou ou não?
1: Não, ninguém acertou.
0: O prêmio ficou acumulado.
1: Acumulado.
0: Acumulou. Daqui a pouco tem a enquete do João, onde a sua voz é sempre a mais importante aqui. Tem o trânsito, Vanderlei Corrêa. Vanderlei Corrêa tá trabalhando hoje de moto.
1: Ah, é?
0: Ele tá com a cabeça inchada, não coube no carro, né? Por causa da eliminação do Santos. O Santos foi eliminado pelo Palmeiras, empatou em 0-0 e o Neymar saiu machucado no intervalo.
1: Eita, agora se ele tá trabalhando de moto, Vanderlei Corrêa, então tá sem capacete, com a cabeça inchada.
0: É verdade, bem lembrado, bebê.
1: Mas a cabeça Será? Dele é pequena, né? A cabeça dele é pequena, né?
0: É de astronauta, astronauta. Alô, Vandequinho! Bom trabalho! Tem fofoca! Alô, Rodolfo, fofofo, tô te esperando! Né? Tem também... Você sabe que tem uma suspeita? Houve uma ação... Vou contar aqui rapidamente para vocês. Houve uma ação milionária contra o SBT e foi parar no Supremo Tribunal Federal. E aí o Alexandre de Moraes deu favorável ao SBT. E agora se descobriu que ele era unha e carne com Fábio Faria, que é o marido da Patrícia Bravanel. Djalalá, atenção para a frase... Quero saber o que é que você acha, Djalalá. A verdadeira questão não é se a vida existe após a morte. A verdadeira questão importante é se você está vivo antes da morte. Gostou? Sério?

0: da manhã. Até Nani Venâncio, até Altos Papos. Tá tudo bem aí com você? Passou bem a sua noite? Eu vi a Ângela dizendo que de madrugada ela se sentiu um pinguim na fila da campanha do agasalho. Acordou tremendo de frio. Eu confesso que eu não vi esse frio todo, mas segundo o rei, 12 graus durante a madrugada.
1: Eu não percebi esse frio não, hein?
0: Ela disse que acordou tremendo. Se bem que a Ângela dorme do jeito que saiu da barriga da mãe.
1: Deus me livre, hein?
0: Abraçada ao João Guilherme e ao Martinho da Vila.
1: Deve estar com febre.
0: Você sabia que ela dorme com o Martinho da Vila?
1: Qual Martinho? Mas já se foi, não já?
0: Que se foi? O Martinho da Vila tá vivo, graças a Deus.
1: Mas qual Martinho está falando?
0: Depois o EB acabou de matar Martinho da Vila.
1: É devagar.
0: Uma lenda do samba brasileiro. Tá vivo, graças a Deus. Bom dia! Bom dia ao papai e à mamãe. Bom dia ao vovô e à vovó. Bom dia, garotada!
2: Bom dia, Joãozinho!
3: Ferreira. Oi, pessoal, beijo.
0: Bom dia, meu beijo a todas as crianças. E uma chicotada no Quinteto Fantástico, comandado pelo Chicote de Ouro. Quinteto Fantástico, que tem o EV, que tem o Rei, que tem o Luiz, que tem o Rosino e que tem o Betão na portaria.
1: É isso mesmo, João. Manda um abraço ao pessoal do nosso transmissor do AM lá em Diadema. Pessoal lá em Eldorado, comandados pelo Jeová, né? O Jeová comanda o pessoal.
0: Aliás, lá. Hoje é o aniversário dele?
1: Acho que é hoje. Não, acho que é amanhã, dia 4. A gente vai conferir.
0: Não, porque a Mayude mandou a relação.
1: Isso,
0: acho que é amanhã. E esse mês tem aniversário pra caramba.
1: Isso, a gente vai olhar ali no elevador. É, o pessoal do transmissor comandados pelo Jeová, né? É, o Jeová, tem o Batatinha. Quem mais? Tem o Zé Luiz. Tem o...
0: Não, e o ex-companheiro nosso que tá sempre na escuta.
1: Quem?
0: Carlos Lara.
1: Ah, também, trabalhou na capital também, ligadinho
0: tá
1: na capital.
0: Sempre acompanhando.
1: Exatamente, muita gente lá, o Walter também, o Kleber, o pessoal lá no Transmissão de Diadema, um bom dia pra vocês, tá bom?
0: Padre Juarez do meu coração, bom dia, boa quinta.
4: Me aguarde aí, hein, João Ferreira, bom dia pra você. Tô chegando aí pra gente estar junto nessa manhã gostosa e com muita conversa.
0: Tá certo, padre. O aniversário do Jeová é amanhã. Amanhã a gente faz aqui festa pro Jeová, que é muito querido. Eu vou sair daqui e vou até, né, a estação São Judas do metrô. 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
5: 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Essa é uma ultra rádio, com certeza. E uma coisa linda, você falou da Ângela, tô com saudade dela, grande Ângela.
0: Ângela Lalá!
5: Tive o privilégio de ter a Ângela na faculdade, como um humilde professor que eu era, já via nela realmente um potencial maravilhoso. Grande Ângela! Puxa vida,
0: tá sempre ali do outro lado te mandando um beijo. Né?
5: Sempre é um orgulho para mim, evidentemente, e para todos aqueles que foram professores dela.
0: E tá dizendo que você, em homenagem ao Agnaldo Timóteo, que você está completamente equivocado. Você não foi um humilde professor, você foi o Pelé do professor.
5: Isso é porque ela gosta de mim. Agora ela é maravilhosa colega, né? Colega nossa, graças a Deus. Uma coisa importante, você falou aí na estação da economia. 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
8: Olha, esse caso aconteceu na China e ganhou repercussão internacional. Ô, Evê, a Cassinha tem caderneta de poupança?
9: Tem. Tem uma conta digital que chama de cofrinho, é isso. Fica lá pondo um dinheirinho.
8: Mas você poderia mexer nessa conta se precisasse?
9: Eu não.
8: Não?
9: Não, a princípio não.
8: Sabe o que aconteceu? Ah. Esse menino de 10 anos, ele abriu uma poupança pra ele. Ele abriu uma poupança. E ele tinha aproximadamente o equivalente a 60 mil reais na poupança. Ele foi juntando, desde que ele se entende por gente, tudo que ele ganhava ele ia botando nessa poupança. Então tem o equivalente a 60 mil.
9: Inteligente, viu?
8: O pai se separou da mãe dele. O pai se separou. E resolveu casar novamente. Só que o pai não tinha dinheiro. Não tinha dinheiro para fazer a festa de casamento. E pegou a poupança do filho.
9: Não acredito.
8: Sabe o que, que o filho fez?
9: O quê?
8: Denunciou o pai à justiça. Por roubo.
9: Rapaz.
8: E agora, o menino de 10 anos, aqui no Brasil, o menino não poderia entrar na justiça.
9: Não pode.
8: Né? Mas na China pode. E ele abriu um processo contra o pai, né? Quer o dinheiro de volta, tem o apoio da mãe, a mãe tá do lado do filho. E o argumento do pai é que ele é o responsável legal pelo menino. Ele é o responsável, o menino mora com ele e que, portanto, ele poderia administrar também o dinheiro do filho. Deu pra entender?
9: Entendi, mas nesse caso, eu acho que vai ter muitas opiniões aí a favor e contra o menino. Mas eu tô com o menino. Ele avisou que ia pegar o dinheiro.
8: O homem tentou argumentar perante a justiça da China que, por ser o responsável legal e pai do garoto, tinha o direito legítimo de administrar e utilizar as economias da criança. Após se divorciar da mãe do menino, o pai iniciou um novo relacionamento e decidiu se casar novamente. Sem recursos para a festa de casamento, sacou todo o dinheiro da conta do filho para cobrir as despesas. Né? Então tá aí, ó. Deixa eu ler para vocês aqui. O garoto, identificado como Xiao Yi, acumulou ao longo dos anos o equivalente a aproximadamente 60 mil reais. Como é um caso raro, né? Esse caso do menino de 10 anos ganhou repercussão internacional. 983-345-777. 983-345-777. O que você acha? O pai tinha o direito de mexer na poupança do filho ou não tinha direito? Né? E o filho entrar na justiça, porque agora é um processo e o pai pode ser condenado por roubo. Né? O filho entrar contra um pai é desonesto? Né? Você tem que ter respeito ao seu pai, tem que ter gratidão ao seu pai. Obrigado, Viquinha. Quero te ouvir, Evê. Né? O pai tinha o direito de mexer no dinheiro?
9: Eu acho que não, João Ferreira. É que eu falei, vai ter muita gente a favor e contra o menino aí, mas eu sou da seguinte opinião, eu acho que o pai foi um sacana, viu? Na minha opinião, o pai foi um sacana. Apesar do menino ter 10 anos, ele ser o pai do menino, eu
8: e
9: acho que foi
8: o menino que guardou o dinheiro.
9: Então, pois é, eu acho que foi injusto. Não foi justa a decisão do pai aí de pegar o dinheiro do menino, não foi justa.
8: Mas e agora, imagina se a justiça condena o pai e o pai vai preso.
9: É, porque lá de repente vai preso.
8: E o menino.
9: É, complicado.
8: Né? Se é no Brasil, ninguém vai preso.
9: Ah, ninguém vai preso.
8: Né? Mas eu quero te ouvir muito. Né? A sua opinião é sempre muito legal, você tem sempre uma leitura diferente da nossa enquete. Né? O pai, como responsável legal, tinha o direito de mexer no dinheiro do filho ou não? E o filho entrar na justiça denunciar o pai. Ele pode se arrepender no futuro? Já já quero te ouvir aqui na Capital.
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8: Olha, promessa é dívida. Ontem ele voltou pro interior porque ele esqueceu a bagagem em casa. Hoje, por questão de segurança, ele tá mais bonito que envelope de propina. Que tá isso? Lindo, lindo, lindo, que elegância! Meu irmão Everton, bom dia, sempre bom te receber!
10: Fala, João! Muito bom dia pra você, é uma honra pra mim estar aqui, pro EV.
11: Bom dia!
10: Pra todos os ouvintes da Rádio Capital, eu quero mandar essa muleta pra bem longe, hein?
8: Já, não já,
10: veja,
8: vai ver.
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8: Ô, EV!
11: Oi!
8: Sabe o que eu descobri?
11: O quê?
8: Vou fazer aqui uma denúncia contra o Everton.
11: Ai, meu Deus do céu, hein?
8: O Everton veio do interior.
11: Sim.
8: E trouxe pra mim, pra você, sabe o quê?
11: O quê?
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8: 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Ah. E aí botou no carro, trouxe pra mim e pra você. Agora pergunta o que, que ele trouxe pro Paulinho.
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11: tá,
8: 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Tá tudo no carro pra levar pro Paulinho.
11: E pra gente, o pãozinho na chapa.
8: Feito às 7 da manhã. Lá no interior.
11: Ainda bem que tem micro-ondas aqui, né? É, ainda bem. Mas mesmo assim, agradeço.
8: Né? Aí eu tô fazendo uma pressão pra ver se pelo menos há o desvio de um doce lá da encomenda.
10: Não, tem.
11: Pega um pra mim também.
10: Tem um doce, né? De abóbora.
8: É. 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
12: 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João Grandão. 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
8: 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Se me chama de João Grandão, é porque eu sou amigo íntimo, né, Bertão?
10: É, rapaz, você viu aí? Agora, o EV tá com uma pinta hoje também, não, João?
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10: 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Agora você fez lembrar eu ir lá em Gramado, na banca do colono lá comendo
8: é caro também?
10: Um pão com linguiça. Paguei 10 reais.
8: Aí tá bom.
10: Não, claro! Claro! Fui jantar à noite lá, milzão jantar. Eu falei, agora acabou o dinheiro.
9: Eu comi pão com linguiça. Se eu não tivesse. Ainda bem que eu tava com o cartão do João.
8: Não, viu? Você vai lá dar um abraço nele, não vai?
10: Vou. Você deu o cartão pra ele?
8: Não,
10: e peça pra mim tomar um cafezinho ali.
8: É Black? Pergunta ele fora do ar, quanto foi o jantar? Fala pra ele. Olha lá, você já viu a cara dele.
10: A cara de rico esse cara tem, João. Você acha que ele deve ter gastado uns 5 mil?
8: Viaja dia 30 de outubro pra inaugurar em novembro o shopping da família em Lins, pô.
10: Não tem uma lojinha lá pra me alugar, não?
9: É, vamos conversar.
8: 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Você volta ainda hoje?
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1: Oi, João, bom dia. Bom dia, Vivi, que Marcinha de Mogi.
2: Oi, Marcinha.
1: Ô, João, eu tô com esse menino aí. Tem que processar, sim. Que é isso? O menininho juntou tudo isso pra gastar com casamento. Com outra mulher ainda. Ainda se fosse pra uma doença, né, João? Porque com certeza, pra ele juntar isso tudo, teve ajuda do pai, né? Mas, tem que denunciar, sim, tá certo.
2: Ô, Marcinha, saudade de você, um grande beijo, tá tudo bem aí com a família? Eu tenho aqui 4 ou 5 perguntas pro Padre Juarez e vou tentar fazer pelo menos 2 no programa de hoje. E a Marcinha tá ligada todo dia. Olha, como é um caso raro, por isso que eu trouxe a notícia, até porque foi notícia em muitos países, né? É difícil você ver um filho ou uma filha pequena querer denunciar o pai. Se bem que aqui, a gente já viu aqui no Brasil, filho denunciando o pai que batia na mãe.
3: É.
2: A gente já viu o filho ligando pra polícia.
3: Não, filha também, uma famosa também aí, uma atriz, né? Que denunciou os pais aí, porque ela tinha o dinheiro dela, mas ela não conseguia mexer no dinheiro, os pais não deixiam. É a Larissa, né? Acho que é a Larissa Manoela, acho que foi isso.
2: Ah, teve a Larissa.
3: Isso.
2: Os pais usaram o dinheiro dela.
3: Então, ela já ficou adulta, tudo, e não podia...
2: Aí ela pediu, né? Como é que chama quando você... Tem um título legal que você recebe quando você passa a ser responsável
3: emancipado,
2: mesmo.
3: Emancipado, eu não sei se
2: emancipado,
3: é isso.
2: Emancipado. Obrigado, EV. Mas eu acho assim, o pai, minha opinião, o pai poderia ter falado, filho, deixa eu te fazer um pedido. Você tem uma economia, você tem uma poupança. Papai vai casar novamente. E eu queria guardar esse momento fazendo uma festa, mas eu estou sem recursos. Você permite que eu use o seu dinheiro? E com o tempo eu vou te devolvendo. Mas eu acho que a grande raiva do menino foi descobrir que o pai tinha mexido em tudo pra fazer a festa sem ter falado com ele.
3: Não, e outra, casar novamente. Ninguém sabe se a criança era a favor ou não desse casamento também, né? O pensamento dessa criança também tem isso também, né, João? E minha mãe, né? E o dinheiro que eu juntei com o senhor, com a mamãe aqui, que os senhores me deram, agora eu vou gastar com outra pessoa, por exemplo, o senhor vai casar com outra pessoa. Tem isso também.
2: Mas a Cassinha tem 18 anos. Ao longo da vida, quantas vezes você mexeu na poupança dela?
3: Ô, João, pelo amor de Deus. Ela tem um dinheirinho dela lá, um dinheirinho...
2: Não, mas que, não é você e a Sandra que tomam conta?
3: É, sim, mas agora ela tem 19 anos, né? Ela já tem o cartão de crédito dela, tudo, ela sabe... Ela compra as coisinhas dela, a gente compra também, mas às vezes chega as coisinhas dela lá, ela vai retirar lá onde tira a encomenda lá. O que é isso daqui, Cássia? Não, eu comprei e tal, tudo bem e tal. Por que a gente pediu dinheiro pro papai? Não, tô trabalhando, já tenho meu dinheirinho. Quando eu quero comprar, eu compro, pai. Mas com

0: Sabedoria, lógico, tá certo.
1: Cassinho, um beijo pra você. Foi o dia do nutricionista, né, na terça-feira.
0: Tá,
1: parabéns.
0: Fazendo nutrição, isso mesmo.
1: Fazendo nutrição. Você viu, acho que você viu na televisão, a repercussão da loja de vestido de noiva?
0: Eu vi, repercutindo bastante.
1: Falamos aqui ontem, você lembra?
0: Isso, e hoje nas emissoras de rádio aí, repercutindo bastante.
1: Não, e o detalhe é o seguinte, tem casamento marcado pra segunda-feira, que a moça, a noiva, não sabe se vai dar tempo do vestido ficar pronto. A dona da loja falou que gostaria de abrir a loja. Olha, eu gostaria de abrir, mas eu tô desconfiado que se eu abrir, vão pra porta fazer confusão. O que que ela quer? Que leve um buffet pra porta?
0: Não, pois é, que ela alegou, né, do caso das funcionárias dela, de repente ser ameaçadas, alguma coisa assim.
1: Isso.
0: Eu ouvi falar hoje
1: mas mesmo. Mas as pessoas estão com raiva, as pessoas estão... E vê?
0: Meu Deus do
1: céu. Cada vestido custa no mínimo 10 mil reais. 10 mil reais. Tem alguns momentos da vida que pra mulher são aqueles 5 momentos de guardar na memória de uma vida. Sua festa de 15 anos, seu casamento, o vestido de noiva, o nascimento de um filho. Então você prepara. Hoje em dia se leva em média 1 ano e meio, 2 anos organizando um casamento. Né? Você pagou pelo vestido, vai casar na segunda-feira. São 40 ao todo. Agora, tem uma coisa. O Brasil é um país que tem muito político corrupto, tá difícil confiar em alguém, golpe que não acaba mais, né? Ontem apareceu um jogador do Grêmio que caiu num golpe de 22 mil reais, que achou que estava mandando dinheiro para o técnico do Grêmio, e não era, era para um bandido. Então, golpe, agora, uma coisa não pode negar, é ver, o brasileiro é solidário. Você vê que quando há uma tragédia, a mobilização...
0: Imediata.
1: O que aconteceu lá no Sul, você lembra? Houve um momento que pediram para não mandar mais água, não mandar mais nada, que já tinha muita coisa lá.
0: Exatamente.
1: Então, apareceu nas redes sociais um grupo se oferecendo para emprestar vestido de noiva para as noivas.
0: Olha só que coisa, né, João?
1: Que legal, né?
0: Porque ninguém sabe, tá faltando poucos dias. Segunda-feira o casamento?
1: É segunda-feira. Segunda-feira, a primeira noiva é segunda.
0: Então, como que vai fazer, João? Que responsabilidade é essa?
1: Então, parabéns a quem criou esse grupo de solidariedade. Eu vi uma entrevista com essa noiva que vai casar na segunda-feira, né? Se o vestido dela não ficar pronto, ela vai aceitar um emprestado. Vou falar com a Marília. Marília tá na linha. Antes que eu esqueça, Vê. O nosso programa, você sabe que a Globo News é um canal de notícias.
0: Fechado,
1: 24
0: né?
1: horas.
0: Canal fechado.
1: Mas a coisa mais difícil... É você ver num canal desse de notícia fofoca do meio artístico.
0: Não se vê, né?
1: Eu nunca tinha visto. Ontem foi a primeira vez, sabe qual foi?
0: Qual?
1: Ontem eles deram a notícia na Globo News. Esposa do cantor Giovanni diz que ele saiu pra fazer um show e foi visto com outra.
0: Não acredito que eles falaram isso.
1: Na Globo News.
0: Mas não
1: é a cara da Globo News isso, né?
0: Que estranho, né?
1: É.
0: Tá muito estranho.
1: E ainda deu como esposa. Esposa do cantor Giovanni... Né? Diz que ele saiu pra fazer um show e foi visto em festa com outra. Marília, minha querida Marília, bom dia, Marília!
2: Bom dia, João!
1: Marília, você viu essa matéria da loja de vestido de noiva?
2: Eu vi, gente, que tragédia. A pessoa. E você preparar um casamento é tão estressante, imagina. E uma grande parte da surpresa do casamento é o vestido da noiva, né?
1: É, não, e aquilo que ela espera, quantas vezes vai lá, escolhe o modelo, se vê dentro daquele vestido, sonha com a noite. E aí, na hora H, a loja não entrega o vestido, fica aqui a nossa solidariedade. E o padre Juarez estava contando, Marília, que há casais hoje que levam até 3 anos. Marcam a data para daqui a 3 anos, planejando tudo com calma, para que dê tudo certo. 3 anos é muito tempo. Aí na hora, faltando 4 dias para o seu casamento, o vestido não está pronto, é muita covardia, né?
2: É o sonho da vida, né?
1: Não é verdade?
2: É o sonho da vida e assim, desmoronando.
1: Impressionante.
2: E a solidariedade a todas.
1: Marília, vem aí mais um final de semana prolongado, mais um feriado de 7 de setembro. Amanhã, quando terminar o expediente, para quem só vai voltar na terça, o que é que você recomenda, Marília?
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4: Bom dia, João Ferreira. Bom dia, Everaldo e todos os ouvintes da capital. Tudo bem com vocês, João Ferreira? É, Santos eliminado da Copa do Brasil. Agora tem que focar no Campeonato Brasileiro. Pior não é isso. Pior é perder aí 3 jogadores, igual perdeu o Neymar, perdeu o Barreal e também...
1: Machucados, né?
4: Talvez o Lucas Veríssimo para o próximo jogo, que é um compromisso difícil, hein? Vamos falar da Avenida dos Bandeirantes, João, que tem trânsito ruim no sentido Marginal Pinheiros, desde a saída do túnel Maria Maluf. Esse trânsito vai ruim até o viaduto do Jabaquara. Melhor, volta a ficar carregado no viaduto João Julião da Costa Aguiar, que é ali na cabeceira do aeroporto de Congonhas. E segue assim até a Rua Alvorada. No acesso à Marginal, o motorista também vai reduzir a velocidade. A Avenida Indianópolis, aí cortar pela Vila Olímpia, pode ser uma opção para o motorista, e o corredor da Pedro Bueno e o jornalista Roberto Marinho também. Sentido contrário, intensidade entre a Ponte Engenheiro Ali Torres até a Rua Guaraiúva. Depois o caminho é bom, viu? 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
1: Atenção, minha amada Viquinha, vai trazer a previsão do tempo. A hora passa voando. 9h54. Mandar um grande abraço ao meu querido amigo Alexandre. O Alexandre está indo com a dona Antônia comer um pastel de camarão na feira da rua Aimberê. Alô, olha aqui, agora fiquei salivando, hein? Pastelzinho de camarão feito na hora, pastel de feira. Ô, Alexandre, alô, dona Antônia, aproveitem aí por mim, né? Esse pastel é maravilhoso. Ô, Viquinha, gosta de pastel de feira?
24: Adoro, João, amo mesmo, bastante.
1: É bom, é diferente, né?
24: Muito diferente. Eu amo pastel, né? Mas aquela sensação de você acordar num domingo cedinho, ir na feira, tomar um caldo de cana e comer um pastelzinho, nossa,
1: você faz isso às vezes?
24: De vez em quando eu faço, na feira que tem perto ali da minha casa.
1: Perto da minha casa é na quinta-feira, é hoje.
24: É na quinta-feira? Lá em casa também.
1: Ah, é? Viquinha, você sentiu frio durante a madrugada?
24: Senti, João.
1: Sentiu?
24: Senti.
1: A Ângela falou que acordou se sentindo pinguim na campanha do agasalho.
24: É, não é pra tanto também, né, Angelita? Mas tava um friozinho mesmo de madrugada e no início da manhã. Inclusive, amanhã dessa quinta-feira apresenta sol, variação de nuvens e rápida elevação da temperatura aqui na capital paulista. Nesse momento, 19 graus, então, nem frio, nem calor, tá? Aquela temperatura
1: tá uma delícia.
24: Mais agradável. Hoje, o ar seco ganha força e, por conta disso, o sol predomina e a sensação será de calor. A máxima alcança os 26 graus e o dia vai terminar com céu claro e tempo estável. A sexta-feira, na sequência, João, será ensolarada também e com aumento de nuvens durante a tarde. Porém, à noite, o tempo muda. Os ventos vão passar a soprar com mais intensidade e a aproximação de áreas de instabilidades provenientes do interior podem provocar chuva passageira em pontos isolados aqui da capital paulista na noite de sexta-feira. A temperatura ainda vai subir, a máxima vai ser de 28 graus na sexta, porém no final de semana a gente vai ter a propagação de uma frente fria que vai provocar chuva e queda de temperatura, principalmente no decorrer do sábado e do domingo. No sábado a máxima já será de 22 graus e no domingo de máxima de 23. No domingo, João, segundo a Climatempo, tem previsão de bastante chuva aqui para São Paulo. Segundo a Climatempo,
1: no domingo?
24: Exatamente, tem previsão de chuva.
1: Véspera de feriado.
24: Pois é, e o feriado vai ser gelado, hein, João?
1: Frio
24: se
1: na segunda?
24: Se nada mudar, aqui na Climatempo tá marcando mínima de 10 e máxima de apenas 15 graus no dia 7 de setembro.
1: Vai tá bom, sabe para quem?
24: Para quem?
1: Dom Pedro, que aquela roupa dele... É quente.
24: Quente, né? Então é isso, gente. O final de semana promete aí mudanças no tempo, né? Se preparem aí para um final de semana mais chuvoso, principalmente no domingo, e um feriado gelado aqui na capital paulista, João.
1: Ô Viquinha, você chegou a participar de algum desfile de 7 de setembro?
24: Não, eu já assisti.
1: Eu desfilei várias vezes. Lá em Niterói, as escolas desfilavam, os militares desfilavam. E por muitos anos eu fui a letra I maiúscula, que tinha independência ou morte, aí cada aluno tinha uma letra, e o I maiúsculo. Como eu já era grande naquela época, por anos eu fui a letra I. Eu desfilei mais de 15 vezes. Olha no só. 7 de setembro.
24: Esse ano não vai dar, né?
1: Ah, não, agora não. Hoje em dia eu acho que não sei se as escolas... desfile ainda, acho que no interior tem.
24: Então, eu ia falar isso, que o único desfile que eu já vi foi no interior.
1: Eu acho que... E era escola, né?
24: E era escola.
1: Colégio. Uhum. Tem a fanfarra. É muito legal.
24: Muito legal, né?
1: Vamos falar do baile?
24: Vamos falar do
1: então,
24: baile,
1: então deixa eu posso mandar um abraço antes?
24: Claro,
1: coloca. Quero ver se você e o EV vão acertar. Hoje, dia 3 de setembro, é aniversário de um amigo muito querido nosso, muito querido. Tá completando mais um ano de vida. E, Viquinha, será que você mata a charada? Eu acredito que ele seja sempre a figura masculina mais feliz da nossa festa, do nosso baile. Ele tem um jeito, ele cria figurinos, tem o seu chapeuzinho inconfundível.
24: Ah, já sabemos.
1: Aniversário do Enoch!
24: Parabéns, Enoch! Tá sempre lá com a Eliane.
1: Eliane Romano. Né? Só que esse baile agora eles não vão.
24: Ah, mentira, por quê?
1: Porque a Eliane sofreu um acidente e tá se recuperando de uma fratura.
24: Oi, Eliane, meu Deus, tá que nem o João, Eliane.
1: Não, dela ainda foi pior, foi pelo pior, fêmur.
24: Ai, melhoras pra ela.
1: Então hoje, dessa vez, não teremos o Enoch. Vamos fazer mas ele já falou que depois vai dar um jeito de dar o último beijo no Vini.
24: Depois ele vem aqui na rádio dar um beijo.
1: Enoch! Ele me deu uma camisa linda, linda, linda, com um rádio que sempre que posso eu uso. Beijo, Enoch! Gostamos demais de você, que Deus te abençoe, te dê muita saúde. Beijo, Eliane. O Enoch não vai poder por causa da Eliane, que tá com a perna quebrada, mas quem pode vai estar lá, né, Viquinha?
24: Quem pode tem que estar lá, João. Olha só, eu tô aqui no site da capital, acabei de clicar no banner. Esse banner mesmo que tá aparecendo aí em tela cheia pra você que tá acompanhando a gente no YouTube. E olha só, gente, os ingressos estão se esgotando. Se você ainda não garantiu o seu ingresso para o Baile Capital Disco, que vai acontecer no dia 13 de setembro, corre no site da capital agora, Capital com Você, e clica no banner ou manda uma mensagem aqui no nosso WhatsApp, 11 9 8334 5777. O baile já tá chegando, é na próxima semana, e como a Ângela comentou mais cedo, João, eu acredito que vai esgotar antes.
1: Não vai ter venda de ingresso no dia.
24: Não vai ter venda de ingresso no dia, e provavelmente as vendas aqui no Simpla vão fechar um pouquinho antes, alguns dias antes. Então, se você não garantiu, olha, já tá chegando. Corre lá, garanta o seu ingresso, porque pode acabar a qualquer momento, João.
1: Então, é o último beijo do Vini. É o primeiro tapa no Everaldo.
24: O primeiro beijo do EV e o último beijo do Vini. Né?
1: Dia 13 de setembro do... E é bom lembrar uma coisa importante. Gente, há mesas e cadeiras disponíveis lá no Piratininga. Mas não há reserva para elas. Então, aquele que tem intenção de garantir um lugar, chega cedo, porque não há como reservar mesa e cadeira.
24: Exatamente, né? Chegue cedo. A gente abre normalmente ali os portões pro pessoal entrar por volta de 1 da tarde. Então já pode chegar esse horário ali
1: para
24: você.
1: Se quiser mesa e cadeira, chega mais ou menos nesse horário.
24: Chega mais ou menos esse horário. Aí é muito legal, João. A gente interage com o pessoal ali da fila, grava reportagem ali com todo mundo, depois sobe no Instagram. Então é uma delícia. Vai ser maravilhoso esse baile. É o último baile do ano, né? Então, e a gente não sabe como serão os próximos bailes da capital sem a direção do Vini. Então, fique atento, porque vai mudar
1: a abertura, muita coisa. Prepare o celular para filmar a abertura, né?
24: Prepare a abertura aí com como é que é? Atração internacional.
1: Beijo, Biquinha. Biquinha, beijo. Dá sua opinião. O menino de 10 anos, você escutou contando a notícia aqui?
24: Escutei por cima, João. Né?
1: O menino de 10 anos economizou na China o equivalente a aproximadamente 60 mil reais na poupança dele.
24: Sim.
1: O pai, para fazer a festa de casamento com a nova esposa, pegou o dinheiro todo do filho sem falar com ele.
24: Meu Deus.
1: O filho denunciou o pai à justiça, agora o processo está correndo. Uhum. Aí eu estou perguntando aqui para o nosso quarto apresentador, e daqui a pouco tem mais um áudio, né, Vê? Se o menino fez certo em denunciar o pai, se no futuro ele pode se arrepender, e o pai fez errado de pegar o dinheiro, poderia ter conversado com o menino. Né? No lugar do menino, você acha que denunciaria o pai também?
24: Ah, com certeza. Com certeza, porque é o único modo que ele tem ali de, pelo menos, se sentir um pouquinho vingado, né, João? Que sacanagem com ele.
1: Mas eu fico pensando, é filho, né?
24: É, então, é filho,
1: mas... Você vai botar seu pai na cadeia?
24: Ah, João, mas nessas horas... Porque o pai quebrou a confiança dele, né? Então, quebrou o laço. Pra mim, ali, quebrou o laço de pai e filho.
1: E a mãe, a ex-esposa do pai... Tá do lado do filho só jogando gasolina na churrasqueira.
24: Ah, colocando lenha na fogueira, né, João? Não, eu acho que ele fez certo, sim. Eu teria feito a mesma coisa, provavelmente. Poxa, um dinheirinho que o menino economizou, né? Um dinheirinho não, um dinheirão.
1: 60 ele... mil? Não, pra 10 anos de idade?
24: Então, né? 10 anos, João. Não, foram as economias dele, aquele dinheiro era dele. Jamais que o pai poderia pegar pra fazer qualquer outra coisa sem o consentimento dele.
1: Pra mim, de tudo nessa notícia, o mais difícil é o nome do menino. Só consigo falar o primeiro nome. Xiao ou Ui?
24: Eu não vou nem tentar.
1: Beijo, Biquinha. 10:03, já, quero ouvir você. O pai poderia ter falado com o menino, o pai fez errado, o menino fez errado ao denunciar o pai na China.
0: Oi, João, oi, Vi. Ai, meu Deus do céu, hein? Sobre essa enquete aí, só isso mesmo que faltava. Tem um meme que fala... É liso, dorme. Então, se ele não tem condições de casar, não casa. E se a justiça, se ele acha que ele tem direito de administrar, né? Administrar, como o próprio nome já diz, é administrar, não gastar. E se fosse para gastar, gastasse com o menino, né? Então, eu tô do lado do menino. Se ele não tem condições de casar, ele que não case. É verdade? Olha, o mundo tá perdido, João. Beijo, fiquem com Deus, Aline de Ribeirão Preto.
1: Aline, meu amor aí de Ribeirão Preto, terra do meu amigo Wellington Júnior. A Aline, então, tá do lado do menino, não é isso?
2: Pois é, tá do lado do menino. E também, provavelmente, João, tava pensando aqui, tem o apoio da mãe, né? Tem o apoio da mãe.
1: Da mãe, a mãe tá do lado do filho
2: o tempo
1: todo.
2: Não, não.
1: Agora pai... eu fico imaginando uma audiência no tribunal.
2: É triste, né?
1: Pai de um lado, filho do outro, né? Isso aí que pra mim é muito triste, muito triste. É. Agora, se não tem condições de fazer festa, você sabe que é muito comum gente fazer festa sem ter condição.
2: É.
1: Depois fica todo endividado.
2: Fica todo endividado. Melhor fazer uma festinha mais simples, né? Um churrasquinho, alguma coisa com os padrinhos. Aí faz um festão aí e aí, como é que faz? Pra pagar as contas depois.
1: Agora, uma coisa que me impressiona, Vê, tem muito cantor aí famoso, muito famoso, artista famoso, ator, que faz festa, tem dinheiro pra fazer uma big festa. Mas sabe como é que ele organiza a festa?
2: Como?
1: Um traz o salgadinho, aí ele bota no Instagram lá, obrigado salgadinho tal. Aí o outro traz o bolo, obrigado bolo tal. E não gasta uma prata.
2: Ah é? Tem gente assim?
1: Não gasta nada, nada, nada e só agradece ali, né, o artista famoso no Instagram.
2: Tem gente pior que nós, hein?
1: 10:05, 10:05. Voltamos já. Daqui a pouco tem o nosso amado Padre Juarez.

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5: Tamo junto. São 10 horas e 7 minutos, 10 e 7. Alô, Rodolfo, fofofo. Rodolfo tá me contando aqui que a Juliana Algazarás, superintendente da Gazeta, saiu. A Gazeta passou por uma crise, toda a sua cúpula foi afastada, saiu de lá escoltada, né? Um escândalo para a Fundação Casper Libero. E aí veio essa superintendente e fez uma transformação na programação. O Mulheres Hoje não é nem sombra do que foi o Mulheres no passado. É. Né? Pouca coisa que acontece hoje na TV Gazeta tem repercussão. Talvez o programa que ainda tem alguma audiência seja o Mesa Redonda.
7: É, isso, com garrafa. Né?
5: Exatamente. Mas você não sabe mais nada do que acontece na TV Gazeta, né? Infelizmente, porque eu participei muitos anos da programação da Gazeta, fazendo merchan lá com a Kátia, depois com a Regina, e é uma casa muito legal, com profissionais maravilhosos. Uma pena. E agora com a saída, né? Ela fez uma transformação, mudou completamente a cara da Gazeta.
7: É uma revolução mesmo.
5: Aí sai agora essa mulher. Quem vai entrar? Vai fazer outra transformação? Aí não tem quem sobreviva.
7: Esses dias foi um feriado, a minha esposa estava trocando de canal e apareceu lá o canal 11, na TV aberta, a TV Gazeta aqui em São Paulo. E minha esposa falou, sabe, você não trabalhava na Globo, não fazia jornal? É a Glorinha. A Glória
5: Vanick,
7: é. Ela falou, nem sabia que ela estava nesse canal, minha esposa nem sabia o nome do canal.
5: Não tem muito nada de... Quem tem audiência ali é o André Rezende, sempre que ele vai dar audiência. Vou até Mirassol. Alô, Ju, minha amada Ju, bom dia.
8: Oi, João, bom dia, tudo bem?
5: Ju, você sabe que eu gosto muito de você e eu vou te fazer um pedido. Eu não quero que você gaste nem um real, mas eu queria te fazer duas encomendas. Posso?
8: Claro.
5: Eu vou mandar o dinheiro. A partir do dia 24 de outubro, O Everaldo vai passar 45 dias nas termas de Olímpia.
7: É, os 15 dias depois se resolve aqui, viu, João?
5: Né? 45 dias.
8: É 45?
5: Dias.
8: Caramba!
5: Vai dia 24 de outubro, vai de carro, e já fez uma reserva para 43 dias, e depois volta a São Paulo. E eu queria, eu falei, Evê, já que você vai de carro, você passaria na casa da Ju para pegar aqueles doces que eu fico sonhando lá de Schmidt, né? Aqueles doces. Aí eu vou te pedir... Vou te mandar o dinheiro para comprar o doce. E o engenho da cachaça do cantor Leonardo é em Rio Preto, não é, Ju?
8: É em Mirassol, na verdade.
5: É Mirassol?
8: É Mirassol.
5: Então eu vou te mandar também, para você, por favor, me mandar umas garrafas de cachaça para eu dar de presente. Então se você permitir, como minha amiga que eu amo de paixão, eu vou te mandar dinheiro para os docinhos e para as cachaças. Posso?
8: Pode, o Everaldo, depois você combina com o André. Você sabe que o André, meu marido, e o Everaldo, tu já se conhece, trabalharam junto, né?
7: Isso.
5: Ah, é? Então você sabe onde a Ju mora?
7: Lógico, lógico. O André trabalhou aqui comigo, com a gente aqui.
5: Sério?
7: É.
5: Ah, e eu conheço o André, Ju?
8: Você não. Eu acho que não. Acho que você não pegou a fase dele, João.
5: Puxa, que pena. Então, já, olha, já tô sonhando com o docinho, já tô sonhando com a cachaça do Leonardo. E você conhece alguém que tenha ficado 43 dias nas termas?
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0: Olha, eu vou falar com meu amigo, meu irmão, Dr. Neviton. Antes, eu queria só fazer um apelo aqui às autoridades. Alguém precisa tomar uma decisão. Nas últimas 24 horas, 4 farmácias foram assaltadas, né, para roubo de medicamentos para emagrecimento, as canetas emagrecedoras. E vê, uma das farmácias é do lado da minha casa, na rua Caiová, esquina com a rua Vanderlei, no bairro de Perdiz. Teve uma outra perto da minha casa também, na Vila Madalena. Então, quando chega perto de você, você fala, ninguém vai... É uma farmácia que fica aberta 24 horas, né? Foi assaltada. Será que não há uma maneira? Pessoas já perderam a vida.
1: Pois é.
0: Tivemos vigilantes assassinados. Tivemos um motorista de táxi que, por azar, estava ali na hora que os bandidos entraram para roubar as canetas emagrecedoras. Será que não há uma maneira de se proteger o estabelecimento, o funcionário? Né? Há uma onda de assaltos. Uma onda. 4 farmácias em menos de 24 horas. Provavelmente hoje uma outra vai ser assaltada. Será que não tem nada que possa ser feito?
1: João, não tem outro jeito. Eu acho que talvez fazer a entrega, você comprar online e entregar na sua casa. Porque você vai deixar na farmácia, todo mundo sabe que tá na farmácia.
0: Tá lá, vai entrar para roubar.
1: É, e quem sofre, quem corre risco, você falou que já teve até mortes já. É o empregado que tá ali.
0: Não, e essa farmácia eu vou muito lá. Eu entro muito nessa farmácia.
1: Olha o perigo, gente.
0: Sabe por quê? Ali é perto da minha casa e eu sou amigo do vigilante lá. E aí, às vezes, eu tô passeando com o Airo, entro pra dar um abraço nele, pra bater um papo, ficar... Porque, como ele fica o tempo todo na porta, e eu passo todo dia, a gente se tornou amigo. Então, eu fico preocupado com ele, eu já falei pra ele, rapaz, eu fico preocupado com a sua vida, com a sua integridade.
1: Então, tem que entregar, fazer... Você compra pela internet, eu acho que a única saída é essa. E a pessoa receber em casa, não tem outro jeito.
0: Vou falar com meu anjo da saúde. Eu me lembro que no início de agosto, meu irmão, Dr. Neviton, falou assim, João, aguarde setembro, né? 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
2: 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Prazer falar com você.
0: Prazer te ouvir. 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
0: 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Meu anjo da saúde, lindo final de semana, hein?
2: Você também, meu irmão. Fique com Deus.
0: Fica com Deus. 10h27.
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5: 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João Ferreira, o destaque agora é para a Avenida Rebouças. Viu? Tem trânsito ruim nos dois sentidos. Quem vai para o centro de São Paulo reduz a velocidade desde a Faria Lima até o Oscar Freire e depois nas proximidades da Avenida Paulista, o motorista também tira o pé do acelerador. Corredor da Cidade Jardim, Europa e Augusta funciona como opção. A 9 de julho também tem trânsito intenso ali entre a Paulista e a Cidade Jardim. O motorista vai perder tempo. Quem está na Rebouças e vai no sentido marginal, reduz a velocidade a partir do Hospital das Clínicas. Esse trânsito vai assim até a Cardeal Arco Verde. Trechinho final ali na marginal é tranquilo. 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
7: Olha, não vejo chegar o dia 1º de outubro para acabar esse horário político. É uma enxurrada de promessas que a gente sabe que não serão cumpridas, né, de muita cascata. Eu acredito que as propagandas políticas ocupem, em média, 3 horas por dia das emissoras. É muita coisa, é muita coisa. E a gente acaba ficando com pouco tempo aqui, já são 10h31, o tempo passa voando. E o Everaldo falou que chegou tanta mensagem sobre o menino que denunciou o pai pelo uso da poupança dele na China. Muito obrigado a você, que é sempre a voz mais inteligente. Se Deus quiser, 1º de outubro, chega logo. 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
10: Ah, João, esse pai aí foi meio sacana com o moleque, né? Coitadinho, ficou juntando o dinheirinho dele pra fazer alguma coisa, né? Esse pai vai lá e saca, eu faria o mesmo, eu tô com o rei. O rei tem razão. Eu não ia gostar não, eu metia no pau mesmo. Tem dó não, que isso? Fala com o menino, esse menino tinha que morar com a mãe dele, não com o pai. Bom dia, Maria Auxiliadora de São João, tenha um excelente dia, João.
7: Beijo, meu amor, beijo. Hoje escutei você mais cedo falando com a Ângela. Olha, tem muita mensagem. Me parece que a grande maioria é o lado do menino, né, Ivê?
11: Com certeza, João Ferreirão. Praticamente ninguém a favor aí do pai, viu? Tem mais áudio.
12: Bom dia, Veraldo Silva. Bom dia, João Ferreira. Eu sou a Maria Lúcia. Eu acho que o pai tá errado, né? O pai é para proteger as crianças, não deixar as crianças, né? Proteger a finança das crianças, tudo. Deixar a criança sem nada para fazer festa de casamento. Uma coisa que ele arrumou para ele,

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4: Bom dia, João, e veio a todos. Hoje, ó, sobre esse pai lá no Japão.
0: Na China.
4: Ele roubou. Tem que ser condenado, sim, tem que ser preso. E o menino volta a morar com a mãe. Mas foi roubo, porque quem guardou foi o menino, não foi ele. É a mesma coisa, minha filha guardar dinheiro e eu ir lá e pegar. Não, quem guardou foi elas, é delas. Então eu concordo que esse pai tem que ser preso. Beijo.
0: Beijo, beijo, beijo. Unanimidade, todas as opiniões. Tanto os áudios quanto na live favoráveis ao menino que aos 10 anos denunciou o pai que usou toda a sua poupança para uma festa de casamento com a segunda esposa. Já já tem nosso amado Padre Juarez. Padre Juarez, mas antes ele está de volta, está passando o dia em São Paulo. Meu amigo, meu irmão Everton, né?

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0: para a dona Lúcia. 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
1: 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Pequenininho.
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1: Mandar um grande abraço para a Lúcia, para todos do YouTube. Um beijo no coração de vocês, amo cada um. Então, João, vamos fazer o seguinte? 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
1: O patrão tá infartando. E eu tô aqui comemorando com a promoção, né? Com o infarto dele, não. Depois eu dou um jeito.
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1: Não deu tempo, a correria.
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1: 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Anotou aí? Você vai continuar com essa dor. Ouvindo Tamo Junto com dor, nem pensar.
0: De jeito nenhum.
1: 3903-1214.
0: Ele até gritou agora, você viu? De felicidade. Apareça mais vezes,
1: feliz,
0: irmão.
1: Feliz demais de te ver, João, vem, de ver você.
0: Vem mais vezes aqui.
1: Eu amo vocês, vocês moram no meu coração.
0: Você também é muito especial.
1: E não paga aluguel.
0: Aê. Beijo na família e nos filhos.
1: Pra todos vocês também. Beijão.
0: 10h46, vem aí o nosso amado Padre Juarez.
3: Se persistirem os sintomas, o médico deverá ser

0: a pouco, às 11 da manhã, nossa amada Nani Venâncio. Padre Juarez, meu irmão, bom dia, boa quinta, padre.
1: Ferreira, bom dia para você, bom dia para todos, Deus nos abençoe.
0: Padre, eu comentei ontem com o senhor que há muitas perguntas aqui e as pessoas que acompanham a nossa Andréia, a nossa Isabel, a nossa Cláudia, né? Quem mais aqui? A Marcinha. Vou fazer a pergunta de vocês. É que a gente respeita aqui a ordem de chegada, como da Eliana Chicuta. A Eliana mandou uma pergunta essa semana e ficou guardada para hoje, padre? Porque nós fizemos aqui uma enquete. O cantor Giovanni, conhecido aí da dupla Jean Giovanni, ele saiu de casa, avisou para a esposa que ia fazer um show. E aí depois foi visto numa festa com sua nova namorada, seu novo relacionamento. Então nós falamos aqui sobre traição no dia dessa notícia. E a Eliana Chicuta queria te ouvir, padre, porque na opinião dela, traição não é erro, é uma escolha. Ela é muito religiosa e na opinião dela, trair é um pecado exatamente como matar alguém. Então ela queria saber do senhor, que leitura, o senhor sempre fala em nome da igreja, como a igreja vê a traição?
1: A traição é, talvez não, é o delito mais grave que nós temos em relação a alguém e a próprio Deus. Veja uma coisa, é interessante lembrar que a Bíblia compara o relacionamento de um casal com o relacionamento de Deus com a humanidade. É importante lembrar, Deus se apresenta na Bíblia como o esposo e o seu povo como a esposa. Logo, ali é necessário que haja cumplicidade, amor, respeito e, sobretudo, fidelidade. Tá. O casamento, o relacionamento de alguém, ele é comparado a esse relacionamento de Deus com a humanidade. E isso é importante lembrar, porque quando você quebra essa confiança, você está pecando gravemente, gravemente. E isso é importante lembrar. Você peca gravemente. Então, a traição não é um deslize, é uma quebra de aliança. Atenção, é uma quebra de aliança. Né? Além de ser considerado, né, não só pela fé, pela igreja, mas também pela antropologia, como um ato de egoísmo, como um ato de egoísmo. Né? E aí você tem uma violação da verdade, porque você mente, você tem uma violação da lei do amor, que exige exige fidelidade. Então, a quebra dessa aliança é algo muito, muito sério. É importante lembrar que é pecado, o ato mal, é pecado, né? E isso quem deixa muito claro é Jesus, né? E você pode ver...
0: Posso falar uma coisa com o senhor, padre?
1: Sim.
0: Né? E aproveitando aí que a Eliana pediu a visão da igreja, a traição de Judas a Jesus já mostra como a igreja vê a traição, né?
1: Eu ia falar justamente isso. Existe um símbolo, né, na Bíblia, um símbolo que mostra pra gente o que é traição. É a traição de Judas. A traição de Judas, ela é a maneira de você dar o exemplo do que é a traição. E olha que interessante, João. A traição de Judas, ela é uma traição movida pelo egoísmo, porque ele pensa só nele, movido pela ganância, porque ele quer dinheiro. E é uma traição que não contempla o grupo que ele viveu, aquela comunidade que ele vivia. Toda a traição, ela acontece assim, né? Quando o homem trai uma mulher, a mulher trai o homem, trai a família, você está pensando somente em si, você pensa somente no seu ganho e você não leva em consideração a família, nada disso. Então, a traição, ela é pecado, ela é inconcebível. Por isso, antes de trair, né, antes de inventar, eu vou fazer um show e não vou... Então seja honesto, né? Para que não aconteça a traição. Eu não quero mais ficar com você, eu não quero mais estar namorando com você, eu não quero mais ter esse relacionamento com você. E aqui a gente vai terminar. E a gente termina, cada um para o seu caminho, mas que seja feito tudo dentro da verdade. Vai haver dor por causa do rompimento? Vai. Vai haver sofrimento? Vai. Mas nenhuma dor, nenhum sofrimento que acontece com a verdade se compara à dor de ser traído e de ser vítima da traição.
0: Então tá, Eliana, um grande beijo para você. Padre, antes da gente rezar, tira uma dúvida aqui para nossa querida Marcinha. Ela é viciada na Rádio Capital, vai estar no baile com a gente. Ela fala assim: João, peça ao padre para me responder, por favor. Eu, quando vou à missa e não consigo me comungar com o padre, eu tenho meu ministro de preferência. É um erro ter ministro de preferência? Ela está errando ou não tem problema, padre?
1: Tem problema, não. Às vezes ela simpatiza mais com alguém, ela acha que aquele ministro tem um jeito diferente de oferecer ali a Eucaristia, não tem problema, não tem problema. Pode comungar, pode. Eu já brinquei aqui, né? Uma vez me falaram, né? Que uma pessoa foi comungar comigo. Na paróquia acontece muito disso, né? Na minha paróquia, todo mundo vai na fila do padre. Tô lembrando a todos vocês, gente. A gente não precisa ir todo mundo na fila do padre, né? A Eucaristia está sendo distribuída, é a única Eucaristia. Mas, se a pessoa quiser, ela tem o direito de escolher a fila. Que ela... Aí, uma vez, uma pessoa veio comungar comigo e falou assim para mim, ó, ah, padre, hoje eu... Não, antes da missa, ele falou assim, hoje eu não vou comungar com você, eu vou na fila genérica. Então, a fila genérica é que não é do padre. Mas não tem problema, não. O importante é você participar da missa e comungar. Isso é importante.
0: Vamos rezar, então. Atenção, Enoque, rezamos muito pela sua vida. Aniversário antes de hoje, recebendo o carinho de todos nós aqui da Rádio Capital, da Eliane Romano. Pedimos por todas as pessoas, são milhares e milhares nesse momento que rezam com a gente, padre.
1: Nós vamos rezar, então, por todos vocês que estão nesse momento unidos a nós, mas também tantas e tantas pessoas que agora, né, estão nos hospitais, estão agora passando por algum tratamento. Nós rezamos por você. Maria, passa na frente, vai abrindo estradas, portas e portões. Maria, passa na frente, leva todos os filhos sob a sua proteção. Maria, passa na frente, resolve aquilo que somos incapazes de resolver. Maria, passa na frente e cuida de tudo aquilo que não está ao nosso alcance. Maria, passa na frente e vai acalmando, serenando e amansando os corações. Maria, passa na frente, acaba com ódio, com rancor e com as mágoas. Maria, passa na frente, termina com as dificuldades e tristezas. Maria, passa na frente, tira teus filhos da perdição. Maria, passa na frente, cuida, ajuda e protege a todos os teus filhos. Maria, passa na frente, conduza, leva, ajuda e cura os filhos que tanto precisam de ti. Ninguém pode dizer que foi decepcionado depois de ter te chamado e invocado. Só tu, com o poder do teu filho, podes resolver as coisas difíceis e impossíveis. Amém. Senhor nosso Deus, abençoa-nos agora e santifica-nos pelo teu amor. Vem em nosso socorro, ajuda-nos, Senhor, a vencer os momentos de tribulação e dor. E abençoa esta água, em nome do Pai, e do Filho, e do Espírito Santo. Amém. Pai nosso que estais no céu, santificado seja o vosso nome. Venha a nós o vosso reino. Seja feita a vossa vontade, assim na terra como no céu.
0: O pão nosso de cada dia nos dai hoje. Perdoai-nos as nossas ofensas, assim como nós perdoamos a quem nos tem ofendido. E não nos deixeis cair em tentação, mas livrai-nos do mal. Amém.
1: Ave Maria, cheia de graça, o Senhor é convosco, bendita sois vós entre as mulheres, e bendito é o fruto de vosso ventre, Jesus.
0: Santa Maria, Mãe de Deus, rogai por nós, pecadores, agora e na hora da nossa morte. Amém. Estamos protegidos e abençoados. Padre, eu não sei se o senhor vai conseguir se lembrar, mas um dos maiores vexames meus na vida foi na missa de sétimo dia da Dona Helena, que eu fui lhe dar um abraço apertado e derrubei todas as hóstias no chão. Lembra disso?
1: Eu pensei que o pior vexame tinha sido ser derrubado pelo cachorro e cair na lata de lixo, né?
0: Não, mas essa, a Ângela tá aqui do meu lado, você lembra disso, né, Gê?
1: Eu lembro.
0: Amanhã a gente já abre com o Evangelho de domingo, hein?
1: Tá, amanhã, com certeza.
0: Até Deus amanhã, se Deus quiser, fica com Deus. A sinceridade do padre, né? Achava que o maior vexame é derrubado pelo cachorro e cair na lata de lixo. De lá, amanhã 7 da manhã, de 7 às 7h25 pelo YouTube, a partir de 7h25 pelo aplicativo Alexa, celular, rádio, AM/FM. A mesma coisa ao meio-dia a Nani fica pelo YouTube, meio-dia 25 volta por todas as plataformas. Terminou Se Joga, né, com Reinaldo Citronella Alves e a Ângela Lala. Começa comigo, com o EV, com a Vicky, com você. Mais um Tamo Junto. Que a sua quinta seja maravilhosa, você feliz, abençoado e obrigado por tudo sempre. Fica com Deus. A Nani Amada Venâncio está chegando.

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8: Brasil!
6: Bom dia! Bom dia! Bom dia, amigos! Bom dia a todos vocês que estão aí ligadinhos aqui no nosso chat. Os amigos do chat, né? Todos os dias fazem presentes aqui, né? Muito legal, gente. Muito bacana ter vocês aqui. Já tô reconhecendo alguns só de olhar o nome, viu? Então, claro que vou esperar todo mundo no bailão, né? No bailão para todo mundo estar presente, que o bailão vai pegar fogo esse ano, hein? Mas, começando o programa, já tá liberado o telefone. 98334-5777. Até o final do programa, a gente pode mandar perguntas, porque agora a gente vai falar tudo sobre os direitos do consumidor, tá? E também temos debate hoje, dia de... Esquentar aqui, né, Vê? Às vezes esquenta, hein, Vê?
9: Bom dia, Vê. Bom dia, o pessoal ligado aqui na Capital, no Altos Papos. Bom dia, nosso convidado. Estamos chegando
6: para ficar, meu povo. Vamos lá, olha só. A gente vai receber hoje o doutor Dave Lima Prada. É Dave ou Davi?
9: Dave, é isso
6: aí. É Dave mesmo, né? É. Dave Lima Prada, especialista em responsabilidade social e direitos do consumidor. Gente, o momento é esse, tá? Pra gente falar daquelas compras pela internet que dão dor de cabeça, principalmente tudo sobre o direito do consumidor, vai ser aqui agora, tá? Se você tem alguma dúvida, né? É tanto golpe que as pessoas caem, gente. A gente tava conversando, é golpes assim, cada um mais absurdo que o outro. Então, se você tem alguma pergunta, quer esclarecer alguma coisa, aproveita e vamos esclarecer tudo sobre os direitos, os direitos nossos, né? Do consumidor. E hoje, a quinta-feira, tem debate... E tem a bomba da semana, as mensagens entre o banqueiro Daniel Vorcaro e o contato atribuído. Nossa senhora, a gente tem que falar isso, estão me jogando esses BO para ficar falando aqui. A Alexandre de Moraes. E agora, ainda parece que Fábio Faria, ex-ministro e marido da apresentadora Patrícia Bravanel. E aí, gente, será que só acabar em pizza, hein? Será que é complicado, hein? Política, gente, todos os políticos se conhecem. Não me surpreende nada quando se fala de política. Todos são amigos, todos se conversam. É igual jogador de futebol, você fala, tem rixa em campo. Saiu dali, são amigos. Então, assim, essa coisa, me surpreendeu. O fulano de tal foi visto com o ministro, foi visto com o deputado. Gente, todos se conhecem. É igual no meio artístico, aí fala, Gustavo Lima, Leonardo, Daniel, não sei o que. Todos são amigos. Entendeu? É isso, assim, não é uma coisa. me assusta saber o desenrolar, o que aconteceu. Aí sim, né? Aí é de interesse meu. Agora falar que encontrou, jantou, tomou café, normal. Mas vamos lá. Isso aí é só o início, né, gente? Vamos lá. Também tem a treta do piolho hoje, hein? Treta do piolho, Evê. Rapaz, mas tinha piolho, hein? Os meninos que tava piolhento. Não vou nem te falar, vou te deixar ser curioso. Você tá curioso querendo saber, né, quem tá com piolho, né? Você tá querendo saber quem tá com piolho, né, Evê? Dá até coceira na cabeça, hein? Pois é, menino. Luana Piovani e o Pedro Scooby trocando acusações nas redes sociais por causa dos filhos. E por causa dos piolhos. Pra fechar, ainda tem a história da rainha do rodeio e a irmã gêmea dividindo o mesmo... As irmãs... Peraí. As irmãs gêmeas... Gêmeas. Dividindo o mesmo marido. O que é isso, Evê? Em um trisal?
9: Eu posso... Não, eu vou ficar.
6: Tá bom. Nós vamos ficar quietos. Vamos fazer o seguinte. Vamos começar então. O programa, Evê. Gente... A gente pensa que a gente já viu de tudo nessa vida, né? Rapaz, eu vou falar uma coisa, o negócio tá ficando complicado. Ariel, Mosh, Paula Gauss e o Coronel Roberto Alves vão comentar todos esses assuntos. E claro, você é o participante número um, gente. Então, aproveita agora. Tem perguntas? Doutor Dave vai responder pra gente tudo sobre os direitos do consumidor. Bom dia, doutor.
2: Bom dia. Vamos lá, estou à disposição.
6: Bom ter você aqui, viu?
2: Obrigado, é um prazer.
6: Alegria minha. Mas antes... Essa caixa não é para você, tá, doutor? É o público, tá? Pode ficar tranquilo, você não vai ter que adivinhar. Entendi, não. Caixa misteriosa, gente. Vou ter que me concentrar muito. Hoje o negócio é fácil, mas ao mesmo tempo não é.
9: De quem que era aquele óculos escuro que... Tava na
6: não
9: caixa.
6: Sei, é da Ângela, tem que
9: já rodou aqui, já tava no outro estúdio ali, já se tava.
6: Se não tiver dono, pode mandar pra mim.
9: Tava na portaria, tava em todo lugar.
6: De quem aquele óculos?
9: Não sei.
6: Agora o mistério
9: agora
6: de quem
9: virou,
6: é o óculos.
9: Virou óculos misterioso.
6: De quem é o óculos misterioso? O
9: que será que tem hoje, hein?
6: Se não tiver dono. Gente, olha. Deixa eu ver. A maior parte da população tem. A maior parte da população tem. É necessário. Assim. Eu tenho. Poderia ser melhor. Bem melhor. Mas para muitas coisas hoje, vou te falar, viu? Tem. De formas diferentes. Em outros países. Pronto, dei as dicas de hoje. O negócio hoje tá quente. Vamos que vamos agora. Vamos agora saber tudo, gente. Vamos entender agora. Olha só. A partir de agora, vamos falar sobre os direitos do consumidor e como exigir uma solução quando o produto decepciona, viu, gente? O prazo estoura e a promessa também, às vezes, não é cumprida. Tá? Tem muito isso também, viu, gente? As compras pela internet se consolidaram na rotina dos brasileiros, mas junto com a praticidade também aumentam as reclamações. Então a gente vai tirar todas essas dúvidas agora com o Dr. David. Dr. David, bem-vindo, bom dia. Quero saber muito quais as... Assim, primeiro bom dia, né, querido?
2: Bom dia, obrigado pelo convite.
6: A honra é minha, né? É uma, muito bom, e eu adoro esclarecer essas coisas. É tanto golpe. A gente fica até meio sem... Por onde começar? Direitos consumidor. Você está com algum problema? Quer esclarecer a sua pergunta? O momento é agora. 98334-5777. Doutor, quais são os problemas que os reclamadores, que as pessoas mais reclamam do direito consumidor? Quais o número 3 hoje, assim?
2: Eu acho que, assim, primeiro começar pelo principal problema. O principal problema é a falta de informação adequada sobre o produto ou o serviço. E aí isso acarreta depois um problema na relação de consumo, né, entre quem comprou o produto ou o serviço e o fornecedor desse produto ou serviço. O que, que eu quero dizer com isso? Tive um problema agora, por exemplo, num condomínio, em que foi aprovado em assembleia o aquecimento de uma piscina. O prazo era de 15 dias para aquecer a piscina. Muito bem. Todo mundo esperou os 15 dias, começaram a perguntar, foi contratada a empresa, pago, etc. Ah não, sabe o que é que o fornecedor está com um problema na peça? que esquenta a piscina, o motor, e ele comprou na China e vai levar 30 dias úteis para chegar. Qual foi o erro do síndico na confecção desse contrato? Não colocar um prazo para a empresa cumprir aquilo que ele contratou, né? Então, muitas vezes, quando a gente combina, principalmente um serviço, né, uma reforma para casa, qualquer serviço um pouco mais complexo, muitas vezes a gente não pensa em colocar um prazo para cumprimento, nem para começo e nem para fim. E aí o fornecedor fica muito à vontade em cumprir aquele contrato quando ele quiser, porque não existe um prazo.
6: Porque não está estipulado, não está documentado?
2: Porque sempre quando você contrata com boa fé, você não acha que vai ter problema. E o maior erro do consumidor é não pensar em qual problema ele pode ter contratando aquele serviço ou produto. Por exemplo, hoje em dia tem muita compra de robô aspirador, né? E a gente vem notando muitos problemas nessas vendas, porque às vezes há uma dificuldade em contatar assistência técnica, em ter a assistência técnica, em ter peças, em ter reposição no prazo, que é de 30 dias. Muitas vezes você não tem assistência técnica física, você tem que ir num correio, colocar o robô aspirador numa caixa, embalar bem, né, com o risco de chegar lá e falar, ah, tá danificado. E aí você tem que provar que não foi você, que foi no trajeto. E muitas vezes quando você vai comprar, você olha lá, vê o que precisa, ah, isso daqui é a função, o valor, parcela, e acabou. E aí você vai pensar na assistência só se precisar dela.
6: Né?
2: Então, o grande problema nas relações de consumo é não pensar em quais são os problemas que você pode ter naquela relação de consumo, naquele produto ou naquele serviço. E o principal deles é a falta de informação. Por exemplo, na assistência você nunca vê ninguém anunciando o produto e dizendo, olha, assistência não tem física.
6: Não.
2: É pelo correio, né? É à distância. E é um direito do consumidor saber todas as características daquele produto que ele está comprando.
6: Você tem que perguntar na hora da compra?
2: Tem que perguntar. Ou se for pela internet, pesquisar.
6: Né? É complicado, né, gente? É uma situação complicada, né? Que você compra pela internet. O mundo hoje está muito prático. Todo mundo está comprando só pela internet.
2: E pela internet você tem um outro problema. Você tem muitos sites falsos. E muitos sites até verdadeiros, mas que também dão muito problema. Né? Não entrega o produto, atrasam muito. Então a dica é vá no site do Procon do seu estado e verifique a lista de sites não recomendados antes de comprar.
6: Dentro do Procon, dentro do site do Procon tem
2: no
6: isso?
2: No site do Procon tem uma lista com centenas de sites não recomendados. E todo ano eles atualizam os sites de golpes, empresas que não entregam, que dão muito problema. E você tem também o Reclame Aqui, onde você pode verificar a quantidade de reclamações de uma empresa e quais são os principais problemas. Então, se o problema é o produto, o serviço que você vai contratar, já tem muita reclamação ali no Reclame Aqui, já desiste daquele e passa para outro.
6: Doutor, perguntando aqui, quais os problemas de consumo mais recorrentes atualmente?
2: Mais recorrentes? Eu acho que é o descumprimento de prazo, né? Eu tenho tido muito problema com descumprimento de prazo. Tive dois casos agora de clientes que compraram carros e não entregaram no prazo.
6: Carro,
2: um Haval e um Virtus, né, montadoras diferentes. A maioria dos problemas é descumprimento de prazo, tanto de fornecedor quanto de produto.
6: Quando é o prazo, assim, por exemplo, o que fazer? Por exemplo, deu 30 dias, entra em contato, não vai chegar. Onde a gente pode chegar com isso?
2: Você tem que entrar no Procon.
6: Uhum.
2: E reclamar para que a empresa seja multada, né? Que é a parte mais sensível, né? É o bolso, é o dinheiro.
6: Ainda,
2: né?
6: É o bolso, né?
2: E procurar um advogado, né? Se não tiver condição financeira, a causa não compensar, você pode ir no juizado direto, procura o juizado mais próximo da sua casa e entrar com a ação para obrigar o fornecedor a cumprir a entrega do produto ou do serviço sob pena de multa diária. E aí, muitas vezes, você recebe o produto com atraso, mas você é indenizado, vamos dizer assim. Por uma multa diária que o juiz fixa para a entrega do produto. E, além disso, eu tenho muitas vezes, por exemplo, tive agora, acabei de mandar para um advogado do escritório, você tem um problema com o fornecedor, você faz um acordo com ele no processo e ele continua descumprindo. Acabei de receber aqui uma informação que a Claro descumpriu um acordo, tem uma multa de R$ 500 por dia, né, em caso de descumprimento, Eles continuam cobrando aqui a pessoa da devolução de um produto que já foi devolvido há meses. E cada dia que eles mandaram uma mensagem cobrando, eles vão pagar R$500. Quem que não quer receber aí, né, R$500 de multa por dia sem precisar de muito esforço, né? Então, às vezes a pessoa pensa, ah, não vale a pena. Ah, quanto tempo vai demorar? Eu acho que é melhor receber 500, 1.000, 3.000, 5.000 daqui a alguns meses ou daqui a um ano, dois anos, do que não receber nada.
6: Fica no prejuízo, pelo contrário, né? Às vezes você fica no prejuízo, né? Doutor, tem uma pessoa na linha, tá?
2: Vamos lá.
6: Alô?
8: Bom dia, Nani, tudo bem?
6: Bom dia.
8: A todos aí da Rádio Capital, eu queria fazer uma pergunta sobre o direito do consumidor. Eu fiz uma compra online no app do supermercado Tenda. Minha compra foi entregue em outro local, eu liguei, fiz a reclamação, só que já tem 8 dias e eles não faz o meu estorno do meu dinheiro no cartão, que eu comprei no próprio cartão do Tenda, e eu ligo lá, fica um passando para outro. Hoje recebi uma mensagem que eu fiz uma reclamação no Reclame Aqui, da direção. A moça me falou que o estorno já teria sido feito, mas que eu ia ter que entrar em contato com a financeira do cartão para ver qual é o dia que ia estar liberado o valor no meu cartão, que era para me esperar de 15 dias úteis, ou se não, seria descontado em 2 faturas minhas. Eu queria saber se isso procede, porque não foi erro meu, foi erro do mercado entregar em outro endereço.
2: Vamos lá. Quando você faz uma compra no cartão, o estabelecimento, o seu cartão, a sua operadora, paga o valor para o estabelecimento que você comprou. Quando você tem um problema e cancela compras, seja por qualquer problema for, eles mandam um comunicado para a operadora do cartão e existe um tempo para haver esse estorno, né, a devolução desse dinheiro no seu cartão. Por quê? Porque depende do dia que fecha a sua fatura, né? Então vamos supor que fechou a sua fatura e a comunicação foi um dia depois, uma semana depois, vai vir só na segunda fatura. A segunda fatura é daqui a 35, 45 dias em média. Então por isso que demora às vezes para você ter a devolução do valor por causa do ciclo de fechamento da sua fatura.
6: Então tem que esperar pelo menos dentro desse tempo,
2: Tem que esperar mesmo, não tem irregularidade aí por parte do estabelecimento. Certo. Aí é um procedimento burocrático do cartão mesmo.
6: Doutor, a gente está numa fase política, né? Nesse momento político, então a gente tem que parar um pouquinho, dar um intervalo e a gente volta já já. Aproveita, manda suas perguntas aqui no chat, tudo sobre os direitos do consumidor. O doutor vai responder tudo e esclarecer toda a sua dúvida nos direitos do consumidor. Um minutinho só, a gente já volta.
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6: De volta ao Brasil.
26: Brasil.
6: Liberando o telefone para vocês, podem mandar perguntas, gente. Vamos esclarecer dúvidas. Quem nunca, né, Vê? Quem nunca teve um problema, gente? Com, né, que precisa de um advogado para resolver os direitos do consumidor. Então, doutor, tem perguntas aqui, várias perguntas aqui no chat. Vou falar aqui. E tem perguntas chegando também no áudio, gente. Pode participar dos dois jeitos, tá? Doutor, Nani, eu estou pagando 4 mil numa TV desde fevereiro e até hoje não entregaram a TV. Todas as três que chegaram foram quebradas. Todas, tudo na Casa Bahia. E o que deve fazer?
2: Bom, tira foto do produto, a recomendação sempre é você filmar, você abrindo o produto para mostrar que ele já veio com defeito, quebrado, etc. Entra no saque das Casas Bahia e faz a reclamação. Se não resolver, aí é o mesmo conselho anterior. Procure o juizado mais próximo da sua casa, o seu advogado de confiança, para entrar com a ação e pedir o ressarcimento do valor.
6: Certo, doutor. Bom dia, tô mandando beijos, olhando aqui, né? É que o povo vai contando até as notícias do que tá acontecendo, Evê?
27: Bastante gente participando. Eu tenho uma dúvida aqui, Nani.
6: Qual?
27: Por exemplo, uma vez, ô, doutor, seja bem-vindo à Rádio Capital, uma vez eu fui numa loja dessas de vende roupas, tudo, né, tecidos, e eu comprei uma roupa, mas não serviu. Eu comprei numa terça-feira, só que eu fui no sábado trocar. E ela falou, não, a gente não troca a roupa no sábado, só durante a semana. A loja tá certa ou não?
2: Não, não pode fazer isso. É uma prática comum, mas ilegal. Né? Como tem mais movimento...
27: Eles alegaram isso.
2: Como tem mais movimento, eles querem vender, né? Querem dar atenção para a venda e não querem dar atenção para o pós-venda. Né? Então, mas é uma prática ilegal, você pode exigir que te atenda sim.
27: Ah, muito obrigado, agora já estou
6: eu
27: sabendo.
6: Eu comprei também, Vê, eu comprei não. Eu ganhei um vale-presente da... Ai, Vicky, qual é o nome daquela marca lá de maquiagem que todo mundo ama? Sephora. De presente. Agora falando, aí, Vê, a minha funcionária foi lá e trocou. Falei, ah, troca pra mim que eu não gosto disso aí não. Pega alguma coisa de batom, sei lá, pra usar. Aí pegou. E ainda ficou assim uns 300 de crédito ainda. Aí depois eu falei, vai lá, pega outro batom pra mim, pega um pó, alguma coisa assim pra acabar. Eles não aceitaram porque falou que deu os 30 dias desde a primeira vez que pegou, não da segunda vez que eu troquei. Perdi os 300, então.
2: Uma ilegalidade muito comum, quando você conserta um produto na assistência, na verdade deveria voltar a garantia original do produto. Então se você tinha um ano de garantia, consertou com 6 meses... volta um ano de garantia a partir dos 6 meses. Então você ganhou 1 ano e 6 meses de garantia, vamos dizer assim. E muitos lugares não fazem isso. Ele fala, agora você só tem mais 6 meses. Está errado. Se te deu um produto consertado, começa, né, novo, começa a garantia, o prazo todo de novo. No caso do seu crédito, é pior ainda, né? Porque
6: não devolveram
2: você
6: e falaram,
2: deixou
6: não
2: um crédito e esse crédito não pode expirar. Né? Porque não faz o menor sentido, né?
6: Não deram.
2: Não tem nada a ver o crédito com os 30 dias.
6: Não me devolveu.
2: Tá errado.
6: Dá vontade só de queimar o filme. É a Sephora, Shopping Guatemi. Pronto, falei. Alô?
28: Oi, Nani, bom dia. Seu Juliano aqui do Jardim Antártico. Eu queria fazer uma pergunta para ele.
0: O seguinte, eu solicitei o cartão uma vez da Marisa, fiz uma compra, paguei a compra e cancelei o cartão. Só que eles falaram que cancelaram, mas não cancelaram o cartão. E esse cartão tinha anuidade e ele está me cobrando. Já está em 800 e pouco por conta dessa anuidade, que eu acho que era de 12 reais e alguma coisa, e só vem aumentando. O que é que eu posso fazer? Eu faço uma reclamação no Reclame Aqui, ou vou no Procon, porque eu já fui no Itaú, eles falam que é a Marisa. Eu vou na Marisa, eles falam que é Itaú. Fica nesse jogo de empurra e com isso, meu nome está no Ceasa por conta de uma coisa que eu não estou devendo, que eu paguei e já devia ter cancelado, eles não cancelaram. Aí eu quero que ele me dê uma palavra do que eu posso fazer, tá bom? Um beijo, Nani. Beijo. Um abraço para ele.
2: Você pode entrar com a reclamação tanto no SAC, ou na ouvidoria dos dois estabelecimentos, da Marisa e do Itaú, e também no PROCON e no Reclame Aqui. Se não resolver, procure o seu advogado para entrar com a ação.
6: Oh, eu mesmo, outro dia, Vi, eu recebi umas contas lá me cobrando o tempo todo, R$7,50, um ridículo, no Santander. Eu não tenho conta no Santander. Só que aquilo começou a me encher tanto o saco, ficar cobrando, eu falei, ah, quer saber uma coisa? Paga esse negócio aí, porque... né, você quita pra... não tenho conta, mas eu quitei, assim, sabe? Me dando mais problema, agora é 12. E tá cobrando.
27: Imagina, ai... 7,50 seu, 12 de um, 7 de
2: eu ia falar justamente isso.
27: É verdade, eles, doutor. Fazem
2: com essa...
6: mas
2: com
6: eu não
2: essa
6: tenho conta, é isso que eu tô falando, eu não tenho.
2: Insistência, porque muita gente acaba pagando pra se ver livre daquilo.
6: Eu paguei pra se livre, que era muito chato.
2: Ainda que seja indevido, porque o valor é pequeno. E aí eles conseguem, você imagina, quantidade de pessoas que pagam todo dia, quanto eles não arrecadam indevidamente.
6: E eu não tenho conta. O banco, aí agora estão falando que vai, meu nome vai pro Serasa, porque eu não paguei. Só que eu não tenho conta, eu vou ter que ir no banco pra...
2: primeiro comparecer... tem que ver se não é golpe. É. Primeiro, precisa examinar pra ver se não é golpe, porque muitas vezes a gente recebe SMS, mensagem no celular, e-mail, todo dia, né? Eu lembro que um tempo atrás a polícia desbaratou uma quadrilha aqui na Paulista, que eles alugaram uma sala, e eles mandavam dessa sala... mensagens de SMS para todo mundo que estava em volta e aplicavam golpes.
6: Olha.
2: Em plena Paulista.
27: Foi aqui então... do lado também, viu, doutor? Tem um prédio aqui do lado do metrô aqui, Nani, bem colado com o metrô aqui, tem um prédio aqui atrás da gente aqui do estúdio. Uhum. Uma vez a Polícia Civil baixou aqui nesse prédio porque tava eu, alguns funcionários aqui da rádio, e recebemos um monte assim de promoção, não sei o quê, um monte de lojas dessas oficiais, recebemos ao mesmo tempo sinal. O que aconteceu? A polícia veio aqui e pegou um monte de bandidos aqui, aplicando golpe nesse prédio aqui. Exatamente. Próximo à Rádio Capital.
2: Tem que tomar muito cuidado, abrir mensagem e e-mail, porque tem muitos golpes através disso.
6: Chegou num ponto, né, que a gente não pode nem...
2: Você tem que desconfiar de tudo.
6: Então eu vou lá, mas eu vou, tem um banco do lado.
2: Você não pode mais andar com o celular na mão, na rua, e você tem que desconfiar de tudo.
6: Mas eu vou lá só pra poder fazer isso, né? Vou colocar uma ação, porque eu não tenho conta, gente. Alô?
1: Nani, oi, bom dia a todos.
6: Dia.
1: Eu queria perguntar, assim, eu comprei pelo Viago o show do Roberto Carlos que vai ter agora. Só que na hora que eu fiz a compra, tava falando que era em duas vezes, ingresso normal. Quando eu finalizei, que eu paguei tudo, tá dando dois ingressos meia entrada. Tudo bem que eu sou meia entrada, mas eu acabei pagando normal porque eu não tinha visto a opção de meia entrada. E acabei comprando normal também para mim. E aí, quando eu fui ver, eu olhei o cartão, na hora de pagar, tinha constado que já tinha descontado tudo de uma vez. Aí eu liguei na plataforma para perguntar, eles falaram para mim assim, olha, se a senhora não for estudante, a senhora pode revender o seu ingresso. Aí eu vi até no Procon que tem muita reclamação que eles não devolvem o dinheiro e tal. Eu falei, então eu vou deixar do jeito que tá. E chega na hora, eu apresento a minha carteirinha, porque ele falou assim que eu tenho que dar diferença se eu não for... meio estudante, mas eu vou ter que dar a diferença do meu marido. Aí eu questionei, ele falou assim, não pode fazer nada, a senhora não viu no site. Também vi no Reclame Aqui, no portal do Reclame, que tinha muita gente falando a mesma coisa, que compra, quando finaliza, que eles vão falar que é meia, que depois era meia entrada. Então eles dão um golpe meio assim. Aí eu fiquei em dúvida se eu cancelo e não vou no show, ou se eu vou. Aí eu tô em dúvida, vocês podem me dar uma orientação sobre isso, por favor?
2: Sim, na verdade, infelizmente, é um golpe que essa plataforma faz. É uma plataforma bastante conhecida, que vende ingressos de vários shows de muito público. Mas é um golpe recorrente que eles fazem, que você vai lá comprar inteira e no final eles te vendem meia, provavelmente porque eles repassam, né, o valor de cobrança de ingresso de inteira, mas aí eles te passam o ingresso de meia. E aí, no seu caso, você ainda teve sorte que você é estudante, você pode apresentar o ingresso e a carteira para entrar se na bilheteria, na catraca, te pedirem a identificação do estudante. Mas quem não prestar atenção nisso, e eu já vi acontecer, vai lá com o ingresso de meia entrada, não é estudante, é barrado na catraca e não consegue assistir o show. Ele tem que comprar outro ingresso inteiro, descartar aquele, né, porque ele não tem o que fazer, ou tentar vender para algum estudante desavisado que chegue ali, tentando comprar um ingresso mais barato, para poder assistir o show.
6: E é difícil um estudante querer ir lá no show do Roberto Carlos, né?
2: Infelizmente é um problema assim, recorrente,
6: mais difícil que eu tô falando.
2: Mas que as autoridades até hoje não encerraram essa empresa, que já deviam ter encerrado e prendido os donos.
6: Tá certo, doutor, tem mais gente na linha. Vamos Respira, lá. Doutor. Alô?
3: Bom dia. Bom dia. Com Bom dia. Aquele rombo que teve do INSS, daquilo para mim foi resolvido, eu recebi no correio, me tiraram um valor, mas isso está tudo certo. Mas com esse rombo, o gerente do banco pediu para que eu fosse no INSS tirar tipo um extrato assim, histórico dos meus empréstimos. Há muito, em 2019, eu fiz um pequeno empréstimo nesses bancos para aposentado. Eu não vou falar, se precisar depois eu até falo, não sei se pode falar. Esses que são para aposentados. E aí, 2019, olha o tempo. O que que acontece? Até hoje, aí eu vi nesse extrato que eles estão me descontando. Começou com 82, hoje já são 115. E nesse extrato diz que eu gastei através do cartão tal, tal. E eu não gastei. Inclusive, assim, eu recebi o cartão e eu bloqueei. Inclusive, tá toda assim, como falei, eu não utilizei, né? E tá na minha casa, eu nunca usei. Eu fui pro Procon, eu fui pro Poupatempo, lá naquele Pequenas Causas, e assim eu tô indo, e ainda não resolvi. Tem um aconselhamento que eu devo fazer, por favor?
2: Primeiro um aconselhamento geral, quando você recebe um cartão de crédito que você não pediu, você tem que cancelar na hora, porque a intenção é, obviamente, cobrar a anuidade de você, né, que você não use o cartão, né, e como a gente viu aqui as pessoas falando, vira uma bola de neve, né, começa com R$12, quando você vê já está em 800, né, quase R$1.000, como falaram aqui. Essa é a primeira providência. No seu caso, como você já entrou com a ação, já foi no Pequenas Causas, né, que é o Juizado Especial Cível, tem que aguardar agora a decisão do juiz, né, não tem o que fazer.
6: Tem que aguardar, né? Doutor, o Oswaldo Gomes está perguntando, quando o lojista repassa a taxa do cartão no preço, cobrando a mais, pode, por ser crédito, isso é legal?
2: Desde que seja combinado com você, sim, né? Você tem o preço à vista e você tem um parcelamento que pode ou não ser oferecido pela loja. Então, vamos supor que a loja ofereça...
6: Isso que é a taxa da maquininha que ele está falando.
2: Ofereça 3 vezes sem juros. Fala, mas eu queria fazer em 6. Ah, pode fazer em 6, mas aí os juros é pela operadora do seu cartão. Se você quiser, tudo bem. Agora, como eu disse no começo do programa, direito à informação. Você tem que ser avisado antes de fazer essa compra. Se ele não te disse que tinha taxa, aí tá irregular, tá errado.
6: Comprovar.
2: Aí é o que a gente
6: difícil,
2: chama de...
6: Né?
2: É difícil
6: provar,
2: a relação.
6: Provar que você está certo.
2: Eu falei que a gente, sempre quando contrata alguém, a gente presume a boa-fé. Uhum. Infelizmente, em alguns casos, não acontece. Então, daqui a pouco a gente vai ter que ficar gravando tudo que é falado, né?
6: Que seria interessante, né? Doutor, quais os principais erros que as pessoas cometem quando tentam resolver o problema com a empresa?
2: Não,
6: resolver
2: não,
6: direto, vai.
2: Sim, às vezes é ir na loja, conversar ou ligar para conversar e não gravar isso, né? Não fazer a prova do que foi conversado.
6: Porque eles gravam tudo com a gente, né?
2: Quando você liga para a empresa, no tipo de empresa, a ligação é gravada e eles podem usar essa prova contra você. Eu já tive um caso de uma cliente com um plano de saúde, que a atendente ofendeu ela, né, Ah, e esqueceu de desligar o microfone, a gente pegou a gravação e processou a atendente, a empresa, ela ganhou indenização. E também já tive o contrário, da minha cliente xingar a atendente do telemarketing, a atendente do telemarketing pegar a gravação e processar a minha cliente por ter sido ofendida. Né? Então tem que tomar muito cuidado, por mais que você esteja certo na sua reclamação, você não pode ofender ninguém, até porque geralmente você vai falar com um funcionário da empresa que às vezes nem tem culpa por aquilo, né? A culpa é de outra pessoa, então só cuidado com isso e grava sempre as conversas para ter a prova para uma ação judicial.
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2: Falei. Não vou falar tudo, mas vou falar que tava muito bom.
6: Eu trabalhava lá, eu que cuidava, coordenava pros convidados.
2: Eu falei que o café tá melhor do que numa outra TV que eu fui lá.
6: Eu falei que o nosso café tá melhor que o da Rede Brasil de televisão. Posso falar, sabe por quê? Porque eu trabalhei lá 17 anos. É porque eu é o apresentador que tem que correr atrás dessas parcerias para os convidados. Então lá eu fazia um chá da tarde também, entendeu? Legal. É por isso. Beijo, eu tô brincando hoje porque eu vou lá na Rede Brasil hoje dar um beijo em todo mundo. Eu brinco que eu tenho intimidade, doutor. Tô brincando, mas eu fazia mesmo.
2: E eu vou lá na Viana comer mais depois.
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3: Atualizando o trânsito para os ouvintes da capital, a Avenida dos Bandeirantes continua com trânsito ruim no sentido Anchieta Imigrantes, a partir ali da Ponte Engenheiro Ali Torres, piora depois da Rua Guaraiúva, seguindo assim até a cabeceira do aeroporto de Congonhas. A Avenida Jornalista Roberto Marinho, seguindo ali pela Pedro Bueno, é uma boa opção. No sentido contrário, quem está na Avenida dos Bandeirantes reduz a velocidade na saída do túnel Maria Maluf até o viaduto Leomar Baleiro. Esse trânsito volta a ficar intenso na Miruna e segue assim até o acesso à Marginal. 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

0: nesse ritmo, hein? Eu acho que só daqui só o EV que não dançou.
1: Eu vou lá no baile, né? Geralmente eu vou em quase todos os bailes.
0: Eu tenho certeza que o EV vai no baile e fica paradinho.
1: É, eu fico ali no camarote ali, tomando um guaraná ali.
0: Você dança, EV?
1: Não, eu fico assim, só mexendo só o pescoço, que nem um robô, assim, né?
0: Só robô?
1: É, que nem um
0: só
1: robô.
0: O pescoço?
1: É, eu não sou de dançar,
0: quadril, não
1: danço bem, não. Vou deixar pra vocês dançar lá no baile, lá todo mundo.
0: A Ângela dança.
1: A Ângela vai lá pro meio da galera, viu?
0: Claro, tem que ir pro meio da galera mesmo. Gente, avisa pra mim aqui quem vai no bailão. E vamos lá que tem um monte de gente fazendo perguntas. Segurei o bailão, só dia 13 agora. Alô? Everybody home?
2: Bom dia, Nani.
0: Bom dia.
2: Eu gostaria de perguntar ao doutor a respeito de uma TV que eu adquiri, uma TV de 65 polegadas, então foi um custo assim elevado. Porém, eu não fiz aquela garantia estendida, né? Eu comprei essa TV, doutor, há 1 ano e 7 meses. E do nada, ela apresentou um defeito, umas listras na vertical. E agora a Samsung, que foi a TV que eu comprei, né? Não quer me ajudar, não quer fazer nada. O que eu posso fazer nesse caso, doutor? Lembrando que já passou a garantia.
3: Tem alguns juízes que entendem que, embora tenha passado a garantia, não se espera um defeito dessa gravidade com pouco tempo de passado a garantia. Tem juízes que entendem que sim, tem juízes que entendem que não, né, que ainda deve ser consertado no prazo de garantia. A única solução é entrar com ação no juizado especial civil, que antes chamava de pequenas causas, e tentar conseguir o conserto gratuitamente, né, o juiz mandar a Samsung consertar gratuitamente para você.
0: Alô?
4: Bom dia. Eu gostaria de perguntar, quando a gente vai fazer uma compra com cartão de crédito e eles falam 6 vezes sem juro, esses 6 vezes ou em 5 vezes que eles falam, né, não tem juro mesmo, né? Ou é embutido em alguma coisa quando eles falam para nós? É Antonieta do Ângela. Obrigado.
3: Antonieta, não pode ter juros. Se vier na fatura alguma cobrança de um valor adicional daquele que foi combinado, aí você pode reclamar e até entrar na justiça para pedir a devolução desse valor.
0: Pode colocar, EV.
5: Bom dia, Nani. Bom dia, EV. Bom dia, Vicky. Bom dia ao nosso especialista. Aqui quem fala é a Vivian. Nani, eu quero fazer uma pergunta. Eu contratei uma empresa no mês 6, 18 de 6, para tentar baixar os juros de um refinanciamento que eu fiz. E aí eles vieram cobrando, falaram que fez uma reunião com o banco, com fulano, com ciclano, só que o banco tinha pedido um laudo. E esse laudo, R$ 4.500. E aí para me provar, para que eu precisasse provar aonde que estava o erro. Eles já tinham achado erro, valores, que estava sendo cobrado a mais, mas eu precisava fazer esse laudo. E eu teria que pagar isso. Eu quero entender se eu posso cancelar esse serviço, como que eu devo proceder, porque se eu estou querendo abaixar a prestação porque está difícil, como que eu vou pagar R$ 4.500?
3: Olha, e depois já vou te adiantar, isso é golpe. Já vi isso. Existem várias empresas que oferecem esse serviço de redução de valor de parcela, de financiamento, de carro, de um monte de coisa. E aí você contrata o serviço depois que você paga algumas parcelas ou a primeira parcela, e eles falam isso: olha, fizemos uma simulação aqui no Banco Central e vamos ter que fazer um cálculo, um laudo, é tanto laudo, aí você paga o laudo, aí daqui a pouco ele fala que precisa de uma outra taxa, de uma certidão, de um documento, e vai inventando coisas para te cobrar, e no final você nunca consegue reduzir nada e gastou um dinheiro à toa. Então, cancele urgentemente esse serviço e entre com ação na justiça, procure seu advogado para recuperar o dinheiro que você pagou para esse estelionatário.
0: Doutor, uma pena que o tempo nosso está chegando ao fim. Nós já estamos há 48 minutos aqui e já horário político. Eu queria que você deixasse suas redes sociais, te convidar para voltar mais vezes, tá? Vai ser uma honra te receber sempre. Redes sociais?
3: É @DavePrada, D-A-V-E, Prada. No Instagram, Facebook também, meu nome, Dave Prada. São minhas duas principais redes sociais. Pode seguir lá, que a gente posta bastante dica. A partir do mês que vem, vamos inclusive lançar alguns cursos sobre direitos dos estudantes, como evitar golpes, etc.
0: E um conselho para todo mundo?
3: E um conselho: fique atento e desconfie de tudo e grave tudo para servir de prova para você processar depois se precisar.
0: Obrigada, viu, doutor? Gratidão. Imagina, tá? Agradeço. Volta mais vezes? Vídeo.
3: Claro.
0: Fica comigo aqui que nós vamos para um intervalo, rápido intervalo comercial. Mas eu vou... Posso ir, Evê? Posso falar da Patrícia? 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Tem aqui um depoimento de uma pessoa que faz questão de compartilhar com a gente, olha só. Meu nome é Maria dos Santos. Há alguns meses eu estava extremamente preocupada com meu filho. Ele havia se tornado muito rebelde, não queria mais estudar e não se importava em procurar trabalho. Como mãe, gente, meu coração estava em pedaços, pois como o pai dele é falecido, éramos só nós dois. Um dia, arrumando o quarto dele, eu achei um pacotinho estranho. Para minha surpresa e decepção, era cocaína. Era droga, gente. Mas que triste. Como sou ouvinte da Rádio Capital há muitos anos, eu já havia ouvido, né, escutado que a Patrícia... sobre a Patrícia Vidente. Eu decidi marcar uma consulta, porém eu acreditava que era necessário que meu filho estivesse junto na hora da consulta. Mas para meu alívio, eu fui informada que eu poderia fazer a consulta por ele, pois seria muito difícil convencê-lo a participar. Durante a consulta, a Patrícia identificou problemas espirituais junto com os trabalhos espirituais. A Patrícia e eu, levando ele no psicólogo também. Eu notei mudanças, gente. Eu sou muito grata à Patrícia. Por aqui eu continuo fazendo tudo o que a Patrícia me orientou. Olha que maravilha. Maravilha é a solução, né, gente? É resolver o problema. Triste por essa mãe estar passando por essa situação. Tenho mais um depoimento, olha só.
6: Primeiramente, agradeço muito a Patrícia que resolveu o meu problema de saúde. Graças a Deus, eu estou bem, não tenho mais problema. Eu moro em São Bernardo. Estou muito feliz.
0: Que bom, gente, que bom. Fico muito, muito, muito feliz. 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
4: Gente, faltam 4 minutos pra gente entrar no horário político, nosso horário eleitoral. Todo mundo já tá com um sorriso no rosto aqui.
5: Ansioso.
4: E vai começar o debate, então só vou convidar vocês, por favor, vou apresentar os convidados para mostrar eles, né, porque aí o povo já tá sabendo que eles estão presentes. Coronel Roberto Alves.
5: Muito bom dia, Nani.
4: Maravilhoso, Paulinha. Coronel da PM, especialista em segurança, comentarista, agora do Jornal do Bate Notícias.
5: Isso.
4: Então bem-vindo lá, sempre.
5: Já. Obrigado.
4: Paula Gauss, foi aniversariante da semana, do mês, do ano, essa maravilhosa.
6: 46 anos, segunda-feira, muito obrigada pelas mensagens. Recebi muito carinho.
4: Tava
6: e
4: linda.
6: Tô muito feliz, tô na vibe ainda.
4: Bolo, tudo lindo, tudo perfeito.
6: Ganhei muito bolo, ganhei doce.
4: O que você gosta?
6: Do jeito que eu gosto.
4: Você já é um doce.
6: Graças a Deus.
4: Maravilhoso.
7: Minha querida, meu amor, bom dia.
4: Bom dia.
7: Pra você.
4: Coloca a música aí, vê, por favor, pra provocação.
7: Nossa, que música linda.

0: Eu passo o contato do coronel pra assessora André, que tá ali. Entra, André, entra que vem dar um beijo pra mim. Meu Deus do céu. Eu tô aqui anunciando. Entra, André, deixa eu te dar um beijo. Parece aqui, mano. Eu tô ao vivo, é que nem televisão. Bota a música do clima.
1: Vocês perderam os bastidores aqui.
2: Essa mulher é maravilhosa.
3: Deixa eu dar um beijo pro Mari. Vem aqui, Mari, deixa eu dar um beijo também.
0: É só botar o Whitney Houston que o clima começa. Já começou, deixa eu dar um beijo no marido.
1: O amor está no ar.
0: O amor está no ar.
4: Vamos, pode deixar.
0: Muito tempo, meu câmera. Foi meu câmera, muitos anos.
3: A música?
0: Beijo, viu? Eu passo pra você, ideia. Beijo.
3: Gente, você acredita que eu fui contratada pelo EV pra fazer. Eu fui contratada pelo EV pra fazer uma serenata pra mulher dele.
0: Olha!
5: É, então, pois é, Paula.
3: Fui contratada.
5: Que coisa.
0: Você só não vai receber, mas tudo bem. Vai ver ali, ó. Tem dois escorpião no bolso.
5: Vai receber um Deus abençoe.
0: Vai receber um Deus abençoe. Deus te pague.
1: Obrigado.
0: Deus te pague. Gente, nós temos 40 segundos para entrar no horário político, né, eleitoral. Então são 25 minutos que a gente vai ficar só no chat. Então estou passando aqui para convidar vocês. Venham para o chat, continua com a gente com o debate. E depois, a última meia hora, continua, né, no AM, no FM, nos aplicativos, Capital com você. Então, 29 segundos para a gente ficar só no chat. Então venham todos. Quem está chegando aqui já avisa. Nani, cheguei. Cheguei, querida, cheguei. Bem, ó, então, olha, vamos lá. Vamos agora pro debate de hoje. Bomba
1: debate
0: da semana. Isso, o negócio tá pegando.

0: almoçar. 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
60: Mas para a gente acreditar nos acontecimentos que a gente ouve, de que fulano está preso tomando champanhe, meus amigos. Fulano está gozado. O que eu queria fazer uma pergunta que é a seguinte, esses bandidos aí que tiveram nessa festa regada a cocaína, eles não têm overdose? Ninguém morre de overdose lá dentro? Só os pobres pé de chinelo aqui fora, molecada que cheira cocaína, que tem overdose e morre? E lá dentro? Não morre? Queria entender isso. Esse pessoal tinha que morrer lá dentro, não de cadeira elétrica, não assassinado, não enforcado, não fuzilado. Não é isso. É morrer pelas bobagens que eles fazem, pelo próprio erro. Mas...
61: O que eu tenho a dizer é que está tudo dominado e quem manda no nosso país
0: é justamente esse comando, né? É, que fez a festinha na segunda-feira. Tá, ele tem envolvimento com todo mundo que a gente pode imaginar e também que a gente não pode. Mas eu sigo, coronel, com a minha fé, porque tem um que é maior do que qualquer um deles, entendeu? E que se der um sopro, faz com que tudo se acabe. Então, é nisso que eu me apego todos os dias, porque eu vou te falar, é realmente desafiador, né? A gente acorda e a gente é banhado dessas notícias e a gente fica, assim, desanimado.
60: Agora,
0: mesmo.
60: Coronel, só uma coisinha. Não, claro. Quando você diz que o cara que organiza lá...
1: O diretor
60: da penitenciária tal deveria ser preso,
1: Sim. Porque
60: é ele quem tem que tomar conta, será que ele não está sendo ameaçado? Então, será que se ele não tomar alguma atitude, escuta, tua mulher tá lá fora.
1: Certeza.
60: Teus
1: certeza.
60: Filhos estão lá fora, você certeza. Deixa a gente fazer. Então eu não entendo.
1: É, o que acontece é assim, ó, veja só. O sistema é para você... Vamos imaginar que o sistema estivesse acontecendo corretamente. Os presos não se comunicassem, não tivesse... Não acontecesse o que nós vimos aí. Ele não tem como ser ameaçado. Os caras são isolados. O sistema conhece todo mundo.
0: Exatamente.
1: O sistema sabe onde está todo mundo. O sistema sabe onde está o dinheiro. O problema é que o sistema sabe onde está o dinheiro e vai buscar também. O problema é essa. Por que que o crime vira organizado? Porque ele se infiltra nos órgãos.
60: Claro.
1: Quando você fala do Banco Master, tem envolvimento com o PCC? Certeza, lavagem de dinheiro. Se os ministros estão envolvidos, se o presidente, se isso, aquilo, os deputados estão tudo... É lavagem de dinheiro. Está todo mundo envolvido. 88 organizações criminosas no Brasil reconhecidas pelo Ministério da Justiça. Como é que um órgão pode dizer que existe algo e não fez nada? Como é que você pode dizer que o dinheiro... Olha, Nani, faça uma transação, você, qualquer uma, que fuja do padrão financeiro que você tem. Na hora, o gerente te liga ou bloqueia a sua conta.
60: É.
1: Porque tem alguma coisa legal. Faça um centavo no seu imposto de renda, coloque um centavo de diferença. Só isso. Para você ver se não fica na malha.
0: Tá certo, vamos ver o que o ouvinte pensa então. Alô?
2: Bom dia, Nani. Bom dia a todos da mesa. A revolta é tanto que não dá vontade nem de votar mais, sabe, Nani? Dá vontade de parar. Porque, meu Deus, tá difícil, viu? Não tem segurança, injustiça total, né? Você se aposenta, você tá pensando que você vai ter um dinheirinho a mais... O dinheiro da aposentadoria, você acordou 4 horas da manhã, 5 horas da manhã para trabalhar. É uma mixaria de aposentadoria, mal dá para a gente sobreviver. Então, tudo está uma vergonha, tá? Decepção total. Mandar o Trump entrar, que o Trump disse que vai pegar os terroristas, vamos lá, né? Beijo para todos, aqui é a Val do Guarapiranga.
3: Beijo. Oi, Nani, boa tarde a todos os convidados. Meu nome é Denise. Não sei nem se meu áudio vai para o ar, mas, assim, eu poderia falar mil coisas, como todos nós poderíamos falar, mas eu vou falar uma palavra só. Impunidade. Obrigado. Um abraço a todos.
0: Beijo. Mudei a manchete.
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0: Vamos lá, porque senão nós vamos ficar na mesma história.
1: Hoje está pesado, hein?
0: Vamos lá, gente. Corno, o EV já ficou sua cabeça ali nervoso.
1: Não.
0: Corno consciente, EV. Presta atenção nessa manchete, EV. Relacionamento aberto ou trisal? O amor está mudando ou a gente está perdendo a noção? Viralizou nas redes sociais a rainha de rodeio de Montevidéu, em Goiás, Lara Alves Rueda, de 35 anos, que revelou que vive um trisal com a irmã gêmea Laila e o agricultor Maicon Rueda, de 43 anos. Rapaz, o negócio tá em família, né? Vamos ver aqui. Maicon primeiro se relacionou com Lara, depois com Laila. Será que ele não confundiu, porque eram gêmeas, né? Muito parecidas, vamos lá. E foi ela quem propôs que os três formassem uma família. Hoje, cada irmã tem o seu espaço na casa. E Maicon altera as noites de amor entre elas. O trio tem 3 filhos. Afirma viver em harmonia. A história reacendeu o debate sobre relacionamentos não monogâmicos, ciúme, fidelidade e novos formatos de família. Eles garantem que não existe intimidade sexual entre as irmãs. Elas apenas dividem o mesmo homem. Pergunta para você, ouvinte. Você acha que o mundo está mais moderno ou que as pessoas estão perdendo a noção, os limites e os valores? Se seu marido ou sua mulher dissesse: eu quero ter outra pessoa, mas quero continuar com você, amor. Você aceitaria ou seria o fim do relacionamento? Comece com o Evê. É o Evê, que era a opinião do Evê. Não vou nem na mesa.
5: Não, eu só vou resumir. Eu quero ir pro céu. Desse jeito, dessa situação aí, desse pessoal aí, que jeito você vai querer almejar? Que exemplo é esse? Na minha opinião, cada um faz o que é da vida, mas eu acho um absurdo, ridículo. Na minha opinião.
0: Gente, é que ali arrumar um igual?
6: Eu sei o que aconteceu
0: nesse caso. É overdose da mesma, você pegar uma gêmea.
6: Olha, eu sei responder o que aconteceu nesse caso. O que aconteceu? Desde que elas eram crianças, a mãe dava uma boneca e falava: é pras duas. É pras duas, é pras duas. Ela achou que o homem, as duas acharam que o homem também é pras duas.
5: Esse boneco
6: elas são gêmeas.
5: É pra vocês duas, é?
6: É isso, o brinquedo é pras duas dividir e o homem também é pras duas dividir. Gente, é uma coisa horrorosa isso, coitada dessas crianças. Imagina, a criança tem
0: queria
6: que explicar...
0: Queria saber de quem são filhos.
6: Pros coleguinhas, olha, é meu primo... Não, mas não dos é meu três, primo, é meu né? irmão. É primo ou irmão?
0: Não sei, por isso
6: que gente, que confusão. Aí a criança tem que desenhar pro coleguinha o que, que o outro é. É primo ou irmão?
1: Gente...
0: O Ariel é um homem moderno, aí tem pergunta pra você feitas seguinte, aqui, viu? Ariel Mosch, pergunta pra você aqui, ó.
1: Lá.
0: Você acha que esse tipo de relacionamento é liberdade... Ou é uma forma de relação que poucas pessoas conseguem sustentar?
1: Eu acho que é um tipo de relação que poucas pessoas conseguem sustentar, aceitar, concordar e tudo o que vocês quiserem. Por quê? Galera, há quantos e quantos milênios os homens têm as suas segundas famílias fora de casa e só agora, nessas épocas de 2000, de ano 2000, é que as mulheres tomaram a decisão de chegar e falar, chega.
0: Um adendo. Esses homens que você está falando, eles tinham outras famílias separadas.
1: Separadas.
0: O que está agora separadas. É tudo na mesma casa.
1: Separadas.
0: Entendeu?
1: Era uma hipocrisia maior.
0: Entendeu?
1: Né?
0: É isso que eu estou falando. Era casa separada. Amante na casa dela, a esposa na casa dela. Mas eram casas separadas.
1: Quantas mulheres...
0: Agora está tudo dentro de casa, rapaz.
1: Exato. Quantas nossas avós, bisavós foram traídas e descobriram e mesmo assim se calaram porque os maridos, os seus bisavós... Avô, sei lá.
0: Pai, gente.
1: Tinham,
0: pais, pai tinha amante, pai,
1: é verdade. Tinham amantes e tinham famílias constituídas numa outra casa. E era tudo hipocritamente sustentado. E isso não é de agora. Isso é de milênios, gente. Famílias e mais famílias. Então eu acho o seguinte. Eu acho que hoje em dia, cada família, cada pessoa tem o direito de viver do jeito que quiser, desde que ele não queira... interromper, entrar na sua vontade, na sua família.
0: É, te forçar alguma coisa.
1: Cada
0: né?
1: um é o seu. Cada um
0: sua
1: é o
0: casa,
1: seu,
0: né? Pagando suas contas, né?
1: Cada um é o seu e tudo bem. Hoje em dia tem dois homens casados que são pais de crianças que fizeram por várias, várias formas, tiveram
6: mas,
1: dois filhos,
6: Ariel,
1: três.
6: Desculpa, eu acho que isso é muito diferente.
1: Peraí. Eu tô dizendo os vários tipos de amores que nós temos, os vários tipos de
0: então,
1: famílias
0: você é favorável,
1: que nós temos.
0: Você acha que tudo bem cada um ter a sua vida do jeito que quer?
1: Eu acho, eu acho. Da mesma forma que eu não quero que ninguém bata na minha porta do meu apartamento dizendo o que eu posso e o que eu não posso. Desde que eu não esteja entrando na casa dos outros ou incomodando o meu vizinho, eu tenho o direito de viver da forma como eu quiser também, dentro da minha casa.
6: Ariel, eu também acho isso. Eu acho que então, ninguém
0: ele só direito... quis as gêmeas, ele quis a mesma mulher em dose dupla.
6: Eu acho que ninguém tem o direito de interferir.
1: Bom gosto,
6: isso eu concordo totalmente com você. Agora, se a gente está colocando num debate... Eu não vou achar isso, eu não vou aplaudir.
1: Peraí,
6: e nem achar isso.
1: Eu não estou aplaudindo, eu estou defendendo o direito das pessoas poderem viver da forma
6: que as pessoas têm.
1: Querem ver uma coisa? A religião muçulmana. A religião muçulmana permite que um homem tenha duas, três, dez esposas, desde que cada uma dessas.
0: Todas do mesmo jeito.
1: Do mesmo jeito. Se uma ganhar um anel de brilhantes, a outra também tem que ganhar o mesmo anel de brilhantes. E as três, as quatro e as cinco. Então, se
60: toda, se há milênios a religião muçulmana vive dessa maneira, eles acreditam nisso, quem sou eu para criticar? Quem sou eu para criticar?
6: Vamos pro Brasil, vamos voltar pro Brasil, o negócio aqui tá...
60: Exatamente.
6: Então, vamos fazer assim, ó, tá todo mundo, o negócio tá meio caliente aqui, eu vou pro intervalo comercial, um minutinho, quero saber a sua opinião quando a gente voltar. Você é favorável, você acha que trisal, que essas coisas vai dar certo, que funciona, você acha que é normal, que não é normal, que tudo bem, cada um vive a vida do jeito que quer, se quer, a mulher também tem o mesmo direito, quer arrumar dois maridos, arruma dois maridos, quer arrumar três, arruma três. Eu entrevistei uma vez que ela tinha cinco pares de namorado. É. Eu olhei aquele e falei, rapaz, que é isso? Cinco pares. Ela namorava 10 pessoas. Meu Deus
60: que do céu. Feliz,
6: não vou, né, pro intervalo começar. O negócio tá ficando confuso demais, a gente volta já.
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10: 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Segundo

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3: Ter ou não ter dois maridos? Eis a questão. Ter ou não ter duas esposas, duas, três parceiras? Eu quero saber a Constituição no Brasil.
4: Sim. É, o Brasil, o Ariel falou muito bem, o mundo já convive ou já coabita com essa realidade. Sim. Desde os primórdios. Uhum. Você tem países no mundo que aceitam a mulher ter mais de um marido, países do mundo que aceitam um homem ter mais de uma mulher. Normal, e eles convivem bem, não tem reclamação, não entra na justiça, os problemas normais. E o Brasil, como é que o Brasil vê? Não tem nada que proíba você viver junto. Agora, não existe a menor possibilidade de você casar com mais de uma pessoa, porque a monogamia é o princípio que norteia a nossa legislação. Então, vou no cartório, vou casar com duas pessoas, o cartório não vai registrar. Uma união estável, não vai registrar. Três pessoas, não vai. Não é previsto. Agora, em contrapartida, você pode fazer um contrato, formalizar um contrato entre as partes. E os filhos, apesar da lei não permitir ou não registrar oficialmente essa união, os filhos têm todos os direitos. Ou seja, um trisal pode

0: ter os filhos registrados no nome dos três. Inicialmente de dois, vai ter que escolher ali, homem ou mulher, ou homem com homem, vai ter que ter os dois, depois você acrescentar. Porque hoje a nossa legislação permite que seja acrescentado mais de um pai ou mais de uma mãe na certidão do filho. Isso independente da relação. São ex, pode manter o nome do ex e do atual. Hoje a legislação permite. Então é possível, sim, a criança tem direito é herdeiro dos três, ela tem direito à pensão dos três, ou seja, a legislação protege a relação, apesar de não aceitá-la oficialmente.
1: Sim.
2: A
1: e no caso.
2: literatura brasileira, desculpa, Paulinha, a literatura brasileira já traz esse assunto há muitos anos, há muitas décadas. O senhor Jorge. Meu Deus, Amado. O baiano. O Jorge Amado. Me fugiu o nome dele. O senhor Jorge Amado escreveu Dona Flor e seus dois maridos. E todo mundo acha que aquele livro era um livro de ficção, que ele inventou a história. No Norte e Nordeste está cheio de casamentos desse nível.
1: E aí
2: de uma mulher com dois maridos, com três maridos. Acreditem nisso.
1: Aí entra uma nova modalidade, coronel. Porque em vez de ser primo-irmão, no caso dessas crianças, é irmãos-primos.
0: É, então na realidade, gente, você pode ter quantos pais engravidam filhos, quantos pais, os tios que engravidam... essa realidade, olha, teve uma época, e não tão distante... que os casais se mantinham no relacionamento familiar para não perder a sanguinidade. Então, irmãos casavam, patrimônio. Primos com primos, para manter o
1: patrimônio
0: sangue.
1: Também.
0: Era a questão
1: sangue
0: do patrimônio. Também. Então, você mantinha a família. Ou seja, isso era normal.
1: Coronel,
0: era indicado.
1: Pode ser até comum. Mas normal não é.
0: Não para a época. O que é normal e não é normal?
1: Uma coisa é ser comum. Perfeito. E outra coisa é ser normal, gente. Não é normal.
3: Você acha que o povo vai aceitar as mulheres com dois maridos?
0: Para a época era. Não,
2: olha, hoje em dia, em 2026, a gente fala em normalidade.
0: Isso.
2: É muita loucura.
1: É, mas eu sou louca mesmo. Não,
0: porque o Ariel falou dois homens ou três homens morando junto, ou três mulheres morando junto. Não acontece?
2: Acontece, olha, pô.
0: Agora.
3: Eu tô careta, vou perguntar, vou falar. Alô,
1: vamos lá pra nossa vila dos idosos.
3: Vamos, idosos, vamos voltar nossa vila. Alô?
4: Eu acho isso uma pouca vergonha, ridículo. Que se fosse comigo, eu tinha que escolher eu ou ela.
1: Eu também.
4: Jamais eu divido meu marido com outra.
1: Eu também.
4: De maneira alguma. Capaz mesmo, um dia ir fazer amor comigo, um dia fazer amor com outro. Cai fora.
0: Sensacional.
4: Enfia num buraco e enfia no outro. Enfia no buraco e enfia no outro. Você é louco, Nani? Não. Eu não queria um negócio assim, não. Isso é uma pouca vergonha. Isso aí é um pecado.
0: Tinha que tirar um peso do programa.
4: Um homem com duas mulheres só. Misericórdia, creio em Deus, Pai de Maria, tá amarrado em nome de Jesus, Maria Aparecida de Mirim.
1: Olha,
2: hoje mais gente,
3: aumenta aí, gente.
5: Oi, queridos, bom dia. Não, bom dia, não, boa tarde, né? Isso não é liberdade, é libertinagem. É uma nojeira, tá? É uma falta de respeito com eles mesmos e com os filhos, tá? O pessoal confunde. É liberdade com libertinagem, tá? Um beijo para vocês, Sônia de São Bernardo do Campo.
1: Um beijo,
6: Sônia. Boa tarde, Nani, boa tarde a todos da mesa. Ô, Moshi, nós não somos muçulmanos, lá é outra coisa, é outra cultura. Nós somos brasileiros, caipira, somos um monte de coisa. E eu não aceito isso, acho uma pouca vergonha. Você fala do que fazer, quer saber? Que eles, é o que, exatamente o que ela queria, que nós, vocês todos estão falando desse casal, tricasal, sei lá que porcaria é isso, é exatamente isso que eles querem, que falem dele, você entendeu? Então, não devia nem dar importância para esses infelizes. Deus me livre, guarde. Eu, meu filho, não aceito, não. E nós estamos no Brasil, não estamos lá nos muçulmanos, lá é outra coisa, outra cultura. Então já, mas nós não, aqui ninguém aceita isso, não. Apesar que isso aqui também está vendo, cada uma está escutando, cada uma, que Deus me livre. Beijo, Lídia do Jaguaré.
2: Olivia, um grande beijo para você, Lívia.
3: Vamos botar a manchete, porque o Moche já deram uma catada no Moche. Manchete. Treta, vamos amenizar o negócio, gente. Vamos amenizar. A treta do piolho.
1: Nossa. A treta do piolho.
3: Luana Piovani voltou a se envolver numa discussão pública com o ex-marido Pedro Scooby. A atriz mostrou nas redes sociais a filha estava com piolhos e também publicou imagens de machucados em um dos filhos, fazendo críticas aos cuidados durante o período em que as crianças estavam com o pai. Scooby rebateu dizendo que a filha já tinha chegado no Brasil com piolhos, que o problema é recorrente, que a família estava cuidando da situação. Ele também criticou Luana por expor os filhos na internet. Aí vamos ver o vídeo? Até minha cabeça tá coçando.
7: Língua de trapo. Fala com a Cintia, sua ex-esposa, pra você ver. Ela começou a coçar a cabeça uma semana depois. Quando eu falei com a Cintia, que é uma pessoa que eu tenho muito respeito e carinho, que sempre esteve ajudando a cuidar dos meus filhos, dos nossos, no caso, né? Eu falei, Cintia, eu mudo de nome. Você foi no primeiro dia que ela chegou. Eu não vou aqui colocar a mensagem que ela me mandou, mas ela me respondeu. Foi uma semana depois. Ela pegou piolho no Brasil com você. Nós temos problemas de piolho em Portugal, mas eu sou sempre muito atenta. Ela coça a cabeça, eu já vou checar. Deixa de ser irresponsável, bate no peito, segura a tua onda, cresce, evolui. Não fica se defendendo não, cara. Aprende.
8: Ô, Luana, querida, você insiste em não dividir comigo isso pelo WhatsApp e falar pela internet. Então vamos lá, vou te responder de novo, que eu tô vindo aqui trabalhar. Mas vamos lá. O piolho, ele nasce da lêndia, né? E como a Aurora não estava com piolho, o Dom não estava com piolho, eu nem a Cíntia estávamos com piolho, quem trouxe essa lêndia de Portugal foi a Liz. E eu, agora vendo as datas, realmente não foi no dia que ela chegou. Foi 3 dias depois que ela chegou que a gente foi para a Bahia, entendeu? E foi logo no dia que a gente chegou na Bahia. Então, assim, não foi uma semana depois, foram 3 dias depois. Mas se você tivesse mandado mensagem no WhatsApp, eu iria te responder. Eu só tô te respondendo aqui porque tem uma hora que a gente cansa de ficar falando mentira na internet e as pessoas acreditando no que é falado na internet. Tá bom? Bom passeio em Noronha.
2: Posso ser rápido e curto?
3: Ah, meu Deus do céu.
2: Gente, pelo amor de Deus.
3: Tem a pergunta pro ouvinte. Treta do piolho, você fica do lado da Luana ou do Scooby? Luana fez certo em mostrar o que estava acontecendo com os filhos ou esse tipo de problema deveria ser resolvido longe das redes sociais?
2: Gente, pelo amor de Deus, todo mundo que tem criança, todo pai, toda mãe que está aqui me ouvindo agora, avós que estão me ouvindo, sabem que as crianças nas escolas, uma passa o piolho para outra, chega em casa. E não é escola porcaria, não. Escola de alta sociedade também acontece. Ah, pelo amor de Deus, essa briguinha dos dois, eles dois estão precisando aparecer um pouquinho. O senhor Scooby, só para encerrar, o senhor Scooby, infelizmente, ele tem 3 esposas. Não vive com as 3, mas passaram pela mão dele as 3 esposas. Ou seja, é um trisal, meu amigo, porque a nossa querida amiga ali, a atriz, a Luana Piovani, não larga do pé dele. É. Toda hora tá ali na internet pegando no pé do ex-marido. E as outras 2 também.
3: Criança machuca mesmo, sabe, né, gente? Criança machuca. É que a perninha do menino estava bem machucada mesmo.
2: Ah, ele é surfista, ele é ativo.
0: Pelo amor de Deus.
1: Ô, Dani, eu preciso te agradecer toda a equipe da rádio por me convidar. Porque esse programa, ele é terapêutico. Eu acordei hoje com muitos problemas para resolver, assim, da minha vida e preocupada com muitas coisas. E aí, conforme você vai dando as notícias... Viu? A gente começa a se achar bem resolvido.
3: O nosso problema é pequeno.
1: Não, a gente começa a se achar bem resolvida, né? Porque assim, eu saio daqui todo dia me achando super bem resolvida. Porque você começa a ver que as pessoas são muito mais problemáticas do que você. Então é terapêutico vir aqui, né? A gente hoje começou com a notícia do Supremo, né? Depois nós tivemos a notícia do Trisal e agora nós temos a notícia dos piolhos dos filhos da Luana Piovani. Então assim, é muito triste você pensar que alguém que tem talento, porque eu acho que ela tem o seu talento, precisa cavar notícia e cavar seguidor e cavar comentário com um assunto tão doméstico.
3: Piolho é muito triste isso. Assim, e a Lêndia falou a verdade, o Scooby tá entendendo mesmo. Lêndia, assim, eu quero saber agora quanto
1: agora ela consegue aí. o que ela quer, né, gente?
3: A Lêndia, quantos escudia? Vou ter um intervalo comercial e eu volto.
1: Mas ela consegue o que ela quer, né? Porque a gente tá aqui falando dela, né?
3: Não, nós estamos falando da Lêndia agora. É. Nós vamos pro intervalo e a gente volta já.
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9: De volta na capital, na região central, manifestação no viaduto do Chá em frente à Prefeitura Municipal de São Paulo. Fique atento na região. Se você não tem nada a ver com essa manifestação, evite a região. Trânsito complicado nas vias próximas. Também aproveito para falar do corredor norte-sul da 23 de maio, passagem pelo viaduto do Chá nas duas direções. Pouco movimento, por enquanto o motorista consegue seguir bem em direção à zona norte e também consegue seguir em direção à zona sul de São Paulo. 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
2: De volta para dizer tchau, meu povo. O programa chegou ao fim. Redes sociais, imagem na tela. Ariel,
3: meus lindos, eu tô esperando vocês na minha rede social.
2: Siga o Ariel. Céu, meu céu, meu céu, Roberto Alves.
4: Vamos lá.
2: Paula Gauss, maravilhosa aniversariante do mês.
5: Espero vocês. Paula Gauss.
4: Você não teço a quem me encanta, olha lá.
2: Vamos lá, gente, vou só atualizar vocês que pediram para dar essa nota aqui. Atualização da notícia sobre o caso da menina supostamente abusada pelo padrinho em Franca. Segundo a matéria publicada no Metrópolis, Michael Martins, de 41 anos, está preso em Franca. Ele foi preso na última segunda-feira numa prisão preventiva expedida pela primeira vara criminal da comarca, realizada na Delegacia da Defesa da Mulher. Na última sexta-feira, ele se apresentou à DDM e disse não ter tido contato com a filha de Larissa Pereira. Porém, na segunda agora, saiu o mandato de prisão. Na terça, houve a audiência de custódia e a justiça decidiu que ele ficará detido. Os crimes, tanto de lesão corporal quanto de abuso sexual contra crianças, são investigados por duas delegacias diferentes da Polícia Civil. Nossa. Muito obrigada a vocês pelo carinho, pela participação. Vamos para a nossa caixa misteriosa. Cotonete. Cotonetes, quando chega, todo mundo põe a mão. A criança, a coitadinha, quando vê, fica na mão. Lembra?
3: Mas, claro.
2: Dubladora, né, Ben?
4: Eu lembro.
2: Para evitar essa tragédia, tem a grande solução.
3: Será que é?
2: Cartão do SUS.
5: Nossa, mas esse deve ser
6: difícil. Olha só, Nani. Mas os nossos ouvintes são os melhores, porque acertaram.
2: Acertaram? Acertaram.
6: Eu só vi uma pessoa que falou que foi a Marinês Moura. Marinês, parabéns. Entra em contato aqui no nosso WhatsApp, 11 98334-5777. Beijo,
2: cartão
6: Nani.
2: Cartão do SUS. Beijo, linda. Beijo, EV. Até amanhã. Fique agora com a Eli Correia e a Cíntia. Tchau, gente. Tchau.

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8: Sabe, Cíntia, é muito importante... vamos dizer que depois da Nani Venâncio, né, e Altos Papos, estamos chegando... Aumenta só um pouquinho o volume interno aqui, isso, aí beleza. Você sabe, Cíntia, que é muito importante uma mensagem positiva, você não acha? É muito, muito importante, né? Olha, e hoje essa mensagem, ela fala sobre algo muito importante também, confiança, confiança. Confiar nem sempre é fácil, principalmente quando não conseguimos enxergar o que está por vir. Claro, às vezes queremos entender cada detalhe, saber quando e como tudo vai acontecer, mas a confiança nos ensina a seguir em frente, mesmo sem ter, claro, as respostas. Confie que aquilo que hoje parece difícil pode estar preparando você para algo maior. Nem todo silêncio significa abandono. Nem toda demora significa que você foi esquecida ou esquecido. Há momentos em que precisamos apenas descansar o coração e continuar acreditando. Não permita que o medo roube a sua esperança. Faça a sua parte. Mantenha a fé. Entregue-se nas mãos de Deus aquilo que você não pode controlar. Aliás, a gente pouco tem controle mesmo. Então deixa na mão de Deus. Quando você confia, o coração encontra paz, mesmo antes de a resposta chegar. Você achou interessante essa mensagem, Cíntia?
9: Achei muito interessante.
8: A mensagem da confiança, né? Confiança, você ter confiança. É quando você confia, quando você tem confiança, o coração encontra paz, mesmo antes da resposta chegar. Então, confia! Acredita! Tenha fé! Põe fé! Vai com tudo! 1:06! E aí, Cíntia, o que você quer falar? Já aproveitando essa mensagem?
9: É, já que você falou em coração...
8: Em, né? confiança, coração...
9: Eu queria dizer para vocês e para os nossos amigos que o coração é o único órgão que não tem câncer.
8: Ah, é?
9: É.
8: O único órgão que não tem câncer? Que coisa, hein?
9: Você já reparou que o coração é o único órgão que não tem câncer? Sabe por quê?
8: Por quê?
9: Porque ele nunca para. Recebe e joga. Recebe e joga. Sangue, né? A vida.
8: Sim.
9: O que isso significa para um bom entendedor? Que assim temos que agir. Viver e gerar vida. Receber e dar. Não se apegar. Não guardar mágoas ou prender-se a uma situação ou algo. Amar mais a si. Proporcionar a nós mesmos bons momentos com quem nos faz bem. Nos transformar. Saber que estamos aqui de passagem e que a vida é um trem-bala e a gente é só um passageiro próximo a partir.
8: Então tá aí, gente, o único órgão que não tem câncer é o coração, porque ele não para, ele não para, ele não para, ele bombeia, ele vai, ele retrai, ele se solta, ele retrai, ele se solta, ele retrai, ele não para, não para, não para. Então tá aí, quando você confia, esse coração que não para encontra paz, mesmo antes de a resposta chegar. Coração, é isso aí. Deixe tudo para o coração, este órgão que não para.
10: Acorde para vencer.
8: Acorde para vencer. E incluindo tudo isso que você falou sobre o coração, sobre a nossa mensagem confiança. Olha que negócio legal, né? Coisa muito importante, porque a confiança nos ensina a seguir em frente, mesmo sem ter, claro, as respostas. Mas seguir em frente, que nem o coração. O coração não para, vai seguindo em frente, né, Cíntia?
9: Para não parar, eu estou aqui, olha, toda cheia de corações.
8: É, coração azul. É, mas tá bom, né, coração azul. São corações azuis.
9: Por que for, o importante é que tenha amor dentro dele e que ele continue batendo.
8: Sobressai a roupa listada, mas obviamente quando você... prepara, você olha nos detalhes, aí você vê os corações, vários corações, todos espalhados pela. Tá certo, tá aí. 1:09, 1:09. E sabe quem vem agora, Cíntia?
9: Quem?
8: Ele, atenção, 1:09.

0: Cintia chegou, Cintia!
1: Alô, alô, minhas amigas de todas as tardes.
0: Alô, potência!
1: Boa tarde pra vocês, minhas lindonas, minhas bonitinhas, né? Boa tarde pra você, minha amiga dona de casa. Boa tarde para as aposentadas costureiras, passadeiras, arrumadeiras. É, você que tá aí preparando o seu almoço, você que já está almoçando, você que já está até arrumando a sua cozinha hoje, não é mesmo? Muito boa tarde. Boa tarde pra você também, meu bonitão. Boa tarde, bonitinha. Pra nossa bonitinha Marcela. Boa tarde pra Vivi. Boa tarde, bonitinha Vivi. E boa tarde pros bonitões também, pros meus amigos que também estão ligados aqui.
0: Os bonitões não dão hoje muito destaque, não, né?
1: Não, eu vou dar ainda, né? Boa tarde, boa tarde.
0: Passando em
1: pra quem está trabalhando, pra quem já trabalhou e pra quem vai trabalhar. E deixa eu mandar um boa tarde, dar um boa tarde aqui pro meu bonitão Eli Correia. Tá bonito? Com essa cor de camisa fica bem pra você, Eli.
0: Tá bom.
1: Tá bom? Boa tarde pro bonitão Flávio Rangel. Não esqueço, não. E daqui a pouquinho tem mais um bonitão aí pra eu dar boa tarde, né? Daqui a pouquinho.
0: Exatamente, porque agora às 13 horas e 10 nós vamos ter a presença do Padre Jader. É, ele, nesse final de semana, assim, às 7 da manhã, às 9 e às 3, ele vai levar o Santíssimo Sacramento nas mãos, abençoando pessoa por pessoa que estiver no Santuário Bom Jesus.
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3: Ave Maria, cheia de graça, o Senhor é convosco. Bendita sois vós entre as mulheres e bendito é o fruto do vosso ventre, Jesus. Santa Maria, Mãe de Deus, rogai por nós, pecadores, agora e na hora de nossa morte. Amém.
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3: Muito bem, meus amigos, olha, eu quero te convidar para vir aqui no Santuário do Bom Jesus domingo que vem. Pois domingo que vem é dia 6 de setembro, e domingo que vem o padre vai fazer uma missa forte de cura e libertação. Domingo que vem é a bênção do Santo Sacramento, Jesus Cristo vivo no meio de nós. Domingo que vem o padre vai descer do altar e com o Santíssimo Sacramento nas mãos, vai andar no meio do povo, abençoando pessoa por pessoa. E nós vamos estender na direção do Santíssimo os nossos objetos, as fotos, nossas mãos. Porque o Santo Sacramento derrama sobre nós muitas bênçãos. Domingo agora, às 7 horas da manhã, ou 9 horas da manhã, ou 3 horas da tarde, aqui no Santuário do Bom Jesus. Você sabe o endereço, não sabe? É Rua Capitão Faustino Lima, número 101, metrô Pedro II. Rua Capitão Faustino Lima, número 101, estação do metrô Pedro II. Quando você chegar na estação do metrô Pedro II, você sai pela saída da Rua da Figueira. O santuário fica atrás da Rua da Figueira. É bem fácil chegar aqui. Domingo agora, hein? 7 horas da manhã. Ou 9 horas da manhã. Ou 3 horas da tarde. Bênção do Santo Sacramento. Missa de cura e libertação. Eu espero você e toda a sua família. Bom, gente, agora você continua com a Rádio Capital. Você continua com a maior audiência do rádio, Eli Correia e Cintia.

gente. E depois do Padre Jader, e depois da mensagem confiança, e depois daquele tudo que a Cíntia falou sobre o coração, estamos chegando com a corda toda. Estamos chegando com toda a alegria, música, emoção.

0: sua tarde. São 13 horas e 15, 1 hora e 15. Oi, gente!
1: Cíntia, com você!
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0: 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Mas às 14h, temos a sessão líder. 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

0: nesta tarde. Boa tarde.
1: Boa tarde, Eli Correia. Boa tarde, Cíntia. Amigos tarde, da Rogério. 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Tarde de calor em São Paulo, 28 graus. O Superior Tribunal de Justiça negou o pedido da Associação do Orgulho LGBT para voltar a prender Alexandre Nardone e Ana Carolina Jatobá, eles que foram condenados pelo assassinato da Isabela Nardone em 2008. Isso foi ontem, então os dois vão continuar em liberdade. Um segundo destaque, um adolescente, a idade não foi divulgada, viu, Eli e Cíntia? Ele foi apreendido lá em São Luís do Maranhão, mas ele é aqui de São Paulo. Ele é acusado de torturar e matar mais de 200 filhotes de gatos em transmissões ao vivo pela internet. Agora ele vai ser trazido aqui para São Paulo. Esse, olha, coisa inacreditável que esse rapaz fazia com os gatinhos pelas redes sociais. E o terceiro destaque, Eli e Cíntia, é o seguinte. A foto está até aí para quem te acompanha pelas redes sociais. A primeira sessão plenária do Supremo Tribunal Federal, após as polêmicas revelações envolvendo Alexandre de Moraes e o ex-banqueiro Daniel Vorcaro, foi marcado pelo silêncio dos ministros, mas uma fotografia está repercutindo muito, porque mostra, após a sessão, Alexandre de Moraes, Gilmar Mendes, Cristiano Zanin e o presidente da corte, Edson Fachin, sorrindo durante uma conversa nos bastidores.
0: Sorrindo não, né? Dando gargalhada. Enquanto você pensa que os caras estão preocupados. Meu Deus, e agora, caiu a casa. Né? Não, olha o Gilmar Mendes, que gargalhada gostosa. Olha,
2: como se estivesse ouvindo uma piada. Né?
0: Olha o Alexandre de Moraes, ele tá assim, olha, mas morrendo de rir. Olha o Zanin. E aqui, virado as costas, deve estar o Fachin. Também, olha, tá até com a cabeça pra trás dando risada. Rapaz do céu, quem tá chorando é o povo. Quem tá chorando somos nós. Ver uma Corte Suprema como essa, passando por tudo isso, e os caras rindo, dando gargalhadas, Rogério Gama.
1: É, porque nas conversas que foram divulgadas pela Polícia Federal, entre várias conversas, por exemplo, o Vorcaro pergunta ao ministro Alexandre de Moraes se deveria sair do país. Tem uma outra conversa que o ministro pede ao Vorcaro 2 cartões de crédito para os filhos deles, no valor de 300 mil reais cada um. É muita conversa, mas parece que lá é a vida que segue, viu, Eli Correia e Cíntia?
0: O pior de tudo é isso mesmo. Daqui a pouquinho você
2: volta.
0: Tem um
2: ditado, né, Eli? Quem ri por último ri melhor, né?
0: Acho que não vai ter muito motivo para ficar preocupado, não, infelizmente, né? E são 13 horas e 18. O que toca no seu fone, Cíntia?
2: Vamos saber. Estamos aqui com
0: o que toca no seu fone.
2: É, e hoje nós vamos fazer aí só pagode, viu, gente? Você que gosta de pagode, olha aí, é um especial pagode dos anos 90. Vamos lá, a primeira de hoje.

0: apaixonei pela pessoa errada, com Exalta Samba. E a de número 4? A de número 4, Soweto Dere. Agora sim, você já ouviu um trechinho das 4 de hoje. Agora é só você mandar o seu áudio, né? No 983345777, escolhendo aquela que você quer ouvir no seu fone.
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2: Gente, chegou a hora, Cíndia. Já que estávamos falando em alegria, né? A alegria chegou. A alegria vai chegar com quem, Cíndia?
0: Ah, com ele, né? Com o nosso querido, com o bonitão, Jacaré.
2: Jacaré, boa tarde.
0: Boa tarde, Jacaré.
3: Boa tarde, Cíntia, boa tarde, Eli Correia, boa tarde a todos os ouvintes. Aí tem o Homem Sorriso do Rádio, tem a Cíntia, minha amiga de todas as tardes, e aqui no Tatuapé tem o Jacaré, o homem chamado Alegria, Eli!
0: Até combinou, rimou, né?
2: Até rimou.
0: No Tatuapé tem o Jacaré.
2: É, exatamente. Mas, meu amigo, falando em alegria, dê alegria pra esse povo. Final do ano tá chegando, final do ano. Aliás, falando em alegria, viu, Cíntia? Nós ontem começamos uma promoção de 10 cartas sendo sorteadas no final de setembro. 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Mas agora, meu amigo Jacaré, falando em alegria, como é que as pessoas podem ficar alegres no final do ano? Revendendo o quê e de quem, Jacaré?
3: Olha, Eli, e fica muito alegre você que está do outro lado do rádio. 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
0: O endereço, o Jacaré vai passar pra gente.
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3: 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Tchau, Cíntia. Tchau, Eli. Tchau, gente.
2: São 3:24, tchau, Cíntia. 3:24. É festa, é alegria, Cíntia. É, e olha, aí, gente, eu tenho aqui... Oi, Eli, tudo bem? Eu me chamo Nicilene e venho pedir uma cadeira de rodas pro meu pai Miguel Focinho Ramos. Ele tem 78 anos. Ele teve um AVC, ficou com muita dificuldade para andar. Por isso eu peço a sua ajuda. Eu moro na rua Libânio do Amaral. Rua Libânio do Amaral. Onde fica a rua Libânio do Amaral, hein? Alguém pode... Seria lá na região do padre, da igreja de Santo Onofre? Lá não, não, lá não... É o Líbano, é diferente. Bom, então tá bom. Nós vamos procurar saber, mas não importa. O importante é que a Nicilene precisa para o seu pai, o seu Miguel Focinho Ramos, 78 anos, uma cadeira de rodas. Aliás, Cíntia, é a maior entrega de cadeiras e rodas do Brasil, o programa nosso, o programa do Eli Correia da Cíntia.
0: E há muito tempo.
2: É a maior entrega de cadeiras e rodas do Brasil. E não é de hoje, não. Já tem mais de 40 anos, 47 anos, Cíntia, que nós fazemos essa que é a grande prestação de serviços do rádio brasileiro. Então, olha, eu vou perguntar a você, por favor, a Nicilene precisa de uma cadeira de rodas para o seu pai, Miguel Focinho Ramos. Eu pergunto, ele sofreu um AVC, ficou com muita dificuldade para andar, parte do corpo paralisada. Nós temos essa cadeira de rodas, né? Rodas. Nós temos essa cadeira de rodas para doar para o senhor Miguel Ramos, sim ou não?
4: Sim, Eli, nós temos a cadeira de rodas.
2: Graças a Deus, Cíntia. Graças a você que está nos ouvindo, você mesmo que está nos escutando. Graças a você, nós temos a cadeira de rodas, Nicilene. Pode vir retirar. É pro seu pai Miguel Ramos, 78 anos, sofreu AVC. Com a graça de Deus e com a ajuda do povo, a maior entrega de cadeiras de rodas. Olha lá o seu Miguel, ó. Ele tá assim, mas ele tá sem movimento, viu, Cíntia? Ele tá paralisado, ele sofreu um AVC. Olhando assim, parece que tá tudo bem, mas ele sofreu um AVC. Então, a cadeira de rodas é para ele. Mas nós temos essa entrega também, às 13:27, que foi hoje, foi agora de manhã no Clube da Amizade. Vamos lá.
5: Oi, gente. Eu tô aqui ao lado da Rita. Rita, prazer em conhecê-la, viu? A Rita, gente, é lá do 5 de julho, de São Mateus, não é isso? E você veio de lá especialmente para retirar essa cadeira. Se vocês perceberem, é uma cadeira maior, é uma cadeira mais pesada, porque ela é uma cadeira especial. É uma cadeira que nós fizemos até uma campanha para conseguirmos o dinheiro suficiente para comprá-la. Essa cadeira será útil para o seu sobrinho?
6: Demais, demais.
5: O seu sobrinho é o João Vitor?
6: Vitor Camilo.
5: Ele foi quem perdeu a perna.
6: A perna e tá com a gaiola na
5: outra. Isso. Poxa, com 31 anos, hein? 31 anos. É um sofrimento, não é?
6: Muito.
5: Para ele, para a família. Então essa cadeira vai ser muito útil para ele.
6: Demais.
5: Então agradece as pessoas que ajudaram a comprar.
6: Quero agradecer a Deus em primeiro lugar, você ali, que você com essa voz ecoa para tudo que é canto, né? Se não fosse essa voz sua, a gente não conseguiria. Aos ouvintes, principalmente aqueles que tiveram compaixão para com o meu sobrinho, né? Agradeço de coração e não tem dinheiro que pague o que vocês fizeram por ele. Tá bom?
5: Tá bom, meu amor. Então leva um abraço para ele. E...
6: eu que agradeço demais.
5: E é isso aí, gente. Nós, mais uma vez, estamos... juntos, né? Todos nós unidos, estendendo a mão para uma pessoa que precisa. Um abraço para o Vitor, um abraço para você, Rita. Foi um prazer muito grande conhecê-la. E leva meu abraço para todo o povo lá do 5 de julho, tá bom? Valeu, pessoal. Muito obrigado pela doação. Mais uma vez, olha aqui, ó. Já tem o destino certo agora. Já vai ajudar mais uma pessoa que precisa.
4: É ele mesmo, né? Eli. Inclusive, essa cadeira que nós estamos doando hoje para aquela senhora foi graças ao valor que o pessoal doou dessa cadeira que foi a mais.
2: Ah, passou um pouquinho, né, do
4: isso,
2: valor.
4: Isso, por isso que a gente conseguiu você essa aí, cadeira, Cíntia, de hoje também.
2: A gente fez o apelo para essa cadeira especial, aí algumas doações foram a mais, a gente já utilizou para comprar essa outra cadeira que entregamos hoje.
0: Tá aí, muito bom.
2: Então, olha, então tá aí, um grande beijo para Rita, que levou a cadeira de rodas para o sobrinho que perdeu a perna no acidente, a outra está na gaiola. E já aproveitamos com o restinho que sobrou do dinheiro, compramos uma normal. Uma normal que é para o seu Miguel Focinho Ramos, pai da Nicilene, lá da rua Libânio do Amaral. É isso aí, gente. Uma cadeira a gente entrega, outra já foi retirada. E assim é todo dia. A maior entrega de cadeiras de rodas do Brasil.
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1: Muito bem, Eli, hoje é quinta-feira. Oi, hoje é quinta-feira, é dia, né? Nós temos a participação do nosso Amoreco. Então, hoje tem quinta-feira mística, por isso você que tem uma pergunta, você que quer saber algo aí do Marcos Guiton, do Amoreco, é só mandar o seu vídeo aqui no nosso 98334-5777, viu? Lembrando que você só precisa mandar o seu nome completo e a pergunta, apenas isso.
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1: Olha só que legal.
0: 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Tá, são 13h34, Cíntia.
1: Posso dar uma notinha aqui, Eli?
0: Por favor.
1: Olha, vê se você concorda. Bom, você não é dessa geração, mas, né? Vamos ver se você concorda com isso. Não tomar banho vira prática entre homens da geração Z. Nos últimos dias, uma nova tendência começou a ganhar espaço nas redes sociais, sob a justificativa de que o odor natural seria mais atraente para as mulheres. Meninos, jovens, adultos têm deixado de tomar banho, de escovar os dentes, de usar desodorante antes de se encontrar com mulheres. De acordo com os adeptos, o hábito faria com que os feromônios masculinos ficassem mais perceptíveis para possíveis parceiras. Entretanto, os estudos sobre feromônios em seres humanos ainda não são inclusivos, né? Ou seja, não há evidências científicas que isso aconteça realmente. Mas a geração Z está deixando de fazer essas coisas quando vai encontrar com alguma mulher.
0: Eu me lembro de uma frase que quem falou foi o Cauã Raymond. O Cauã Raymond falou exatamente isso, que alguém teria falado qualquer coisa, falou, mas o cheiro do homem atrai muito mais a mulher, o cheiro mesmo do homem, nada de passar desodorante, nada de tomar banho, não. O cheiro do macho atrai a mulher.
1: Será?
0: Segundo lá o Cauã Raymond.
1: Então, será verdade? Vamos perguntar para as mulheres?
0: Pergunta.
1: Então,
0: eu
1: quero perguntar para as minhas amigas. Você prefere namorar ou ficar ao lado de um homem que escova os dentes, um homem que toma um banho, fica cheirosinho e tal? Ou prefere esse
0: o
1: daí,
0: cheiro do macho?
1: O cheiro natural mesmo.
0: O cheiro do macho mesmo.
1: Deita, levanta, vai trabalhar, volta.
0: Volta e aquele cheiro macho mesmo. Quer dizer, então, na verdade, é o seguinte, você, a senhora, vocês que estão ouvindo, responda essa pergunta, porque o estudo está dizendo que essa geração nova não quer tomar banho, não quer escovar o dente, quer ter o cheiro do corpo mesmo, segundo eles, atrai muito mais a mulher.
1: Vai no banheiro, também não toma banho, fica sempre aquele cheirinho, né?
0: Não, mas isso aí é normal, sim.
1: Tem gente que gosta.
0: Pelo jeito, sim, né? São 13h36, 13h36.
1: Ele estava rindo, ele está nos ouvindo morrendo de rir.
0: Quem está?
1: Nosso amigo que está na linha.
0: O Thiago? Tiago, você toma banho todo dia ou também você é adepto do cheiro do macho?
2: No mínimo 2 banhos por dia, não dá não, Eli. Esse negócio de cheiro aí, as pessoas estão confundindo o cheiro da pessoa com o cheiro do suor, são coisas diferentes. Pelo amor de Deus, imagina, você trabalha o dia inteiro, chega em casa, mas tudo bem, deixa o povo responder aí, né?
0: Vamos ver. 1h37, mas olha, eu quero que você ouça, viu, Tiago? É muito importante esse depoimento que tem aqui. Olha, a pessoa falou, eu quero que o Tiago escute, então vamos lá.
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0: Ela citou até o teu nome, ela agradece a você publicamente. Olha que beleza. São 13h38, então, por favor, fale um pouquinho sobre o colchão Reparação.

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9: Oi, gente, muito mais charme aqui na Capital, é Cíntia. 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
13: Oi, Cíntia. Oi, Eli. Boa tarde. Boa Marcinha tarde. De Mogi. Ah, Deus me livre. Sai fora, homem fedido. Sai fora. Eu falando por mim, eu gosto de homem cheiroso, cheiroso. Cheiroso no cabelo, cheiroso no pescoço, no corpo, na roupa. Deus me livre. Sai pra lá, homem fedido. Só atrai mulher porca.
14: Tá certo, Marcinha.
9: Ô, Marcinha, também não é bem assim, vai. Então, o cheiro do macho não te atrai? Ah, no mundo animal, existem os cheiros que atraem. É a época do cio, aquela coisa toda, né? Agora, no mundo humano, parece que... Bom, mas só que agora essa geração Z, essa nova geração, que nasceu de 2000 pra cá, tá achando o seguinte, é o cheiro do homem que tem que atrai as mulheres.
14: Ainda bem que eu nasci mulheres. Bem antes
15: do ano 2000. Oi, Eli, oi, Cíntia, boa tarde. Deus me livre, viu, Eli? Deus me livre, homem fedido, homem com mau hálito, homem... Deus me livre. Homem tem que ser cheiroso.
14: Isso mesmo.
9: Ué, se depender das mulheres que ouvem a gente, tem aí alguém para falar comigo? Tem?
16: Oi, Cíntia. Oi, Eli. Boa tarde. Tudo bem? Amo vocês. Credo, que nojo.
9: Aí, ó, todo mundo dá conta, né?
16: Ah, não. Homem tem que ser cheirosinho, arrumadinho.
14: Isso.
16: Bem perfumado.
14: Gostoso. Aí sim.
16: Beijo, Eli. Beijo, vamos. Cíntia. Beijo, aqui é Maria Lúcia, de Cidade Tiradentes.
9: Ô, Maria Beijo, Lúcia, Maria Tiradentes. Lúcia. Eu vou perguntar para uma mulher mais raiz. Dona Marcela, a senhora gosta homem com cheiro de homem ou não?
17: Claro que não, Eli.
9: Ué, mas
17: o homem tem que ser cheiroso.
9: Também?
17: Lógico, já pensou? Você vai dar um abraço numa pessoa com aquele cheiro de suvaqueira? Deus me livre.
14: Ixi, nossa. Uma pergunta pra novinha, então.
9: A novinha. Isso. Quem sabe da geração Z, ela possa até dizer, não, eu gosto de homem.
14: Certo.
9: Homem com cheiro de homem. Vamos lá. Você mesma, Viviane.
18: Vitória. Vitória. Tudo bem, é parecido. Não, ele homem tem que ser cheiroso. Eu não sei que geração Z é essa, porque eu sou da geração Z e eu não suporto homem fedido. Nem homem, nem mulher. Eu gosto de gente cheirosa.
9: Olha, tá então vendo? Acho que nossos...
14: Viu só?
9: Os homens estão... Olha,
14: sei aonde que eles fizeram essa pesquisa aqui.
9: Hã? A Juliana? Ah, não diga, Juliana, você é dessa nova fase que gosta de homem com cheiro de homem mesmo e nada de perfume, essas coisas, é verdade?
14: Sem escovar dente?
19: Hã? Ó, primeiro que eu não sou da geração Z, já sou mais velha também, né?
9: Ah, é?
19: Mas, não, tem que ser cheiroso, gente, que coisa, mas realmente, cheiro de CC, essas coisas saem fora, não dá não, né?
14: Tem então... cheirinho de chulé, né? Você já imaginou?
19: Não dá, né?
14: De queijo azedo?
9: Mas e onde é que fica o cheiro do macho, o cheiro do homem?
14: O macho é lá pros animais, aqui, não, é, aqui tem isso não.
19: Aqui é diferente.
9: Eita, essa mulherada, pelo menos aqui não, que nos acompanha, não gosta de homem. Ó, então vocês, geração Z, Fiquem espertos, hein? Não é, parece que o gosto das mulheres, de um modo geral, não. Esse gosto do cheiro do macho. Bom, mas vamos lá. 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
3: Para você ligado na capital, de olho em estradas, a Regis Bittencourt muito congestionada, hein? Do 292 ao 282. Um pouco antes de Itapecerica e logo depois da Praça de Pedágio, tem redução de velocidade, excesso de veículos pesados. Passando em Budas Artes, depois do 282, o trechinho até o Rodoanel funciona bem e após o Rodoanel, a Regis vai bem até o Largo do Taboão. Do Largo do Taboão até o Rodoanel, nenhuma dificuldade. E a partir do Rodoanel, quem pega Regis em direção a Curitiba, nenhuma dificuldade, pelo menos por enquanto. Tudo tranquilo também, de ponta a ponta, nas duas direções, pelo sistema Anchieta Imigrantes. 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
12: Boa tarde, Cíntia. Boa tarde, Licorreia. Aqui é a Valdo Guarapiranga. Licorreia, pelo amor de Deus, Licorreia. Imaginou você dar um beijo na boca de uma pessoa que não escova o dente, que não passa um desodorante nas axilas? Porque, meu Deus, gente que pega trem, pega metrô, esses caras com cheiro de murrinha, que ninguém aguenta, que brinca de casinha de noite e vai sem tomar banho no ônibus. Olha, Licorreia, pelo amor de Deus, essa pesquisa aí tá errada. É errada demais. Ninguém suporta a pessoa fedida. Deus me livre, tá amarrado.
13: Tá amarrado, em nome de Jesus.
14: Todas as pessoas que estão aqui participando do chat ao vivo, ninguém gosta de
13: então,
14: homem.
13: Então, não sei de onde é que tiraram essa conclusão, essa geração Z, os rapazes, os homens, os jovens dessa geração. De onde é que tiraram, então, esse ódio?
14: Você já imaginou, a pessoa não toma banho. Ainda no outro dia coloca a mesma camisa, ou a mesma calça, ou a mesma cueca, quer dizer, a mesma meia, como é que
13: sei
14: fica?
13: Lá, viu? Bom, então, eu não sei de onde
15: é
13: que...
15: Deus me livre, fazer amor com um homem sem tomar banho, com cheiro de bacalhau, pelo amor de Deus, cara. Eu perco a vontade na hora e desmaio do fedor.
13: Vixe, nossa, mas também podia ser. Vocês também estão explodindo tudo.
14: Não sei aonde nossa, eles inventaram isso.
13: De que a mulher gosta de homem, é, homem tá com cheiro de macho, né?
14: Oi, Eli, vamos mandar um beijo para aniversariante?
13: Vamos lá, vamos.
14: Olha, Lenilson.
13: Vamos, que a saudade está chegando, gente.
14: Lenilson pede para mandar um beijo para Vanessa Martins de Santo Amaro, porque hoje é aniversário dela. Alô, Vanessa.
13: Alô, Vanessa.
14: Parabéns, felicidades para você.
13: Beijo.
14: Um dia muito gostoso, cheio de alegria. E ao lado dos seus...
13: E bem perfumado.
14: É, amigos e parentes, tá bom? Beijos pra você, Vanessa.
13: Então tá bom, posso seguir em frente, Cintia? Aqui a Tatá tá na escuta. 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

0: Me chamo Cleide Silvério, filha de Antônio Silvério, conhecido por todos como Bermiro. É, Bermiro. E também de Dona Nair. Bermiro e Dona Nair. Seu Antônio Silvério e Dona Nair, mas o seu Antônio conhecido como Bermiro. Eu nasci em Potirendaba, uma pequena cidade do interior de São Paulo, vizinha de São José do Rio Preto. Eu venho de uma família grande. Meus pais tiveram 10 filhos, 10, sendo eu a terceira. Ao todos, somos em 3 mulheres e 7 homens. Crescemos em meio à simplicidade, à luta diária e ao amor que, apesar das dificuldades, sempre esteve presente em nossa casa. Meus pais eram pobres, muito pobres. Meu pai trabalhava na roça desde jovem e foi assim a vida inteira. O trabalho pesado, o sol escaldante, a enxada nas mãos calejadas, o suor escorrendo pelo rosto. Essa a rotina do meu pai durante uma vida inteira na roça. Minha mãe, por sua vez, ela cuidava da casa, dos filhos e enfrentava com coragem os desafios de criar uma família tão numerosa. Eles nunca tiveram luxo, mas nos deram algo muito maior: carinho, honestidade e união. Meu pai tinha seus defeitos. Ele bebia. E quando bebia, embriagado, muitas vezes maltratou a minha mãe. Só quando bebia. E ele bebia. Maltratava minha mãe só assim, embriagado. Mas, apesar disso, havia entre eles um laço forte, uma ligação que parecia indestrutível. Onde um estava, o outro acompanhava. E essa união de meu pai e minha mãe durou 60 anos. 60 anos de vida compartilhada, de dores, alegrias, sacrifícios e conquistas. 60 anos de uma história que marcou não apenas a nossa família, mas toda a cidade de Potirendaba. Toda a cidade de Potirendaba, pois todos conheciam Dona Nair e o seu Bermiro. Eram queridos, eram respeitados, considerados os mais velhos da cidade. Não havia quem não tivesse uma lembrança deles. Eu vim para São Paulo aos 16 anos e foi uma decisão difícil, mas necessária. Sofri muito longe deles, longe da minha terra, longe dos meus irmãos. Mas eu precisava ajudá-los. Eu precisava contribuir para que os meus irmãos tivessem uma vida melhor. A minha irmã Rosângela também veio para a capital, para São Paulo. E nós duas fomos as únicas que se afastaram da família. Os outros permaneceram próximos de nossos pais, cuidando deles, acompanhando a sua velhice. A cada dois anos, eu voltava para Potirendaba. E Rosângela, a minha irmã Rosângela, mais, vamos dizer assim, dedicada, ela ia todos os anos ela voltava para Potirendaba, eu a cada 2 anos. E foi numa dessas viagens que ela me contou que o nosso pai estava muito doente. Nosso pai sofria da doença de Chagas e sua saúde estava cada vez mais frágil. Rosângela então insistiu para que eu fosse vê-lo, pois já fazia 2 anos que eu não visitava nossos pais. Rosângela falou: você precisa ir ver o pai, você precisa ir ver a mãe, o pai está muito malzinho, o pai não está muito bem. Eu fiquei preocupada com a saúde do meu pai e decidi então viajar para Potirendaba no dia 5 de junho de 2008. Ao chegar, encontrei realmente o meu pai fraquinho, debilitado, como eu disse, doença de Chagas, mas ainda com aquele olhar firme que ele sempre teve. Passei 3 dias com eles, e no dia de vir embora, ao me despedir de meu pai, eu vivi um dos momentos mais dolorosos da minha vida. Meu pai, abraçado a mim, chorou muito e me disse: "Minha filha, eu não vou mais te ver vivo. Eu não vou te ver mais vivo, filha. Filha, minha filha, eu não vou te ver mais vivo." Naquele instante, meu coração se despedaçou. Não consegui responder. Eu apenas o abracei, com lágrimas nos olhos. Parti carregando uma dor imensa e aquilo não saía. Eu vim embora com esse pensamento: "Minha filha, eu não vou mais te ver vivo. É a última vez. Eu não vou te ver mais vivo." Será que seria mesmo a última vez que eu o veria? Será que seria mesmo a última vez que eu vi o meu pai com vida? Ele chorava tanto e dizia isso pra mim: "Era a última vez que eu vou te ver. Última vez que você vai me ver vivo." E eu vim embora com esse pensamento. Na semana seguinte, papai voltou ao hospital e ficou internado. Meu irmão Badi, sempre presente, era ele quem cuidava deles, do meu pai, da minha mãe, do casal. Era ele, o meu irmão Badi, quem corria atrás de tudo e nos ligava constantemente dando notícias. No 10º dia de internação do meu pai, no 10º dia, a minha mãe foi visitá-lo. Minha mãe não tinha ido ver meu pai até então lá no hospital. No 10º dia ela foi. O meu irmão Badi até me disse que ela estava muito triste, pois nunca havia ficado tanto tempo longe, né, de papai. Nunca. 10 dias sem ver meu pai. 10 dias. Então ela andava triste, triste, triste. E levaram então, quer dizer, foi autorizado, né, que ela fosse ver meu pai. E ela passou a tarde inteira ao lado dele, segurando a sua mão, olhando nos seus olhos. A tarde todinha ali do lado do meu pai, do lado do marido, a minha mãe. Nossa! E chegou a hora que ela tinha que ir embora. Ela, tão triste, segurando a mão do meu pai, olhando em seus olhos, mas tinha que voltar para casa. A visita acabou, ela ficou a tarde inteira. Aí ela chegou em casa, tomou banho e foi se deitar. A minha sobrinha dormia com ela para não deixá-la sozinha. E foi então que a minha sobrinha ouviu a tia, no caso a minha mãe, gemendo. Ao correr para vê-la, porque que ela estava gemendo, encontrou a minha mãe tendo um infarte, sofrendo um infarte. Desesperada, ela grita pelo tio, meu irmão Badi: "Tio, tio, tio!" Então vem correndo meu irmão, já a pega e a leva imediatamente no hospital. A minha mãe tá mal. Ela veio lá do hospital, onde ficou a tarde inteira com meu pai. Chegou em casa, tomou seu banho, comeu, foi se deitar. Aí começou a gemer. A sobrinha, que dormia com ela para ela não ficar sozinha, ouvindo aqueles gemidos, foi ver. Ela tava lá largada. Ela gritou pelo meu irmão e ele levou ela para o hospital. Desesperado, desesperado, meu irmão a levou até o hospital. Só que quando ele chegou no hospital com a minha mãe, já era tarde. Minha mãe chegou sem vida. Quer dizer, quem está internado muito ruim é o meu pai. E não é que a minha mãe é ela quem morre? É. Ficou lá a tarde inteira com meu pai, voltou para casa e E lá por volta de umas 11 horas, 11 e meia, olha o que aconteceu. E como dar essa notícia pro meu pai lá no hospital? Como dizer a ele que ele que tá internado, ele que tá mal, e de repente a minha mãe que morreu? E o meu irmão não sabia como fazer isso. Dar a notícia ao meu pai. Ele internado e mamãe faleceu. Enquanto isso, no hospital, a minha prima passava a noite com o papai. Por volta das 23h30, o meu pai, a minha prima tá lá com ele no hospital. O meu pai começa a dizer a ela: olha a Naira ali na porta. Olha a Naira ali na porta. Ela tá dizendo que o Corinthians perdeu. E tá me chamando pra ir com ela. Minha prima, sem saber da morte da minha mãe, respondeu: tio, dorme. A tia Nair tá em casa descansando. Porque a tia Nair passou a tarde toda com ele. A tia Nair tá lá em casa descansando, tio, dorme. Não, ela tá ali na porta lá, me chamando pra ir com ela. E tá dizendo que o Corinthians perdeu. Tio, dorme. Calma, tio, dorme. A tia tá lá em casa, tranquila, tá descansando, tá dormindo. Dorme o senhor aqui também, dorme. Mas papai insistiu: não, ela tá ali, ela ali, na porta, e me chamando pra ir embora com ela. Pouco tempo depois, enquanto minha prima rezava o terço, papai começou a gemer. E o seu corpo foi ficando roxo. Ele foi se estremecendo. O corpo foi ficando roxo e ele foi se esticando. Sabe quando uma pessoa vai se esticando e foi ficando roxo? A enfermeira foi chamada pela minha prima: enfermeira! Quando a enfermeira chegou no quarto, já era tarde. O meu pai faleceu. O meu pai havia partido. Até então ninguém sabia, somente o pessoal lá de casa sabia que a minha mãe tinha morrido, mas ali no hospital ninguém sabia, a minha prima não sabia. E olha, naquele momento o meu irmão liga para São Paulo e nos diz que mamãe havia falecido. Mas espera aí, a mamãe faleceu? Não, o pai, você tá confundindo, é o pai? Não, é a mãe mesmo, a mãe morreu. Ela havia partido. De repente, uma hora depois da minha mãe partir, meu irmão liga. Olha, e não teve coragem para contar sobre papai. Achou que seria muito pesado contar que os dois haviam falecido no mesmo dia, na mesma hora, praticamente. Mas então, com a morte de papai... Aliás, com a morte de mamãe, nós pegamos o ônibus à meia-noite e fomos para Potirendaba. Chegamos lá às 6 da manhã. Saímos à meia-noite sem entender como aquilo havia acontecido. A notícia nos pegou de surpresa, pois era nosso pai que estava internado e mal. E nossa mãe morreu? Mas que coisa mais estranha. Quer dizer, a nossa mãe, que até então não aparentava nenhum problema de saúde grave. Nossa mãe estava boa. Quem estava mal era o pai, até porque ele sofria de doença de Chagas. Agora, a notícia de que a mãe morreu, só que ao chegarmos em Potirendaba, isso por volta de umas 6 horas, foi que então recebemos a notícia devastadora de que papai também havia morrido. Foi como se o chão tivesse se aberto sob nossos pés. A dor era indescritível. Quem havia partido, afinal de contas, o pai ou a mãe? A gente ficou, eu e a minha irmã, ficamos perdendo. Mas quem morreu de verdade? Foi o pai ou foi... Não, os dois. O quê? Os dois, e com diferença, olha, de uma hora. A mãe morreu primeiro, e uma hora depois veio buscar o pai no hospital. Inclusive, ele viu a mãe lá na porta do quarto e chamando para ir junto. Nós ficamos assim, desorientadas, porque viemos na certeza de que nossa mãe tinha morrido, embora ela tivesse, né, não aparentasse nenhum problema. Mas quando chegamos, não era só ela, o pai também. Velamos os dois corpos lado a lado. Dois caixões juntos. Uma cena cruel, dolorosa, e que ficará para sempre em minha memória. Enterramos pai, enterramos mãe, na mesma hora, no mesmo dia. Eles que foram tão unidos em vida, permaneceram unidos na morte. E o velório foi no dia dos namorados. Olha que coisa! Além dos dois terem morrido no mesmo dia e praticamente na mesma hora, só que um no hospital e o outro lá em casa, e ainda foi no dia dos namorados, de junho de 2008, os dois sendo sepultados. A cidade inteira se mobilizou. Ninguém acreditava no que havia acontecido. Até o prefeito ajudou a carregar os caixões. Foi uma despedida grandiosa, digna da história que eles construíram juntos. Meus pais foram unidos em vida, foram unidos na morte. Mamãe veio buscar papai no hospital. Foram velados juntos, enterrados juntos, lado a lado. Assim quiseram, assim aconteceu. Papai tinha 82 anos e mamãe 77. Hoje, ao recordar essa história, eu sinto uma saudade imensa, uma dor que nunca passa, mas também um orgulho enorme de ser filha de Nair e do seu Bermiro, o Antônio Silvério. Eles deixaram um legado de amor, de união, de força, uma história que jamais será esquecida. Queridos papais, Antônio, conhecido por Bermiro, e mamãe Nair, hoje escrevo com o coração transbordando de saudade e de emoção. Vocês foram muito mais do que pais. Vocês foram o alicerce da nossa família, um exemplo vivo de coragem, de sacrifício e de amor verdadeiro. Crescemos em meio à simplicidade, sem riquezas materiais, mas com a maior riqueza que alguém pode ter, o amor e os valores que vocês nos transmitiram. Vocês nos ensinaram que dignidade não se compra, que honestidade é um tesouro e que a união é a força que sustenta qualquer lar. Mesmo diante das dificuldades, nunca nos faltou carinho. Vocês lutaram com todas as forças para criar 10 filhos. E cada um de nós carrega em si a marca da educação que recebemos, do respeito, da humildade e da fé. O amor de vocês era diferente. Era um amor raro. Era daqueles que parecem escritos pelo destino. Onde um estava, o outro estava. O outro acompanhava. 60 anos juntos não são apenas uma marca de tempo. São a prova de que o verdadeiro amor resiste às dores, às provações e ao peso da vida. Vocês se completavam, se apoiavam e mesmo nos momentos difíceis, nunca deixaram de caminhar lado a lado. E como se quisessem deixar para nós a maior prova desse amor, partiram juntos. Você, mamãe, se despediu primeiro e uma hora depois foi buscar papai no hospital. Foram velados juntos, sepultados juntos, lado a lado, e justamente no dia dos namorados. Que sinal mais forte poderíamos receber de que vocês eram de fato almas gêmeas? Que testemunho mais belo poderíamos ter de que o amor verdadeiro existe e atravessa até a fronteira da morte? A dor de perder vocês foi imensa, uma ferida que nunca cicatriza. Mas maior ainda é a gratidão por tudo que nos deram. Vocês nos ensinaram a ser fortes, a valorizar a família e nunca desistir diante das dificuldades. Vocês foram queridos por toda a cidade de Potirendaba e continuam vivos na memória de cada filho, neto e bisneto. A história de vocês não pertence apenas a nós, mas a todos que tiveram o privilégio de conhecê-los. Obrigada, papai. Obrigada, mamãe. Por cada sacrifício, por cada gesto de carinho, por cada ensinamento. Obrigada por terem nos mostrado que o amor verdadeiro existe e que pode durar a vida inteira. Vocês foram e sempre serão o nosso maior exemplo. Hoje, quando penso em vocês, não vejo apenas a dor da ausência, mas também a beleza da história que construíram. Nair e Bermiro. Uma história de amor que desafiou o tempo. Um casal que viveu 60 anos de união. Enfrentou a pobreza, as lutas, as dores, mas nunca se separaram. E quando chegou a hora da partida, algo inacreditável aconteceu. Sim. O que seria o lógico era ele morrer. Doença de Chagas, estava já no hospital, já vinha doente, estava cada dia mais debilitado, mais fraco. Mas quem morreu foi ela. Ela que ficou 10 dias sem vê-lo e achou que era o fim do mundo ficar tanto tempo sem o seu velho, sem o seu amor. Quando ela foi lá no hospital, ficou a tarde inteirinha segurando a mão dele do lado dele. Voltou para casa depois e morreu. E aí, ela foi buscar ele lá no hospital. A Naira ali na porta. A Naira ali. Ela tá pedindo pra eu ir junto com ela. Ela veio me buscar. Ela veio pra ir junto com ela.
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0: E ele de fato foi, porque imediatamente a essa cena que ele viu e descreveu para a prima, que tava ali com ele no quarto, ele começou a ficar roxo e foi se esticando e morreu. Quer dizer, ela, que estava morta em casa e ninguém sabia ali no hospital. Não, estava morta em casa. Ela veio buscar no hospital. E os dois seguiram juntos.
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0: O que mais se destacou é que ele era muito corintiano. Ela ainda falou para ele: velho, o Corinthians perdeu. O Corinthians perdeu. E eu vim te buscar. Vamos embora? Eu vim te buscar. Além de vir buscá-lo, ainda deu a notícia que o Corinthians havia perdido. Isso é história. História que a vida...

0: Potirendaba, São José do Rio Preto, região de São José do Rio Preto. A cidade parou, até o prefeito foi lá e ajudou a carregar os dois caixões. Na frente um, na frente o outro, eu imagino. Ou então os dois, quem sabe, até juntos, né? Já que morreram juntos, foram velados juntos, devem ter sido levados ao cemitério também juntos, assim. É, não um atrás do outro, mas os dois juntos, né? Então eu... Até o prefeito foi lá. Você vê, a cidade, a pequena cidade de Potirendaba, parou para velar e sepultar Dona Nair e o seu Bermir.
1: Ai, Correia, que história linda, hein? Linda, linda, linda, linda. Muito bonito o amor desses dois. E ela estava certíssima. Eu, se eu tivesse tempo, eu vinha buscar também. Mas não vai dar tempo. Não vai dar tempo. Meu velhinho é 21 anos mais velho que eu. Mas eu falei pra ele, se eu morrer primeiro, eu venho buscar pra não sofrer sozinho. Porque o homem sofre mais. Mulher, se ela ficar viúva, ela se vira mais do que o homem viúvo. O homem viúvo sofre mais. E ela fez certo de buscar o marido.
0: Veio buscar e levou, e levou. Você imagina, ela acabou de morrer uma hora atrás. E ela apareceu lá no hospital, uma hora depois ele já tava morrendo também. Não é uma coisa que impressiona, né, gente? É uma coisa que impressiona.
2: Boa tarde, Cíntia. Que carta maravilhosa, linda. Eu ouvindo aí essa carta que você está narrando, ele me coloquei, né, no lugar desse casal, se isso é, se eu posso falar isso. Eu tenho 30 anos de casada e sou bem assim, vou fazer 31 agora em outubro e sou bem assim com meu marido também. Sabe, desde quando nós nos casamos, onde está um, está outro, sabe, viajamos juntos, partilhamos tudo juntos. Então, esse desse casal é o verdadeiro amor mesmo, aquele amor que vence, aquele amor unido, que tem união, é uma base familiar. Você vê, com 10 filhos, né, mas deram o amor, a humildade, a união, e como isso é importante. E em todos os momentos ali, nos alegres, tristes, em todos, estiveram juntos, né? E até na morte. E eu falo, se Deus me der essa graça de um dia, o dia que meu marido for ou eu, que a gente vá junto com esse casal, porque esse é o verdadeiro amor. E realmente é um amor diferente, porque tanto os amigos, como principalmente a nossa família, eles falam muito, né? Ah, mas vocês só junto, um tem que sair com os amigos, a outra com as amigas. Não, nós saímos, sim, eu e ele, mas com os nossos amigos, quando tem algum evento, mas sempre tá eu e ele. Esse negócio dele ir para um lado e ir para o outro, não, no nosso casamento não tem. E somos muito felizes. Abraços.
0: Olha, gente, você vê, é o tal negócio, aquele amor verdadeiro que é amor até após a morte, né? Como foi aí a vida desse casal, 60 anos, e tanta gente admirando esse amor, até idealizando um amor desses. Quem é que não gostaria de viver um amor assim, não é mesmo? E olha que ele teve uns probleminhas, né? Não sei se vocês repararam, às vezes ele bebia, e aí que ele ficava meio esquisitinho, mas depois que passava também, tudo voltava às boas. Mas são os momentos que às vezes o casal vive mesmo, não é?
3: Boa tarde, Eli Correia, sou a Maria Emília Lopes, Itapecerica da Serra. Nossa, Eli, esse é um verdadeiro amor eterno, né? Esse se amava mesmo. E acho que vão continuar se amando pela eternidade. Né? Mesmo dele ter sido grosso quando bebia, judia dela, às vezes. Mas teve perdão, teve muito amor, né? É uma história triste, mas ao mesmo tempo bonita. E não é fácil, né, de perder pai e mãe no mesmo dia. Isso é uma dor que não se esquece nunca. Meu Deus. Força para essa família, né? Nunca vão esquecer dessa história, dessa pai e mãe. Deixa muita, muita coisa boa pra gente. Um abraço, tchau, tchau.
0: 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Mais uma história que a vida escreveu. E que a morte os uniu para sempre. A morte aqui não separou, não. Aquilo que aí o padre diz, até que a morte os separe, não separou. Não separou. Mesmo depois da morte, estão juntos.
4: 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Que

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2: 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Eu, nesse domingo, estarei às 10 horas da manhã no encontro da paróquia São João Batista, na rua Afonso Faria. Alô, Parque Figueira Grande. Alô, Parque Figueira Grande. Alô, Padre Alessandro. Padre Alessandro, nós vamos nos encontrar aí às 10 horas da manhã deste domingo, dia 6 de setembro. No dia 7, gente, no dia 7 de setembro, às 5 da tarde, torneio de futebol ONG Rede Acessibilidade, lá na Estrada da Cumbica, 479, Jardim Ângela. Aí já vai ser na segunda-feira, dia 7 de setembro. Alô, Jardim Ângela. Alô, presidente da ONG Rede Acessibilidade, Ana. Nós estaremos juntos aí nesta segunda-feira, às 5 da tarde. No domingo, estarei às 10 da manhã, no encontro da paróquia São João Batista com o Padre Alessandro. E alô, Tata! São os encontros da amizade. São as alegrias que a gente vive ao lado das pessoas.
3: Nossa, você...

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5: Oi, Eli. Olha, a gente tem a foto de uma mulher, a mulher mais idosa do Brasil. Ela tem 121 anos.
6: 121?
5: É. Você gostaria de viver assim como ela?
6: Eu não sei.
5: Chegar nessa idade?
6: Eu queria chegar nela com alguma condição de porque já pensou você numa situação delicada, difícil?
5: Agora, ela é de Itaperuna, no Rio de Janeiro. Ela esbanja disposição.
6: 121 anos.
5: É, agora ela não esconde de ninguém. Sabe qual é o segredo da longevidade?
6: Comer coxinha.
5: Coxinha e tomar guaraná.
6: Comer coxinha e tomar guaraná. 121. E ela mostra lá o certificado, ó. Tá aí, 121 anos. Muito bem, essa chegou lá, hein? Essa chegou lá.
5: São os pequenos prazeres da vida que a gente tem que...
6: Comer coxinha e tomar guaraná.
5: Pra ela, pelo menos, é.
6: Vamos lá, então. Olha, outros prazeres é esse aqui, ó. Não ter dor.
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9: De volta na capital, de olho na Marginal do Pinheiros. Se você vai chegar a Pinheiros pela Castela e Marginal do Tietê, vai pegar caminho congestionado até o acesso à Avenida dos Bandeirantes, na ponte Engenheiro Ari Torres. Excesso de veículos. O caminho por dentro tá bom, viu? Gastão Vidigal, Fonseca Rodrigues, Pedroso de Moraes. A partir da Brigadeiro Faria Lima, aí já não vale mais a pena. Depois do acesso a Bandeirantes, a Pinheiros vai bem até Interlagos. Da Zona Sul para Castela, aproveita. Bom momento na Marginal do Pinheiros, pouco movimento. 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
14: Ele corre.
6: Oi, gente! 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

0: Sou eu, sua amiga de todas as tardes.
1: Potência!
0: Vamos juntos até as 4 da tarde, né? Até chega pra cá. Eu quero saber o seguinte: você já fez a sua pergunta? Já mandou a sua pergunta aqui pro WhatsApp da capital? Porque daqui a pouquinho temos a nossa quinta-feira mística com a participação do Amoreco. É, Marcos Riton vai estar respondendo aí pra você. Pra você mandar a sua pergunta, é só você mandar aí, encaminhar pro nosso WhatsApp no 98334-5777.
2: Mandialdo,
0: 98334-5777.
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0: É, comandante, daqui a pouquinho também vamos ter aí o que toca no seu fone. Você já escolheu a sua preferida de hoje? Aquela que você quer ouvir aí na sua tranquilidade, na paz aí do seu lar, né? Bem tranquilinha, tomando aquele cafezinho gostoso, aquele pedaço de bolinho de fubá. Ai, gostoso, né? Aquele pedaço de bolinho de laranja. Aquele pedaço de
2: Foi aí que
0: bolo
2: eu vou
0: de
2: falar.
0: chocolate.
2: Bom também, dona Cíntia.
0: Ah, tá certo. Então, olha, vamos repetir aí, vamos mostrar as quatro de hoje?
2: Só se for agora, dona Cíntia.

0: Me apaixonei pela pessoa errada. Exalta Samba, com a música de número 3 e a música de número 4. É, o Soeto, Soeto, né? Com Tere, Tere, Tere. É o Belo? É o Belo, né? Quando ele cantava no Soeto. Tá aí. Muito bem. Agora você escolhe aquela que você quer ouvir no seu fone. 983345777. Mande áudio.
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0: para que neste momento possamos formar aquela corrente de amor, aquela corrente de paz, aonde todos juntos vamos pedir a Deus nosso Pai, vamos pedir a Maria, nossa Mãe, que passe na nossa frente. Vamos agradecer por mais um dia de vida, vamos agradecer pela manhã que tivemos, vamos agradecer pelo almoço, né? Vamos agradecer pela comida na nossa mesa, vamos agradecer pelo nosso trabalho, pela nossa saúde, pela nossa família, pelos nossos amigos. E vamos abrir o coração e conversar com Deus, conversar com Maria. Sabe assim, quando você tem um problema e você tem a sua mãezinha e você, quantas vezes, né? Fala, ai mãe, tô tão triste, tô tão aborrecida. Olha, aconteceu isso, aconteceu aquilo. Ô mãe, eu tô com uma dor aqui hoje, não sei o quê, bababá, tá difícil. É tão bom, né? Aí a mãe nos acolhe, segura nossas mãos. E com tanta sabedoria, com tanto amor no coração, vai conversando, vai falando, e nós vamos nos acalmando, não é mesmo? Então, é isso que eu quero, que eu gostaria que você fizesse agora. Que você conversasse com a mãezinha. Que você dissesse a ela todos os seus problemas, todas as suas angústias, todas as dores que você está sentindo. Você que estava vivendo momentos difíceis aí ao lado do seu companheiro, ele que está doente, está desempregado, não está conseguindo outros empregos, você que tem dívidas, você que não consegue pagar o aluguel de onde você mora, ou não consegue pagar aí os seus medicamentos, os seus remédios, não é? Remédio está tão caro, né, gente? E depois de uma certa idade, a gente vai cada dia acrescentando mais um na lista de remédios, né? E a gente fica tão preocupada. Ai, meu Deus, se daqui a pouco eu não tiver mais condições de usar esse remédio, de pagar, como é que eu faço? Porque nem sempre você encontra nos postos de saúde, né, os remédios que você precisa. Então, converse agora. Diga aquilo que está acontecendo, o que você está precisando. Você que acordou sentindo dores, você que está muito triste, você que sofre com depressão, síndrome do pânico, você que tem alguém em casa no vício da bebida, no vício das drogas, no vício do jogo, filhos que não te obedecem, não obedecem o pai, não respeitam os pais, né? Filhos que estão aí só brigando com os irmãos, é irmão, irmã, todos brigando, aquela confusão, aquele diz que a gente fica ali no meio, né? A mãe, o pai, fica ali sem saber como resolver. Vamos pedir a Maria que nos abençoe, que nos coloque aí no caminho certo. Vamos pedir por todos aqueles que perderam um ente querido. Quantas pessoas, né, estão chorando porque perderam um pai, perderam uma mãe, perderam um filho, um amigo. Vamos pedir por todas as pessoas que estão necessitadas. Na nossa oração de hoje, vamos pedindo, colocando o nome.
1: Cíntia.
0: Pois não?
1: O pessoal do chat está pedindo também oração. A Rosimeire pede para o seu neto Anthony e o seu genro, que estão com problema de saúde. Marli pede para o neto Leonardo, que está se recuperando de um câncer na tireoide. Adriana Andrade pede oração para a filha, que está morando sozinha, tem apenas 21 anos. O Valdir pede oração para todos que estão na live.
0: Muito bem. Vamos orar, sim. Vamos atender a todos esses pedidos. Vamos pedir oração para todas essas pessoas. E o seu Manuel pede oração para a esposa Marlene, ela que está com trombose. Ô, meu amigo Manuel, vamos orar. Vamos pedir com muita fé a recuperação da sua esposa, a dona Marlene. Helena Silvestrini está pedindo oração para o Fábio Aparecido Silvestrini, que está na UTI do Hospital Nardini, em Mauá. Então, nesse momento, estamos pedindo a Deus, estamos pedindo a Maria, que esteja lá, ao lado do Fábio Aparecido, para que ele possa se recuperar, para que ele possa sair desse momento difícil que está passando. Antônia pedindo oração para o seu filho João e sua esposa Rosa. Eles estão se separando. Eles têm 6 filhos. Oh, meu Deus. Muito triste isso, né? Quando uma família se destrói, quando o marido fica para um lado, vai para um lado, a mulher fica do outro com os filhos, fica aquela tristeza, né? Aquele vazio. Porque por mais que o casamento não ande bem, por mais que não esteja dando mais certo, mas ninguém casa para se separar, né? Ainda mais quando já se tem filhos, assim, 6 filhos, gente. Pensem um pouquinho, conversem mais, né? Conversem com Deus, conversem com Maria, quem sabe? Quem sabe às vezes é possível vocês se entenderem. Tem que conversar.
2: Oi, Cíntia. Boa tarde, Cíntia.
0: Boa tarde.
2: Aqui é a Neuza, de Caraguatatuba.
0: Pois não.
2: Ô, Cíntia, por favor, coloca o nome da minha filha, né, Maria Alice Dias, na oração, para que Nossa Senhora passe à frente. Agora, às 15h30, ela vai estar fazendo uma biópsia. É uma mancha que saiu no rosto dela, né? Começou tipo uma alergia, inchava todo o rosto dela. Fizemos 27 tipos de exame, né? Tipo de alergia para ver, e não deu nada, não deu nada, nada. E aí o rosto dela ficou manchado, né? Em volta do olho, no queixo, na testa, bem assim, quando você olha, a primeira mancha que ficou. Quando você olha para ela, você já vê logo a mancha. Tá fazendo o tratamento com uma dermatologista, a dermatologista tá fazendo o tratamento no rosto dela, só que não tá vendo melhora, né, nas manchas. Aí resolveu me pedir uma biópsia. Então, para que Nossa Senhora passe à frente, né? E essa médica, a doutora Aline, ela é uma médica muito devota de Nossa Senhora. Então eu peço para que Nossa Senhora faça a cura pelas mãos da doutora Aline.
0: Tá certo, minha querida amiga. Eu imagino a sua preocupação, né? A sua tristeza, a sua ansiedade em ter esse resultado dessa biópsia, né? Que sua filha vai fazer agora esse exame às 3h30, daqui a pouco, logo mais. Peça, ore muito, viu? Porque a oração de uma mãe é muito poderosa. E vamos pedir a Deus, vamos pedir a Maria que interceda pela sua filha, que Nossa Senhora esteja ali comandando as mãos da doutora. Essa doutora que você falou que é tão devota de Nossa Senhora e que está cuidando da sua filha, essa dermatologista. Para que tudo seja feito direitinho. E que Nossa Senhora abençoe a sua filha. Que esse resultado seja o melhor que possa ser, né? Para que ela possa se tratar. Mas tenha fé. Ore. Vai dar tudo certo, viu, minha amiga? Alberto pedindo oração para a esposa Denise, que vai operar a vesícula. Estamos orando também pela Denise, viu, Alberto? Junte-se também à nossa corrente aqui de fé, de oração. Vamos pedir pela Denise e por todas as pessoas que estão colocando seus nomes hoje na nossa oração. Judite pedindo oração para a cunhada Fabíola, que está com câncer de mama. Ô, Maria, passe na frente da Fabiola, para que ela tenha coragem, para que ela tenha força, para que ela lute por essa cura. Nossa Senhora está ao lado dela. Deus a está abençoando. Neide pede oração para o seu filho Mateus, por conta do vício do cigarro e também da bebida. Neide, não é fácil, né? Todo mundo sabe que o cigarro faz mal, prejudica a saúde, mas a gente sabe também que é difícil abandonar esse vício. Muitas pessoas já conseguiram se livrar, e eu tenho certeza que seu filho também vai conseguir. Uma hora vai entrar na cabecinha dele que isso não faz bem para a saúde dele, né? Que isso, ele está fazendo uma coisa muito ruim para o corpo dele. E você vai ver, com muita força de vontade, com o seu pedido como mãe, com Nossa Senhora passando na frente, ele vai sair do vício, do cigarro e principalmente da bebida, né? Porque a bebida também destrói famílias, bebida é outra coisa triste. A pessoa quando bebe, quando ela está sob o efeito da bebida, ela é outra pessoa, né? Outra pessoa. Então vamos agora juntos, fazemos a nossa oração de todas as tardes e com muita fé, vamos pedir que Maria passe na frente de todos aqueles que estão necessitando. Orem comigo.
3: Maria, passa na frente e vai abrindo estradas e caminhos, abrindo portas e portões, abrindo casas e corações. A mãe vai na frente e os filhos protegidos seguem seus passos. Maria, passa na frente e resolve tudo aquilo que somos incapazes de resolver. Mãe, cuida de tudo que não está ao nosso alcance. Tu tens poder para isso. Mãe, vai acalmando, serenando e tranquilizando os corações. Termina com o ódio, os rancores, as mágoas e as maldições. Tira seus filhos da perdição. Maria, tu és mãe. Vai abrindo o coração das pessoas e as portas pelo caminho. Maria, eu te peço, passa na frente. Vai conduzindo, ajudando e curando os filhos que necessitam de ti. Ninguém foi decepcionado por ti depois de ter te invocado e pedido sua proteção. Só tu, com o poder do teu filho, podes resolver as coisas difíceis e impossíveis. Amém.
0: Você que orou, você que pediu, vamos agora receber a bênção da água, a bênção da cura? Coloque seu copo com água, sua garrafinha com água, na frente do seu rádio, diante de um santo de sua devoção, que você tenha em sua casa, né? E vamos pedir a bênção da água e que essa água nos traga tudo aquilo que nós estamos precisando para o nosso corpo e para a nossa alma.

0: bênção da água. Deus eterno e todo-poderoso, que tendo escolhido a água, fonte de vida e pureza, para nos dar a graça batismal, fizestes também aparecer no rio Paraíba a imagem da Virgem Imaculada. Abençoai esta água e fazei que ela nos recorde nosso batismo, para que, purificados de nossas faltas, vivamos como cristãos, membros da vossa Igreja, e cheguemos um dia à vida eterna. Por Cristo nosso Senhor. Amém. Pela intercessão de Nossa Senhora Aparecida, Rainha e Padroeira do Brasil, a bênção de Deus Todo-Poderoso, Pai, Filho e Espírito Santo, desça sobre vós e convosco permaneça para sempre. Amém.
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0: Muito bem, 3 horas e 18 minutos, às 4 da tarde, você já sabe, né? Chega pra cá, chega pra cá. Aquele programaço gostoso que vocês ouvem todas as tardes aí com o Vini Delacarte e Pedro Casagrande. 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

0: 3 horas e 25 minutos. Comandante, você anda... Oi.
1: Você sabia que hoje a Dona Rita foi lá no Clube da Amizade pra poder buscar, retirar a cadeira, né, de obeso? Nossa, ficou encantada com o Flávio, disse que ele é igualzinho a voz dele. Falei, ele é um mala. E aí ela falou assim, a Cíntia fala isso também. Aí disse que quando ele sai, ele faz a festa.
0: É, né? E é verdade mesmo, viu, Dona Rita? Dona Rita, é a verdade. Quando, sabe aquele ditado, quando o rato não está, né? Os gatos aproveitam, fazem a festa. Assim é aqui. Ele anda meio murchinho esses dias. Eu acho que é porque o Palmeiras dele não anda muito bem, sabe?
2: A coisa não
0: está
2: muito boa.
0: Né? Eu acho que ele está meio preocupado. Ele está meio, não encontra como mexer comigo, porque meu time também está ruim, né?
2: Mas ele está melhor que o seu.
0: Mas ele não está sabendo como mexer, porque... Vai o ruim falar do pior? Não dá, né?
2: E pra ajudar o Flamengo, ganhou ontem, encostou mais ainda no Palmeiras.
0: É, né? E você tá preocupado.
2: É, agora o time não tá jogando, a coisa tá feia.
0: Tá feia. Tá feia. Pois é, mas comandante.
2: Diga, dona
0: Futebol Cid. É futebol, trabalho é trabalho. Aqui você tem que esquecer o seu amado, adorado Palmeiras, tá bom?
2: Tá bom, dona Cid.
0: Oh,
2: tá bom.
0: As pessoas sentem falta do seu sorriso.
2: Ei.
0: Das suas piadinhas sem graça. Tá? Muito bem, muito bem. Gente, mas agora, olha, 3 horas e 26 minutos, eu pergunto pra você. E aí, amiga? Você, amigo, como é que tá a sua saúde? Você tá bem? Ai, é tão bom, né? Quando a gente tá com saúde, quando a gente tá alegre, quando a gente não tá com aquele mau humor, aquela cara emburrada, fechada, né? Aquela cara que espanta todo mundo, espanta até o cachorro, o gato, que fala, hoje não dá não, olha a cara da patroa, né? Não, não dá. Como é que você está? Você tem problema de artrose, artrite, com essas dores reumáticas? Seu colesterol tá alto, você tá preocupado. Gente, calma, calma aí, calma. 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
4: De volta na capital, de olho no corredor ABD, difícil a passagem pelo 16 da Anchieta para quem vem de Santo André, Prestes Maia, travadinha desde antes do viaduto Tamarutaca. Até a chegada ao 16 da Anchieta, quase 2 quilômetros de anda e para. Passando 16, aí o motorista encontra melhores condições em direção a Diadema. De Diadema até o 16 da rodovia Anchieta, para quem segue na direção de Santo André, corredor ABD tem pouco movimento. 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

0: continua.
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0: só e recebeu faz poucos dias, comandante. Nossa senhora. Se demorar pra passar o mês como passou de agosto, como demorou, né?
1: É, dona Cíntia. O pagamento tá longe, acabou o dinheiro, tá...
0: Ô, comandante, tá triste a ver.
1: Tá difícil, dona Cíntia.
0: Fala aí com a Marcela, quem sabe ela te dá uma ajuda aí, tá?
1: Tá difícil sair aqui também, viu, dona Cíntia? Vou falar.
0: Então tá russo, comandante, tá russo. Comandante, eu quero mandar um beijo pro Valdir do Algodão Doce. Olha, por que será que chamou que é do Algodão Doce? Será que ele faz algodão doce?
1: Ah, com certeza, dona
0: Cíntia. É. Ô, Valdir, eu adoro algodão doce, viu? Vem um dia fazer pra gente aqui, traz aquela... Tipo uma maquininha, né? Vai, vem trazer aqui que a gente compra, né, Marcela? A gente compra uns 20 aí pro comandante. Pelo menos de açúcar, ele vai ficar bem docinho. Ai, meu Deus do céu. Boa tarde, um grande abraço pra você também, minha amiga Adriana Andrade. Beijão, minha linda, beijão. Beijão aí pra Regina Santos. Beijão, beijão, beijão. Pra Juliana. Oi, Juliana, meu amor. Fique tranquila, nós respeitamos aqui a todos, né? Respeitamos a todos, viu? Tá bom? Um beijo pra você. Um beijo, Ronaldo Barbosa. Um beijo, Ronaldo Barbosa. Boa... Ele é de Araçatuba. Oh, que legal. Um abraço pra você, viu? Um grande abraço. Gigi, um abraço pra você, minha linda. Tá aí, quanta gente. Flavinho Torres também nos acompanhando. Que gostoso saber que vocês estão fazendo companhia pra gente. A Marinês Moura, a Vera Góes. Um beijo pra nossos amigos de todos.

0: tá cantando é o nosso querido Luiz Américo, né? Meu compadre, viu? Meu compadre. Ele mora lá no Guarujá, né? É, tem um comércio lá, um restaurante. Preciso visitá-lo um dia. Tenho muitas saudades, né? Ah, falou em comida, o comandante já falou, vamos lá, Cíntia. Eu nem te convidei, amigo.
1: Eu estou me convidando para fazer companhia a você, dona Cíntia, tá, para você não ir sozinha.
0: Aham.
1: E eu vou com você com o maior prazer.
0: Tá bom, já entendi, tá bom? Já entendi, entendi tudo. 3h37, agora é a hora dele, né? É a hora de Quinta-feira Mística aqui no Toda Tarde. Boa tarde, Marcos Riton, nosso Amoreco. Boa tarde, Amoreco.
2: Boa tarde, Amoreco. Luzes para você, luzes para todos os ouvintes. Uma ótima quinta-feira, abençoada de muita saúde, paz e prosperidade para todos nós. Você está bem? O Eli está bem?
0: Vamos indo, graças a Deus, Amoreco. Agora eu queria saber o seguinte, eu tenho visto muito você aqui através do Face, do Instagram e tal... E eu vejo você só indo na casa lá com meu amigo Leão Lobo. Por que que você não vem ao vivo aqui também? Te peguei.
2: Porque
0: agora.
2: Te peguei. Não pegou, não. É que lá eu vou e fico aí em torno de 40 minutos no ar com ele. É. E aí você e o Eli é meio corrido, né? É só por isso, mas eu vou.
0: Mas
2: vou
0: nós,
2: marcar, eu vou marcar.
0: Nós não merecemos. Nós não merecemos que você dedique 10 minutos da sua companhia aqui para mim, para o comandante.
2: Não pode ser 15, 15 minutos já é um pouco melhor, né?
0: Tá bom. 15
2: minutos melhor eu vou.
0: Viu
2: eu
0: irei, só?
2: Tem que levar bolo, porque senão o comandante não deixa nem eu entrar.
1: Não, ele não responde nem as mensagens que a gente manda para ele, sabe que ele vai trazer bolo? Por
0: favor, gente. Misericórdia. É um prazer ter você, mas gostaria que você viesse um dia aqui.
2: É uma alegria do meu coração, eu vou.
0: Tá bom?
2: Eu vou marcar então.
0: Tô
2: vou
0: esperando.
2: Ver direitinho. Agora a Dani não tá mais de quinta-feira, né? Ela falou pra mim isso.
0: É, não está de quinta-feira. Mas assim você se dedica pra nós também, porque é só Dani agora. Dani, né? Conheceu a Dani outro dia, Dani, sei
2: o
0: lá.
2: Amor bom. Minha vida. A Dani é sua filha.
0: Você sabe, coração, assim, sabe que eu sou você. Ciumenta, né? Eu sou ciumenta, tá bom?
2: Mas você não é ciumenta, não. Mas, ó.
0: É.
2: Vou...

0: Ninguém ouviu meu áudio. Por favor, Cíntia, pergunta para ele se eu vou conseguir ganhar na casa própria. Eu sou inscrita já há 15 anos. Beijo, adoro ouvir vocês. Eu confio muito nele.
1: Ela fez a
2: você
1: pergunta.
2: Vai, você
1: É.
2: vai conseguir, vai conseguir sim. É, isso vai sair, vai acontecer. Eu tenho cartas falando aqui de realização, de sucesso, de superação, de você cuidando também da sua saúde. Mas você vai conseguir sua casa própria, sim. Ela já está no caminho, é do seu destino, isso está para acontecer. E eu vejo isso com toda clareza através das cartas do tarô, acontecendo mesmo. Então é um pouco mais de paciência, eu sei, a gente já tem uma certa idade, então não dá para esperar também mais 20, 30 anos, sem dúvida que não, mas não vai demorar isso tudo, mas isso está breve de acontecer sim também, você vai ser sorteada e vai ter esse benefício e vai conseguir sua casa em 2027. Beijo e luzes para você.
1: Tá aí, que bom. Mais uma pergunta, 3h41.
3: Boa tarde, Cíntia. Boa tarde, Eli Correia.
1: Boa
3: Amo
1: tarde.
3: ouvir vocês.
1: Obrigada, amor.
3: Nossa, eu tô com 59 anos. Há 59 anos eu escuto vocês, porque eu já escuto vocês desde a barriga da minha mãe.
1: Coisa boa.
3: Cíntia, minha perguntinha pro Amoreco é: meu nome é Yolanda dos Santos Rosa e eu moro numa casa de aluguel e eu amo esta casa. Eu queria saber se eu vou conseguir comprar esta casa, porque meu sonho é comprar a casa que eu moro. Beijo, Cíntia. Beijo, Eli.
1: Beijo, minha linda. E aí, Amoreco, ela consegue?
2: Aqui diz que não, que será outra casa, que você vai comprar um outro imóvel. Esta casa propriamente dita, não. Não que ela não seja boa, como você disse, você gosta do imóvel, você gosta dos vizinhos, você gosta da rua, você gosta de tudo de uma forma geral e você está certa. Mas aqui me sai uma carta de mudanças, de transformação, falando que é uma outra opção, é uma outra casa, é uma outra visão, é uma outra coisa que virá. Então você vai comprar esse imóvel. Mas não, pelas cartas do tarô aqui, diz que será outra casa, não será essa, tá bom? Luzes para você.
1: Tá aí. A Santina Ferreira diz assim: boa tarde, Cíntia. Boa tarde, Amoreco. Gostaria de saber se o que senti esta semana foi um aviso ou se é um pensamento muito ruim. Obrigada. E
2: Eu não
1: aí?
2: sei nem o que você sentiu. Então é difícil. Em todo caso, é só coisa ruim, porque você só tem pensamento ruim mesmo e você é muito negativa. Foi isso mesmo, tá bom? Luzes para você.
1: É, tem mais uma perguntinha aqui. Peraí, meu filho é da Sidney. Oh, meu Deus, não pode poder pagar, não. É Sidney Lima. Meu filho Gabriel Gonçalves de Lima faz aniversário hoje. É, queria saber sobre a vida financeira. Agora não sei se é dela ou se é do filho. Deve
2: É,
1: ser do
2: manda a
1: filho.
2: pergunta direitinho. É, porque, então, mas manda direitinho, que só sobre vida financeira eu não tenho condições de responder. Precisa ser a pergunta certinha para responder para vocês, tá bom? Ó, estou com um problema assim, assim, assado. A vida financeira assim, assim, assado. Aí eu consigo responder direitinho e perguntar para o Tarô, tá bom? Luzes para você e parabéns para ele.
1: Muito bem, tá aí.
0: Boa tarde, Eli, Cíntia, Boreco. A minha pergunta é sobre a minha filha, Débora da Silva Barcelo. Ela está desempregada e eu queria saber se ela vai conseguir arrumar um trabalho na área dela, que é a administração de empresa. Muito obrigada. Eu sou a Terezinha da Coab Teotônio Vilela Sapopemba.
1: Tá aí,
2: Quando
1: Terezinha.
2: mandar os nomes, a Terezinha, manda o nome inteiro para eu colocar na minha acesso, minhas orações, isso tudo. Terezinha da Coab é complicado, né? Isso não é nome, não. Em todo caso, sua filha não vai arranjar um emprego e isso vai levar mais um tempinho. Não está longe, é esse ano. Entendeu? Estou dizendo para você que é esse ano. Dentro da área de empresa, eu estou vendo ela entrando mesmo. Há uma mudança, há uma fase de transformação muito boa. E tem uma notícia chegando de trabalho muito em breve, longe de casa. Não é, não estou dizendo que é outra cidade, outro estado, nada disso, não. Só estou te falando que é uma coisa mais distante de casa. Então, traz uma mensagem positiva de progresso. Um pouco lento, leva aí mais um tempo aí, entendeu? É, mostra dinheiro provindo de uma situação estável, então vem um salário estável bom. Harmonia no trabalho, nos negócios. Então, aqui diz que assim, está vindo aí um trabalho este ano, dentro dessa área mesmo, e ela vai se dar muito bem. Então, as notícias são muito boas, são muito positivas. Depois que passar setembro, assim que passar setembro, eu vejo uma notícia dentro dessa área.

0: mesmo. Então, tem uma transformação, tem uma mudança, tem uma coisa muito positiva que vai acontecer para ela. Então, é um momento assim dela assim se precaver por enquanto, mas se mostrar aí profissionalmente, porque está vindo uma situação, está vindo um bom trabalho, está vindo uma boa colocação para ela dentro da área. Beijo e luzes para você.
1: A Marinês Moura, ela diz: Cíntia, pergunta para o Moreco se vou arrumar um namorado ainda esse ano. Meu nome é Marinês Moura de Souza.
0: Não, não vai arrumar nenhum namorado esse ano, vai continuar só arranjando problema. Esse ano não vai vir, não. Beijo e luzes para você.
1: Você aí, comandante?
2: Oi, boa tarde, Cíntia. Boa tarde, Marcos Biton. Eu me chamo Odete Germano. Nascida 30/4/67. Eu gostaria de que você viesse para mim aí, porque eu tenho dificuldade em relacionamentos. E se eu vou conseguir alguém ainda esse ano. Obrigada, tenha um ótimo dia aí, uma boa tarde.
0: O legal é que vocês querem tudo para cima da hora, que é ainda esse ano. Você tem dificuldade de relacionamento? Porque você não é boa. Boa com você, com os outros você é. Você só atrai gente comprometida, problemática, mentiroso, isso tudo. Não é que você não tem sorte, você só atrai gente que não presta. Não, você não vai arranjar ninguém esse ano. E nem adianta que não vai vir ninguém de passado e ninguém já conhecido. Você só conhece uns trastes, entendeu? Além de pobre, é tudo mentiroso, tudo que te engana, tudo que já tem mulher, que já tem essas coisas. E você tem porque você é uma bomba. Boa pessoa você é, mas é bobo que você é uma carente, tão louca, tão carente, tão ali carente, que por isso que você vai atraindo esse tipo de gente, só porcaria. Mas não é ruim, eu não disse que você é uma pessoa. É boba nesse sentido com os outros. Não, não vem ninguém esse ano, não. Você só vive atrás disso, né? Parece um desespero, né? Uma mulher independente, que não precisa de ninguém. Tá na hora de melhorar isso, né, amor? Luzes para você. Esse ano não vem ninguém, não. Este ano não vem ninguém. Luzes para você.
1: Ainda bem que o ano está no fim, quase, né? Aguenta mais um
0: Graças a
1: pouquinho,
0: Deus,
1: né? Tá aí.
0: é. É, que é isso.
1: A Maria da Conceição. Boa tarde, Marcos. Boa tarde, Cíntia. Queria saber se o meu sobrinho vai voltar a falar com a mãe dele. O nome dele é Ademar Lima Araújo. Eu sou Cida de Franco da Rocha, minha conterrânea, fazendo perguntas aí para você. Será que o sobrinho dela volta a falar com a mãe, a dona. O nome dele é Ademar Lima Araújo?
0: Segundo o Cavaleiro de Espadas, não, eles vão brigar um pouco mais. Até porque a mãe dele é insuportável e ele é difícil igual ela, né? Os dois são parecidos. Não são ruins, é o gênio só, sabe? E não, não. Por enquanto, eu não estou dizendo que vai ser sempre, mas por enquanto eu ainda vejo briga, vejo discussão, vejo bate-boca. O Cavaleiro de Espadas fala que ele não quer, ele tem um jeito meio louco, meio assim desvairado, meio estranho, sabe? Ela faz de tudo por ele, mas ele não reconhece, ele é ingrato pra caramba. Então, nós vamos demorar para isso. O ano que vem eu vejo uma trégua e paz nessa história. Mas nesse momento é briga, porrada e bomba. Não porrada de agressão.
1: Sim.
0: Eu falei assim no sentido ainda de continuar assim, nesse distanciamento é melhor. Ele mente muito, ele enrola muito, ele engana muito, ele usa muito ela. Ela não merece isso tudo, embora ela seja mãe. Ano que vem eu vejo uma trégua e uma paz. Mas por enquanto não, tá bom? Luzes para você.
1: Tá aí, 13h48,
3: essa. Eu sou Eli, meu nome é Luciane Procopio dos Santos, eu é Moreco, hoje eu sei que você tá na Cintia, eu gostaria de fazer minha pergunta, eu gosto muito de você. Sempre tô fazendo minha pergunta, pouco dia você me respondeu uma e hoje eu quero que responda de novo. Eu tô precisando muito saber da minha vida amorosa, minha vida tá muito enrolada, muito bagunçada, a minha cabeça anda muito ruim, eu gostaria de saber o que está acontecendo comigo e se... Não sei o que, que as coisas vão mudar na minha vida, o que é que vai ser, porque ultimamente eu estou passando por fases muito difíceis na minha vida, com muita falsidade de gente, se eu queria saber também sobre isso. Um abraço para vocês, eu adoro você, Amoreco, gosto muito de você.
0: Gosto muito de você, mas não entendi nada da sua pergunta, foi muito confusa, muito problemática, igual a sua cabeça, e aí não dá para responder. Né? Não dá para responder duas, três coisas. Eu tenho um minuto para responder aqui. Dois, você tem que saber o que você quer da vida. Você só gosta de quem não presta. Por isso que você só vive sofrendo e é por isso que você vive nessa assim. A hora que você parar de gostar de quem não gosta de você, quem só te usa, aí as coisas mudam, tá bem? Beijo e luz para você.
1: A Gorete diz assim, eu sou de Santo André e queria saber se a minha filha vai ter outra filha. A Bruna é de, do 11 de 4 de 89.
0: Ai, Gorete, qual o nome completo disso, né? Porque eu preciso do nome, gente. Aqui diz que sim, que vai ter um outro filho, sim, tá bom? Demora aí um pouquinho, mas vai ter outro filho, tá bom? Mas beijo e luzes pra você.
1: Vai ser mulher, você sabe?
0: Deve ser homem.
1: Homem, tá certo, muito bem. Manda aí, comandante.
4: Boa tarde, Cíntia. Boa tarde, Eli Correia. Amo ouvir vocês.
1: Obrigada.
4: Nossa, eu tô com 59 Liga. Anos. Há 59 anos eu escuto vocês, porque eu já escuto vocês.
0: Mesmo,
1: já foi, comandante.
5: Boa tarde, Cíntia.
1: Boa tarde.
5: Boa tarde, Li, Amoreco. Eu queria fazer uma pergunta. Eu me chamo Alessandra Miranda Neves. Eu tô atualmente desempregada e eu queria saber se eu vou dar certo montar um negócio próprio. Eu tô com esse pensamento, mas eu tenho minhas dúvidas, né? E aí eu tô com isso dentro de mim. E eu acredito que dê certo. Mas eu queria uma ajuda do Amoreco, tá bom? Obrigada, beijo.
0: Se você controlar suas finanças, antes de entrar no negócio próprio, ele dá certo sim. A carta da justiça saiu aqui do tarô falando que você vai ter um acerto na sua vida financeira a partir desse negócio próprio. Então, como você tem muitas cobranças, contas a pagar, tem que cuidar inclusive coisas com papéis, documentação, coisa de justiça nessa coisa de cobrança. Eu estou vendo você arrumando tudo isso a partir inclusive desse negócio próprio. Então, o que me sai aqui é muito poderoso, é muito assim positivo. Junto da carta da justiça tem a carta do rei de ouros. Você vai ganhar dinheiro, vai se aventurar, vai se jogar e meter as caras sem medo, embora a gente tenha inseguranças, e você está certa nesse sentido, mas eu vejo você assim se colocando, se arriscando e dando certo, não mais sendo mandada. Evite de colocar parentes, pessoas próximas de sangue, de parente, no negócio para te ajudar, porque não vai dar certo. Eu sei que você é muito preocupada com dinheiro não materialista, é só preocupação mesmo com as contas, com isso tudo. E tem hora que você não tem controle, né? Que é muita conta, é muita coisa, mas você vai se organizar bastante. A partir desse negócio próprio, você vai ganhar dinheiro. É um ressurgir, é um se refazer. É estar acima novamente. Então, eu vejo uma solução, uma oportunidade e uma resolução para os problemas financeiros. Tudo que é de passado, que você precisa pagar e organizar essa coisa toda, também vai ser resolvido. Mete as caras e vai para frente, só não bota a família. Luzes para você.
1: A Ana Lúcia, boa tarde, Cíntia, boa tarde, Marcos. Meu nome é Ana Lúcia. Amanhã tem entrevista de visto americano. Eu e meu filho.
0: De novo.
1: Gostaria de saber se vai ser aprovado, pois já é a segunda vez, Marcos.
0: Não vai. Semana passada ela perguntou e a gente já respondeu. Eu falei assim, alguma coisa. Vai, mas não é nessa primeira vez, de novo na segunda. Na verdade, eu havia falado semana passada, se prestar um pouco atenção, que eu falei semana passada que um passa, o outro eles dão uma encrencadinha, mas que ainda esse ano tem uma entrevista e vai dar certo. Vocês vão conseguir passar. Um beijo e luz para você.
1: Tá aí. A última aí, comandante, por favor.
6: Boa tarde, Cíntia. Boa tarde, Amoreco. Aqui é a Adriana do Cangaíba. Então, eu queria saber sobre a minha irmã. Ela saiu do serviço e ela tá investindo no de comprar um caminhão para poder fazer entregas. Amoreco, será que vai dar certo? O nome dela é Andréia. Boa tarde, Cíntia.
1: Boa tarde.
0: Eu não vou responder mais perguntas sem nome completo, não. Mas essa vai dar certo. Pouco dinheiro, mas dá resultado. Gente, eu preciso do nome completo, porque senão eu não tenho informação. Não é maldade, negatividade mesmo, não. É que eu preciso mesmo. Aqui diz que vai ser com muita... Saiu a carta do dependurado. É com muita dificuldade, mas dá algum resultado sim, porque ela é muito batalhadora, tá bom? Luzes para você.
1: Tá aí, Amoreco. Muito obrigada.
0: A última não dá? Já deu? Não dá a última?
1: Não dá, porque a gente ainda tem aqui...
0: Deu. Desculpa, foi sem querer.
1: A gente tem agora que cumprir aqui nosso horário político, né?
0: Verdade,
1: tá bom?
0: É verdade, desculpa.
1: Que isso.
0: Beijo, Amoreco.
1: Um beijo pra você, viu? Muito obrigada e até segunda-feira com os horóscopos e na próxima quinta...
0: Tô aqui.
1: A segunda-feira...
0: Tô aqui de novo.
1: Tá, é feriado, isso. Mas nós estamos aqui trabalhando, tá, Mareco?
0: Ah, eu vou estar aqui voltando também. Ó, tô lá nas redes sociais como Marcos Riton. Marcos, ó, não faço consultas no Instagram, mas me adicione para fazer amizade. Marcos Riton. Marcos R-I-T-T-O-N. Marcos R-I-T-T-O-N. 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Luzes tá para todos vocês, uma abençoada semana. Luzes, um beijo.
1: Beijo, Mareco.
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11: Muito bem, agora no finalzinho do programa, você ligou, você pediu. Vamos saber aí qual a campeã de hoje no que toca no seu fone. Qual foi a terceira colocada?
12: Dere, sou Eto.
11: Dere. A segunda?
12: Me apaixonei pela pessoa errada.
11: Quarta?
12: Sempre sou eu, Adriana Ribeiro.
11: A primeira, então, Marcela?
12: Essa tal liberdade, só pra contrariar.
11: Ah, essa tal liberdade... É muito bom, né?
13: É muito bom, dona Cíntia.
11: É.
13: Não tô gostando de muita liberdade, não.
11: Não tá gostando?
13: Não, tô não.
11: Não, é. Tem gente que quer, depois quando tem a liberdade, não sabe o que fazer com
13: exatamente.
11: Ela,
13: exatamente.
11: Né? Fazer. Eu senti, é o seu problema, né?
13: Ai, dona Cíntia, vou falar, viu?
11: Tá, coitadinha do comandante. Queria, porque queria, porque queria. Agora tá livre. Tá sozinho.
13: Mas já tô virando evangélico.
11: Tá bom, comandante.
13: Tô me convertendo.
11: Tá. Respeitamos todas as religiões, né? Claro. Todas são boas.
13: São.
11: Né? Que Deus é que está acima de tudo.
13: Exatamente. Eu vou lá para a igreja da nação.
11: Então tá bom, comandante. Então vai orar, vai rezar, vai pedir a bênção de Deus. E nós vamos embora também, né? Marcela, a Vivi, agradecendo o seu carinho, a sua companhia aqui. Toda tarde, amanhã, se Deus quiser, tem mais com Eli Correia, a partir da 1 até as 4. Fiquem agora com Chega Pra Cá, Chega Pra Cá, Vini Delacarte e Pedro Casagrande.

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0: Estamos no ar com 4 horas e 6 minutos aqui na nossa gigante capital. Muito boa tarde! Muito boa tarde, São Paulo. Muito boa tarde, Brasil. Muito boa tarde, mundo. Estamos no ar a partir de agora com o nosso Chega Pra Cá.
1: 16 horas e 7 minutos. Boa tarde, suas lindas. Boa tarde, seus lindos. Quinta-feira, que delícia, que saudade que eu estava de vocês. Vini da Caixa na área. É, se chutar é pênalti. Bom dia, não, boa tarde. Eu tô tão perdido no tempo já. Meu Deus do céu, mas quanto tempo, né? Faz 3 dias, mas eu sinto saudade, gente. Olha, boa tarde. 77.5 FM, 1040M. E no YouTube, Capital, com você. Então chega. Capital. Em qualquer lugar, meu povo. O que importa é essa conexão com a gente aqui todas as tardes. Comigo, Vini Della Cate, Pedro Casagrande, Túlio Simões e ele, nosso querido Rosino. Vai chegando, vai se aproximando, porque o Chega Pra Cá chegou, está no ar. Boa tarde, Brasil!
0: Brasil!
1: Boa tarde, São Paulo. Boa tarde, Zona Norte, Zona Sul, Zona Leste, Zona Oeste. Eu tava morrendo de saudade desse boa tarde. Você, manda o seu boa tarde aqui pra mim. Eu quero saber de onde você fala. Estava com saudade? Então me manda aquele boa tarde caloroso aqui de todas as tardes da Rádio Capital. Eu não quero começar o programa sem te ouvir, sem saber de onde você fala, né? De onde você fala. É, aquele boa tarde caloroso. Boa tarde, Pedro Casagrande.
0: Muito boa tarde, Vini. Seja bem-vindo de volta, que é o nosso Chega Pra Cá. Você estava pela capital, não é segredo pra ninguém, tá todo mundo aqui. Reuniões e compromissos, tá tudo bem, tá tudo certo. Mas hoje, o nosso Vini nessa quinta-feira que marca, hein? Marca dia 3. Dia 3 de setembro, 3 do 9.
1: Verdade.
0: Uma tarde quente já, bem movimentada. Hoje, máxima de 27, apesar que ontem a previsão era de 25 em alguns lugares, principalmente na Avenida Paulista, onde estamos localizados. Vai, 26, 27... Alguns outros lugares de São Paulo marcando 28 graus para esta quinta-feira, o popular pré-sex, que nós vamos começando por aqui, ficando sempre junto com você. A sua mensagem você envia no 11 98334-5777. Hoje tem muita coisa já pintando, tem, vamos viajar. Vamos, é dia de viagem. Arrume sua mala, arrume suas roupas, porque temos um pedacinho de Portugal no Chega Pra Cá.
1: E tem Cala a Boca Magda, gente. Você quer palpitar, quer falar da vida dos outros, quer dar sua opinião? Já também tem Cala a Boca Magda hoje aqui. Uma história onde você aí vai poder dar aquela palpitada, aquele dedo na cara aqui. É, será que vai precisar de dedo na cara? Você vai poder mandar aqui o seu palpite, falar o que você pensa, o que você acha. Mas antes, eu quero boa tarde de todas as tardes aqui da capital. Boa tarde, quem chega?
2: Boa tarde, Vini. Ai, que saudade, Vini.
1: Eu também.
2: Boa tarde, Vini. Seja bem-vindo novamente. Beijo, Vini. É a Maria Aparecida de Biritiba Mirim.
1: Beijo. Maravilhosa, um beijo. Muita gente aqui no YouTube também, boa tarde. Valdir tá aqui, olha, boa tarde pra você. Quem chega também aqui, Alan Rubinatti, Márcia Regina, que saudade, Vini. Quem chega também é Marli Gomes, boa tarde, apareci, gatona. Quem chega também aqui no nosso YouTube, Marli Gomes, Adriana Andrade. E tem boa tarde chegando aqui no nosso WhatsApp, boa tarde.
3: Fala aí, Vini. Opa. Fala aí, Carpete do Casagrande.
1: Aqui e aí, velho?
3: É o Leonardo do Tembimblé.
1: Fala,
3: mentira, Leo. É o Marcel, montador de imóveis. Valeu, rapaziada. Abraço, boa tarde pra vocês. E uma boa tarde, Léo. É brincadeira, viu, Léo? Abraço.
1: Que é?
4: É o Sérgio Malandro.
1: Bota de novo.
4: Eu fui ver. Pega o macaco.
1: A diretoria mandou um negócio pra mim e aí eu fui olhando, não prestei atenção. Vai lá, manda, bota de novo.
3: Fala aí, Vini. Fala aí, Carpete do Casagrande. Aqui quem fala é o Leonardo do Tembimblé. É mentira, é o Marcel, montador de imóveis. Rapaziada.
4: Vocês estão cheios de graça, hein, velho?
3: Boa tarde, Léo. Brincadeira, viu, Léo? Um abraço.
1: Ô, oh, meu querido, um beijão, seu lindo. Nosso montador de imóveis. Ó, oh, eu tenho móveis lá, hein? Chegou um móveis lá em casa, eu preciso te chamar, hein? Tem áudio chegando, boa tarde!
2: Oi, Vini, boa tarde, Pedro. É a Marcinha de Mogi. Sou diarista, tô terminando uma casa agora, bem grandona. Só falta passar a roupa e vou embora, mas ligadinha na capital o dia todo. Boa tarde, beijos, meus lindos.
1: Um beijo maravilhosa, um beijo pra você. Boa tarde, Zona Sul, boa tarde, Zona Norte, boa tarde, Zona Leste, Oeste, Central, Diadema, Osasco. Boa tarde. Você que está nos ouvindo.
5: Boa tarde, Vini. Eita. Boa tarde, Pedro. Quem está falando aqui? Maria Celi. Estou falando aqui de Carapicuíba.
1: Alô.
5: Aqui do Capriote. Estou te escutando.
1: Grande Vini. Capriote. Um abraço. Meu
5: amor. Estou bem. Estou ligadinha aí vocês, hein?
1: Um beijão,
5: um abraço. Manda um alô para mim. Estou na escuta. Manda um beijo. Alô lá pra minha neta lá em Salvador.
1: Alô,
5: Maria Alice, Maria Eduarda e João Inácio.
1: Um alô.
5: Beijo.
1: Um alô aos solterapolitanos. Um beijo. Alô, Capri, conhecido carinhosamente como... Não, Capriote, conhecido carinhosamente como Capri. Capri.
6: É, você dá aquela abreviada, é tudo parceiro.
1: Um beijo.
6: Lá de
1: um
6: Osasco.
1: Beijo.
6: Lá de Osasco.
1: Olha aí. Tem áudio chegando.
7: Boa tarde, Vini, Pedro, Rosina e toda a equipe da rádio. E boa tarde para todos, boa ouvintes. Tarde. Estamos curtindo a programação Samaria José Fonseca da Cidade Líder.
1: Beijo.
7: Bom final de semana, ok?
1: Para nós.
6: Alô, tá galera. Adiantando,
1: hein, gata?
6: Alô, alô, Cidade Líder, Zona Leste de São Paulo, ali perto. Ah, vai, dá para falar que é coisa Itaquera. Arthur Alvim, tá tudo ali. Um beijo, linda.
1: Um beijo. Olha, tem beijo aqui no YouTube para você que está nos acompanhando. Hilda Cabral, Vera Góes tá aqui, Marli Gomes, quem chega também aqui pediu pra mandar um beijão pra ela e pras meninas, as meninas da oficina de costura, é a Ana Elisa Azevedo, um beijo pra todo mundo da oficina de costura, suas gatas, a Vera Góes, Vini, seu lindo, você deu um susto em nós, pensamos que você tinha ido embora, você ainda tá louca, menina, imagina, que vontade de dar um abraço, então vem, vem, me dá um abraço, vem, ó, oh, um beijinho, você, ó, maravilhosa, Vera Góes aqui, batendo o cartão, nos chega pra cá, te amo, maravilhosa, adoro essa voz. Tem áudio chegando. Boa tarde, quem chega?
8: Vini, boa tarde, Pedro. Aqui é a Mari de São Bernardo do Campo.
1: Alô, Mari.
8: Estou trabalhando com costura em casa. Precisou de algum? É só chamar.
1: Olha aí.
6: Beijo, um tá com beijo. A máquina ligada. Tá com a máquina ligada.
1: Tá com a máquina ligada.
9: Boa tarde, meninos. Boa lindos tarde, meu Brasil. Amo vocês, garotos. Todos.
1: Beijo.
9: Vocês alegram nossa tarde, meus lindos.
1: Beijo.
9: Aqui é Maria das Neves da Curuçá. Beijo.
1: Beijo, é minha parenta. Beijo. É minha parenta, porque eu tenho Neves também no meu sobrenome, né?
6: Então... É prima?
1: Prima, prima, prima.
6: Deve ser o quê? Segundo grau, não. Segundo grau ainda é próximo. Terceiro, quarto grau?
1: É, Neves. Nós temos pode Neves. Beijo, maravilhosa. Olha só, gente. Você que está aí nos acompanhando, nós vamos rapidinho para um break e a gente já volta porque tem mais Boa Tarde.
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0: 16 horas e 17 minutos, maravilhosa, maravilhoso que está nos acompanhando aqui, nos chega pra cá na Rádio Capital. É, boa tarde, é sempre bom começar o dia com bom dia, passar pela tarde com boa tarde, chegar à noite com boa noite. Então eu quero saber de onde você fala, boa tarde.
1: Boa tarde. Boa tarde, Vini, boa tarde, Pedro. Boa tarde a todos os ouvintes da capital.
2: Tarde.
1: Márcia Bueno, de Rancharia.
2: Alô, Márcia.
1: Saudades de vocês.
0: Saudade. Também tô morrendo de saudade. E essa saudade a gente vai matar aonde, hein? Matar aonde essa saudade? Eu estou muito feliz, porque, olha, tá vendendo bastante. 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
2: Olha, eu tenho uma dúvida que foi chegando aqui e o pessoal ia mandando no WhatsApp e eu não sabia responder. Ô, Tuli, volta naquela outra. Pra quem tá no nosso YouTube, você tá vendo a outra imagem do concurso de looks. Ainda dá pra participar ou já fechou? Já encerraram as inscrições. Pra quem tá no YouTube, tá vendo ali do lado esquerdo da sua telinha. Agora quem tá na rádio, tá ouvindo que tem concurso de look, lindinha. Então já prepara suas lantejoulas, as roupas, os brilhos e tudo, porque ainda vai ter o concurso. Só que já encerraram as inscrições ou não?
0: Você me lembrou de algo, eu esqueci de encerrar as inscrições.
2: Então tá aberto.
0: Vou encerrar amanhã.
2: Por que amanhã? Deixa pra semana que vem.
0: Não, amanhã.
2: Mas é que dá tempo. Vai.
0: Tá bom.
2: Semana que vem? Tem feriado.
0: Ah, é verdade. Eu tô achando que... Meu Deus, eu tô no mundo da lua. Tô achando que amanhã é quarta.
2: Não. Amanhã é sexta.
0: Ok, Pedro. Então você tem razão. Vou encerrar segunda-feira.
2: Terça.
0: Segunda.
2: Feriado. Dá uma colher de sopa.
0: Tá bom.
2: Uma colher de sopa.
0: Terça.
2: Terça.
0: Então, segunda é o último dia.
2: Segunda é o último dia. Segunda feriadão. É último dia. Feriadão. Dia da Independência.
0: Eu nem sabia que tinha esse feriado. Nem lembrava,
2: né? Tinha esse feriado. É.
0: Então, tá bom. Então, você que quiser se inscrever para o concurso de looks valendo R$500 lá, hein? R$500 lá, melhor look. Você tem até segunda-feira para se inscrever, tá? Terça-feira não terá mais isso. Já vou programar isso. Terça-feira não existe mais inscrição para os looks, tá bom? Então até segunda-feira você pode se inscrever para no dia lá, dia 13 do 9, você se apresentar no palco da Rádio Capital e concorrer a R$500 ou melhor look. Então não deixe de comprar. São 16 horas e 21 minutos e eu quero saber hoje quais são as efemérides do dia.
2: Vamos lá, quinta-feira, no ar, dia 3, dia 3 do 9. 3 dividido por 9 dá... Não sabe, né, Rosi? Rosi não foi repetente em matemática.
0: Nossa, se for assim também, eu também fui. Porque
2: 3
0: dividido por 9... 3
2: dividido por 9...
0: Nossa, meio.
2: 3, 6, 9. Dá. Claro que dá. Vai ser quebrado. Matemática com Pedro Casagrande, que quase repetiu em matemática. 4 horas e 21 minutos. É, hoje é dia de São Gregório Magno. Rogai por nós. Também é chamado de Gregório, enfim. Mas ele foi papa entre 590 e 604 e é reconhecido como doutor da igreja. Hoje também é dia de uma comemoração, porque a gente vê... E por muitas vezes a gente não sabe quem são eles. Hoje é dia do Guarda Civil. Do muito Guarda bem. Civil. E a data ela faz essa homenagem a todos esses que atuam na proteção, principalmente de patrimônios públicos. E no apoio à segurança e à organização dos espaços municipais. claro, contribuindo para a convivência mais segura nas cidades. E claro, entre essas atividades que os guardas eles fazem, tem proteção de prédios, equipamentos, espaços públicos, patrulhamento preventivo em áreas municipais, apoio na segurança de escolas, parques e também de determinados eventos, a orientação e o atendimento à população, colaboração em ações de defesa civil e emergências e também o apoio a outros órgãos públicos em situações de interesse do nosso município. Então, parabéns a você que é daqui do município de São Paulo, de qualquer lugar, você que é guarda civil, parabéns, hoje é o seu dia! E hoje também é dia do biólogo, que é nada mais do que o profissional da biologia que pode trabalhar tanto no ensino ou em pesquisas. Porque o professor de biologia, ele também é um biólogo. E há várias áreas para escolher. Tem ambiental, biotecnologia, tem também saúde. Eu nunca gostei de biologia. Não me dei bem com biologia na escola. Eu não sei o que é uma angiosperma e uma angiosperma. Sabe o que é uma angiosperma? Sabe o que são esses reinos?
0: Medo.
2: Plantas. Nada mais do que plantas.
0: Interessante.
2: E também quando a gente fala de escola, é muito bacana quando a gente fala, por exemplo, de algumas doenças. Lembra? Você lembra do barbeiro?
0: Lembro.
2: Você sabe qual que é o nome do barbeiro? Não. A doença, o bicho do barbeiro.
0: Ah, o bicho
2: aquele
0: do barbeiro.
2: Aquele que dá naquelas casas todas
0: besouro.
2: De madeira. Não.
0: Barbeiro?
2: Barbeiro.
0: É um bicho.
2: É um bicho. Ele, o bicho em si se chama ele barbeiro. É,
0: tem foto
2: por conta
0: dele?
2: Do pesquisador. Outro, se colocar barbeiro doença,
0: eu
2: aí
0: não
2: você
0: me
2: vai
0: lembro.
2: Achar.
0: Eu sei, já ouvi falar, mas eu queria saber agora.
2: É um bicho. Ele fica geralmente em casas que são de palafita, eles ficam lá no topo
0: mas
2: bem no, escondidos.
0: Mas no passado tinha esse bicho, né?
2: Não, até hoje tem. Até hoje tem. Até hoje tem. Por exemplo, tem quem vai saber, se não foi o cara que quase repetiu em biologia, que o nome original disso não é barbeiro, a gente chama ele de barbeiro. É nada mais do que esquistossoma mansoni.
0: Nossa
2: doença
0: senhora.
2: De Chagas.
0: Ah, sim, agora você falou mesmo.
2: Doença de Chagas,
0: é isso, aí. É isso mesmo. É, eu lembrava desse barbeiro aqui.
2: Barbeiro é o bicho, o nome da doença é a doença de Chagas. E aí, o nome científico é esquistossoma mansoni.
0: Você sabe que tem muita gente que adquiriu essa doença lá no passado, é
2: sim.
0: Vivo ainda.
2: Ah, é bicho feio demais, parece um baratão.
0: Nossa, isso aí é
2: feio demais.
0: Barbeiro. E tem até hoje, e esse bicho não. Esse bicho existe.
2: Existe. Não, assim, era mais comum, era mais costumeiro, principalmente pessoal de interior, tudo. Mas isso a gente tá falando dos biólogos, porque também no meio ambiente, o biólogo ele pode trabalhar em preservação de fauna e flora. E assim ele pode estudar diversos aspectos e também locais onde o seu serviço seja solicitado, também emitindo e prestando consultoria sobre implementação de programas de preservação ambiental, enfim, e na saúde, que é muito importante isso, porque o biólogo ele pode atuar na elaboração de políticas de saúde com o intuito de conscientizar a população. E assim também no auxílio do controle de algumas epidemias e doenças, além na área que pode atuar na pesquisa genética. Então, parabéns neste 3 de setembro. Hoje é dia do biólogo e hoje temos aniversariantes. Essa você conhece.
0: Quem?
2: Isa. Lembra?
0: A cantora Isa.
2: Hoje, 3 de setembro, também é aniversário de Luciano Huck.
0: Luciano Huck, conheço.
2: Você preferia ele no Caldeirão do Huck ou no Domingão do Huck?
0: Olha, acho que no Domingão.
2: Você prefere ele hoje do que no sábado?
0: Prefiro.
2: Domingo, prefiro. No sábado.
0: É, eu acho que ele mereceu. Acho que todo mundo merece, ele mereceu essa chance e eu gosto hoje. Eu assisto mais agora do que antes.
2: Sábado. O quê? O Domingão?
0: É.
2: Você não gosta do Caldeirão
0: do
2: Mion?
0: Não. Eu assistia mais o Luciano, assisto mais o Luciano hoje do que assistia no sábado. Porque sábado, pra mim, é dia de trabalho. Às vezes eu sempre trabalhei, então nunca acompanhei o Caldeirão.
2: Entendi.
0: Como eu não acompanho
2: o Mion.
0: Então hoje eu assisto mais o Huck do que antigamente. Então eu gosto dele mais no domingo.
2: Hoje é aniversário do Loucura.
0: Parabéns.
2: Loucura. E hoje
0: você
2: é
0: fez
2: aniversário
0: hein?
2: Desse Loucura. Angélica.
0: Nossa,
2: e hoje é aniversário.
0: Caramba.
2: E hoje.
0: Fala Lata Velha.
2: Lata Velha.
0: Nossa,
2: hoje
0: meu
2: no
0: igual.
2: Lata Velha, no Domingão,
0: Fala, Vini de la Carte.
2: Vini de la Carte.
0: Olha aí, meu.
2: Alô, Angélica. Já, já, meu bem, tô chegando em casa. Olha, hoje é aniversário de um cara que domina o sertanejo. Esse cara, ele tava em Barretos. E esse é ninguém mais, ninguém menos do que o embaixador. Hoje é aniversário.

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2: Para você ligado na capital que utiliza transporte público, metrô, CPTM, Via Mobilidade, linhas de ônibus operando normalmente, você que dirige pela cidade, agora em atenção, vai se preparando logo mais. Das 5 às 8 no Centro Expandido, hoje quinta, vale rodízio para carros com placas finais 7 e 8. Você que está na região da Lapa e segue na direção da Marginal do Tietê e da Anhanguera, vai pegar congestionamento na Brigadeiro Gavião Peixoto, a partir da Avenida Mercedes, porque lá na frente, na Monte Pascal, passagem pela Rua Barão de Itaúna, passagem pelo semáforo, tem redução de velocidade, trânsito afunilado, pouquinho de paciência nesse trajeto. Depois da passagem pelo acesso à Estação Domingos de Moraes, o caminho está livre. Quem vem da Anhanguera, da Tietê, sobe a Monte Pascal em direção à Clélia, em direção ao centro, agora encontra boas condições, caminho bom. 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
19: 16 horas e 34 minutos, estamos de volta aqui, né? E a gente, quando a gente fica um pouquinho fora, a gente fica com saudade dos ouvintes, a gente fica com saudade dos nossos amigos apresentadores e a gente fica com saudade também, né, das pessoas que participam do nosso programa. E eu estava já morrendo de saudade dela, que está aqui. A gente já estava batendo um papo aqui nos bastidores, porque toda quinta-feira é dia do quê? Dessa viagem maravilhosa. Um pedacinho de Portugal, a saudade de você!
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19: Com ela, com a nossa maravilhosa Isabel.
21: Oh, boa tarde.
22: Oi, Pedrinho. Oi, Vini. Também tava com saudade de você. Semana passada, eu às vezes demonstro a minha saudade assim, meio que brava. Falei pro Pedrinho, então, e o Vini, não vem mais?
21: Foi. Aí eu falei, vem.
22: É saudade, entendeu? Verdade. A gente extravasa assim. Rosino, Tule, Um beijo pra vocês. Que bom que você já tá aqui de volta. Já, mas olha, o Pedrinho carrega tranquilamente.
19: Com certeza. Ele é maravilhoso.
22: Verdade. Então...
19: E assim, né? Esse programa que é um sucesso há tantos anos aqui na Rádio Capital. Todos os domingos, às 8 horas da manhã, que eu ouço todos os domingos.
22: Que bom.
19: Porque sou eu que coloco o programa no YouTube. Ah, e eu fico lá.
22: O povo fica lá tudo desesperado me chamando.
19: E eu fico lá ouvindo. Eu ouço. Eu falo, meu Deus, eu não consigo mais passar um domingo sem ouvir, né, o Capital programa Portugal, saudade de você.
22: E agora as quartas-feiras também. Eu ouvi ontem. Ai, que raiva. Até que quarta-feira tem que entrar aquelas propagandas políticas. Que ódio.
0: É 1º de outubro.
22: Vou fazer o quê? Eu peço desculpas para os ouvintes, porque a gente não tem culpa. É obrigatório,
0: é
22: verdade, né?
0: Não é gratuito, é obrigatório.
19: A gente poderia pelo menos ganhar um dinheirinho, mas nem isso,
22: Nem isso. É isso.
19: Mas então... o programa é incrível, e vocês fazem com uma facilidade. Eu fico pensando, gente, vocês trazem como a cultura de Portugal é grande.
22: É
19: porque
22: muito. Um país tão pequeno.
19: Eu estou ouvindo todos os domingos e eu falo assim, todo domingo é algo diferente.
22: É algo diferente, é
19: todo
22: verdade.
19: Domingo é uma cultura, é uma música, é uma história.
22: Eu vou procurar. Domingo que vem mesmo, eu vou colocar uma música que eu descobri essa semana, que é... linda, linda, mesmo linda. Fiquei encantada com essa música. Vou pôr já no domingo.
19: E aí eu falei
22: colocar.
19: Assim, nossa, na quinta-feira eu vou perguntar pra Isabel, porque eu tava ouvindo no domingo. Eu falei assim, como é, Isabel? Como que você faz? Você realmente, você vai atrás, você procura, você senta, você constrói o programa e você não repete. Porque desde quando eu comecei, eu não me lembro.
22: Sempre foi, Vini, incrível. Hoje em dia a gente ainda tem a facilidade, né, da internet e tudo. E quando não tinha? Era nos livros. Eu ia buscar. Portugal realmente é muito rico em tradições, em lendas, em folclore. Então eu ia procurar. Queria que passar isso adiante. Uhum. Então eu ia procurar nos livros, as músicas. Eu tinha, né, sempre trabalhei com turismo e tal, com a minha comunidade. Então os meus clientes iam para Portugal e eu falava, olha, se tiver uma música lá que está fazendo sucesso... traz uma fita pra mim, era fita cassete.
0: Nossa!
22: Aí eles traziam e eu lançava no meu programa a música que tava fazendo
0: isso a gente
22: sucesso
0: tá falando
22: lá em Portugal. Ai, o nosso programa fez 39 anos.
0: Olha
22: quanto tempo. Não tinha nada disso que nós temos hoje, essa facilidade. Então eu me virava, eu ia em busca, eu ia à procura. E deu certo, fiquei muito contente, porque fui divulgando alguns cantores, conjuntos que ninguém conhecia aqui, mesmo na comunidade portuguesa, passaram a conhecer através do programa. Eu fiquei muito contente, muito
19: verdade.
22: Feliz.
19: É verdade, eu mesmo estou conhecendo
22: tem
19: muita coisa.
0: É uma importância muito grande.
22: Eu falo um exemplo, tem uma música que é do Padre Zezinho. É do Padre Zezinho, ele é brasileiro.
19: Uhum.
22: E foi gravada por uma... cantora portuguesa. Foi o maior sucesso lá em Portugal. E eu ouvi pela primeira vez essa música em Portugal com essa cantora. Eu nem sabia que era do Padre Zezinho. É a Canção da Família. Linda essa música, linda. Canção
0: Tua
22: da Família.
0: Tua família volta pra ela.
22: É aquela... Rosino.
0: É Tua Família mesmo.
22: É a Canção
0: Tua
22: da Família. Eu ouvi com uma cantora portuguesa.
19: Olha.
22: E aí comecei a tocar... trouxe a fita,
19: sim,
22: cassete, comecei a tocar no programa. Hoje é uma das músicas mais pedidas, eles gostam muito.
0: É tranquilamente, a gente fala em família, a gente tá falando do catolicismo de católico, sempre vai tocar.
22: É a música do Padre Zezinho. Então eu fico contente de saber que eu, de alguma forma, lancei alguns artistas portugueses que as pessoas não conheciam aqui, até mesmo da própria comunidade, porque não era... há 30 e poucos anos atrás, não era aquela facilidade que nós temos hoje de viajar, inclusive, né? Hoje pode parcelar em 10, 12 vezes. Naquela época era tudo mais difícil. Não era tão fácil nossos imigrantes daqui do Brasil voltarem a Portugal todos os anos como fazem hoje em dia. Então, esse saudosismo era assim um pouco coberto com o que a gente trazia de lá.
0: Ah, essa música é linda.
19: Excelente.
0: E é uma importância muito grande. Às vezes a gente... É que hoje, com a internet, ficou tudo mais fácil. Olha o Padre Zezinho. Olha o Padre Zezinho
22: isso,
0: aí.
22: É.

0: Olha, é porque hoje é muito fácil, né? O artista, ele vai, ele lança, põe nas plataformas digitais. Agora, a gente tá falando de,
1: De 30 anos
0: 80,
1: atrás, pelo
0: década
1: menos.
0: De 90. Isso, a gente, não é segredo pra ninguém, quando a gente fala de rádio, e principalmente a gente fala de música internacional, a Isabel tá falando um conhecimento que realmente eu não tinha.
1: É verdade.
0: Que ela lançou diversas músicas que foram de lá pra cá. Agora, quando a gente fala...
1: Nós temos um cantor que faz muito sucesso em Portugal. Ele já é um setentão, mas ele faz muito sucesso com a juventude, principalmente os estudantes lá em Portugal, que é o Kim Barreiros. O Kim Barreiros, ele veio já aqui ao Brasil várias vezes fazer shows aqui pela comunidade. E inclusive foi no programa do Gugu na época, tudo. E ele não era muito conhecido. Nós passamos a... E ele tem, ele é um dos maiores concertinistas que nós temos em Portugal. Ele toca uma concertina que é... Ele é um professor. E tem a parte que ele faz das músicas de duplo sentido. Então ele vinha muito ao Nordeste e falava com os autores, escritores de música do Nordeste. E ele gravou muita coisa feita de lá. Aí um dia eu estava aqui na rádio, fazendo o programa, e um dos nossos sonoplastas na época, era o Alexandre, salvo erro, ele veio para mim e falou: Isabel, ouvi uma música essa semana que vai encaixar direitinho naquele teu amigo que veio aqui no nosso programa, o Kim Barreiros, que faz aquela música do duplo sentido. Eu falei: é mesmo? Ele falou assim: vou te mostrar. Aí ele me mostrou, eu falei: não é que é mesmo? Gravamos uma fita cassete, mandamos para Portugal. O Kim Barreiros entrou em contato com a gravadora, recolheu lá o que tem, aquelas coisas burocráticas que tem, tudo. Olha, ele ganhou ouro, platina, a garagem da vizinha.
2: Olha aí.
1: A garagem
2: da
1: vizinha.
2: Eu já ouvi.
1: A garagem da vizinha. A cabritinha também, ó. Ele faz o maior sucesso lá em Portugal. Também foi através do nosso programa que as pessoas aqui passaram a conhecê-lo.
0: É muito maluco o que o rádio faz.
1: O rádio é fantástico. E agora, mais do que nunca, porque como eu digo, nós temos audiência na Alemanha, na França, na Suíça, no Luxemburgo, em Portugal.
0: Porque é multiplataforma.
1: Exatamente, que ouvem o programa através do YouTube, através da internet, até do Canadá, Estados Unidos. É uma coisa impressionante, eu fico assim tão feliz, porque nós temos imigração portuguesa em todos os países do mundo. É verdade.
2: E o que a Isabel trouxe hoje para nós?
1: Ah, eu vou continuar uma matéria que nós começamos a semana passada.
0: Bom,
1: eu ri muito aqui.
0: Bom.
1: Sabe qual foi a frase que o Pedrinho mais gostou?
0: Não.
1: Vamos ver se o Vini vai saber.
0: Ah, eu não tenho meu papel.
1: Perdi. Esticou o pernil.
0: Esticou o pernil. Sabe,
2: você já
0: um domingo...
2: esticou o pernil?
0: Não.
1: Não,
0: um domingo um domingo de tarde, esticar o pernil?
1: Não?
0: Tá bom.
1: Você não quer esticar o pernil?
0: Não.
2: Imagino que seja. É tipo enterrar alguém, uma pessoa?
1: Morreu. Esticou o pernil. Morreu.
2: Essa é a frase utilizada em Portugal?
1: Esticou o pernil.
0: Aqui a gente só troca, vai de pernil pra presunto, né?
2: Vai
0: de pernil pra presunto.
1: Então nós tivemos um monte de frases que a gente comentou aqui e eu completo hoje. Vamos ver se vocês sabem.
0: Vamos lá.
1: Passei pelas brasas.
2: Pela dificuldade?
0: Altos e baixos? Não, é pelas brasas.
1: Usa-se muito lá em Portugal. Ih, aquele lá, ó, passou pelas brasas.
0: Tem uma superação, uma história difícil?
1: Não.
0: Vai.
1: Eu tô sentada no sofá, assistindo a televisão, de repente, passei pelas brasas.
2: Passou pelas brasas.
0: Dormiu, cochilou?
1: Cochilou! Passou pelas brasas, cochilou. Tô no sofá.
2: Deu aquela cochilada.
1: Ah, o pessoal fala muito, ih, aquilo lá, ó. Passou pelas brasas, cochilou, dormiu.
2: Tipo, foi numa festa e aquele passou pelas brasas, tá dormindo.
1: É, isso. Tem uma outra frase que é interessante, lá eles usam muito, mas aqui vocês não devem conhecer muito bem. Passou as passas do Algarve.
2: Nossa, passou as passas do Algarve.
0: Esse deve ser uma dificuldade muito grande.
1: Passou por muito más situações. Pedrinho, o Pedrinho sabe, acho que é pela minha entonação.
0: É, com certeza.
1: Acho que sim.

0: A entonação dessa vida é tudo.
1: Passou a ferro.
2: Passou com tranquilidade.
1: Passou a ferro.
0: Passou rápido.
1: Não.
0: Passou a ferro?
1: Ih, olha. Passou a ferro.
2: Rápido.
1: Não. Atropelou.
0: Ih, rapaz.
1: Passou a ferro.
0: Aí quase estica o pernil.
1: É quase.
0: Um tá ligado ao outro, né?
1: Ah, e essa daqui também. Passou-se dos carretos.
0: Passou de onde deve... Passou do ponto de chegada.
2: Passou dos carretos.
1: Passou-se dos carretos.
2: Do limite.
1: Não.
2: Passou.
1: Ficou bravo. Perdeu o juízo, enlouqueceu. Passou-se dos carretos. Aquele ali, ó, tava tão bravo que até se passou dos carretos. Assim, essas frases as pessoas lá usam muito, principalmente nós lá do norte. Porque quem tá em Lisboa, na capital, já sofreu muitas outras influências. Mas a gente que tá mais lá pro norte, isso daqui é direto.
0: É, não teve muita mudança.
1: Bom, essa daqui vocês sabem, com toda certeza. Podes tirar o cavalinho da chuva.
0: Ah, sim.
2: É o mesmo
0: com
2: daqui.
0: Com certeza.
1: É.
0: Tirar o cavalinho já
1: não vai conseguir o que queres.
0: Não, não.
1: Desengana-te. Meteu água.
0: No chope.
2: Meteu não. Água.
1: Ih, meteu água.
2: Vai, não, deu errado.
0: Acabou com a festa.
2: Deu errado.
1: A coisa não lhe saiu bem. Meteu água. Meteu o rabo entre as pernas. Essa também é muito conhecida.
0: Ah, é igual
1: aqui.
0: Colocar a viola no meio das pernas?
1: É, quase. É essa, meteu, né?
0: A viola no
1: entre
0: saco,
1: as pernas,
0: né?
1: Submeteu-se.
0: É.
1: Ai, que interessante esta. Não me aquece, nem me arrefece.
2: Tanto faz.
1: Exatamente. É-me indiferente. Arrefece é esfriar.
0: Sim.
1: Sabe? Então, nem me aquece, nem me arrefece. Dê no que der. Indiferente.
0: Qualquer coisa.
1: É. Não mexeu uma palha.
0: Nem pensou. É, no caso, não. É, nem pensou em fazer alguma coisa.
1: Esse termo,
0: né?
1: As pessoas usam nem mais pra quem tá fazendo
0: preguiçoso.
1: Alguma coisa. Não mexeu uma palha.
0: Nem se preocupou, nem fez nada.
1: Esse filho da mãe não fez nada, não trabalhou, não mexeu uma palha.
0: Assim. Aqui é preguiçoso, né? Braço curto. Aqui é braço curto.
1: Outra que eu acho que todo mundo conhece aqui também, os nossos ouvintes também, tô falando com vocês também, hein? Não quis dar o braço a torcer.
0: Ah, isso aí é...
2: Não sou turrona, aquela que não...
1: É. Não quis dar.
0: Não largou o osso, né? Vamos responder uma com outra. Não largou o osso.
1: É. Nem sabe para que lado é que se há de virar. Nem sabe
2: para que lado. Uma pessoa indecida. Indecisa.
1: É que se há de virar.
2: Não sabe o que quer.
1: Tanto faz. Tanto faz. É indiferente também.
0: Nem me aquece, nem me arrefece.
1: É. Faço isso com os olhos fechados.
0: Ah,
2: pessoa já...
0: Já faz com o pé nas costas.
1: Exatamente.
0: Já faz numa tranquilidade.
1: A gente tem várias frases com o mesmo sentido.
0: É isso aí.
1: É isso mesmo, é. Faço isso com os olhos fechados, faço isso com uma perna nas costas. A minha avó falava muito, e faço isso com a perna nas costas. Ó, fechou-se em copas.
2: Fechou-se em copas?
1: Fechou-se em copas.
2: Fechou-se em
1: Ixi.
2: Copas.
1: Ih, aquele lá... Perguntei, fechou-se em copas.
0: Não sei. Eu tava tentando ligar alguma coisa com baralho, né? Copas.
1: Não, eu acabei de falar. Perguntei pra aquele infeliz alguma coisa. E ele fechou-se em copas.
2: Fechou a boca.
1: Ah. Fechou-se em copas. Não falou nada. Não deu informação nenhuma. Outra que O Pedrinho gostou semana passada. Fez figura de urso. Fez figura de urso. Passou por uma situação ridícula. Olha, fez figura de urso.
0: Virou palhaço.
1: É. Bom, essa todo mundo conhece também. Ficou com a pulga atrás da orelha.
0: Ah, sim.
1: Ficou desconfiado. Está tudo em banho-maria. Tá tudo em banho-maria.
0: Tá indo,
1: tudo suspenso
0: mas
1: por tempo indeterminado. Entrou nos eixos. Entrou nos eixos. Entrou nas normas.
0: Tomou juízo. É.
1: Correu as mil maravilhas. Decorreu exatamente bem. É dor de cotovelo.
0: Ah, esse aí eu acho que... Qual...
2: É o mesmo, no Brasil, no Portugal.
1: É o mesmo. É o mesmo. Talvez
0: assim
1: com uma intensidade maior em alguns lugares. Mas é, inveja mesmo. Oh, chato, credo.
2: Como é que fala inveja lá? Inveja mesmo?
1: Dor de cotovelo, inveja. É inveja, inveja, é inveja. Infelizmente, isso existe muito, viu?
2: É.
1: E lá em Portugal, não sei se é por ser um país pequeno, menos oportunidades, então as pessoas... Sabe quando você tem, mas sempre fica olhando o que o outro tem, se é mais do que você? Eu acho isso ridículo, horrível, mas... É um negócio da China. Lá tem muitos chineses agora, né? É um negócio que dá muito dinheiro. Essa também vocês sabem, é um Zé Ninguém.
2: Literalmente isso.
1: É. Uma pessoa sem importância ninguém, alguma.
0: Sem nenhum. Um zero à esquerda, um qualquer.
1: Anda com a cabeça na lua.
0: Avoado.
1: É, anda distraído. Andas a arranjar lenha pra te queimar. Andas a arranjar lenha pra te queimar.
2: Arranjar problema pra se coçar.
1: Vai ser prejudicado, exatamente, pelo que andas a fazer. E tem muitas outras, né? Foi para o olho da rua.
0: Ah, esse aí. Eu acho que é um pesadelo de todo mundo.
1: É, de todo mundo.
0: Então, é um pesadelo, né?
1: Essas frases são interessantes a gente ouvir, principalmente vocês, porque eu conheço a grande maioria delas. Mas para vocês é interessante porque se vocês estiverem próximos de um português ou até estiverem em Portugal, com muita facilidade vocês vão ouvir alguma dessas frases. É muito natural.
0: É comum, né?
1: Fora aquela que nós falamos semana passada, né, Pedrinho? O maior problema aqui para nós falarmos no ar, o que nós estávamos falando, daquele que eu falei que é o pai de todos nós.
0: Sim.
1: Não é?
0: É que o que acontece, Vini? Calma, não põe lenha na fogueira, não.
1: É
0: que a gente entrou num assunto aqui... Com o chefe é mais difícil falar, né?
1: Não, mas
0: com
1: eu não tô chef, falando.
0: É mais difícil.
1: Eu tô com essa curiosidade pra falar no meu programa.
0: Uh-huh. Então, por favor,
1: hoje
0: chegou o momento.
1: Não consegui falar ainda porque eu não tenho a facilidade pra falar essa palavra, entendeu? E lá em Portugal, desde miúdos, desde pequenininho, já tá na boca da criança. É a coisa mais fácil.
0: Não tira da boca.
1: Mais natural, é verdade. A coisa mais natural do mundo lá em Portugal, o cara tá falando com você e fala assim, tá contando uma história. Então, olha, fui lá naquela quinta, olha, tava cheia de... Caralho, pelo amor de Deus, tava tão cheio de não sei o quê. E depois tinha mais não sei o quê. Tinha mais as uvas que iam pegar, caralho. Pelo amor de Deus, nunca vi. Isso é natural. Sai absolutamente
0: natural. É
1: igual
0: natural. Carioca aqui.
1: É. Aí tem aquela curiosidade, porque... É, me ajuda, Pedrinho,
0: nas
1: caravelas.
0: Né, nas caravelas.
1: Lá em cima, aquele...
0: Você sabe
1: lugar
0: como que
1: mais alto, onde ficam lá aqueles olhando assim... Aquele cestinho chama-se... Sim. Caralho.
0: Caralho.
1: E agora? Eu quero contar, mas eu...
0: Aí o capitão chegar e falar...
1: Eu acho que a minha audiência
0: então, vai cair. Aí o que acontece? Tinha alguma embarcação próxima.
2: Mas caralho, pode contar.
1: Não é? Agora nós estávamos falando disso a semana passada.
0: Porque tem a festa.
1: É, tem a festa.
0: A festa.
2: Caralho. É uma caralhada?
1: É, uma caralhada.
2: Jesus!
1: Tem
0: doce?
1: Lá em Portugal não tem? Lá em Vinhais não tem a festa
0: doce?
1: Da foda?
0: Uhum.
1: Então tem a festa da foda. É. Também tem a festa
0: do caralho.
1: Que olha. Fica ali. A Caldas da Rainha.
0: Aquilo é um belo e um...
1: É.
0: Eu não vou falar.
1: Tem vários sentidos,
2: cuidado,
1: então.
2: Que sabe, você tem ali é uma que te coisa. Fortes,
0: mas aí tem. Aí tô sendo tirado fora de contexto.
1: Aí tava a polêmica, foi instalada, Vini. E depois, pra encerrar o assunto, eu falei assim, gente, a gente não precisa nem ficar com vergonha de falar, porque afinal, como dizia minha avó, é o pai de todos nós.
2: Verdade,
1: não,
2: né?
1: Não é? Tá pronto. Ó.
2: Então, gente, olha.
1: E tudo isso você fica sabendo no nosso programa. 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Então está todo mundo convidado. Obrigado ao Pedrinho, obrigado ao Vini.
0: Obrigado a você.
1: Rosino.
0: Mais uma vez.
1: Tule.
2: E aí, obrigada. Gente, olha, são 16h56, toda quinta-feira aqui. E todo domingo e quarta-feira, Portugal, saudade de você. Domingo às 8 horas da manhã e quarta-feira às 20 horas. Assista, caralho!
1: Semana é...
2: Opa!
1: A semana que vem vamos começar a falar da Vindima. Ah, isso mesmo! Olha...
0: Então pode falar, tá liberado.
1: É tão fácil, mas é tão fácil. Vocês, quando estiverem falando com um português castiço... Assim, lá mesmo de Portugal, não os que estão aqui, que a gente já se adaptou, sim, sabe, que não sim. deve falar e tal. Mas lá, como eu digo, é uma coisa tão natural que vocês... Tem uma hora que vocês começam a contar quantas vezes saiu no papo, quantas vezes saiu aquela palavra. Mais de 20, 30, porque é normal, faz parte. É como se a gente estivesse falando aqui, né? Né?
0: É. A gente usa muito. É que o carioca, né, fala um pouquinho mais de palavrão. É. Aí dá, também dá pra fazer um comparativo.
1: É lá, isso, é direto. Então, pronto, é isso.
2: Isabel, muito
1: obrigada. Obrigada, beijinhos pra todos os nossos queridos ouvintes. É sempre um grande prazer e, se Deus quiser, até domingo. Ouçam o nosso programa. Muito obrigada.
2: Quinta-feira, te espero aqui de novo, hein?
1: Sim, vou começar essa matéria falando sobre a Vindima, que é uma festa enorme que começa em agosto e vai até outubro, que é a colheita das uvas, para fazerem o vinho. Então vou trazer tudo que se refere a isso, que vai ser bastante interessante.
2: Perfeito. E a gente vai rapidinho pro intervalo e a gente já volta com Cala a Boca Magda.
1: Beijinhos!
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12: Você sabia que uma pessoa pode ter direito ao BPC Loas mesmo quando o marido ou esposa recebe um salário mínimo? O benefício de prestação continuada garante um salário mínimo por mês à pessoa idosa com 65 anos ou mais ou à pessoa com deficiência, desde que esteja em situação de vulnerabilidade e desde que cumpridos os demais requisitos legais. Muita gente acredita que se o cônjuge recebe um salário mínimo, o BPC será automaticamente negado, mas não é bem assim. A análise da renda familiar precisa considerar as regras específicas do BPC e também a situação de vulnerabilidade da família. Além disso, determinados benefícios assistenciais não devem ser simplesmente somados à renda familiar para o cálculo da renda por pessoa, conforme regras já previstas em lei. Isso significa que uma família pode estar dentro dos critérios para receber o BPC, mesmo quando existe outro benefício assistencial ou quando o cônjuge recebe apenas um salário mínimo. E atenção, o INSS não deve analisar somente um número. A situação social, as despesas e as condições de vida da família também podem ser relevantes, especialmente quando o caso é levado à justiça. Se o BPC foi negado, não significa necessariamente que o direito acabou. Nesse caso, procure a ajuda de um advogado especialista em previdência. E se você tem dúvidas sobre esse ou qualquer outro assunto da previdência, entre em contato com a nossa produção pelo WhatsApp 011-96501-1000.
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17: Ligado na capital, se prepara das 5 às 8, Vale Rodízio, hoje para carros com placas finais 7 e 8, Corredor Norte-Sul. Se prepara também para o caminho travado entre a ligação Leste-Oeste e a passagem pela Praça Armênia. 23 de maio, Tiradentes e Santos Dumont, anda e para, mas para do que anda, mas não tem nenhum registro de ocorrência excesso de veículos. O caminho paralelo pela Avenida do Estado e Cruzeiro do Sul, apesar de intenso, está melhor se você quer chegar à Marginal e à Zona Norte, região de Santana. Da Zona Norte para o centro, a Avenida Santos Dumont em Tiradentes, também a 23 de maio, boas condições, mas só até o Paraíso. A partir do Viaduto Santa Generosa, aí é anda e para Pariando até a chegada ao Aeroporto de Congonhas, vale o caminho paralelo Liberdade, Vergueiro, Domingos de Moraes e Avenida Jabaquara. 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

0: 17 horas e 5 minutos. Estamos de volta aqui no Chega Pra Cá. E você que está nos ouvindo, olha, chegou a hora do Cala a Boca Magda, esse quadro que você fala sem papas na língua.
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0: Olha só. Cala a boca magra de hoje, gente. Ela pede pra não se identificar. Mas eu já li essa história duas vezes. Eu tô um pouco com uma pulga atrás da orelha. Então vamos de história? Foca em mim, produção. Vini, eu estou escrevendo porque preciso de ajuda. Mas sei que muita gente vai me julgar pelo que eu fiz. Sou diarista de uma família há bastante tempo. Conheço a rotina da casa, a patroa, o patrão. De uns tempos pra cá, comecei a desconfiar que ela estava traindo o marido. Recebi as ligações escondidas, saía dizendo que ia resolver alguma coisa e voltava horas depois, toda arrumada e perfumada. Eu só ficava olhando. E aí, quando o patrão perguntava onde ela estava, sempre tinha uma desculpa. Eu ali na cozinha, ouvia tudo. E eu comecei a pensar, esse homem trabalha tanto, meu Deus. Esse homem trabalha de noite, confia nela e não faz a ideia do que acontece dentro da própria casa. Mas vocês sabem, né? Quando mais eu observava, mais uma coisa começou a me incomodar. Ela tinha uma vida que só conhecia de olhar. Essa vida eu só conhecia de olhar. Era casa bonita, roupas caras, joias, viagens. E o patrão sempre trazendo presentinho pra ela. Gente, eu ficava pensando, mas esse homem é muito bobo. Enquanto isso, eu estava ali todos os dias, limpando a casa, arrumando as coisas da bonita e ouvindo reclamações dela. Comecei a reparar no closet. É, ela tinha closet. Nas bolsas, nas joias. E pensei, se eu tivesse tudo isso, saberia dar valor. Até que comecei a imaginar como seria estar no lugar dela. E foi aí que eu fiz uma coisa que talvez tenha sido meu maior erro. Eu fui até a Santa Efigênia, comprei uma caneta com câmera escondida, coloquei na sala e adivinha? Eu descobri o que eu desconfiava. Foi um dia que o doutor estava viajando. Ela disse que eu não precisava ir 2 dias. Achei muito estranho aquilo. Mas eu pus a caneta lá e eu vi a patroa entrando em casa com 2 homens. Filmei tudo. Ela era depravada. Tenho as imagens guardadas e agora eu não sei o que fazer. De um lado eu penso no patrão. Gente, bichinho é trabalhador. Ele é tão fofo, maravilhoso, confia nela. Esse homem não merece ser enganado. Mas do outro, eu não consigo deixar de pensar no que aconteceria se ela descobrisse tudo. Se ele descobrir, eu tenho certeza que ela perderia a casa, será? Perderia o conforto, iria embora. E quem ficaria ao lado dele? Ah, eu ficaria, certeza, eu ficaria. Porque eu estou aqui todos os dias. Eu conheço aquela casa, conheço a rotina dele. E aí, gente, eu comecei a pensar. Talvez ele perceba quem realmente esteve ao lado dele esse tempo todo. E Vini, eu confesso que eu me assustei com os meus próprios pensamentos. Porque eu comecei a imaginar aquela mulher indo embora, escorraçada. Escorraçada, porque eu tenho as imagens pra tirar ela de lá. Eu imaginei aquele quarto vazio, aquela cama grandona sem ela. Imaginei eu ocupando tudo ali. Porque eu dou valor pro meu patrão. Esse homem é trabalhador desde quando eu entrei naquela casa. E por isso que eu tô louca pra entregar as imagens pra ele. Eu sei que colocar uma câmera escondida foi errado e que esse vídeo pode me trazer problemas. Não quero divulgar nada nem transformar isso em fofoca. Mas também não consigo fingir que não vi nada. Eu quero proteger esse homem que está sendo enganado. Porque eu quero ver essa patroa perder tudo, tudo, tudo, tudo, tudo. Não que eu deseje nada dela, gente. Eu não quero que passe essa impressão. Uma amiga minha falou que eu quero estar no lugar dela. Não, não é isso. Eu só estou vendo uma mulher traindo um homem que faz tudo por ela. E eu não acho certo. Se eu ficar calada, eu estou compactuando. E esse homem merece uma mulher assim, que valorize ele. Uma mulher assim como eu. Porque eu sempre fiz ali a janta, porque eu sabia que ele ia chegar cansado. Agora, a minha amiga disse que se eu entregar as imagens, eu posso ser presa, porque eu filmei sem consentimento. É crime. Mas algo me diz que eu preciso contar para o patrão. E por isso que eu escrevo para vocês. Vocês entregariam as imagens ao patrão? Ou deixaria essa história morrer? E aguentaria sem falar nada? Vini, me ajuda! Por favor. Esse é o Cala a Boca Magda. E a minha pergunta é uma só. Essa mulher trabalha lá na casa, né, dos patrões, descobre aí, né, tava há muito tempo lá e descobre que a patroa trai o marido. E ela não concorda, ela acha que a patroa tem tantas coisas boas, uma vida boa, e ela já se pôs até no lugar da patroa. E ela teve a capacidade de ir na Santa Efigênia comprar uma... Eu nem sabia. Depois eu fui procurar, diz que vende mesmo. Essas canetas que você bota assim, ia ficar filmando. E diz que filmou um determinado dia lá, essa patroa chegando com dois homens lá, pegou um pedaço dessa filmagem. E ela está em posse dessas imagens. E ela quer chamar o patrão e falar, ó, essa sua mulher aí, ó, que você dá presentinho, dá joia, tem um closet, tem isso, tem aquilo. Essa mulher te trai na sua própria casa. E a pergunta dela é, por quê? Gravar alguém sem autorização é crime. Ela usa essas imagens, entrega pro patrão ou ela fica quieta? 983-345-777, manda aqui pra gente. E aí, Pedro Casagrande?
1: Ah, nada mais é do que ela conseguiu o que ela já queria. Não é? Olha do jeito que ela fala, imagina eu deitada na cama dele. Pra mim isso é ridículo. Pra mim isso aí... Começa... Ah, patroa, vai, vamos falar assim, né? Tem gente que fala assim, a patroa chegando com 2K. Ô, traz um extintor pra essa aí, hein?
0: Você acha que é muito?
1: Como é que é a pergunta?
0: Você acha que é muito 2K? Se é dois amigos, é que ela falou que...
1: Ah, tá, entendi. É, dois amigos.
0: Dois.
1: Amizade colorida, né? Que amizade.
0: É.
1: E ela tem simplesmente a filmagem do que ela quer. Que ela se quer o lugar da mulher. Isso aí já é outra história, vai depender do doutor. Vai depender do doutor. Agora, se ela realmente quiser muito isso, o primeiro passo é ele ter que terminar com a atual mulher dele. E aí você tem o ouro, você tem um tesouro pra isso. Porque eu acredito que homem nenhum, se visse uma filmagem dentro da sua casa, da sua mulher, com qualquer outra pessoa já seria péssimo. Agora com dois, é muito pior. É muito pior. Ou seja, se eu fosse ela, vai, mostra. Já que não tem volta, hã? Já que não tem volta, você vai acabar com o casamento. E agora você se contente aí com esse peso pro resto da sua vida.
0: 983-64-5777, tem áudio.
2: Boa tarde, Vini, Pedro, Turi,
1: Luiz,
2: Rosindo, toda a equipe, Maria Quitéria. Essa mulher é uma puta de uma invejosa. Ela tem inveja da patroa. Gente, patrão, você não tem que se meter em nada. Eles que são brancos, que se entendam. Você não tem que se meter na vida do casal. Você é uma invejosa. Deus me livre. Eu não queria nem chegar perto de uma pessoa como você. Porque você é uma pessoa triste. Você é uma pessoa invejosa. Você não tem caráter. Porque você atrai. O problema é dela. Você não tem nada a ver com isso. Vai cuidar da tua vida. Misericórdia. Ai, eu odeio esse tipo de gente.
0: Um beijo, Maria Quitéria.
3: Boa tarde, Vini. Boa tarde, Pedro. É uma situação muito delicada. Se ela entregar o material, ela pode se complicar. O que ela pode fazer é uma cópia para um pendrive e jogar nas coisas dele. E deixar a coisa correr.
4: Se eu ficasse calada,
3: e nunca assumir que foi ela que deixou cair o pendrive nos arquivos, na mala dele, alguma coisa assim. Sei lá. Entregar sutilmente. Porque essa mulher não merece esse cara. Roberto Frisoni do ABC.
0: Um abraço, querido.
5: Boa tarde, Vini. Boa tarde, Pedro. Olha, minha amiga, pelo que você está falando, você está querendo o seu patrão. E se você falar para ele, o que vai acontecer? Você vai perder seu emprego e ele vai ficar com a mulher dele, porque no fundo ele já sabe que a pessoa... Só se ele for muito desatento, né? Às vezes a pessoa finge que não sabe, que é para não deixar a pessoa. Mas eu acho que você não deve mostrar, não. Você vai perder seu emprego e ele não vai ficar com você. Beijo para todo Francisco do Horto.
0: Um beijo maravilhoso. Maravilhosa.
6: Boa tarde, Pedro. Eu não vou nem deixar você terminar a carta. Desculpa, Vini. É a Célia de Jabaquara. Olha, eu trabalho há 16 anos num apartamento. E eu acho que a gente tem que se colocar no lugar da gente. Ela não quer ficar no lugar da patroa, não. Imagina. É claro que quer. Ela é uma invejosa. É uma que ela não devia nem se meter aonde ela não é chamada, né? Ela é a diarista, ela trabalha lá, mas está mais do que na cara que ela quer realmente o que a patroa tem. Inclusive o marido da patroa, né? Para dar valor a quem está sempre do lado dele. Tá bom, ela não quer nada. Ela não quer estar no lugar dessa patroa. Bolsa cara, close, viagem, presente, joia. Tá bom. Eu acho que você não deve se meter onde você não é chamada, tá? Destrói o vídeo que você ganha muito mais. Você quer fazer alguma coisa? Faz uma ligação anônima, né? Deve ter algum orelhão na cidade ainda. Faz uma ligação, pede pro seu patrão, sem ele saber que é você, ficar de olho na mulher que ele tem. Só isso. E segue vida, né? Você realmente está querendo o lugar da patroa. Um abraço, beijo, Vini.
0: Um beijo. Eu tô me perguntando aqui.
1: Não, deixa eu só fazer um recorte. Diga. Orelhão, acho que não vai ter, né? Orelhão, eu acho que não vai ter mais. É. Já passaram tirando tudo. Hoje o orelhão devia ser tombado. Um patrimônio histórico que não tem.
0: Eu também faz tempo nenhum. Que eu não vejo.
1: Nossa, eu não. Eu?
0: Será que existe?
1: Depois eu vou procurar. Não, algum aqui. Lugar vai ter, mas eu não. Aqui vai. Avenida Paulista, não, esquece. Não, aqui, no máximo, lá pra aquele lado da Consolação, Augusta, e ainda é vintage. É vintage, mas hoje não tem mais, não.
0: E olha, eu agora, pensando aqui, e se esse patrão sabe que esse povo muito rico, sim, sabe, às vezes aceita e tá tudo bem. E pra ele...
1: Ah, mas não é porque é rico que é bagunceiro,
0: não,
1: né?
0: Não, mas às vezes ele aceita. E aí na hora que ela ele... vai... Aí na hora que ela for lá de colocar... Fala assim, ô patrão, tá aqui, olha. Ele vai falar assim, tá demitido, eu já sei. E
1: mas,
0: aí?
1: Mas ela tá na rotina, ela sabe mais ou menos como funciona, porque são casais diferentes, né? Vamos falar assim? Vamos falar assim? Não é um negócio... Né?
0: Às vezes é um contrato, né?
1: Então, me entenda bem. Não é algo comum.
0: Né, comum não é. Aliás, ultimamente, meu querido...
1: Não, mas você não vem em todos os lugares.
0: Ultimamente.
1: Você ainda não vem, bem, né?
0: Sim.
1: Graças ao bom Deus. Ainda.
0: Ainda.
1: Mas, porém, tem que ver. Tem pessoas que aceitam. Tem gente que vai falar que é normal. Eu não acho normal. Não acho. Para mim não é normal. Mas vai ter gente que vai falar: ai, Pedro, você é muito retrógrado. Talvez eu seja retrógrado. Talvez. Mas para mim, casal é um. E aí tem aquele negócio: ah, na saúde, na doença, toda aquela história. Aí o padre chega lá, ele põe uma aliança, e aquela aliança vai até o fim da vida ou até o divórcio. E aí é você e a pessoa e você. Depois vão vir os filhos, depois, né, tudo bem, e tá tudo certo. Agora, vai enfiar um monte de mal. Aí quando você chega e fala: ai, não, hoje a gente não pode ir. Hoje, já recebeu um convite pra... Hoje a gente não pode ir, porque a fulana, a minha esposa, um nome hipotético, ah, sei lá, que nome que você quer colocar? Só pra ilustrar a história.
0: Dona Cândida.
1: A Dona Cândida, minha esposa, ela... Ela não pode ir, então eu não vou. Ah, mas por que não? A gente tem um compromisso hoje com... O Albertão e Carlão. Mas quem é? Não, aí já é uma pergunta muito pessoal, mas é que hoje a gente vai sair pra jantar nós quatro.
0: Ah, mas hoje esse é o...
1: Não. Não. De... Não.
0: Não?
1: Não.
0: Olha.
1: Não gosto.
0: Tem,
1: não...
0: tem áudio não chegando.
1: Não sou adepto.
0: Quem chega?
7: Boa tarde, Vini. Boa tarde, Pedro.
1: Boa tarde.
7: Gente, que mulher invejosa.
1: Maluco.
7: Cuida da sua vida, mulher. Faz o seu trabalho. Você tem que achar o que é melhor, o que não é do seu patrão. Ele que descobriu sozinho. E o que você fez é ilegal, sim. Tem a proteção de dados. Você não pode pegar a imagem de uma pessoa e gravar sem consentimento dela. Tome sua linha. O que ela fez é um problema dela, um problema do casal. Você trabalha ali. Então, não se intrometa na vida deles. Se ela estivesse apanhando do marido, sendo maltratada, acontecendo alguma coisa, tudo bem. Mas, pelo amor, né? Querer que ela seja escorraçada até de lá, você fica imaginando aquela cama, isso e aquilo. E não me diz que você não quer ficar no lugar dela. Pelo amor, né? Tome o seu lugar. Beijos, eu sou a Gisele de Mogi das Cruzes.
0: Um beijo, Gi!
8: Essa mulher essa intrigada, essa moça, essa mulher é uma cretina, essa empregada que trabalha lá. Ela é louca pelo homem, entendeu? Pelo lugar da patroa, não é da conta dela. Não sabe qual é o assunto deles, não sabe se ele sabe, não sabe o que ele já fez, ou se ele também tem os cachos dele. É problema do marido e da mulher. E ela é sem vergonha, invejosa. A inveja é uma merda.
1: What? Deus abençoe, viu? What? A senhora quer um... uma maracujina? Mas um beijo, viu?
9: Oi, Vini. Obrigado. Tô vendo essa carta aí. Vini?
0: Oi.
9: Essa mulher é muito invejosa. Às vezes é por isso que o casamento da outra não tá dando certo. Tá... Né, o diabo tá agindo, porque tanto inveja que ela tem dela. Entendeu? Ela tem é que jogar esse vídeo fora, ela não tem nada a ver com a vida deles, ela não tem nada a ver, ela simplesmente ela está trabalhando, ela vai perder o emprego dela, vai ficar na rua da amargura, aí eu quero só ver, porque ela é muito invejosa, safada.
0: Olha aí, muita gente mandando áudio e você não mandou o seu porquê. 983-345-777. A gente vai pro intervalo, mas tem muito áudio chegando aqui. E quando voltar, eu quero ouvir você. Então mande 983-345-777.
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7: Vini, aqui é Maria Aparecida de Biritiba Mirim.
8: Eu.
7: Ela não tem nada com isso. Não é porque ela trabalha muitos anos aí. Ela viu? Ela viu. Morre com ela. Ela não pode entregar, não? Porque ela pode tomar no zóio com isso, porque você sabe a vida de hoje, as coisas de hoje, como são. Ela não tem nada com isso. Tá levando chifre, ele tá pesando na cabeça dele. Ele, como marido, ele que tem que ver, ele perceber, seguir e ver. Não terceiros falar. Ela não tem nada com isso. Manda ela cuidar da vida dela e larga a vida do patrão dela e da patroa dela pra lá. Ela não tem nada que se meter onde ela não é chamada. Não é marido dela, o dia que ela tiver o marido dela, manda ela vigiar, não é vigiar o marido dos outros, não. Manda ela tomar vergonha na cara. É Maria Aparecida Biritiba Mirim.
8: Agora, será que essa mulher realmente está querendo o lugar da patroa, gente? Será
9: que ela escreve?
8: Será que ela quer realmente entregar essa mulher? Por isso que ela fez isso, para ela ficar com o lugar, as coisas...
9: Ela realmente
8: Sim,
9: tá pensando
8: ela quer
9: isso?
8: A vida deve ser fácil, né? A vida deve ser fácil.
9: Tudo indica que são pessoas de muito dinheiro. E, né? Ele é um doutor, tudo bem, tá tudo certo. Mas é que a esposa não deve fazer nada. A esposa vai, tem o cartão dele, tá tudo bem. Cada um, não tô criticando esse estilo, tá, gente? Cada um tem a sua vida, sabe? Onde, o que cabe no seu bolso, o que dá pra fazer, o que não dá. Mas é assim, inveja é a pior coisa que existe na face da Terra. Inveja é a pior coisa que existe na face da Terra. Você tem inveja de uma pessoa, de um trabalho, de um, sei lá, talento, de outra coisa. Sei lá. Inveja é a pior coisa do mundo. Existem pessoas que sim nasceram já aqui pro sol, vem. E outras que estão correndo pela chuva pra chegar no sol, tá no nublado, tá o tempo ruim, a vida inteira é tempo ruim. E tem aquelas que já vieram com esse negócio. Então assim, eu não suporto inveja. Eu não gosto. E a gente sabe, a gente fala aqui muito de energia com a Milene, com tantas pessoas que vêm aqui. É notável quando você tá perto de uma pessoa que tem inveja de você. Eu imagino o clima nessa casa. Com essa moça que presta o serviço lá. Eu imagino que o clima deve ser um negócio maravilhoso. Deve ser um negócio espetacular. Ô fulana, você consegue me fazer um favor? Pega um copo com água pra mim? Tá. Ah, obrigado. Nada. Ah, sabe o que eu queria falar? Já fiz. Oh. Caramba. Olha, é uma situação muito chata. E dentro de casa, onde é pra gente ter paz, onde é pra gente estar tranquilo, onde é pra gente estar de boa. Tem um problema desse, aí não ajuda.
8: Tem áudio chegando, vamos ouvir quem chega.
10: Oi, Vini, boa tarde, não vou me identificar.
9: Tá bom.
10: Vini, se eu fosse ela, eu não faria nada, né? Eu não... Eu, assim, não mostrava as imagens, não, pro patrão, mas daria um jeito de ele deixar essa caneta lá, filmando, que ela vê em tempo real, né? E depois, quando ela estivesse entrando lá com dois homens lá, dentro de casa, eu ligava para o patrão com um telefone diferente e mandava ele vir para casa urgente. E aí ele pegava no flagra, né? Porque eu acho uma sacanagem, a pessoa tem tudo e fica traindo. 2008, em 98, é uma mulher que eu conheci muito, convivi muito com ela, perto de mim. Ela traiu o marido. O marido tinha câncer e ela traía o marido. O marido morreu. Pouco tempo depois, ela morreu também. Morreu com câncer também. Então, a lei do retorno sempre traz a ruindade para quem faz.
9: Um beijo. Um beijo para você que não
11: se identifica. Boa tarde, Pedro.
9: Boa tarde.
8: Boa tarde.
11: Eu, no lugar dela, não mexi nessa caixa de abelha. Para mim, ela é uma invejosa. Realmente, ela quer estar no lugar dela, da patroa. E ela não tá paga lá para ser detetive. Ela não trabalha lá, mas ela não é paga para ser detetive. Ela é paga para fazer o serviço dela. Então ela não tem que se meter onde ela não é chamada. Né? Então, se ela não quer se encrencar mais ainda, ela se faz cega, surda e muda. Né? Que ela é uma invejosa, ela quer estar no lugar dela. Claro que ela quer estar no lugar dela. Então é melhor você largar isso pra lá, minha filha, porque a corda sempre arrebenta pro lado mais fraco. Um beijo. É a Rosana Bento.
9: Beijo!
12: Oi. Tem que ver se ele não vai se interessar por ela. Eu jamais mostraria para ele. E eu ia embora desse lugar. Pelo amor de Deus, né? Maria de Pedreira. Beijo para vocês, meninos maravilhosos.
9: Beijo, beijo, beijo, linda. Amor.
13: Boa tarde, Vini, Pedro, Tuli. Olha, é o seguinte. Essa mulher que filmou aí a patroa, não sei com quem, ela é muito da enxerida. Ela tem que cuidar da vida dela, do serviço dela, esquecer a vida da patroa e do patrão, porque isso aí é problema dos dois, ela tem que se meter nesse B.O. não. E ela tá falando que ela se imagina naquela cama bonita com o patrão. Ô, você tá achando, minha amiga, que o patrão vai te querer? Você vai jogar essas imagens pra ele, vai te querer? Você vai se ferrar. Porque se ela der uma queixa de você na polícia, você pode até ser presa. Você tá filmando coisa dos outros sem ordem de ninguém. Larga de ser biblioteira, mulher. Cuida da tua vida. Esquece a vida do teu patrão e tua patroa. Tu tá lá pra trabalhar, não pra cuidar da vida deles. Sua enxerida.
8: Um beijo. Olha aí, o povo tá achando que essa mulher, ela quer porque quer pegar o lugar da patroa. Tem mais áudio chegando.
14: Oi, Guilherme, Pedro, boa tarde. Estou na rua, mas eu consegui ouvir. Nossa, que entregada é essa? Descobridora. O que ela tem a ver com isso, Vini? Gente do céu, ela teve a capacidade de ir lá na cidade comprar essa caneta aí para filmar e dar para o patrão. Gente do céu, que absurdo é esse? É o verdadeiro demônio, né? O verdadeiro inimigo que ela pôs dentro da casa dela. Deixa a mulher pra ir, o problema é deles, ela tá lá pra trabalhar, não pra ficar cuidando da vida do patrão. É que ela quer dar pro patrão dela, por isso que ela tá fazendo tudo isso, tá doidinha pra tomar conta da casa, tá doidinha pra ficar no lugar da patrão, sem vergonha, filha. É isso que ela merece, tá? Ela é um filão, só faz sem vergonha. Eu sou Lina do Limão.
8: Um beijo, maravilhosa.
15: Boa tarde, Vini. Boa tarde, Pedro.
9: Boa tarde.
15: Então, essa história aí, essa empregada muito invejosa. E se eles dois têm um casamento aberto?
8: Então, foi o que eu
15: falei. Então, assim, e quem garante que o patrão vai ficar com ela? Ela tem que tomar cuidado também, porque ela pode pegar uma justa causa.

0: Porque ele também é um safado, fica lá fora, vai viajar, ela não sabe com quem. Talvez ela descobriu alguma coisa, ficou com raiva também, entende? E outra, se ele largar dela, minha filha, tira o cavalinho da chuva, não é com você que ele vai ficar. Ele vai ficar com outra, claro, né? Agora você fica com o oi grande nas coisas da sua patroa. Cai fora, filha, isso não é pra você. Deixa isso pra lá, meu bem. Deixa ela viver a vida dela e você vive a sua, querida.
1: Beijo!
2: Beijo, maravilhosa.
3: Boa tarde, Vini. Boa tarde, Pedro. Boa tarde a todos da Rádio Capital. E a Elis de Mauá. Várias camadas nessa história, né? Sim. Primeiro que a mulher, sim, morre de inveja da patroa. Isso é uma coisa, né? Outra é que a patroa é uma safada mesmo, não merece o marido que tem. E ela tá coberta de razão nesse sentido. Ela não deveria ter filmado, não deve se meter com eles. Não porque ela vai acabar com casamento nenhum, viu, Pedro? Porque aí já não existe mais casamento. Não. Né? A partir do momento que um lado tá fazendo isso, que casamento? Não tem mais casamento. Mas assim...
1: Deixa eu te contar.
3: Eu, no lugar dela, daria um jeito dele ver, né, as imagens aí, colocaria... num pendrive, alguma coisa assim, para ele achar e ver, mas não eu entregar. E também não tenha a ilusão de que se ela entregar, o cara vai largar da mulher e ficar com ela. Gente, cada macaco no seu galho, né? Vamos cair na realidade. Um beijão a todos. É ele de Mauá.
2: Um beijo, maravilhosa.
4: Bom dia, oh, boa tarde,
2: boa
4: Vini,
2: tarde.
4: Boa tarde, Pedro,
2: boa
4: e todos tarde. Da rádio. Então, Vini, eu acho que ela não deve estar se metendo nisso aí, que isso aí não pertence a ela. E outra, ela não sabe também que o marido dela viaja e tudo, o que é que ele faz por fora também, entendeu? E às vezes até ele sabe, entendeu? Às
2: foi
4: vezes até
2: falei.
4: Ele viaja e já vai dar esse espaço pra ela. Manda ela acordar pra vida, colega. Acorde pra vida,
5: acorda,
4: tá?
5: Acorda, menina.
2: Um beijo maravilhoso.
5: Não é que nem a Ana Maria Braga faz? Acorda, menina.
6: Oi, Vini. Oi, Pedro. É Alda. Eu tô aqui, olha. Horrorizada com essa empregada. O que, que ela tem a ver com a patroa? Se tá traindo, se não tá traindo.
1: Que ela quer o lugar
6: acho
1: dela.
6: Que ela tá pensando em catar o marido da patroa, isso sim. Ó, eu trabalhando na casa... Pode os patrão fazer o que quiser. A vida é deles, particular, e não tem que se meter. Pagando meu salário em dia, tá tudo certo. Caí com dor de cotovelo, doidinha também pra ficar no quadrizal aí. Ela, a patroa e mais os dois homens. Ah, meu amado, ai, gente, catar. Fica na tua, tu ganha mais. Se mete não, não entra onde tu não é chamado, não. Beijo.
2: Um beijo.
1: Beijo.
7: Boa tarde, Vini, Pedro, Túlio e Rosino, e todos da nossa Vera do Campo Limpo. Essa menina tem que se meter na vida dela, não deixar do patrão. Se a gente fosse meter na vida de todo o patrão, as coisas estão ferradas. Vai que cabe tragédia aí, que ela acaba com a vida dela e das pessoas. Tá? Não tem que se meter na vida. Se está traindo, se distraiu, faça o que quiser, você não precisa se meter. Beijo.
2: Um beijo.
1: Beijo.
8: Oi, Vini. Oi, Pedro. Boa tarde. Por isso que existe um velho ditado. Sapo de fora não chia. Ela tem que cuidar da vida dela. É um bem que fica à toa quando se a patroa tá traindo, deixou trair. Ela tem mais é cuidar da vida dela. Ela é sapo. Ela tem que cuidar da vida dela. Tchau, beijos, ficam com Deus.
2: Um beijo,
9: beijo. Oi, Vini, é Marcinha de Mogi de novo.
2: Ô, Marcinha.
9: Então, Vini, essa moça é muito invejosa, fuxiqueira e ingrata, que tá tendo um serviço e tá fazendo isso. Olha, eu trabalho há muito tempo de diarista e eu já vi coisa, viu, Vini? Eu já vi coisa, mas não é da minha conta. Vai comigo pro caixão. Não é da minha conta.
2: Um beijo maravilhoso. E aí, você acha que realmente é da conta dessa moça que trabalha lá? Você acha que se ela ficar quieta? Ela disse que ela, se ela ficar quieta, ela tá vendo que ela vai ser conivente. Que ela quer só abrir o olho do patrão. Patrão trabalhador. Um homem assim que, sabe?

0: sabe? Faz tudo pra esposa. E aí? Ela tem que mostrar. Ela foi na Santa Efigênia. Meu pai, ela me deu ideia. Eu nem sabia que existia essa filmadora.
1: Deu ideia de
0: esse,
1: quê?
0: De esse negócio aí da caneta, de comprar uma caneta
1: não
0: filmadora.
1: Tem óculos lá, o óculos da Meta?
0: Também tem. Ó, eu acho que deve ter, né? Esses óculos, anel, botão. Sabia que tem um botão que você bota assim e filma tudo?
1: Que é uma câmera?
0: Uma câmera. É. A mulher foi lá, Pedro. Aqueles comprou broches. Comprou uma
1: caneta.
0: Botou a caneta lá e filmou tudo que é patroa. Ela chegou com dois amigos. E aí, né?
1: Será que não tá fazendo obra lá?
0: Pode ser.
1: Pode ser dois pedreiros. Pode ser o cara da internet e o encanador. Pode ser... Também. Pode ser...
0: O homem do gás.
1: O cara que faz o papel de marido. É como que é? Marido de aluguel.
0: Marido de aluguel.
1: E pode ser que ele tá levando muito a sério esse contrato de marido de aluguel. Tá, né? Entendeu? Tá fazendo até mais do que deveria. Do que consertar um cano. Tá arrebentando o cano.
0: Entendi.
1: É, seu Reginaldo. Foi bom te encontrar. Não é, né?
2: Eu adoro essa música.
1: Ah, é? Adoro. O maior galã do Brasil?
2: Vamos tomar um bom porre pra comemorar.
1: Comemorar o quê?
2: Comemorar então, o nosso
0: daí,
2: dia.
0: Não então, tem que isso daí comemorar já sabia. Nada. Eu acho que ele
2: a
0: também sabe.
2: Que você ama, eu amo também.
0: Ô, Laie.
1: O chifre sobe. E o chifre
2: danada,
1: sobe.
2: Ela
0: é danada.
2: Pelo que eu sei,
0: danadinha.
2: Ela já demorou mais de 100.

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4: De volta na capital, piorou muito o trânsito na capital paulista. Segundo a CET, quase 700 quilômetros de vias congestionadas. Olha, o corredor norte-sul entre a ligação leste-oeste e o aeroporto de Congonhas é caminho para evitar, viu? Tudo parado na 23 Rubem Berta e Moreira Guimarães para chegar na região do aeroporto. Melhora o caminho pela Liberdade, Vergueiro, Domingos de Moraes e Jabaquara. Do aeroporto para o centro, o caminho funciona bem até a ligação leste-oeste. Após a ligação leste-oeste, aí é anda e para, mas para do que anda, na 23 Tiradentes e na Santos Dumont. O caminho só alivia depois da passagem pela Ponte das Bandeiras. 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
2: 17 horas e 54 minutos, estamos de volta aqui no Chega Pra Cá. E ele já está aqui todas as quintas, programa do Lincoln. Boa tarde.
11: Boa tarde, Vini. Boa tarde, Pedro.
2: Boa tarde.
11: Mais uma vez, uma honra estar aqui com vocês. E hoje vai ser um programa bem bacana, um programa musical com a participação dos ouvintes, né?
2: Os ouvintes adoram isso participar, aí, né? Essa é a rádio que coloca o ouvinte pra participar, pra falar e pra, né, pedir música aqui também. Então, agora, coladinho com a gente, já daqui 5 minutinhos você está aqui nos microfones.
11: Maravilha!
2: E como foi o rodeio?
11: Rodeio foi muito bacana, foi muito legal, né? O Pedro não compareceu. Mas de resto, o Alok estava, o Zé Cristiano estava, Bruno Marrone, foi muito bacana.
2: É verdade, né?
12: Rodeio é bom demais,
2: né? Eu estava por lá, nossa, eu vivi, você sabe que pra eu fui num rodeio
11: incríveis
2: daquele, de interior mesmo, acho que quando eu era adolescente, não me lembro, depois de adulto, E
11: não, você não tinha aquela percepção do que era, né?
2: Não, eu sabia.
11: Não, porque... aquela do como estava montado, a estrutura.
2: Não, nem um pouco, né?
11: Foi bem bacana.
2: E eu fui, né? Todo camarotão lá, todo top, né? Podendo acessar tudo e todos, né? Então,
11: é isso aí.
2: Muito obrigado, Lincoln.
11: Imagina, conte conosco. Tamo junto.
2: E é isso, minha gente. Muito obrigado pela audiência. Muito obrigado, né, por todos vocês aqui conosco. Amanhã tem mais, amanhã é sexta-feira. Nós não vamos ficar sem essa conexão gostosa nas tardes aqui da Rádio Capital. Muito obrigado, produção. Obrigado, Rosino. E obrigado, Rose. Por Casa Grande.
0: Valeu, Vini. Amanhã na sexta-feira estamos de volta. Bom programa você, Lincoln.
11: Obrigado.
0: No sextou, amanhã nós voltamos. Tem marinadas da Mari, mas enfim. Já a noite vai caindo. Programa do Lincoln vem chegando. E amanhã, na virada, você não se preocupe, porque estaremos aqui no mesmo horário, na mesma rádio e na sintonia, sempre com você. Na sexta-feira tão esperada, graças a Deus, ele está chegando. Tchau, gente, até amanhã.
2: Beijo, Vini, tchau e...

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3: Está começando agora mais um programa do Lincoln, quinta-feira, dia 3 do 9. Agora estamos aqui na 1040M, na 77.5. Para entrar em contato é muito fácil, 983-34-5777, 983-34-5777. Hoje vamos fazer um programa musical e para começar, Rosinô, cadê a Tuli? Cadê a Tuli? Oi, Tuli, como é que você tá?
4: Estou ótima. Boa noite, Lincoln. Boa noite, Pietro. Boa noite, Rose.
3: Boa noite.
4: Boa noite, ouvintes do programa do Lincoln. Estou bem, e você?
3: Tudo bem, graças a Deus. Tava com saudade de vocês, viu? Praticamente duas semanas, né? Corrido.
4: Duas semanas.
3: Campanha, duas semanas. Na rua, não para, acredito. Não para, né? Então tava lá corrido. E aí, me fala aí você, o que, que você fez esses dias aí?
4: Esses dias trabalhei bastante, graças a Deus. Graças a Deus que hoje é quinta-feira, amanhã já é sexta. Foi bem, foi tranquilo essa semana. Consegui tomar durante a minha semana a minha cervejinha, que eu mais gosto.
3: Ei,
4: esse horário pode falar, Rosino?
3: Que beleza. Pode falar, né, Rosino? Essa hora, né?
4: Mas graças a Deus tá tudo bem, sim.
3: Maravilha. E pra entrar em contato, olha, 983-345777, esse é o nosso número direto aqui. Você pode fazer os seus pedidos musicais. E essa música agora, essa música não, essa vai ser um louvor. Eu vou dedicar um louvor. Vou dedicar um louvor a dois amigos, ao Emerson, ao Mauro, à família deles, à Priscila, à Gi. Tenho certeza que eles vão gostar muito, que é Fiel a Mim, Eixilar.

0: Fiel a mim, Eixla. Que louvor maravilhoso. Gostou, Rosiro? Muito bom, né? Maravilhoso, sensacional. E aí, Tuli? Demais, hein?
1: Pra falar a verdade, eu adorei. Eu tava falando pro Lincoln aqui nos bastidores, gente. Eu sigo uma outra doutrina, mas quando toca louvor, toca mesmo.
0: Toca mesmo, é isso aí. Bom, vamos aos comerciais. E no decorrer, já entra em contato com 983-345777 e deixe seu pedido musical. Valeu!
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4: Ok? Fala pessoal, voltamos aqui com o programa do Lincoln na Rádio Capital AM 1040 na FM 77.5. Entre em contato com 983-345-777. Capital com você no YouTube. Mandar um abraço para Maria Quitéria, a Celina Lemos, o Valdir, Valdir do Algodão Doce, a Ana Marta, que estão conectados aí na live, e a galera de Cotia, eu já vou falar. Ô Zino, já mandaram aqui a última saudade do Henrique Juliano, você tem aí? Então vamos soltar ela. Última saudade com Henrique e Juliana.

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1: Ei, Tuli, Henrique e Juliano, Última Saudade. Esse estilo musical você gosta, né, Tuli?
2: Eu não sou muito fã de sertanejo.
1: Errei, viu, Rosinha?
2: Mas eu posso falar uma coisa? É. Eu gosto de sertanejo raiz.
1: Raiz.
2: Aquele modão, modão. Certo. Mas uma música dessa, não é que é infelizmente não, falei errado. Como uma música dessa, por exemplo, não tem como ficar parado.
1: É, gostosa. Entendeu? É gostosa de ouvir. Dela, né?
2: Mas eu gosto do modão. Jeitão. Modão eu gosto. Sei lá, Chitãozinho Chororó, porque é daquela época quando era criança. O engraçado que eram aquelas músicas de modão que eu ouvia quando era criança, ouvindo a Rádio Capital.
1: Olha só.
2: E onde estou hoje?
1: Manda um abraço aqui, ó. Vamos lá. É, pro Benício, que menino maravilhoso, eu falo que o Benício é um presente de Deus, viu, Tuli? Tá? A Daiane, o Valdemar, grande Valdemar, sempre sintonizado, Valdemar já mandou um abraço aqui pra nós, Valdemar Jardim Japão, lá de Calcaia, a Heloísa, a Edna, o Rubinho, o Elson, grande parceiro, grande amigo, e Geraldinho, tem áudio aí, Tuli?
2: Tem um áudio aqui de um rapaz, certo. Que a gente tá vendo se a gente tem no nosso sistema a música, mas a gente vai soltar por enquanto o áudio dele.
1: Manda aí.
3: Boa noite, Tuli. Boa noite, Linko. O programa tá 10. Ó, já que colocou um louvor, eu também quero, tá? Também quero fazer o meu pedido e vai ser um louvor. Toca pra nós aí ouvir. Vou morar com o grupo Prisma Brasil, tá bom? É, pode colocar aí, que eu também quero. Deu água na boca, e foi muito bom. E ofereço a todos da capital, principalmente pra Tuli, viu?
2: Ah,
3: esse hino é emocionante. Gosto muito do programa de vocês, Aniceto do Ermelino Matarazzo.
2: Maravilha,
1: obrigada. Grande abraço, meu irmão, muito obrigado. Já tá na ponta aí,
2: eu
1: hoje,
2: acho, né? Que é o que a gente encontrou por aqui.
1: É,
2: mas tá,
1: como é que é? Vou morar.
2: É, né? Meu lar, Prisma Brasil.
1: Do Prisma Brasil.
2: Isso.
1: Então é isso aí. Seu pedido é uma ordem.

0: Que louvor maravilhoso, hein? Prisma Brasil. Bom, vamos para a propaganda.
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3: 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Trânsito na capital complicado nesta quinta-feira nas principais vias e corredores. O corredor da região central para o aeroporto de Congonhas é o caminho que você deve evitar a partir do Paraíso, Viaduto Santa Generosa. Ande para Apareando até a Avenida Washington Luiz. Corredor Liberdade, Vergueiro, Domingos de Moraes e Jabaquara, bem melhor. A ligação leste-oeste para a Zona Norte, o corredor parado também na 23, na Santos Dumont e na Tiradentes. A Avenida do Estado e a Cruzeiro do Sul, melhores opções para a Zona Norte. Falo também da rodovia Presidente Dutra. Atenção, nas duas direções, no 201, entre o Rodoanel e Arujá, o caminho travou. Tudo parado por ali para quem segue na direção de São Paulo desde o 199. E para quem vai em direção a Arujá e a São José, tudo para logo depois do Rodoanel Mário Covas. Cuidado na passagem pelo 201 da rodovia Presidente Dutra. 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

Voltamos com o programa do Lincoln e agora é um musicão que eu vou te falar, hein? A Fátima da Vila Maria, ela pediu Luan Santana. E é uma das que eu mais gosto, viu, Tuli? Rosinô, você tem aí tudo o que você quiser? Sensacional.

0: Rádio Capital 1040, Luan Santana, tudo que você quiser. E estamos na 1040M77.5. Para entrar em contato é muito fácil. 983-345-777. A Tuli queria falar comigo, Tuli? O que que é? Pode falar.
1: Não, eu tô vendo o pessoal na live, falando, comentando das músicas. Eu tô feliz ali, tô acompanhando.
0: Ah, legal.
1: E eu tô aqui atrás curtindo também.
0: Bacana. Agora tem uma que vai superar suas expectativas, Tuli. Essa daí você gosta.
1: Ah, pera, o que que é, Rosino? Ah, o Rosino tá pedindo pra mandar um alô pra Jardim das Flores em Osasco, que a família inteira dele mora lá.
0: Ah, é?
1: Jardim
0: galera...
1: Rochadale.
0: Maravilha.
1: É Rochedale?
0: Rochedale. Rochedale. Um abraço ao pessoal de Rochedale.
1: O que foi que você falou? Desculpa, eu tô aqui com... Rádio assim,
0: a próxima,
1: gente.
0: A próxima música é maravilhosa.
1: Sim, a próxima.
0: Tá aqui, ó, o Leandro de Itacoaxetuba pediu.
1: Itacoaxetuba, olha, extremo da Zona Leste, eu conheço pra lá.
0: Exatamente, simplesmente Caça e Caçador.
1: Gente, Caça e Caçador, Fábio Júnior, aqui na Rádio Capital.
0: Obrigado!

0: Assador! Gostou, né, Tuli?
1: Gente, essa música me persegue. O Ray, que ele fica aqui na parte da manhã sonoplasta, ele fez um bullying comigo uma vez, que você tocou no programa essa música, porque eu cantei a minha vida inteira, era... Vestida de prazer, não... Eu descobri aqui na Rádio Capital, com sonoplasta fazendo bullying comigo. E o mais engraçado é que essa música, ela tá me perseguindo. Hoje é quinta-feira.
0: Como é que era que você cantava? Vestida?
1: Vestida de... Aí ele falou, ele falou assim pra mim, o rei, mas como é que se veste de prazer? Aí eu olho pra cara dele, peraí, ele falou, Tuli, não é, e sim um grande prazer. Gente, eu quis enfiar minha cara dentro de um buraco. E o mais engraçado é que o universo, ele tá conspirando a meu favor. Essa semana... Eu acho que é a quarta, quinta vez que eu ouço essa música. E aí, toda vez que toca essa música, eu canto na rua. Não quero nem saber. Vestida de prazer. E por falar em vestida de prazer, eu quero fazer um comentário. O pessoal tá comentando aqui na live. O Lincoln é mó bonitão. Gente, ele tem dona, viu?
0: Estão falando isso, tu?
1: Sim.
0: Caramba.
1: Nossa, eu tô aqui acompanhando o programa do Lincoln.
0: Obrigado pelos elogios.
1: Deixa da Mônica.
0: O tempo urge, vamos correr, Tuli, com isso daí. E agora, Tuli, agora vem cá, fala pra mim, Tim Maia, você gosta?
1: Te chamo síndico, pelo amor de Deus.
0: Chama o síndico, porra. Né? Então vamos com Vale Tudo aí, Rosino. Rose, boa.

0: Agora vamos para os comerciais.
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4: É que daí eu vou encerrar com ela. Rose, tá pronto aí? Vamos lá, Rose. Bom, agora a galera tava pedindo aqui Djavan. Djavan, se. Tá na bala aí? Show, pode soltar.

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0: O programa do Lincoln no 983345777. Estamos ao vivo na Rádio Capital, AM 1040 na FM 77.5. Tule, Djavan é incrível.
1: Não,
0: Tule.
1: É maravilhoso.
0: Ele,
1: Djavan é maravilhoso.
0: Ele é demais, né? Ele é demais.
1: E o pessoal curtiu, viu, Djavan?
0: Gostou,
1: pelo que
0: né?
1: eu tô vendo aqui acompanhando a live.
0: Gostou,
1: adoraram o Djavan. Na verdade, o Djavan dos artistas que a gente tem aqui dentro do nosso país maravilhoso chamado Brasil, que é muito difícil, não tem nenhuma música que a gente não goste.
0: Exatamente.
1: Ele, eu acho, se não me engano, eu preciso até confirmar aqui a idade dele, mas ele já tá na casa dos 80, se eu não me engano.
0: Fato
1: né?
0: consumado, sim. Tem,
1: tudo,
0: tem
1: tudo,
0: Oceano.
1: Tudo. Maravilhoso,
0: tem
1: maravilhoso.
0: Muitas
1: ele, e ele tem uma história, ele tem uma bagagem com as músicas dele. E o Djavan, eu falo que hoje em dia, infelizmente, não se fazem mais artistas como no caso do patamar dele. As músicas do Djavan é o tipo de música que consegue, a gente consegue ouvir, entender, tocar, sabe?
0: Exatamente.
1: Toca, gente.
0: Assim como o Fábio.
1: Ah, por favor. Até Exatamente. O síndico Tim Maia. Até
0: o síndico também, é?
1: Até o síndico. Eu amo
0: Verdade,
1: Tim Maia.
0: Verdade, Tim Maia. Bom, estamos chegando ao final do programa do Lincoln. Eu quero agradecer a todos vocês, todos que ficaram linkados aqui, que acompanharam pelo YouTube, que se estavam sintonizados nas rádios, tanto na AM quanto na FM. O programa é para vocês, eu fico muito feliz que vocês estejam acompanhando. Isso é muito importante para nós. Rose, muito obrigado, Rose. Muito obrigado, Tule. Vocês são demais. A todos os ouvintes, muito obrigado por acompanharem mais uma vez. Que Deus os abençoe. E eu quero encerrar de uma forma agitada. Quero mandar um abraço para um casal de irmãos, que é o Ney Santos e a Eli Santos, grandes amigos, grandes parceiros. E essa música é a cara deles. Solta aí, Rosino!

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0: boa noite pra você que tá ligado aqui na capital, no FM 77.5, no AM 1040. Você que está com a gente também no YouTube, com imagens aqui, Capital com você. Uma excelente noite a todos. Carlos Rosino na mesa de som, Tuli na produção, Rogério Rocha aqui no estúdio, Luciano Fatioli de Santos, Basílio Pé de Anjo com a gente aqui de São Paulo. Vamos juntos até 8 da noite, Capital da Bola com Basílio e amigos, repercutindo mais dois classificados ontem para as semifinais da Copa do Brasil. Lá no Barradão, deu Vasco, hein? 2-0, Vasco ganhou. Esse Vasco nas Copas é impossível. Foi finalista o ano passado e novamente chega às semifinais deste ano. E na Vila Belmiro, 0-0. Um jogo xoxo, um jogo sem muitas emoções. E eu não sei não, certeza. Se tivesse um time que tivesse que fazer gol, era o Palmeiras. Teve mais chances, teve mais oportunidades claras, jogo cercado por polêmicas. Neymar ainda na primeira etapa sentiu e no finalzinho do segundo tempo se arrastou, foi substituído no intervalo, não voltou e depois detonou o gramado da Vila. Daqui a pouco vamos falar a respeito. Hoje tem o último jogo que vai definir o último semifinalista, né? De um lado já temos Palmeiras e Vasco, uma semifinal inédita de Copa do Brasil. E do outro lado, Atlético Mineiro, que tirou o Cruzeiro, seu arquirrival, na terça-feira, está aguardando de camarote na sala VIP, esperando Grêmio ou Internacional, que jogam nesta noite. Daqui a pouco também, informações do São Paulo, do Corinthians e a sua participação. 11 983 34 5777. Você vai fazer sua pergunta para o Basílio Pé de Anjo e vai responder a nossa enquete de hoje, que é a seguinte: o Palmeiras é favorito para ganhar essa Copa do Brasil, sim ou não? Responda, participe com a gente. Alô, Basílio Pé de Anjo, muito boa noite, Baza, tudo bem contigo?
1: Oi, Raul, boa noite, tudo bem, graças a Deus, estamos levando, vamos esperando ansioso que amanhã o doutor possa retirar esses pontos, né, que estão na cabocla e a gente possa ter uma vida um pouco mais normal, né? Mas um abração, um boa noite especial, principalmente ao Rogério,
2: boa noite, Baza,
1: ao Túlio, ao Rosino, ao Fatioli e a todos que nos acompanham também, né? Olha, vocês falam da sua enquete, o que a gente está vendo, o Palmeiras, pelo plantel, pelos jogos que tem feito, é o time que mais está chamando atenção para de repente botar a mão nessa taça aí. Mas não vamos esquecer que o ano passado ninguém dava nada pelo Corinthians e o Corinthians acabou se classificando, indo para a final e se tornando campeão, né? Mas de toda forma, gostaria só de fazer uma lembrança que ontem, né? Fiquei muito triste de ver o Neymar sentir uma lesão. E eu sempre falei, eu acompanho a carreira do Neymar desde quando ele começou, né? Quem diria que agora ele chega no momento que... Eu passei por isso também, Raul. Eu não sabia o que era distensão, estiramento, não sabia de nada. Mas quando você chega aos seus 32, 34, você começa a falar, que é isso que está acontecendo comigo? É estiramento, é distensão, são coisas que o atleta carrega dentro daquilo que ele faz dentro do campo e tem suas consequências.
0: Pois é, a gente vai falar muito sobre essa contusão, que é frustrante, porque falamos ontem aqui, terminamos o programa falando que o Neymar vivia a sua melhor fase desde que voltou ao Brasil, vinha numa sequência, não jogos brilhantes, mas ele estava acalmando em relação a críticas à arbitragem, estava um Neymar mais coletivo, mais fazendo a bola correr do que correr atrás da bola, e de repente vem essa contusão, e aí muitos questionamentos, afinal... Neymar jogou 3 jogos seguidos, jogos que exigiram um pouco mais, Cuca questionado, enfim, tem muitos santistas bravos, até alguns, Rogério, que defendiam que ontem o Santos não deveria ter colocado seus principais jogadores, porque o foco é domingo, o foco é Campeonato Brasileiro, enfim, e o Cuca vai responder isso daqui a pouco. O Luciano Fatioli está com a gente, já previa que a derrota aconteceria, derrota não, né? A não classificação aconteceria. Alô, Luciano Fatioli!
2: Opa! Fala, Raul! Grande noite! Já falei, é o mês da gratidão, se bem que gratidão não tem mês, não tem dia, não tem hora. Mas aproveitando o ensejo, minha gratidão ao Basílio Pé de Anjo, meu patrão, homem que comanda o capitão da bola com Basílio e amigos, meu patrão, obrigado, Baza, gratidão por permitir que eu esteja com você e com vocês, óbvio, neste horário das 7 às 8 da noite. Escuta, 0-0, normal, normal, pelo menos se apresentou razoavelmente bem. Não fez a pressão que precisava para fazer gols. Não, Carlos Miguel, que grande defesa fez. Tirando um chute lá, uma falta do Neymar. Então é o seguinte, hein? Santos, vai, teve uma despedida honrosa, sim. Mas daqui a pouco, o que vai chamar a atenção? Bom, primeiro, Neymar machucado. Já vou atualizar a situação do menino, não é? Daqui a pouco vou pedir até, Raul, a sua ajuda. Daqui a pouco aí, quando você quiser, de ler na íntegra as postagens que Neymar fez, que Arthur fez, os dois criticando severamente o gramado da Vila Belmiro, hein? Afe Maria, daqui a pouco eu volto, hein? Até já!
0: Até já, Luciano Fatioli! Alô, Rogério Rocha, alô. Muito boa noite. Aliás, Rogério Rocha, diga. Eu não sei você, o que, que você acha, tá?
3: Sim.
0: Mas eu vou ler aqui mensagens dos ouvintes, eu vou citar cinco aqui, tá?
3: Sim.
0: O Bruno. O
3: David.
0: O Miguel.
3: Miguel.
0: O Ângelo.
3: Ângelo.
0: E o Otair.
3: Otair.
0: Esses cinco são São Paulinos.
3: Ó, são gente boa demais.
0: Mas agora tem, vou pegar cinco corintianos aqui, tá? Ah. O Lucas. A Vanessa. O Davi.
3: Davi.
0: O Elton.
3: Elton.
0: E o João.
3: João.
0: Sabe o que esses 10 ouvintes estão dizendo, Rogério?
3: Não, sim.
0: 5 São Paulinos e 5 corintianos?
3: Não.
0: Que quando o time deles não jogam, a semana parece longa. Parecem duas semanas, não chega o final de semana. Também São Paulo e Corinthians fora da Copa do Brasil. Os jogos são só de finais de semana, mas daqui a pouco o Rogério vai trazer informações do São Paulo e eu trarei informações do Corinthians. Mas hoje continua, né, Rogério? Tem mais decisão, né?
3: Mas terça que vem o São Paulo volta a jogar. Daqui a pouco a gente vai falar sobre isso. Sim, Raul. Só lembrando de ontem, né? Além dos dois jogos da Copa do Brasil, Vitória 0, Vasco 2 e Santos 0, Palmeiras 0, né? Classificação do Vasco e do Palmeiras. Tivemos também pela Série A, aquele jogo atrasado, Flamengo, né, e Mirassol. Flamengo 2, Mirassol 0, então se confirmou aquilo que nós falamos ontem aqui no Capital da Bola. Flamengo só está a um ponto do Palmeiras. Hoje, daqui a pouquinho, às 20 horas, Grêmio Internacional joga na Arena do Grêmio. Lembrando que o primeiro jogo foi 0-0, ou seja, o jogo está aberto, né? Quem ganhar, ganhou, ou então vai para os pênaltis. Pela Série B, temos lá nos Aflitos, o estádio onde eu joguei muito, lá, Eládio de Barros Carvalho, esse estádio maravilhoso. Náutico e Botafogo de Ribeirão Preto jogam às 20 horas pela Série B, Raul.
0: Perfeito, vamos direto para o Basílio Pé de Anjo, análise do jogo. Aliás, daqui a pouco vamos ter as notas do Basílio para esse jogo. Daqui a pouco não, podemos agora já? Podemos, que aí o Basílio dá as notas e depois ele analisa o jogo. A gente vai fazer pela primeira vez, eu disse aqui, né, faz sucesso as notas do Basílio, o torcedor São Paulino, o palmeirense santista quer também, e os jogos decisivos em que o Basílio assistir, porque o Basílio tem os outros compromissos dele, muitas vezes não consegue ver todos os jogos ao vivo, nós vamos fazer sim, os jogos decisivos, jogos importantes e principalmente clássicos envolvendo os paulistas. Vamos começar então com o time da casa, é o Santos que tá aí na pedra?
3: É o Santos na tela.
0: Basílio Pé de Anjo vai dar notas aqui pra atuação dos jogadores do Santos ontem na Vila, 0-0, aliás, que coisa, hein, ô Rosino? O Santos não conseguiu marcar um gol no Palmeiras em dois jogos, né? E a respeito da Copa do Brasil, muita gente aqui tá respondendo que o Palmeiras é favorito, mas precisamos se atentar a uma coisa, Rogério.
3: Diga.
0: Palmeiras é o único time, um dos poucos que tá em três competições.
3: Tá nas três,
0: nas né? três principais. Isso. É o Palmeiras.
3: Palmeiras.
0: Libertadores, Copa do Brasil.
3: Isso.
0: E Campeonato Brasileiro.
3: Exatamente.
0: Vários times estão tendo lesões.
3: Isso.
0: E o Palmeiras se orgulha de ter poucas lesões. Isso é bom. Só que o Abel ontem poupou alguns jogadores, o mais tá colocando para jogar. E diferente do ano passado, a Copa do Brasil esse ano em jogo único. E a CBF não definiu onde vai ser o local ainda.
3: Tem a possibilidade, Raul, de ser em Brasília, tá? É uma grande possibilidade.
0: Porque vamos lá, ou vai ser Palmeiras e Galo, ou Palmeiras e Grêmio Inter, ou Vasco e Galo, ou Vasco e Grêmio Inter. Isso. Tem que ser um campo neutro. Brasília desponta, realmente. E aí eu digo a vocês o seguinte, eu acho que o Palmeiras é favorito contra todos esses. Em duas partidas. Em uma, tudo pode acontecer. É uma expulsão, é um gol no começo. Então,
3: a bola chuta desviada. Assim,
0: é o que o Basílio falou. No papel, pelo plantel, o Palmeiras tem, de fato, mais qualidade. Mais elenco. Mas num jogo de 90 minutos só, a gente tem visto aí viradas incríveis. A gente está vendo situações em que nem sempre o time favorito acaba ganhando. O Basílio tá pronto, nós aqui também.
3: Vamos nessa.
0: Só que a gente tem que fazer aquela pausa rápida de um minuto, vocês já sabem por quê. E na volta, não saiam daí. É muito rápido, na volta, as notas do Baza. Voltamos já.
3: Não vá ficar banheiro.
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15: 19h16 aqui na capital, esse é o Capital da Bola com Basílio Amigos, até 8 da noite, agradecendo você que está com a gente ao vivo no rádio, no carro, na rua, no trabalho, no seu celular, no seu tablet, no seu smartphone. Muito obrigado, Capital, com você, no aplicativo, em várias plataformas. Mandar um abraço aqui pro Valdir, pro Gabriel Douglas, pra Adriana Andrade, pro nosso Chicão, para Solange Pinheiro, para Adriana, a Rebeca, a Lourdes, o Valdemir, quem mais aqui? A Kátia, a nossa querida Marli Gomes, Regina Belotto, muito obrigado a todos pelo carinho. Vamos às notas então, Santos?
16: Vamos lá pro
15: Santos. Começando com o peixe, Carlos Rosino! Vamos lá.
16: Brazão, goleiro, baza.
17: Nota 6, não teve muita participação não.
16: Sim, sim.
17: Independente das melhores oportunidades do Palmeiras, mas ele teve assim um aparecimento que o jogador, principalmente como o goleiro, acaba sobressaindo, né? Mas eu vejo que foi muito normal, tanto ele como o Carlos Miguel.
16: Igor Vinícius.
17: Nota 6 também.
16: Em seu lugar entrou Davizinho.
17: 6,5.
16: Lucas Veríssimo.
17: 7.
16: Luan Pérez.
17: 7.
16: Escobar.
17: 7.
16: Arão.
17: 7.
16: Oliva.
17: 6.
16: Gabriel Bom Tempo.
17: 7.
16: Neymar.
17: Pelo que ele ficou em campo, né? É o jogador que mais procurava tentar fazer as jogadas de efeito, tentando gol em todos os instantes, mas pouco nota 6 para ele.
16: Em seu lugar entrou Rony.
17: 5.
16: Barreal.
17: 5.
16: Jogou pouco, né? Machucou logo, né? Mas jogou pouco. Em seu lugar entrou o Rolazer.
17: Nota 5 também.
16: O Gabriel Barbosa, Gabigol.
17: 5.
16: Em seu lugar entrou Tassiano.
17: 4.
16: Eu também esqueci aqui, Baza, no lugar do Lucas Veríssimo, entrou Moisés.
17: Moisés entrou para fazer uma outra função, porque o Santos precisava fazer gol, né? E ele tinha um volante que joga na zaga, e ele acabou fazendo esse esquema. mas mesmo assim o Moisés pouco participou daquilo que o Santos mais precisava, que era gols. Então leva nota 5.
16: E o técnico Cuca?
17: 6,5.
15: Bom, concordo com quase todas as notas do também, Basílio.
16: Também.
15: Achei que resume bem o que foi o jogo.
16: Endosso embaixo.
15: E eu não sei, não. É um jogo que, Rosinho, se colocasse dois cones, um em cada gol, não sei não, sairia gol. Não, de verdade, os goleiros não sujaram a camisa.
16: Pouco.
15: Não demais, sujaram pouco. Muitas bolas fáceis nos gols. Parecia que era um jogo de controle, assim, ó. Não vale chutar no gol. A meta é chegar até a intermediária da adversária. E não chutar
16: no gol, ganha o jogo.
15: Palmeiras teve chance. O Maurício perdeu um gol muito...
17: E o Roque?
15: Nossa, e o Gabigol, aquela furada do Gabigol foi pra ir embora, né? As notas da Sociedade Esportiva Palmeiras do Verdão, que está classificado, hein, Abel, hein? Daqui a pouco vamos ouvi-lo, vamos lá.
16: Carlos Miguel.
17: 6.
16: Giai.
17: 6,5.
16: Murilo.
17: 7.
16: O Barbosa.
17: 7.
16: E o lateral esquerdo, Arthur.
17: 7,5.
16: Andrés Pereira.
17: 7.
16: Em seu lugar entrou o Luan Pacheco.
17: Entrou só para cumprir tabela. 5.
16: Marlon Freitas.
17: 7.
16: Em seu lugar entrou Emiliano Martínez.
17: 5.
16: Felipe Anderson.
17: 5.
16: Em seu lugar entrou Kelvin.
17: 6.
16: Maurício.
17: 6.
16: Lucas Evangelista.
17: 6.
16: Em seu lugar entrou o Larson.
17: Pouca participação, 5.
16: Flaco Lopes.
17: 6.
16: Em seu lugar entrou o Vitor Roque.
17: 6.
16: E para o técnico Abel Ferreira, que ontem não chutou o microfone...
17: Só por ele ter acariciado e abraçado o microfone, nota 5.
16: O Baza, o Palmeiras jogou bem ciente do que estava acontecendo, ou seja, já entrou ganhando por 3-0 e dominou o jogo, não deixou o Santos... Sempre teve aquela pressão inicial, né, daqueles que é o famoso 10 a 15 minutinhos, né? Mas aí realmente as coisas foram se assentando e aí... O Palmeiras tomou conta do jogo, né? Não teve nenhum susto, como você bem falou, dos goleiros também, principalmente do Carlos Miguel, e o jogo foi levado meio que em banho-maria, né, Baza?
17: O jogo eu vi assim, o Santos com a posse de bola e o Palmeiras tentando se defender, tentar sair da pressão, mas é o time que mais criou oportunidade de fazer o gol.
15: Vamos ouvir o Luciano Fatioli e na sequência eu quero ouvir o Basílio, que tem perguntas chegando aqui. Alô, Luciano Fatioli!
18: Opa, de volta! Vamos então, Raul Machado! Vamos fazer assim. Eu gostaria da sua ajuda, não dos universitários, mas de você, por favor, para ler na íntegra a publicação que fez a publicação que fez o Neymar descendo o rei no gramado da Vila Belmiro. E o Arthur, que ontem foi assistir o jogo. E muito provavelmente deve estrear domingo contra o Inter em Porto Alegre. Os dois fizeram críticas severas, árduas, ácidas ao gramado da Vila Belmiro, hein? Meu Deus. Vamos fazer assim, Raul? Você que tá aí com... caneta e papel na mão. Mentira, com o celular à mão, o computador aberto aí. Leia na íntegra, por favor, as publicações de Neymar e Arthur em relação ao, segundo eles, péssimo gramado da Vila Belmiro. Vamos lá, por favor.
15: Só um detalhe antes da gente ler essas mensagens, foram postadas depois do jogo. No aquecimento, o Neymar já reclamou do gramado, chamou o Elano. Isso. Depois, na leitura labial, lá, os dubladores... traduziram lá, revelaram que o Neymar, de fato, reclamou do gramado. Ricardinho, que estava na transmissão da TV
16: Globo,
15: também reclamaram bastante, né? E quando acabou o Neymar substituído, evidentemente, no primeiro tempo, no intervalo, usou o seu Instagram para fazer esse desabafo. Vamos ouvir, na voz de Rogério Rocha.
16: Abre aspas. Queria dar os parabéns ao nosso responsável pelo gramado da Vila Belmiro. Ontem, foi o pior, pior gramado que a Vila já teve. Cheio de buracos, porque fizeram uma descompactação um dia antes do jogo. Inacreditável. Além de jogar contra o adversário, nós jogamos contra o campo. E ainda por cima fizemos mais força para arranques e freadas durante a corrida, porque o campo está desregular. Não foi à toa que três sentiram no primeiro tempo. Parabéns, viu? Ótimo trabalho de M Pontinhos, Raul. Fecha aspas.
15: Bom, antes de você falar do Arthur, não sei o que o Basile vai achar, porque é um jogador do próprio time criticando o próprio gramado do time. E essa questão de três sentiram, três machucaram, mas eu não sei, o Basile vai falar também. Eu acho que o gramado estava ruim para os dois. Já o Arthur. O Arthur, reforço do Santos, apoia Neymar e reclamou da Vila Belmiro. Ele foi apresentado hoje, oficialmente, né? Hoje, ele concedeu uma entrevista coletiva e afirmou que as condições do campo são preocupantes e que podem aumentar o risco de lesões para os jogadores. Ele acompanhou da arquibancada um empate sem gols ontem na Vila. E após a partida, o Neymar fez essa crítica que vocês acabaram de ouvir na voz do Rogério. Não colocamos o áudio porque não tem áudio. Ele escreveu, tá, gente? Ele escreveu isso no Instagram dele. Ele colocou uma foto e escreveu. Já o Arthur disse que já jogou muitas vezes na Vila e que, de fato, o gramado estava muito ruim e que o posicionamento do Neymar tem razão, que isso acaba expondo o atleta. E a preocupação ganha mais peso porque o Neymar deixou o clássico machucado, inclusive é dúvida, dificilmente vai jogar contra o Internacional. O técnico Cuca, na coletiva, falou sobre isso. Daqui a pouco vamos ouvir o técnico Cuca. O Arthur já está integrado ao elenco desde o início da semana, já está com o seu nome publicado no BID da CBF, está regularizado para defender o Alvinegro. A tendência é que ele já seja titular já no domingo, nesse jogo importante, jogo com cara de decisão. E a chegada do Arthur tem relação direta com o Neymar, porque os dois são amigos desde o período em que atuaram juntos na seleção, e o camisa 10 teve participação importante nas conversas que levaram o meio-campista ao clube. O Arthur chega com contrato até dezembro desse ano só, mas com possibilidade de permanência por mais tempo. Ele que estava na Juventus, teve o contrato rescindido, retorna ao futebol brasileiro depois de disputar as duas últimas temporadas pelo Grêmio. Antes disso, passou por clubes como Barcelona, Juventus, Liverpool, Fiorentina e o Girona, além também de já ter defendido a seleção brasileira. Basílio Pé de Anjo, Neymar reclamou do gramado, e o Palmeiras tirou onda, né, Rogério? A Leila Pereira republicou e o perfil do Palmeiras hoje de manhã postou uma foto. Igualzinho o Neymar fez, o Palmeiras fez do lado de lá. E eu até mandei em alguns grupos aí das nossas equipes aqui de produção. E a mensagem do Palmeiras em tom de provocação, ela repercutiu muito porque foi logo depois da postagem do Neymar. Palmeiras postou o seguinte: a solução para um gramado ruim é fazer um gramado bom, simples assim, e colocou uma foto lá do Allianz Parque. Não contente com isso, a conta do Palmeiras no Instagram escreveu o seguinte: queremos dar os parabéns aos responsáveis pelo campo do Nubank Park. Não importa o dia, o gramado está sempre perfeito e sem buracos, porque é cuidado diariamente. Podem acreditar. Além de oferecermos um bom campo para o adversário, nossos atletas se sentem mais seguros, pois nas corridas o piso sempre será regular. Não é à toa que o Palmeiras é o clube da Série A com o menor número de lesões dos últimos 5 anos. Parabéns, viu?
16: Ah, é?
15: Ótimo trabalho. O Palmeiras entrou na onda e provocou. Basílio Pé de Anjo, sobre as reclamações de Neymar e Arthur, você que já jogou na Vila, já esteve lá tantas vezes, pela TV dava pra ver que realmente estava muito prejudicado, mas esse fato do Neymar criticar o campo do próprio clube publicamente, assim, como que você vê essa situação? E a provocação do Palmeiras, uma provocação assim, é sadia, Baza? Você acha que instituição não deve provocar instituição, que essa brincadeira tem que ficar entre torcedores? Qual a sua opinião?
17: Não, ela se torna viável, porque se você for ver a questão de um mês e pouco atrás, o Corinthians passou por essa situação. E nós vimos diversos jogadores falando e reclamando. Não só os jogadores do Corinthians, como os adversários também. Esse é o que eu penso em relação ao desabafo do Neymar. Agora, ele pode tentar sim, trazer um pouco mais de cuidado daqueles que cuidam do gramado. Eu estou falando isso porque, Raul, e a minha geração era uma geração que não tinha assim gramados como temos atualmente, entendeu? Não, eu não digo com esses gramados com grama sintética, eu digo assim gramados mesmo, gramas naturais. Era muito raro. Você via sim gramado bom nos interiores, em outros estados, os gramados sim eram cuidados de uma maneira boa e positiva. Mas hoje, infelizmente, eu não sei se é pelo número de jogos, até por diversas categorias, acabam judiando e não tem o cuidado necessário. Eu vou falar e assinando embaixo, Raul. Existia um professor chamado Júlio Mazeu. Ele cuidava do gramado. Ele que reformulou todinho o gramado da Vila Belmiro. E era o exemplo de gramados mesmo, como nós tivemos agora recentemente a Arena Corinthians. Era mesmo perfil. O gramado da Vila era um gramado diferenciado. Ocorre que com o tempo a gente olhou essas mudanças de funcionário, já não são tratados de acordo com o que tem que ser tratado. Infelizmente, essa é a realidade. Agora, o gramado de ontem, olha, ele deu uma demonstração, Raul, você vendo pela televisão, que ele estava judiado. E os jogadores, independentes daqueles que tiveram até lesão, eu não vi lesão assim por intermédio do gramado, que estava ruim, não. Eu vi sim que os jogadores tiveram lesão, mas não pelo gramado em si. Agora, o gramado em si, ela tira uma qualidade melhor aos profissionais que vão desfrutar daquele seu trabalho. Mas é a única forma que eu posso passar para você a questão do gramado. Agora, a gente vendo o jogo em si, eu vi o Santos sim, com mais posse de bola, é o time que procurava o gol em todos os instantes. Mas o time mais perigoso era o Palmeiras, que em duas estocadas no primeiro tempo, de 2 a 3, ele teve a condição de abrir o placar. O Santos não chegava a incomodar tanto o Carlos Miguel no gol do Palmeiras. Então, segunda etapa, continuou a mesmice. O Flávio Lopes eu vi reclamando muito, porque ele recebia umas bolas meia quadrada lá e ele começou a gesticular. E isso é muito ruim, Raul, quando você gesticula para o companheiro quando ele erra. Então, aquilo dá uma motivação assim de que você está entregando o companheiro, né? Mas você vê que o Vitor Roque entrou também, não conseguiu dar um andamento. E olha que ele criou duas oportunidades que poderiam ser transformadas em gol. E acabou não acontecendo. E o jogo, 0-0, foi merecedor daquilo que o campo ofereceu para todas as duas equipes. Um campo ruim, um jogo ruim, e o pior de tudo, que todos saíram se queixando. Agora, Abel tem que segurar um pouquinho, porque ele tem algumas atitudes que não levam ele. Ele diz que ele é daquele jeito, que ele joga, ele faz, mas não é não. Eu tenho certeza de uma coisa, se eu fizer uma pergunta para ele, ou para vocês, será que ele faria isso dirigindo um time na Europa?
16: Boa pergunta, com certeza. Boa pergunta mesmo, né?
15: Você tem uma pergunta pro Baza?
16: Baza, só para comentar com relação à parte de gramado, eu lembro que na época do Tele Santana no São Paulo, ele não permitia que ninguém de sapato entrasse não só no campo de treinamento, como também no Morumbis, né? Então, ele era um zelo que ele tinha pelo gramado do Morumbis e do centro de treinamento. Você não tem ideia como é que era essa parte do Tele Santana. Esse cuidado, como você falou do Júlio Mazzei, eu lembro do Tele Santana no São Paulo.
15: Ô, Baza, mas assim, o gramado ruim, teoricamente, na teoria, se eu estiver falando bobagem, você pode me xingar. Não, não xinga não, Rodrigo, você só me dá uma bronca. O gramado ruim, teoricamente, o maior prejudicado não seria o Palmeiras, que é o time mais técnico?
17: Não.
15: Não?
17: O mais prejudicado seria os jogadores do Santos, porque eles estão acostumados a jogar ali diretamente, né? São
15: Entendi.
17: Vários jogos que são feitos ali, e eles poderiam ser o mais prejudicado, Raul.
15: Tá
17: o
15: certo.
17: O Palmeiras jogou ontem.
15: Verdade.
17: Agora o Palmeiras pode jogar daqui quanto? Daqui 3 meses, 4 meses? E é diferente. Prejudicado em si, isso eu estou falando por mim também, porque às vezes a gente jogava no Morumbi, o Morumbi sempre teve uma condição impecável. Sempre teve uma condição impecável, principalmente quando o Tele assumiu como treinador. Porque o Tele cuidava do CT, onde ele andava o dia todo, não deixava dirigente nenhum entrar ali. Ele ia de encontro ao dirigente, sentava no banco e conversava-se ali. Mas no trabalho, ele tentava preservar o máximo possível. Porque às vezes, Raul, não é questão de você pisar de sapato que você vai tirar o gramado. Não, não, não. Mas você pode estar levando outros bichinhos para dentro dessa areia, dentro desse gramado. Entendeu? Então, a precaução ela é muito importante. E lá no Corinthians também não era diferente. Não poderia se entrar de maneira nenhuma só os profissionais que estivessem trabalhando. Os outros demais não entram. E é ali que eu aprendi em relação à questão dos gramados. Né? Eles falam que eles cuidam com tanto carinho, tanto cuidado, justamente para quem está de fora e querer entrar com sapato... Ou até mesmo eu, como um ex-jogador, quando eu entro muito rapidamente para me ocupar daquilo que eu tenho que fazer, de dar uma volta, cumprimentando os torcedores, tudo. Mas para quem está de fora, para quem não conhece, é muito importante, Raul, essa precaução que eles têm para quem não é do métier, que não é do esporte, ficarem pisando nesse gramado.
16: O Santos e Palmeiras, que vai ser o jogo da Série A, é dia 28 de outubro, na Vila.
15: Ah, na Vila também.
16: Também.
15: Perfeito. Olha, um rápido intervalo. Na volta, o Fatioli quer falar a respeito do jogo. E daqui a pouco, o giro dos clubes aqui. Vamos falar de Corinthians, de São Paulo e do Grenal, que acontece logo mais. Voltamos já.
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13: Boa noite, Capital da Bola, com Basílio e amigos. O placar do jogo de hoje de Palmeiras, de Santos e Palmeiras será 0-0. Eles vão

0: E o melhor é a previsão que ele faz pro final de semana, né, Basílio?
1: Os flamenguistas devem estar todos felizes com ele.
0: Pior que...
1: Mas ele foi muito feliz.
0: É verdade. Livinho, manda pra gente os números da Mega Sena. É. Muito obrigado por ouvir a gente todos os dias. É o que eu falo, muita gente escuta, nem todo mundo participa. E a gente vai... Hoje não, tá? Se der tempo amanhã, 13 jogos faltando pra Flamengo e Palmeiras.
2: Olha só.
0: Eles vão pegar muitos adversários iguais. A diferença é que o Flamengo tem dois clássicos no Rio, acho que Fluminense e Vasco, alguma coisa assim. Já o Palmeiras vai pegar os três de São Paulo, Santos, Corinthians e São Paulo, que aí vai ser o fiel da balança. E aí na antepenúltima rodada, jogam Flamengo e Palmeiras. E aí vão dizer, Basílio, que quem fez a tabela sabia que os dois iam estar brigando pelo título. Por quê? Os dois últimos jogos do Palmeiras, Palmeiras pega o Flamengo, certo? No Allianz Parque. Sabe quem que o Palmeiras vai pegar depois?
2: Não.
0: Chapecoense e Curitiba.
2: Olha só.
0: E sabe quem que o Flamengo vai pegar depois?
2: Não.
0: Curitiba e Chapecoense. Ai. São os mesmos jogos. Então, é uma decisão atrás de decisão agora.
2: Um abraço aqui, Raul.
0: Abraços pra quem? Edmi
2: de Ribeirão Pires, né?
0: Grande Edmi.
2: E também pro Chicão Petrini, tá aqui na escuta.
0: Tá feliz da vida, né?
2: Deve estar tomando uma aguinha, né?
0: Com certeza. Ô, Fatioli, pra gente... Fatioli quer falar do jogo, né? Só falou do Neymar, falou do gramado. Mas e o jogo, hein, Luciano Fatioli? E o jogo?
3: Em relação ao jogo de ontem, é o tal negócio. Pressionou? Sim. Mas foi aquela pressão de panela de pressão? Não. De chaleirinha meia boca, sim. Teve uma defesaça do Carlos Miguel no chute do Neymar de falta. Mas o Santos não foi aquele Santos que precisava ser para fazer pelo menos um gol para tentar tirar o Palmeiras um pouco de trás. Ou, sei lá, para fazer 2-0 para o Palmeiras ficar com a faca no pescoço. Enfim, não. E aí, né, gente, se o primeiro tempo já foi apenas razoável, ai, com posse de bola, não sei o quê, mas sem agredir, sem, né, sem ir pros finalmente, né. Aí o segundo tempo, aí com o Neymar machucado, né, já temos aí a situação, né, já falamos do gramado e tal. Aí depender de Rony, do tal de Moisés, isso é um tal de Moisés, errou laser pra fazer gol e Gabigol que não tá na melhor fase. Aliás, ele tá esperando voltar pro Flamengo pra readquirir a melhor forma, né? Tá ok, viu? Parabéns, Gabigol, pelo pronunciamento. É isso aí. Jogador de futebol. Oh, meu Deus do céu, hein? Bom, e aí no segundo tempo, pô, podia estar jogando até agora, no horário do programa, 24 horas depois, quase, que não ia fazer gol. Aí não, aí o ataque muito fraco, um time muito limitado, muito fraco mesmo, sem qualidade. Aí não dá pra fazer milagre, né? Aí, infelizmente... Pro Santista, infelizmente, não dá para fazer milagre, então é o que aconteceu. Portanto, é o que aconteceu e, infelizmente, o Santos, pelo menos uma despedida honrosa, não foi um novo 3-0 aí não, né? Pelo menos uma despedida honrosa tá bom, né? Tá bom, pelo menos isso, né? Para os Santistas, né? Que vibraram, que ficaram na expectativa, principalmente do Neymar ter um rendimento melhor. Tá bom, né? Tá no jeito, né? Pelo menos. Vamos ver. Domingo deve estar fora, viu? Em Porto Alegre. Arthur deve estrear. O Dinei chega final de semana. Pode estrear na outra, quarta, contra o Atlético Mineiro. Essa é a situação, viu? E agora estão falando no Lima, jogador que tá no exterior. Que era do Fluminense, meio campista. Que o Santos tem interesse. Vamos ver o que acontece, tá bom? Abraço, gente! Daqui a pouco eu volto, pessoal.
0: Daqui a pouco, Fatioli volta com o destaque final. Vamos fazer um giro aqui por São Paulo e Corinthians. Começando com o tricolor paulista. Alô, Rogério Rocha.
2: Vamos lá, São Paulo que joga sábado à noite no Morumbi, 18 horas, contra o Atlético Mineiro. Tem 6 pendurados aí, né? Tem o Lucas Ramon, tem o Pablo Maia, tem o Danielzinho, tem o Caleri, o Ferreirinha e o André Silva. Esse aí tem que ter cuidado para não tomar cartão, senão vai perder de jogar contra o Palmeiras na outra rodada. O São Paulo também escreveu hoje. Cadê o nome dele aqui, meu Deus? Tá aqui, Raul?
0: Quem?
2: O Santana.
0: Santana.
2: Gustavo Santana.
0: Gustavo Santana.
2: Que vai jogar contra o Boca, né? Na terça-feira que vem, lá em Buenos Aires. Tá inscrito agora mais um atacante do São Paulo. Foi muito bem contra o Bragantino, né? Então, ganhou minutagem com o Dorival Júnior. E foi inscrito para jogar a Copa Sul-Americana. E também voltaram hoje a treinar o Vitor Sá, que estava com entorse, e também o Newton Júnior, né, que veio do Botafogo, voltar a treinar hoje com bola para voltar a ficar à disposição do Dorival Júnior. Raul Machado.
0: Perfeito, Corinthians!

0: O Timão, Memphis volta aos treinos, mas Yuri Alberto ainda é dúvida para Diniz. Jogo contra Chapecoense. Vitinho também avança na recuperação e inicia processo de transição física. Breno Bidon, hein? Conversas encerradas com o Beşiktaş e ele segue no Corinthians. Os últimos dias aí, é depois do André, que também está com a negociação travada. Breno Bidon agora, o staff recebeu uma proposta do Beşiktaş da Turquia. Os turcos estavam dispostos a investir cerca de 18 milhões de euros, mas não chegaram a enviar uma proposta oficial. Na verdade, foi só uma sondagem. A janela está encerrando, então o mercado fecha amanhã. Não vai, pelo menos, para o futebol turco, Breno Bidon. E para esse jogo contra a Chapecoense, Basílio Pé de Anjo, você que conhece e vive Corinthians muito mais que a gente, né? É um adversário, teoricamente, inferior, tecnicamente, ao Corinthians no papel, mas é um jogo que é uma casca de banana danada, porque o Chapecoense complicou contra o São Paulo e o Corinthians precisa ganhar esse jogo para se recuperar das três derrotas seguidas no Campeonato Brasileiro e ganhar confiança já para o jogo da Libertadores. É um jogo que tem que ganhar de qualquer jeito, Basílio, nem que seja por 0-0 para mandar embora essa zica?
1: Ganhar de qualquer jeito não existe, não pode ser. Tá? Ele tem que ganhar. Por quê? Se você for observar, Raul, você viu o time da Chapecoense jogando fora de casa? Eles têm dado muito trabalho a todos os jogos fora de casa. E a gente fica assim, cobrando e falando, pô, como é que eles não jogam dessa forma? Principalmente quando jogam em Chapecó, com o apoio da sua torcida e tudo, né? Mas o Corinthians vai ter que estar bem atento, porque é um time que pode prejudicar, pode tirar pontos do Corinthians, e o Corinthians não pode nem sequer pensar em empatar, Raul. Eu acho que o Corinthians tem que entrar com respeito, procurar fazer os gols, para que dê a tranquilidade que o time resgate principalmente esses três pontos e ele mexa na tabela referente, pelo menos, à sua manutenção naquela parte intermediária, né, Raul?
0: Perfeito. Corinthians pega a Chapecoense e o São Paulo de novo no sábado à noite, é isso, Rogério?
2: 18 horas contra o Atlético Mineiro. Aí o São Paulo tem uns 4 jogos de sábado aí. O São Paulo vai ser o rei do sábado aí, nunca vi. Tem tanto jogo de sábado, tudo sábado à noite, Raul.
0: Perfeito, 19h50. Vamos ouvir o técnico Cuca, que ele falou a respeito vários assuntos, né? Mas nós separamos aqui para ouvir agora no nosso Capital da Bola com Basílio Amigos, o Cuca falando sobre a pressão que muita gente achava que deveria largar do jogo de ontem, né? A pressão para colocar os titulares. Vamos ouvir.
3: A primeira coisa, daí quando eu preservei bom tempo, Gabigol, Neymar, o mundo cai nas costas da gente porque está abrindo mão da competição. Aí nós fizemos um bom jogo domingo com o Corinthians, vencemos. Como que eu vou hoje, num jogo de volta, todos os ingressos vendidos, uma motivação muito grande de todo o torcedor, o que aliás está de parabéns pelo que proporcionou antes, durante e depois do jogo também. E são riscos que você tem que correr. Se eu tivesse tirado os jogadores que machucaram e não tivesse posto a jogar, você estaria me cobrando a desclassificação. Por quê? Porque são riscos que você tem que correr. Infelizmente a gente perdeu os jogadores, porque jogar domingo e quarta numa intensidade como a gente jogou é muito difícil. O primeiro tempo nosso foi precioso. Falta um pouco de contundência no ataque, um pouco mais de entrar na área para os cruzamentos, mais gente chutando no gol, mas foi um domínio, posse de bola, controle, roubada de bola no ataque, falta alguma coisa, mas fomos melhores. Se a gente faz um gol, e ela teve ali a chance para fazer o gol, vira o que a gente queria, né? Que era uma pressão enorme. Enfim, perdemos o Neymar, perdemos o Barreal, perdemos o Lucas, e tem que fazer força de grupo agora, torcer para que essas lesões deles não sejam graves e que eles possam retornar o quanto antes.
2: Cuca. Bom, mas o Abel falou com relação àquele chute que ele deu no microfone, né, veio a pública falar, que foi tão comentado até pelo STJD, né? O que o Abel falou, Rosino? Manda o Abel aí.
4: É normal que estes jogos sejam difíceis, sejam intensos, o Mirassol a lutar para pontos para não descer, o Palmeiras a lutar por pontos para ser campeão. E é normal que às vezes o extravasar, como aconteceu, por exemplo, na Conmebol, a mesma ação na Conmebol, vocês viram? Eu chutei o microfone, uma ação antidesportiva, e fui multado. Não me tiraram do jogo, fui multado. E vocês sabem muito bem que eu já fui julgado pelo STJD e levei 8 jogos, acho eu. Eu não matei ninguém. Já disse, eu vivo o futebol intensamente. E nós temos, muitas vezes, quando nós julgamos, será que nós não temos o bom senso de perceber que eu não estou na rua? Deixem-me dizer-vos uma coisa. Eu chamo-me Abel Ferreira e sou ser humano. Vou cometer erros, como todos nós.
0: Tá aí.
2: Jesus, o Basílio. Ai, Jesus.
0: Só rindo, né, Basílio? Eu tô nervoso aqui, eu vou chutar essa cadeira, eu vou chutar essa mesa. Porque os programas é muito estressante. O trânsito hoje, então. Eu acabei de olhar aqui na janela, Basílio. Ainda bem que você não veio. Tá um mar de carro aqui. Eu olhei e falei, meu Deus do céu. Enfim. Fatioli, o seu destaque final. Amanhã a gente vai comentar mais, porque tem. Ó, o Cuca falou do Gabigol. Sobre as lesões, o Santos não emitiu boletim. A gente não sabe ainda a gravidade das lesões de ontem. Se é lesão ou não é, também a gente não sabe. Amanhã tem mais pérolas da entrevista de ontem do Abel. Foi sensacional. E do Cuca também. Fatioli, destaque final.
5: Oi, destaque final para a expectativa aí de uma vitória domingo, hein? Inter tem 25, Santos tem 29. O Inter fungando no cangote do peixe para fugir do rebaixamento. Vamos ver, né? Vamos ver. Vamos ver o que acontece para domingo, tá bom? Amanhã eu venho com o provável Santos. Provável Santos pro jogo de domingo, tá bom? Abraço. Ontem, além do Barreal também, né? Além do Neymar, até pela ordem. Neymar, o Barreal também saiu machucado. Mais problemas pro técnico, hein? Abraço, turma. Boa noite. Até amanhã.
0: Até amanhã, Luciano Fatioli. Basílio, voltamos amanhã. Abraço, Basílio!
1: Um abraço a todos vocês e nada melhor do que a gente dar um sorriso, né? Com alegria sobre tudo isso que a gente comenta aqui a respeito da rodada, né? Abração a todos, bom descanso.
0: Basílio, Grêmio ou Inter, quem passa hoje?
1: Por mim, se jogar moeda, ela cai em pé. Mas eu vou com o Grêmio que tá jogando.
2: Eu vou com o Grêmio também.
0: Nós três vamos com o Grêmio também. Só que vai ser aquele jogo feio, pancada, nos pênaltis. Voltamos amanhã, Rogério.
2: Até amanhã, Raul. Boa noite a vocês todos.
0: Ah, Basílio, não tem esperança. Ontem, depois que o Neymar saiu, eu falei, perdeu a graça. Tchau, gente. Até amanhã. É verdade.

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1: Está no ar a Voz do Brasil. As notícias do governo federal que movimentaram o país no dia de hoje.
2: Olá, boa noite.
3: Boa noite para você que nos acompanha em todo o país.
2: Quinta-feira, 3 de setembro de 2026.
3: Vamos aos destaques do dia.
2: Saúde das mulheres tem novas regras.
3: Sancionada a lei que assegura o direito de realizar avaliação médica completa pelo menos uma vez ao ano no SUS. Márcia Fernandes.
4: O objetivo é reforçar a prevenção e ajudar a identificar doenças e outros problemas de saúde o mais cedo possível.
2: Mais segurança no Pix.
3: Contestação de golpes fica mais fácil para o usuário. Nazi Brum.
5: O sistema vai facilitar a identificação do tipo de golpe e a vítima terá um campo disponível para descrever como ocorreu a situação.
2: Está chegando o fim do prazo para escolher os livros didáticos que vão ser usados a partir do ano que vem.
3: Escolas públicas têm até 8 de setembro para definir as obras. Gabriela Noronha.
6: Os livros didáticos serão utilizados nos próximos 4 anos por estudantes e professores do 1º ao 5º ano do ensino fundamental.
2: Hoje, na apresentação da Voz do Brasil, eu, Mariana Jungmann e Luciano Seixas.
3: E acompanhe a gente ao vivo, acesse radiogov.ebc.com.br ou canal Gov na sua TV aberta.
2: A saúde das mulheres ganha novas regras no SUS.
3: Uma lei publicada nesta quinta-feira garante o direito a uma avaliação médica completa, pelo menos uma vez por ano, com exames de rotina e ações de prevenção.
4: As mulheres vão ter direito a uma avaliação médica completa pelo SUS, pelo menos uma vez por ano. A medida está prevista em uma lei publicada nesta quinta-feira no Diário Oficial da União. O objetivo é reforçar a prevenção e ajudar a identificar doenças e outros problemas de saúde o mais cedo possível. A avaliação deve incluir exames de rotina e de triagem, definidos de acordo com a idade e as principais doenças que atingem a população feminina. O atendimento também vai levar em conta fatores como condição de saúde, situação socioeconômica e local de residência. A nova lei prevê ainda campanhas para incentivar os cuidados com a saúde das mulheres. Entre as ações estão orientações sobre alimentação, atividade física, saúde mental e vacinação, além da realização de exames preventivos. As novas regras entram em vigor 180 dias depois da publicação da lei. Márcia Fernandes, para a Voz do Brasil.
2: Foi apresentada hoje a Central de Comando das UTIs Inteligentes do SUS, que monitora em tempo real os pacientes internados em 6 hospitais do Brasil.
3: Sediada na Universidade de São Paulo, a sala contará com monitoramento 24 horas e vai contribuir para o atendimento dos pacientes.
2: Para isso, as UTIs Inteligentes vão utilizar a conectividade e a inteligência artificial, como destacou o ministro da Saúde, Alexandre Padilha.
7: Inteligência artificial é uma realidade quando é aplicada a uma estrutura, ou seja, trazer essa corporação tecnológica para servir os pacientes do SUS.